Minha gente do Brasil, 21 horas e 3 minutos, eu de cá, você de lá, pela Nacional, para todo o Brasil. E olha, mandar uma saudação lá para nossa querida amiga Maria da Conceição, em Boa Vista, Roraima. Ela pediu Barquinha de Ouro dos Filhos de Goiás para dedicar a sua neta aniversariante de hoje, Lorena Melo do Amaral. Parabéns, Lorena Melo do Amaral. E parabéns para ela também, Maria da Conceição, que estará de aniversário amanhã. É a avó da Lorena, a avó da Stephanie também. E a Stephanie, quero ouvir o Zezé de Camargo e Luciano, Saudade Bandida. Mete moda, Celso Ribeiro, 21:04. 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

0: Minha gente do Brasil, são, opa, 21 e 14.
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0: A culpa é do Celso Ribeiro, né? Engolindo errado aqui. É, deixa eu ver aqui. Meu amigo Edivaldo Custódio, lá do Piauí, falou assim: alô, Edivaldo.
2: Olá, boa noite, meu caro amigo Maurício Rabelo, Patinha, Zeneres. Gostaria de ouvir uma música com Milionário José Rico, Estrada da Vida. Ofereço para todos os ouvintes do programão Eu de Cá, Você de Lá. Beleza. Aqui, Edivaldo Custódio, de Gil Boés, no Piauí.
0: Valeu, muito obrigado, amigão Edivaldo Custódio, de Gil Boés, no estado do Piauí. Muito obrigado, muito obrigado. O Genilson está dizendo assim... Boa noite, amigo Maurício Rabelo, estou em casa em Boa Vista, Roraima. Daqui a pouco eu vou levar a dona Carla e a minha sogra, a dona Maria. Hoje nós vamos tomar um açaí muito gostoso com farinha de tapioca. Amanhã às 6 da manhã vou subir para Manaus. Mando um alô para todos os caminhoneiros do Brasil, especialmente aqui de Roraima. Maurício, e você, está bem? Ainda vai comer um trenzinho hoje? Estou pensando, né? Estou pensando se eu vou ter essa oportunidade. Mas vou trabalhar para isso, viu? Ele está dizendo, muita chuva aqui em Boa Vista, Roraima. Um abraço grande, só alegria. É meu amigo Gemilson, a sua esposa, a dona Carla, a sua sogra, a dona Maria, nesse momento, né? Tomando um açaizinho gostoso com farinha de tapioca. Que coisa boa! Muito obrigado, Genilson, muito obrigado. Tem mais aqui a Cícera Marinho dizendo boa noite. Boa noite, hoje irei pedir uma música, Nem Mais Uma Dúvida, do Zezé de Camargo e Luciano, viu, Celso? É Nem Mais Uma Dúvida, Zezé de Camargo e Luciano, a Cícera Marinho, lá no estado do Maranhão. Muito obrigado, Cícera. Euclides dizendo assim, boa noite, caro amigo Maurício Rabelo, tudo bom? Boa noite.

0: né? Ele tá dizendo, olha, eu quero ouvir uma moda, né? O Euclides dizendo assim, cadê você, Euclides? Fala comigo aí. Boa noite.
1: Boa noite, meu amigo Maurício Rabelo. Aqui é Euclides de novo, da Lagoa de Ferrões, Sudeste, na Bahia. Eu deixo aqui meu boa noite pra Eleodoro, Pouca Telha, Vagalume, pai e o filho.
0: O pai e o filho.
1: Seu Miguel, Diego Portugal.
0: Sim.
1: Alemão,
0: Alemão,
1: Marujito,
0: Alicate de Pressão,
1: Maria José, Edileuza,
0: sim.
1: Alice, também é, meus conterrâneos Santa Ritense, em geral, Macidão Bahia.
0: Sim.
1: Também deixo aqui uma boa noite para o amigo Luciano Barroso, do
0: Luciano programa Barroso.
1: Brasil Rural.
0: Brasil Rural.
1: O programa dele, eu ouço todos os dias também.
0: Bom demais.
1: Ô, meu amigo, roda uma música pra nós aí de Trio Baralhadura. Seu moço, estou chegando aqui agora, o título da música.
0: Trio Baralhadura,
1: feliz pra todos os ouvintes.
0: É, quebra tupete.
1: Quem gostaram da música,
0: o senhor.
1: Quebra
0: tupete ou Baralhadura, não.
1: E demais, caminhoneiros,
0: agora,
1: caminhoneiras. E o nosso brasileiro, todos os brasileiros,
0: garoto.
1: Nosso Brasil, quem estiver ouvindo o programa,
0: tranquilo.
1: Eu te quero vocês lá, Maurício Rabelo.
0: Valeu, muito
1: Mando
0: obrigado.
1: Manda um pra nós, estou aqui na escuta do programa.
0: Valeu, muito obrigado,
1: da Lagoa
0: amigão.
1: Ferrões, Euclides
0: da Lagoa
1: na Bahia.
0: Dos Ferrões, Santa Rita de Cássia, Bahia. A música que você se referiu, alô moçada, estou chegando aqui agora, venho vindo lá de fora, eu não posso demorar. É Quebra Tupete, viu? Do Creone, Barreira e Timangabinha, o famoso trio Parada Dura. Bom demais da conta, Celso Ribeiro. Tem mais aqui de Goiás, falando assim, alô, Goiásão comprido e dolorido. Fala comigo, Goiás, boa noite.
2: Alô, meu amigo, boa noite. Aqui é o Leandro Siqueira, da Fazenda Santa Maria, de Itaguari, Goiás.
0: Aô,
2: toca a música pra nós aí, Dormir com Quem Não Gosta, com os conterrâneos aqui, André e Andrade.
0: Dormir é boa demais. Obrigado, obrigado, amigão Leandro Siqueira, em Itaguari, no estado de Goiás, pedindo Dormir com Quem Não Gosta, do duplão André e Andrade, Fazenda Santa Maria. Obrigado, Leandro. Leandro, aí você falou do lado que eu escuto, viu? É André e Andrade, uma dupla que deixa a saudade, o duplão, as irmãs Freitas, a mãe de o Marcelo, o som de Goiás, do Di Paulo e Paulino, tudo bom demais, Matão e Monteiro, tudo eu gosto muito, viu? Obrigado, Leandro Siqueira, Itaguari, no estado de Goiás, na Fazenda Santa Maria, muito obrigado, muito obrigado. Celção, você é um cara muito legal, qual é a moda que tá no ponto, Celso Ribeiro? Estrada da Vida, Milionário José Rico, depois, você tá gaguejando, rapaz, fala aí, nem mais uma dúvida, Zezé de Camargo e Luciano, e quebra tupete do trio Parada Dura.

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Pois é, gente, agora 21 horas e 30 minutos. Eu de cá, você de lá. Amanhã tem futebol. Amanhã tem futebol, viu? É, quero mandar uma saudação aqui para o meu amigo Rômulo Troncoso, né? Lá em Palmas, no Tocantins. Rômulo Troncoso mandou uma foto aqui para mim. É, falou: olha, tem alguém. É, então eu quero aqui no Eu de Cá, Você de Lá, da Rádio Nacional de Brasília, da Amazônia e de uma rede de emissoras pelo Brasil, mandar um abraço para dois amigos lá na Agrotins, em Palmas, na Agronorte, né? É o doutor Rômulo Troncoso, grande advogado e empresário no estado do Tocantins, doutor Rômulo Troncoso, e o doutor Mércio Viana. É, eles tiraram uma foto lá e mandaram para mim, e o doutor Mércio falou: fala com o Maurício que eu vou levar suco de maracujá com hortelã e paçoca e pão de queijo, viu? Ei, doutor Mércio Viana, meu amigo, grande diretor da Caesb, meu amigo doutor Mércio Viana. Hoje ele está aposentado, escreveu seu nome na história e hoje ele é o presidente do Sindicato Rural lá de Palmerópolis, do Tocantins e também de São Salvador. Um abraço, doutor Rômulo Troncoso, ele que foi diretor, eu acho que ainda é, do sistema de televisão do SBT, né? Sistema Brasileiro de Televisão.

Dente da Mineratins. São 21 horas e 32 minutos. Eu de cá, você de lá. Homem, vem cá. Vista do estado de Mato Grosso, pedindo a música Flor do IP do André Andrade. Obrigado, Damião Pinto. Um é a Flor do IP e a outra é Dormir com Quem Não Gosta. Todas duas do André Andrade. Obrigado, Damião. Um abraço grande. 62 é Goiás, agora tentando falar. Vamos lá. Boa noite. Boa noite, Maurício Rabelo. Como vai? Tudo bem? Tudo jóia? Aqui sou Zé Nildes Fernandes dos Santos. Eu quero avisar para minha irmã Deuseni, na Fazenda Marragato, que nós estamos aqui em Arraias do Tocantins, todos estamos bem, graças a Deus. Quero avisar para ela que o Antônio Carlos está ainda em Porto Nacional. O Antônio Carlos está ainda em Porto Nacional, mas ele não está muito bem, não. Não está comendo, hoje ele estava com falta de ar, mas o doutor falou que ia trocar o remédio de novo, ia também colocar o oxigênio para ajudar na respiração. Mas tudo bem, graças a Deus, né? Vou repetir o recado todo. Minha querida amiga Zenildes Fernandes dos Santos, avisando para a irmã Deuseni na Fazenda Marragato, que todos estão bem em Arraias do Tocantins, graças a Deus, e avisando também para ela que o Antônio Carlos está ainda em Porto Nacional. Avisar que ele não está bem, não está comendo, hoje ele estava com falta de ar, mas o doutor falou que ia trocar o remédio de novo, ia também colocar o oxigênio para ajudar na respiração, viu? Qualquer coisa, pode mandar a mensagem que a gente lê aqui, a gente passa, viu, Zé Nildes? Saúde lá para o Antônio Carlos, é o que nós desejamos, viu? Tem mais aqui conosco, Mato Grosso falando. Boa noite! Boa noite, caro amigo Maurício Rabelo, aqui o Adriano. Estou aqui ouvindo em Barra do Garças, Mato Grosso. Mando alusão para minha esposa Marlene Resplande Campos. Mando a moda bonita do trio Alto Astral. Troque o ódio pelo amor, viu, Celção? Quem pede é Adriano, ouvindo em Barra do Garças, no estado de Mato Grosso. Mandando para a querida esposa Marlene Resplande Campos. A música do trio Alto Astral, Rio Preto e Ribeirão e Ivoninho, Troque o Ódio pelo Amor. Obrigado, Adriano. Oh, saudade de Barra do Garças, Mato Grosso. Essa moda aí é linda e me faz lembrar do meu pai. Levanta, Celso.

0: Ainda lembra do meu querido pai, o Ferrugem, né? O homem duro na queda, deu um trabalho danado para minha mãe, para que eu pudesse estudar, não queria de jeito nenhum. Minha mãe foi advogada o tempo todo. Vai, meu pai, não, fica aqui mesmo, os outros estão aqui, por que você vai ficar aqui? Você não é melhor? Então tá certo. Mas depois ele teve, graças a Deus, tanto orgulho, tantas alegrias, com todos os filhos também comigo, né? Muito, muito obrigado a minha mãe pela força que ela me deu e continua me dando a vida inteira até hoje. E a época foi uma decisão difícil. Se eu tivesse sozinho, eu não teria coragem de enfrentar a resistência do meu pai, que não queria, queria que eu continuasse trabalhando com ele lá na roça, com os meus irmãos, porque os dois mais velhos do que eu não tinham tido a oportunidade de estudar. E eu estava fazendo a oportunidade, né? Então minha mãe, e batendo a mesma tecla e tal, deu certo, graças a Deus. Obrigado, minha mãe, obrigado, meu pai, que ele me responsabilizou muito. Se você tirar uma nota vermelha, eu te trago e a de baile de couro, de lá, viu? E nunca mais você bota os pés lá, não. Falei, nossa senhora, então vou ter. Aí eu comecei a tirar nota só 8, 9, 10, 8, 9, 10, e valeu a pena, porque eu tomei gosto por estudos, né, minha amiga Fatinha?
1: E continua tomando gosto, né?
0: Hoje mesmo eu tava fazendo
1: para de curso, estudar, gente.

0: Gente, esse homem aqui só estuda.
1: Graças a Deus,
0: A gente tá herdando com ele aqui também, viu? Nosso professor aqui.
1: Sabe quem é que tá estudando também? Sabe quem? Vilma Branquinho.
0: É.
1: Ela entrou fazendo um novo curso. Ela que tem uma vida estabilizada, tranquila, passeia muito, né? Mandou um abraço para ela lá em Araguaína. Ela mandou uma mensagem. Maurício, estou chegando agora do meu curso à noite. Eu acho que é um curso de jovens e adultos. Ela tá fazendo lá.
0: Que bom, né?
1: Eu sei que ela é professora de dança, professora de ganhar dinheiro, gente, professora de alegria, de passear, ela sabe tudo agora. Ela quer ser professora em outras coisas, na caneta também, né, Fatinha?
0: Que bom, mas conhecimento
1: nunca,
0: é tudo, né?
1: Nunca saber demais. Não ocupa lugar, de jeito nenhum, né?
0: Eu
1: sou muito ruim no celular, sou ruim nas tecnologias de hoje, né? Tem hora que eu aprendo alguma coisa, mas quando eu aprendo uma, já tem mais 10. Aprendo uma, já tem mais 10. Pelo amor de Deus,
0: muito rápido.
1: Mas eu vou ter que começar a andar mais rápido, porque senão acaba tudo aqui. Eu não vejo nada, porque hoje as tecnologias tomam conta de tudo, né? Você quer saber de um assunto, você aperta o botão aqui. Olha, e tal, o que aconteceu lá no estado do Piauí, da minha querida amiga Maria de Fátima. Quem foi fulano de tal? Por exemplo, Petrônio Portela. Quem foi, né? O grande ministro Petrônio Portela. Quem foi o ministro da Justiça? Foi o Petrônio Portela. E tinha um outro, Eduardo Portela,
0: quem
1: também,
0: é
1: que eu lembro,
0: Mão
1: né?
0: Santa.
1: Quem? Ah, isso.
0: Quem é o Mão Santa?
1: Pois é. Atentai bem, né? É esse aí. Piauí, terra querida, filha do sol do Equador. E vai embora. Fala, Maria do Rosário. Hoje é o dia de Fátima, né?
0: Nossa Senhora de Fátima. Não, agora as coisas estão muito ruins. Você não pode mais fazer curso de 6 meses ou de 1 ano. Porque
1: não?
0: Quando você chega...
1: Já terminou, já não é aquilo
0: já
1: mais,
0: tá,
1: né?
0: Já está mais avançado. Então
1: já
0: tem
1: não
0: que fazer
1: é
0: bem
1: mais.
0: Rápido.
1: É verdade. Por isso é que todo dia eu fico em arranjar mais um aqui, né?
0: E pra gente acompanhar é complicado, mas a gente consegue.
1: Aham.
0: E o William lá, direcer na Bahia, tá ouvindo o programa, Maurício. Mandando um abração para você. É. E ele pede a música Coração Que Dói. Solevante Soleni.
1: Coração Que Dói do Solevante Soleni, é boa demais. Alô, William! É o que me chama de Maurício Cabelo, né? Alô, William, grande, é William Mendes na Bahia.
0: E o Manuel Messias do setor Pessoa também está ouvindo o programa. Mandando um abraço para você.
1: Manuel Messias.
0: É, pra Geralda em Riacho de Santana, Bahia. Pra Nildinha e pra Lutz Costa.
1: Beleza, e tem o Antônio Nunes também que mandou a mensagem aqui, meu amigo Antônio Nunes, ele que está organizando, ajudando a organizar o nosso próximo encontro no próximo domingo, lá no Parque da Cidade. Eu não vou perder, eu vou estar lá, se Deus quiser, no Parque da Cidade, no estacionamento 3, no próximo domingo, encontro dos ouvintes do rádio. E o Antônio falou assim: alô, Antônio Nunes! Boa noite!
2: Boa noite, meu caro amigo Maurício Rabelo!
1: Boa noite,
2: Fátima! Boa noite, Celso Ribeiro! Boa noite, Anderson! Boa noite a toda a equipe que faz o programa Eu de Lá, Você de Cá! Maurício, um recadinho para você aí, meu querido! Ó, domingo agora, nosso próximo encontro, né? Parque da Cidade, estacionamento número 3... Deus quiser, 7 horas da manhã estarei por lá, tá, meu querido?
1: Bom demais.
2: E a galerinha que for, tá todo mundo, quem quiser ir, né? Tá todo mundo convidado aí, sempre procurar levar qualquer coisinha, não importa o que leva, o importante é sempre estar levando, viu, meu querido?
1: Muito bem, tá ótimo, então, excelente. Pois não,
2: o convite tá feito.
1: Que
2: e vamos aguardar essa galera toda lá, tá, meu querido?
1: Tá
2: grande
1: ótimo.
2: Abraço aí pra vocês aí. Divulga meu número aí, manda no ar aí. Grande abraço,
1: beleza.
2: Meus garotos.
1: O número do Antônio Nunes é esse aqui, anote 61-DDD 619-8526-2668. É o número, repetindo, 61-DDD 985262668. É o Antônio Nunes, coordenador do encontro lá no Parque da Cidade.
0: E aí, Biane, tô na aí, Minas Gerais. Também está na escuta, pede para ouvir a música Mensagem do Além. Com o milionário José Rico, viu, Maurício?
1: Tá bom, Eliana, Mensagem do Além.
0: O Naí, Minas Gerais. Mensagem do Além com o milionário José Rico.
1: tá bom demais. Obrigado, obrigado. É, tem o Enio Fausto falando conosco. Alô, Enio Fausto. Cadê você, rapaz? Enio Fausto. Segura aí. Tem aqui. Tem o Adolfo aqui, o Adolfo. O Enio, você aguarda um minutinho aqui. O Adolfo é um senhor muito forte. Duro na queda, tem 90 anos, vai fazer no dia 12 de junho agora. E ele vai falar, tem prioridade aqui, viu? É cabra duro. Alô, meu amigo Adolfo, boa noite.
3: Boa noite, Maurício Abel. Começa por aí, meu amigo.
1: Uai, vendo o seu entusiasmo, a sua voz forte, com 90 anos eu fico bom demais, viu? Fico alegre demais.
3: Pois é. Eu tô ligando porque eu quero pedir aquela música.
1: Aquela? Qual que é aquela?
3: Mataria.
1: Mataria do André.
3: Ô,
1: rapaz, vai tocar duas, vai ser três agora então. É amor, é dormir com quem não gosta. A outra, como é que é? Flor do IP e Mataria do André Andrade, né, Adolfo?
3: É isso mesmo, meu amigo.
1: Cadê? É o menino seu? É o Lucas? É Pedro Lucas? Como é o nome dele, o seu neto?
3: É o Pedro, mas ele não tá aqui, não. Eu tô só aqui, mais Deus mesmo, hoje.
1: E eu tô junto com você no rádio aí, rapaz. Não esquece de mim, não, viu, Adolfo? Bom demais.
3: Tá mesmo, é... Eu tava com uma missa ali na cidade, cheguei e liguei o rádio.
1: E o som tá chegando bom aí?
3: Bom,
1: né? Você escuta é pela rádio de Brasília ou aí de Alta Boa Vista?
3: É.
1: A rádio é de Boa Vista aí, é a 90 e tanto. É a FM daí que transmite?
3: É, também.
1: Ah, então tá bom. Você ainda come alguma coisa hoje, Adolfo? Eu tô falando.
3: Arroz
1: tô...
3: e feijão.
1: É, arroz com feijão mesmo, rapaz, é isso. Grande Adolfo, bom demais. E aí, você quer mandar a mataria do André Andrade pra quem, Adolfo? Pra quem você quer mandar?
3: É, só pra mim mesmo ouvir, para algum amigo que estiver com o rádio ligado ouvindo teu programa.
1: Tá bom, deixa eu te perguntar. Você vai fazer 90 anos dia 12 de junho, não é?
3: 12 de junho.
1: Pô, tá chegando daqui um mês. Hoje é 13, tá faltando menos
3: hoje
1: de...
3: Hoje é 13,
1: né? De ontem é um mês.
3: Já falta um dia pro mês.
1: É, exatamente. Qual que é o segredo pra ter tanta alegria, força e saúde? Fala pra nós, o que que você fez e o que que você não fez, Adolfo?
3: Não, eu não fiz nada, só trabalhando mesmo.
1: Uai, eu não fez nada, achei que você ficou, não é só dormindo, não, trabalhando mesmo, né, rapaz?
3: É, trabalhando e... Agora, esses dias eu tô meio parado, que eu operei de um oi e tô meio ruim dele, né?
1: É, catarata?
3: Catarata.
1: Ah, mas aí você tem que guardar o resguardo aí mesmo, viu? É, pra depois. Você não é mulher, não, mas tem resguardo também. Então você guarda. Não pega peso, não faz esforço até você ficar bom, pra você poder voltar a trabalhar firme, né?
3: É. Bom, verdade.
1: Tá certo. Você ainda mexe ainda no quintal, planta um milho, um feijãozinho, o que é que você faz?
3: Não tô plantando nada no quintal, só tem umas galinhas e a chacrinha tem duas leiteiras, eu tiro leite.
1: Você mesmo que tira?
3: Eu mesmo.
1: Você tem um tamborete bom pra sentar ou é agachado?
3: Não, tem um banquinho de bunda, né?
1: É, um banquinho de bunda, né, rapaz? Gostei.
3: É.
1: Bom demais. Aí, porque senão não tem joelho que aguente agachar, né, rapaz? Deus me livre.
3: É, tem não.
1: Tem.
3: Eu já tô com problema de coluna também.
1: Ah, não, mas você vai passar do 100 muito, se Deus quiser. Como é que é o nome das suas vacas?
3: Uma chama Rainha.
1: Ah.
3: E a outra chama Neguinha. Essa Neguinha porque ela é pretinha, né?
1: Aham. Boa de leite?
3: É boa de leite.
1: Ah, e a Rainha?
3: É 3 litros de leite.
1: 3 litros?
3: Bom dia.
1: 3 litros frio, é? 3 litros frio, leite batido?
3: Não, é 10 litros.
1: 10? Mas é boa mesmo, é muito. Dá um queijo, é só ela dar um queijo aí, né?
3: É 20 litros as duas.
1: Ou então você faz 2 queijos por dia, né?
3: Tô vendo leite aqui pra turma que não deixa aí quase nem pra mim tomar.
1: Ah, quanto é que tá o litro de leite aí na porta aí, tirado da rainha e da neguinha?
3: É R$4.
1: Rapaz, você tá careiro, hein, rapaz?
3: É. Não. É, mas a turma, eu mesmo esses dias não tô tirando porque as vacas apartou, né?
1: Ah, entendi. E não tem uma rua.
3: Eu tô comprando dos outros aí pra me tomar.
1: Ah, entendi. E as vacas não apanhou barriga ainda, não?
3: Já tá. Tem uma que já tá pronta.
1: Ah, já tá quase amojando, já, né?
3: Já tá amojando.
1: Ah, bom demais. E o marruco é seu mesmo ou é do vizinho aí?
3: É do vizinho.
1: Ah, e ele empresta o boi tranquilo? Você tem que levar a vaca lá? Ah, então tá bom, né, rapaz? Bom demais. Daqui a muitos anos, se o dia que Deus te chamar, se você tiver, for pra nascer de novo, se for pra nascer um bicho, qual que você quer ser, Adolfo?
3: Eu quero ser esse mesmo Adolfo.
1: Ah, não, rapaz, eu tô falando esse mesminho aí, né, rapaz? Eu tô falando, se for você nascer um animal, assim, eu queria ser um cachorro, mas um cachorro bom, cachorro que não é vira-lata, que apanha dos outros, né? Um cachorro bem cuidado, de uma madama, e pega bem, né? O que que você acha?
3: Hã?
1: Vida de cachorro tem hora que é boa, não é?
3: É. Mas eu nem cachorro eu não crio, não.
1: Tem não? E a vida de marruco, será que é boa?
3: Ah, é.
1: É, né, rapaz?
3: Não é ruim, não.
1: Na vida boa, pois é. Sirve assim maneiro, mas de vez em quando tem cada briga, meu amigo. Um arrebenta a cerca pra bater no outro. É trem custoso, né, rapaz?
3: É verdade.
1: Então tá bom, Adolfo. Daqui a pouco você vai escutar a mataria, viu?
3: Então tá bom. Eu tô com o rádio ligado. Só vou deitar depois que eu ouvir ela.
1: Tá bom, não. Então você tem 90 anos, vai fazer agora menos de um mês. Você vai ser a primeira que vai tocar. Vai ser a sua. Pra você dormir em paz, tranquilo. E Deus, que você não tem ninguém.
3: Com fé em Deus.
1: Tá bom?
3: Com fé em Deus,
1: amém.
3: Meu amigo. Fica com Deus.
1: Amém.
3: E não esquece de mim, não, rapaz. Eu ouvo o programa todo dia.
1: De vez em quando eu mando um boa noite pra você aí. Você já ouviu? Ah, eu tô sempre mandando alô pra você. Alô, Adolfo, em Alto da Boa Vista, Mato Grosso. Então não vou esquecer. Você também não esquece nós, não, viu?
3: Dura que eu não dou conta de mandar mensagem pra você, que eu tô ruim das vistas.
1: Aí você liga, tá bom?
3: Hã?
1: Aí você liga, igual você fez hoje, liga que nós fala, viu?
3: Onde eu liguei, o cara ficou só com o negócio, deixa a mensagem na...
1: Ah, é? Um cara, né, rapaz? E a mensagem é
3: automática. Rapaz, eu quero falar é com o homem.
1: É com o homem, né, rapaz? Certo que é porque tava ocupado. Aí aparece essa mensagem, mas não tem esse cara aqui, não. É da telefônica mesmo, viu? É da telefônica. Então tá bom, Adolfo. Foi um prazer.
3: Tchau, tchau.
1: Falou.
3: Com Deus também.
1: Com Deus.
3: Tchau.
1: Tchau. Tchau, obrigado. Agora vou botar o Enio pra falar aqui. Eu falei com ele que só pra ele dar uma licencinha, pro Adolfo falar, que o Adolfo tá mais antigo um pouco. O Enio é um rapazinho novo, lá da Agrovila 2 da Bahia. Alô, Enio! Enio Fausto, fala comigo, boa noite!
4: Boa noite, família nacional, boa noite. Eu de cá, você de lá. Boa noite aí, nosso amigo Maurício Rabelo, Ana Gasparina. Nosso amigo aí, o Romonilson, Coplai Velzinho, já tá aí nas entregas no Belém.
1: Rapaz.
4: Nosso amigo João Paulo em Roda Velha, Nariz de Coxinho, Goiânia. José Inácio lá em Aparecida. Nosso amigo Romonilson, em Aparecida também. Comeu, morreu.
1: Comeu, morreu?
4: esse amigo aí, o João Camarão.
5: João Camarão.
4: Manezinho do Livramento.
5: Aham.
4: Nosso amigo aí.
5: Aham.
4: Que nem diz o nosso amigo Luciano Barroso. Que aham, não é aham, o brasileiro, é
5: bom sujeito, é não é?
4: Aham. Alemão dos Três Corações.
5: Aupa!
4: Nosso amigo Ciro Caminhoneiro.
5: É o Ciro Corrêa Brito.
4: Todos que estão na estrada aí, é Tevaldo,
5: Lapinho. Rapaz.
4: Todos aí, todos os caminhoneiros.
5: Tá bom demais.
4: Na estrada aí.
5: Obrigado, Enio.
4: Toca pra nós aí uma música aí com Milionário Zé Rico.
5: Aupa!
4: Água da Saudade.
5: Águas da Saudade. Obrigado, Enio Fausto, um grande abraço, muito obrigado. Minha querida amiga Iranete, lá da Cachoeira do Evilson, em Palmas do Tocantins, está dizendo boa noite, meu amigo, tudo bem? Grava o áudio e me manda aí de volta, viu, Maurício? Beleza, hoje eu vou mandar os parabéns, ela está dizendo, então eu vou gravar separado aqui. Minha querida amiga Iranete, lá da Cachoeira do Evilson, em Palmas do Tocantins, em cima da serra, ela está mandando os parabéns para a querida amiga, uma amiga muito especial, uma música, ela mora em Taquaruçu, né? Uma música para ela, eu desejo muitos anos de vida, com saúde, paz e felicidades, que essa data se repita por muitos e muitos anos. É minha amiga, só que ela não disse o nome da amiga lá de Taquaruçu. Cadê o nome da sua amiga Iranete? Cadê o nome dela? Parabéns, felicidades, muitos anos de vida, viu? É o que eu desejo de coração. Muito obrigado, um grande abraço, parabéns. Depois você manda o nome da aniversariante aí, minha querida amiga Iranete, em Palmas, no Tocantins, aí em cima da serra, na Cachoeira do Evilson. Ela já está mandando aqui, ela já está mandando o nome da aniversariante, né? Cadê o nome dela? Ela falou assim, deixa eu dar uma...
6: Maurício, é o nome dela, é Mussica. Mussica, o nome dela.
5: Ah, tá? Aí você botou música. E aí, Mussica. Alô, alô, Mussica, parabéns, felicidades, muito. Repete aí. Eu acho que eu tô ficando doido, não é possível.
6: E Maurício, é o nome dela, é Mussica.
5: É Mussica.
6: Mussica, o nome dela.
5: Tá bom demais. Alô, alô, Mussica, em Taquaruçu do Porto, no estado do Tocantins. Parabéns, parabéns, felicidades, muitos anos de vida. Quem lhe manda esse abraço é a Iranete, juntamente com o Evilson e com todos nós aqui do Eu de Cá, Você de Lá. É a Fatinho, Celso, Anderson e eu, Maurício Rabelo. Parabéns, Mussica. Muitas felicidades, muitos anos de vida. A música do Adolfo, lá em Mato Grosso, Alto da Boa Vista. Mataria Andréia.

0: Adolfo, essa moda é a do senhor aí em Mato Grosso. Bom demais.
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0: É triste.
1: Pois é, gente boa do Brasil, são 22 horas e 2 minutos. Eu de cá, você de lá. A Milena Caroline de Brasília falou assim: alô, Milena, boa noite.
2: Oi, Maurício, sou a Milena de Brasília. Tô aqui ligada na rádio, passando rapidinho só pra dar um salve e dizer que tô na escuta. É nóis. Me gostaria de mandar um saludo a todos os hermanos de los países de lengua hispânica. Escuchando la radio por el sistema de onda corta, en las frecuencias de 11.780 y 6.180, 25 y 49 metros, es esto.
1: Uhum.
2: É isso aí, Maurício, é nóis. Tô aqui passando só pra dar um salve e dizer que tô na escuta.
1: Beleza pura. Muito obrigado, querida amiga Milena Caroline de Brasília, dando um show aqui de sabedoria sobre espanhol. Sabe muito, parabéns, parabéns. Tem aqui de Rondonópolis, no estado de Mato Grosso, DJ Jotinha. Alô, alô, DJ Jotinha em Rondonópolis. Tá dizendo Maurício Rabelo, boa noite, Fatinha, Celção. Estamos ouvindo o programa Eu de Cá, Você de Lá, aqui em Rondonópolis, Mato Grosso. Um abração para o alemão em Três Corações. Muito obrigado em Três Corações, o alemão. Abraços do DJ Jotinha de Rondonópolis, Mato Grosso.
3: Boa noite, Maurício Abrelo.
1: Boa noite.
3: Boa noite, Fátima e Celso. Aqui é o Francisco Luna, de Goiânia, Goiás.
1: Francisco Luna.
3: Ele pede para ouvir a música Lembrança com Kátia.
1: Uhum.
3: Oferece para todos os ouvintes da Rádio Nacional e para todos os funcionários.
1: Uhum.
3: Abraço, Maurício Rabelo. Bom Obrigado. Serviço para todos.
1: Obrigado, Francisco Luna, em Goiânia, pedindo lembranças da Kátia. Muito bonita. Muito obrigado, Francisco Luna. Eu atendo aqui agora é o Negudão, caminhoneiro de Orocó, em Pernambuco, mandando um alusão para o sargento Beto, em Orocó, e o motorista da Transbione. Obrigado, obrigado, Negudão. Gente boa. Caminhoneiro de Orocó, Pernambuco. Quem é o senhor Orocó? Orocoenses e orocoenças, né? Manda um alô pro sargento Beto em Orocó, motorista da Transbione. Obrigado! Tem mais aqui conosco, vem cá, fala comigo. É o Gordo, né? Dizendo, aqui é o Gordo de Curimatá, no Piauí. Muito obrigado, Gordo. Curimatá, Piauí, Brasil. Muito obrigado, muito obrigado. Tem mais aqui o Beto Moura. É Beto Moura falando comigo assim. Alô, Beto Moura! A palavra é sua, Beto. Boa noite.
4: Boa noite, Maurício Rabelo.
1: Boa noite.
4: A Fatinha, o Celso, enfim, a todos que faz esse programa extraordinário.
1: Opa!
4: Nós precisamos de locutores que tenham essa alegria, que tenham esse carinho.
1: Beto, obrigado.
4: Pelos seus fãs, pelos seus ouvintes.
1: Graças a Deus.
4: Fiquei ouvindo aqui esse bate-papo com o seu Adolfo.
1: Pois
4: nossa.
1: Oi.
4: Chegou a me emocionar.
1: Nossa, achei bom também.
4: Aqui é o Beto Moura, de Isaías Coelho, aqui no Piauí. Um forte abraço, Maurício.
1: Obrigado.
4: Que Deus abençoe e dê vida longa para que você permaneça por muitos anos. Fazendo essa comunicação aí para nós, para todos. Um forte abraço aí para todos que estão na escuta.
1: Muito obrigado. Obrigado, meu querido amigo Isaías Coelho. Meu amigo o Beto Moura, né? Muito obrigado, meu querido amigo Beto Moura, em Isaías Coelho, no estado do Piauí. Ele mandou uma foto linda da rodovia, toda sinalizada, bonita demais, um clarão, né? Obrigado, amigão Beto Moura. Eu também gostei demais. Se pudesse, eu estava conversando com o seu Adolfo até agora, especulando a vida dele, e ele sabe responder tudo melhor do que a gente, né? Então, é uma lição de vida. Então, gostei demais de falar com ele. Quero conversar ainda por muitos e muitos anos. Eu de cá e ele de lá. E eu de cá, você daí, viu, Beto Moura? Que alegria receber a sua mensagem aqui. E participe sempre. Muito bem-vindo à sua participação aqui. Depois, escolha uma moda bonita para a gente tocar para você se emocionar nessas estradas bonitas de Isaías Coelho, no querido estado do Piauí.
3: Vamos ouvir aqui a mensagem do Hugo. É Hugo o nome dele.
1: Como é que é o nome?
3: Hugo.
1: Hugo. Alô, Hugo. A palavra é sua.
5: Maurício, boa noite.
1: Homem.
5: Eu tô ligado aqui, hein?
1: Bom demais.
5: O Flamengo é só amanhã, né?
1: O Flamengo.
5: Eu tô ligado aqui, curtindo a Nacional.
1: Aham.
5: eu de cá, você de lá.
1: Bom, rapaz.
5: E você não vê minha mensagem, meu amigo.
1: Show, tô vendo agora.
5: Lá do rancho lá, eu mandei a mensagem lá e nada, parceirinho.
1: Ô, parceirinho.
5: Eu quero uma moda boa aí, hein?
1: Você vai ouvir.
5: Canoeiro.
1: Do Araguaia?
5: É, uma moda boa, canoeiro. Qualquer cantor você pode tocar aí. Canoeiro tem um punhado, tem Turgar de Padinho.
1: Ah, canoeiro.
5: Tem um punhado aí.
1: É, pode ser com turístico.
5: Eu quero oferecer pra minha mãe Francisca, pro Nascimento, uhum. Parecido. Pra minha tia Tereza.
1: Aham.
5: Uhum. O Chicão.
1: Aham.
5: Uhum. Hugo de Pereira, Goiás, moço. Não esquece de mim não, por favor, hein?
1: É...
5: Eu mando, Will? Você não me escuta.
1: Homem, você tá mandando o telefone da Amazônia.
5: Eu mandei uma mensagem no... Madrugada, na madrugada lá. E eu esqueci o nome do programa, só que eu acho que você... Mandei errado, o zap errado, eu acho que eu mandei a mensagem.
1: É, é isso, por isso que não tá chegando.
5: Eu mandei uma mensagem essa madrugada.
1: Aham.
5: 4 da manhã não tava de pé já. 4 da manhã.
1: Rapaz!
5: Eu esqueci o nome do programa.
1: É o seu Brasil Rural ou Madrugada
5: eu
1: Nacional?
5: Eu mandei no zap errado, eu acho também.
1: Aham.
5: Uhum. O erro foi meu, viu?
1: Não, tá tudo certo, viu?
5: Moço, como é que é o nome do Madrugada, moço? Começa às 5 da manhã.
1: 5 da manhã, o Luciano Barroso, sim. Brasil Rural.
5: Mas eu tô ligado aqui agora, aqui.
1: Homem.
5: Deitado, ligado. Aham. Telefone.
1: Tá bom demais.
5: O programa da madrugada.
1: É o Madrugada Nacional.
5: 5 da manhã,
1: é o Brasil Rural.
5: Mas tá bom.
1: Tá bom.
5: Viu?
1: Eu vou te mandar aí agora o retorno aí que você vai ficar sabendo.
5: Ah, lembrei.
1: Brasil Rural.
5: É o Brasil Caipira, eu acho.
1: Não,
5: sei.
1: Rural. Caipira.
5: Acho que é isso mesmo, né? Porque eu escutei a madrugada inteirinha. Da 4 da manhã, umas 5 da manhã começa, né?
1: É isso.
5: Ligado, sem parar.
1: Uhum. Eu vou te passar os nomes certinho pra você não errar. Uhum. Obrigado. Esse Hugo. É Hugo, né? É Hugo TV. Alô, meu querido amigo Hugo, em Lusiânia, no estado de Goiás. Você mandou a sua mensagem pro telefone da Rádio Nacional da Amazônia. E a Nacional da Amazônia retransmite a Rádio Nacional de Brasília. O programa que você escuta às 5 da manhã é de segunda ao sábado. Não, é de segunda a sexta, eu sei que é ao vivo. Sábado parece ter uma resenha do que foi a semana. É o Luciano Barroso que apresenta. Luciano Barroso, o programa é Brasil Rural, viu? Brasil Rural, Luciano Barroso, de 5 a 7h20 da manhã, tá bom? Olha, e o telefone para você mandar, para chegar nas minhas mãos aqui, esse aqui chegou porque a Fatinha trouxe o telefone da Nacional da Amazônia, mas para você mandar para aqui, para o eu de cá, você de lá, você só muda o final aí, o 68 você muda, bota 36, viu? 61DDD, 61DDD, depois 99674-1536. Esse é o telefone do Brasil Rural de manhã cedo e o do eu de cá, você de lá. 61DDD, 99674-1536. Tá bom, meu amigo? É o Hugo mandando lá de Lusiânia para Francisca, sua mãe. Nascimento, Aparecida, tia Tereza, Chicão, todo mundo. Obrigado, Hugo! Mão demais da conta. Tem outra aqui, Sebastião Campos Martins. Alô, Sebastião, boa noite.
0: Boa noite, Maurício Rabeira. Aqui é o Sebastião Campos, de São Sebastião, aqui em Brasília. Que é
1: rapaz.
0: Essa música aí.
1: Uhum.
0: Meu lindo Paraná, com o Milionários é Rico.
1: Paraná querido.
0: Uhum. Acho que o nome da música é esse mesmo.
1: Paraná querido.
0: Pra todo mundo tá ouvindo, principalmente esse pessoal da região norte, Rondônia, que é o estado que eu tenho muita admiração. Tocantins, minha região. Pedro Afonso, cara,
1: Pedro
0: região
1: Afonso,
0: lá.
1: Na beira do Rio Tocantins.
0: Tô aqui em Brasília porque fui vítima de grilar de terra nos anos. Final dos anos 70.
1: É mesmo?
0: A gente era menino bem pequeno. Meu pai foi o primeiro caboclo que sofreu passou por grilagem de terra lá, tomaram de. Porque não tinha posse, os caras chegaram, não era dono não, mas tomaram. Os caras grilaram de Londrina, no Paraná, naquela época, no município de Pedro Afonso. Sim. Hoje é uma fazenda lá com o nome de 3 coqueiros, só foi passando da mão de um pro outro. Ah, sim. Entendeu? Sim. Da de Pedro Afonso a Porto Real, com o distrito fica dentro do município. É, essas coisas se passam, mas é assim mesmo. É isso aí, Maurício Abelho. Um abraço, tudo de bom. Quero ouvir a música aí.
1: Qual a música que você quer ouvir? Ele esqueceu de falar o nome da música. Obrigado, obrigado, meu querido amigo Sebastião, Sebastião Campos Martins, em Brasília, mandando um abraço, né, pedindo a música Paraná Querido, do milionário José Rico. Paraná Querido, sua terra e seu povo, eu venho de novo homenagear a moda boa toda. Muito obrigado, Sebastião Campos Martins, um abraço grande, viu? Muito obrigado. Tem gente querendo falar aqui, vamos ver quem é. Alô, alô, você do telefone, boa noite. Boa noite. Alô.

0: Não quer falar? Não quer falar. Tá bom, deixa eu mandar só mais um aqui. Nesse momento, meu amigo Celso Ribeiro, já nós vamos trazer moda. Deixa eu dar uma olhada. Tem uma pessoa querendo falar do estado do Pará. Boa noite, Maurício Rabelo, tudo bem? Muito bom, só música boa. É Edivaldo de Parauapebas, no Pará. Edivaldo de Parauapebas. Ele falou assim, parece que foi esse dia para trás, quinta-feira, né? Como é que
1: boa noite, meu amigo Maurício Rabelo. Maurício, o rapaz falou aí no aniversário de Orilândia.
0: Ah.
1: Parauapebas também, agora dia 10 de maio.
0: Ah. 10 de maio, né? Pode continuar.
1: Faz 34 anos de municipalização, tá?
0: Por isso que
1: Ana, praticamente,
0: aqui.
1: Nós estamos no aniversário da cidade, né?
0: Parauapebas,
1: geralmente, dois. Quase todas as cidades aqui em roda com essa data aqui.
0: Tucumã.
1: Comemora, né? Obrigado, Maurício, tudo de bom.
0: Valeu, muito obrigado a você, muito obrigado. Te agradeço demais, viu? Um abraço grande, Edivaldo, de Parauapebas, no estado do Pará. Olha, então, o aniversário de Parauapebas em maio, dia 10 de maio, Orilândia do Norte. Parece que Tucumã é dia 12. Eu já fiz show lá em Tucumã. Eu e a nossa banda, né? Nós fizemos lá muitas vezes. Era sempre no dia 12 de maio, em praça pública. Festa de arromba de boa, tenho muita saudade lá de Tucumã, São Félix do Xingu, da Linda Oeste, da Sudoeste, da Ladeira Vermelha, de Orilândia do Norte, né? Aí da região também de Eldorado do Carajás, São Geraldo do Araguaia, muita saudade desse povo que sempre nos recebeu de braços abertos, bom demais. Rio de Janeiro, falando alô Rio de Janeiro, cadê você? Boa noite! Alô, Rio de Janeiro, boa noite!
2: Mas não quero... Boa noite, Maurício. Roberto Teixeira, da cidade de Campos dos Goytacazes.
0: Como é o seu nome, Teixeira?
2: Roberto Teixeira.
0: Tudo bom, Roberto?
2: Beleza, Maurício. Daqui acompanhando esse seu excelente programa aí, meu amigo.
0: Obrigado, excelente, é bondade sua, mas é excelente porque tem, é a cara do Brasil, de sua norte, é do Paraná, é do Rio de Janeiro, é do Pará, é de Rondônia, do Amazonas, de todos, do Tocantins, de todos os lugares, né, Roberto?
2: Positivo, Maurício, e mais, é o retrato do rádio antigo em que havia locução e havia participação dos ouvintes. Que hoje é raridade, né, Maurício?
0: Hoje é raridade. Aí no Rio de Janeiro, quem é? Tinha o Haroldo de Andrade, o Paulo Giovanni, tinha, deixa eu ver, Luiz França e outros mais, o Antônio Carlos, show do Antônio Carlos, era muito bom. Hoje, muita gente, uns já faleceram, outros mudou o jeito do rádio aí também, não mudou, Roberto?
2: Positivo, Maurício. O que que acontece? Grande parte do tipo que você falou aí, com o Haroldo de Andrade, era da Rádio Globo, né? E a Rádio Globo, em AM, seguiu-se.
0: Acabou.
2: Então, meu amigo, Adeusão Alves.
0: O amigo da madrugada, Adeusão Alves, né, Roberto Teixeira?
2: Isso aí, meu amigo, que destacava a música popular brasileira com alto conhecimento. E, infelizmente, esse tipo de rádio está acabando. Então, eu me concentro aqui ouvindo a Nacional.
0: Que coisa boa, eu te agradeço muito. E enquanto você estiver me tolerando e a direção quiser, e eu tiver alguma voz ainda para falar, eu vou ficar aqui. Eu vou empirrear aqui dentro do estúdio. Não sai não, viu, Roberto? Que eu gosto demais de fazer esse trabalho. Aprendi a fazer isso, criei minha família fazendo isso. Vou continuar, se Deus quiser, viu?
2: Ok, Maurício. Parabéns, Maurício. Parabéns pelo seu objetivo, o objetivo alcançado, tá certo? Eu estarei sempre aqui acompanhando de perto todo o seu trabalho aí, todo o bom trabalho da Rádio Nacional. Grande abraço, Maurício.
0: Obrigado.
2: Parabéns.
0: Obrigado. Roberto, você está ouvindo pelo celular ou pelo rádio mesmo?
2: Ô, Maurício, eu estou ouvindo pelo rádio.
0: Olha, mas que beleza. Tá chegando aí, pelo menos mais ou menos, ou tá chegando até bem?
2: Não, chegando muito bem.
0: Ah, que coisa. Campos dos Goytacazes fica em baixa ou em cima da serra?

0: Maurício Campos é uma vaca para mim. Eu estou aqui Planice. A 270 quilômetros ao norte do Rio de Janeiro, capital. Estou só a 60 quilômetros de Vila do Espírito Santo.
1: Ah, perfeito. Aí é uma cidade muito rica, parece-me que em petróleo também, tem muitos royalties por aí, não é, Roberto?
0: Sim, correto. Campos é riquíssimo em petróleo, é conhecida como a capital brasileira do petróleo, né?
1: Isso, exato.
0: O petróleo é a nossa principal fonte de renda aqui do município.
1: E você nasceu em Campos mesmo, Roberto?
0: Sim, Maurício, nasci aqui em Campos, lá no Rio, em 1953.
1: Estou
0: aqui com 73 anos.
1: Que coisa boa.
0: Sou daqui, vou concluir minha vida.
1: É, ainda vai demorar muito para concluir. Deixa eu te perguntar, e você ganhou a vida fazendo o que aí, Roberto?
0: Ok, Maurício, eu sempre tive atividade cartorária, cartório, viu?
1: Ah, isso aí exige muito preparo, muita competência, né, rapaz?
0: É a principal atividade aqui, meu amigo.
1: Uhum. É. Deixa eu te perguntar, diz que quem tem cartório tudo fica rico, fica mesmo, Roberto?
0: Como é que é?
1: Você achou graça, né, rapaz? O cara que passa no concurso de tabelião, ele tá rico, rapaz, é dinheiro demais.
0: É intriga da oposição,
1: né, rapaz? Tá bom.
0: É pra trazer pros termos atuais, eu diria a você que é fake news.
1: Ah. Como é que é trazer pros termos atuais? Como é que é?
0: Trata-se de fake news.
1: Fake news. Ah, muito. Você tá antenado, hein, rapaz? Tá bom demais. Quando é que você vem aqui em Brasília pra você contar a história pra nós aí de Campos dos Goitacazes, meu amigo Roberto?
0: Maurício, qualquer hora dessa eu combino com você e me desloco até a Brasília, até porque eu gosto muito de viajar, até inclusive para fazer o percurso da BR-319 de Porto Velho a Manaus.
1: Ah, eu tenho maior vontade.
0: E aí, de repente, você aproveita e chega em Brasília.
1: Pois é, esse é meu sonho, chegar na Venezuela e na Guiana lá por terra. Sair daqui de Brasília e sair cortando aqui por Goiás, chegar em Mato Grosso, atravessar para Rondônia, atravessar a barragem lá de Santo Antônio, pegar a 319, chegar em Manaus, dar uma parada por lá, comer uma peixada boa lá no... Como é que chama lá, rapaz? Eu já morei lá, lembro de tanto lugar, na Cachoeirinha, lá no... Esqueci, no Galo Carijó, comer uma peixada boa e embarcar para Boa Vista e chegar em Boa Vista e lá no Marina, meu caso, na beira do Rio Branco, tranquilo, ou senão no churrasquinho do Negão, no meio da rua lá, comer uma carninha gostosa no churrasquinho do Negão, que me falam que é muito bom, e depois de ir lá no... como é que chama, rapaz? Lá no Tepequém, em Roraima, depois buscar o Monte Roraima, ir na Venezuela, ver como é que é por lá. Eu sei que tem algumas dificuldades, mas tem muita beleza também o país, e ir pra Guiana também. Tenho maior vontade de fazer isso, eu, se Deus quiser, um dia eu vou fazer, viu, Roberto? Quem sabe a gente faz junto, né?
0: Com certeza, Maurício. Assisti um carimbó lá no...
1: Em Manaus?
0: Manaus.
1: Vai ser bom desse tanto, né? O carimbó, aquele carimbó do macaco do Pinduca, rapaz, eu já vi aquele carimbó de perto, a mulher com a saia rodada e o homem parecendo um galo carijó assim ao redor dela, dançando, o cara ficando doido, rapaz. Falou, vai ser bonito desse tanto, né, Roberto?
0: É isso aí, rapaz, essas coisas boas. Só o nosso Brasil oferece.
1: É verdade. Tá bom demais. Então quer dizer que com fake news ou sem, continue ganhando dinheiro aí pra nós gastar na BR-319, viu, meu amigo Roberto?
0: Pra gente aproveitar um cadinho a vida, Maurício.
1: Exatamente. Daqui a pouco eu tô com um pedaço de um carimbó aqui pra você lembrar lá de Manaus, viu?
0: Falou, meu amigo. Muito obrigado, Maurício.
1: Falou.
0: Grande abraço.
1: Obrigado, Roberto. Um abraço. Tchau.

Esse é o Roberto Teixeira, de Campos dos Goytacazes, no estado do Rio de Janeiro. Celção, cadê o modão? André Andrade cantando bonito, Flor do IP, depois. É, troque o ódio pelo amor. E ainda... Coração que dói, dói, sou levante, sou lenim, bete moda. São 22h23.

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0: Pois é, gente, agora 22 horas e 35 minutos, eu de cá, você de lá, meu amigo Ciro Correia Brito. É, meu amigo Ciro Correia Brito, ele está nesse momento lá em Combinado, no estado do Tocantins. Alô, Ciro, fala comigo aí, caboclo. Boa noite!
1: Ô, meu irmão, boa noite. Estamos por aqui, no Combinado, tomando uma pinga, mas o Paulo Palmeira aqui. Hoje o Paulo Palmeira está lá, não está te mandando um vídeo, ele está lá na... Em Paulo, na época.
0: Na Agrotins.
1: Na feira lá, certo?
0: Feira da Agrotins.
1: Aí eu estou aqui passando, como diz, o restante das férias. Aú. Fui na Conquista visitar minha mãe, lá na Suíça Baiana, um frio danado. Aú. Aqui no Tocantins é um sol pra cada um, lá na Bahia, mas é um frio danado na Bahia.
0: É mesmo.
1: É aí, lógico, aqui é Tocantins, é lá em Conquista, muito frio.
0: Vitória da Conquista, lá na mas Serra do Massal.
1: Assim, também, depois da Serra do Massal, ela é quente.
0: Tô ligado.
1: Mas você, pra sua família, boa noite a todos aí.
0: Aham.
1: É por isso que eu digo que nunca mais mandei um vídeo, eu tô fora da estrada, positivo?
0: Positivo.
1: Deve voltar tranquilo. Semana que vem, com fé em Deus.
0: Aí.
1: Um abração pra você e pra sua família, pra todos aí.
0: Obrigado. Obrigado, amigão Ciro Correia Brito, aí em Combinado, no estado do Tocantins. Dizia que tem um sol para cada um lá, né? Mas aqui em Brasília também tá assim, lá em Palmas também tá. Olha, é assim mesmo, né? Mas esse é o Brasil, é alterna frio, calor, é para tudo quanto é lugar, é bom demais, né? Tem um sol brilhando mesmo, ele falando na Serra do Massal, já passei por lá, em Vitória da Conquista, Bahia, muitas vezes. Obrigado, meu amigão Ciro Correia Brito, gostei dessa estrada cheia de curva aí, bonita, tá parecendo a Serra do Massal, né? Um grande abraço, só que lá parece que é muito mais alto. Um grande abraço, meu amigo Ciro Correia Brito, hoje...

0: Usando aquele boné que você me deu de presente. Eu de cá, você de lá, viu? Muito obrigado, amigão Ciro Correia Brito. Um abraço grande, extensivo a toda a família sua, tocantinense de combinado. Muito obrigado, muito obrigado. Ele falou também sobre uma pessoa, falou: Maurício, esta é a Amélia, 85 anos, minha querida mãe. É uma grande mulher, né? Obrigado, Ciro, obrigado, dona Amélia, que colocou no mundo um grande amigo chamado Ciro Correia Brito, um grande homem, um grande profissional do volante. Um abraço para a senhora, dona Amélia. Tem mais aqui, mandar uma saudação para o meu querido amigo, meu primo, lá em Tucuruí, no estado do Pará. É o Messias Reis. Alô, alô, meu querido amigo Messias Reis. Um grande abraço. Olha, eu fico muito agradecido vendo essas mocinhas aí para montar num cavalo, uma fazendo escada da outra, pequenininhas, vestidas de cowgirls, né? Um sucesso absoluto. E é da família Reis também. Por isso é que eu carrego aquela camisa Reis, marca camisa Família Reis que você me deu, com muito orgulho e satisfação. Muito obrigado, amigão Messias Reis. É o primeiro da minha mãe, mas é como se fosse irmãos. Meu primo segundo, um abraço grande, Messias. Tem mais gente conosco falando aqui. A Belina Lourenço, no estado de Goiás, lá em Campos Belos.
1: Boa noite, Maurício Ribeiro. Boa noite. Tá tudo bem com você, né?
0: Bom,
1: tô te ouvindo.
0: Você, Abelina.
1: É você de lá e eu de cá.
0: Opa!
1: Boa noite, Patinha. Boa noite, Celso.
0: Aham.
1: Aqui é a Belina, da Fazenda Pinheira, município de Campos Belos, Goiás. Falei para o Luiz Cardoso, está ouvindo,
0: tá ouvindo
1: o seu programa com o radinho na cabeceira da cama.
0: Aham, Felipe Araújo Cardoso.
1: Eu te pedi uma música oferecida para Felipe Cardoso.
0: Aham.
1: Araújo Cardoso, Celso, Patinho, você.
0: Aí, obrigado.
1: Né? Tá tudo bem com sua família, Maurício Ribeiro, sua mãe, tá
0: céu,
1: bem?
0: Tá bom demais. E você tá
1: aqui
0: bem?
1: Aqui nós estamos
0: também?
1: Bem, já estive em Brasília, cheguei ontem.
0: Você podia ter vindo
1: hoje
0: aqui,
1: hoje estou,
0: né,
1: aqui ouvindo seu programa, porque lá eu não ouvo seu programa, né?
0: Uai,
1: só
0: tinha que vir aqui, né?
1: Não tem rádio lá, Brasília.
0: Que pena.
1: Mas tá tudo bem, Maurício Ribeiro, graças a Deus. Eu,
0: né,
1: espero que a sua família tá bem, você... Você tá bem, tá aí falando, animado,
0: que...
1: né?
0: Animado, viu? Só não tem dinheiro, irmão.
1: Oferecida essa
0: tá
1: música
0: bom.
1: De... Qualquer uma de Roberta Miranda.
0: Aham.
1: E eu ofereci pra você, pra Patinha Celso e meu esposo, Felipe Alves Cardoso.
0: Opa!
1: E um abraço, Maurício Ribeiro. Fica
0: obrigado.
1: Com Deus, que faça um ótimo programa. Um belo sono, abençoado.
0: Obrigado.
1: Que Deus nos abençoe, abençoe o seu trabalho, abençoe todos vocês aí, a sua saúde, uma saúde da sua
0: obrigado.
1: Mãe, com muita paz
0: obrigado,
1: e alegria
0: Abelina.
1: E felicidade. Um abraço.
0: Outro grande.
1: Um cheiro, Maurício Ribeiro.
0: Outro cheiro. Obrigado, Abelina Lourenço, aí na Fazenda Pinheira, no município de Campos Belos, no estado de Goiás. Ela ouvindo eu de cá, você de lá, junto com o maridão. O maridão tá deitado na rede, numa vida boa, né? O rádio tranquilo na cabeceira lá, pertinho da rede onde ele escuta, ele deita, ele descansa e ouve o eu de cá, você de lá, o Felipe Araújo Cardoso, muito obrigado. O Abelina, você podia ter dado uma vinda aqui na rádio, viu? É no Centrinho de Brasília, no Venâncio 2000, facinho, facinho, da próxima vez, eu não vou perdoar não, viu? Você veio de longe... Passou uns dias por aqui, é só pedir alguém da sua família para te trazer aqui, a gente te conhecer pessoalmente, você nos conhecer também e conhecer os estúdios da Rádio Nacional, você que é um assídua ouvinte do Eu de Cá, você de lá. Muito obrigado, querida Abelina Lourenço, muito obrigado ao Felipe Araújo Cardoso também. E olha, eu quero aqui também agradecer, né, deixe-me ver aqui, 94 que veio, é o Edivaldo de Parauapebas, no Pará, falou assim: alô, Edivaldo, cadê você, rapaz?
2: Maurício, desculpa, eu errei, Maurício, 38 anos de Parauapebas, viu?
0: Não, tá tudo certo. 38 anos de Parauapebas, no estado do Pará. Essa região é uma das cidades mais ricas do Brasil, viu? É um

0: Uma das cidades que tem uma arrecadação altíssima, a cidade de Parauapebas, no estado do Pará. E o prefeito lá de Parauapebas foi meu locutor. Hoje ele é o caboclo importante demais, é o prefeito de Parauapebas, o Aurélio Goiano, né? Um grande abraço, amigão. Gente boa, Edivaldo de Parauapebas. Eu falo que ele foi meu locutor, quando estive na política, sempre tinha os comícios, tinha os locutores, e ele foi um locutor durante o tempo todinho, dos melhores, animado que só, fazia verso de rodeio um atrás do outro, caboclo animado. Aurélio Goiano, um abraço grande. Tem mais aqui, fala comigo, não esconda nada. 92 é o DDD, é lá do estado do Amazonas. Maurício Rabelo, boa noite, gostaria de mandar uma alusão aqui de Presidente Figueiredo no Amazonas, estou ouvindo a Rádio Nacional aqui via satélite, estou gostando demais do seu programa. Meu nome é Moisés, Presidente Figueiredo, Amazonas, Brasil. Obrigado, Moisés. Moisés é o nome de um nome bíblico muito conhecido, né? Acho que o mundo começou com Moisés, a humanidade, né? E tem o Moisés, um zagueirão batedor que só do time do Vasco, foi há muitos anos atrás, viu, Moisés? Um abração para você em Presidente Figueiredo, no estado do Amazonas, um grande zagueiro do Vasco, Moisés, e agora um grande ouvinte do Eu de Cá, Você de Lá, Moisés de Presidente Figueiredo, Amazonas, Brasil. Muito obrigado, muito obrigado. Tem mais aqui, do estado do Tocantins, Luiz Alberto de Dois Irmãos, Tocantins, dizendo: Maurício Rabelo, como está? Tudo bem? Tudo jóia? Sintonizado? Gostaria de ouvir uma música linda, linda, do Zezé de Camargo e Luciano, para mandar para todos os ouvintes. Sou Luiz Alberto de Dois Irmãos, Tocantins, Brasil. Obrigado, Luiz Alberto. Um grande abraço. Minas Gerais falando conosco. Boa noite. Boa noite, caro amigo Maurício Rabelo. Manda um abração para toda a equipe aí. Falo de Belo Horizonte, a capital mineira. Toca a menina da aldeia do Lourenço e Lorival aí pra nós, né? Se eu pudesse, tocaria. Agora não dá mais tempo. Tá dizendo Maurício, meu radinho é X-Data, deve ser, tá ligadinho aqui na Nacional. Sou Antônio, em Belo Horizonte, Minas Gerais. Acredita que tá chovendo por aqui? Pois é. E aí, quando chove forte, dá um problemão. É 12h30, essa eu tenho 11h30. Então, 48 nós termina. Obrigado, obrigado, meu amigo Antônio, na querida capital das alterosas, Belo Horizonte, terra do galo vingador e também da raposa, terra do coelho, do América, do Cruzeiro e do Atlético Mineiro. Muito obrigado, Antônio. Tem mais aqui falando conosco, vem cá. 95 é de Roraima. Boa noite. Boa noite, caro amigo Maurício, tudo bem, tudo na paz? Nós estamos aqui ouvindo, né? E ouvintes desse imenso Brasil, ouvindo a Nacional. Ontem, terça-feira, choveu muito aqui em Boa Vista, Roraima. Quem é que tá falando? Deixa eu dar uma olhada. É o Marconi. Obrigado, obrigado, Marconi. Boa Vista, Roraima. Ele mandou até um vídeo aqui, deve ser mostrando a chuva, né? Deixa eu ver. Olha o barulho da chuva. Boa Vista, Roraima. Ô, Marconi! Obrigado, amigão Marconi, aí em Boa Vista, no estado de Roraima. Muito obrigado, muito obrigado. Tem mais outra aqui, deixa eu dar uma olhada. Moço, tem ligação de tudo quanto é lugar. Deixa eu ver aqui. Boa noite, fala comigo. Boa noite.
1: Boa noite, Maurício Rabelo. Boa noite. Peço que você rode uma música pra mim, de Teodoro e Sampaio, seja qualquer uma.
0: Josefa aqui Moraes.
1: É Josefa. Do município de Feira Nova do Maranhão.
0: Obrigado, obrigado. Obrigado, Josefa Moraes, em Feira Nova, no estado do Maranhão. Muito obrigado, querida amiga. Um abraço grande, não dá mais tempo de tocar. Mas olha, de São Paulo alguém falou assim: boa noite, é o Reinaldo Rabelo de Jundiaí, no estado de São Paulo. Deve ser meu primo, né? Reinaldo Rabelo falou assim. Fala, Reinaldo, boa noite.
2: Boa noite, primo. Aqui o Reinaldo Rabelo de Jundiaí. Aê, passando aí, ouvindo o programa aí do primo. Maravilha, faz tempo que nós se fala, mas ouço todo dia.
0: Rapaz.
2: Que Jundiaí tá frio.
0: Tá frio.
2: Tá bom demais.
0: Bom para o
2: sucesso aí. Grande abraço.
0: Falou. Obrigado, obrigado, meu primo Reinaldo Rabelo de Jundiaí, no estado de São Paulo, aqui em Brasília também.

0: Vem, tá frio, viu? Primo, aparecendo aqui em Brasília, vem tomar um café aqui com a gente, viu? O primo aqui não tá com os copos, não, mas um cafezinho a gente paga. Um abraço, meu amigo! Tem mais aqui o Val Divino aqui de Mutunópolis, no estado de Goiás. Tá na escuta, Val Divino Luiz. Muito obrigado, Val Divino. Tem o meu amigo Riomar, Riomar Santana. Alô, Riomar, não dá pra colocar o tempo todo aqui, mas
1: noite,
0: fala menos
1: Maurício,
0: um pouquinho aí.
1: Riomar. Tudo bem, Maurício? Aham. Maurício, ainda não tive tempo de ir aí ontem. Tá sendo um rádio. E amanhã eu não sei se eu vou ter tempo também, que a correria aqui em Brasília tá demais esse dia pra mim resolver um negócio aqui. Hoje eu fui em Itaguatinga lá levar minha mãe pra consulta, já cheguei agora à noite, não deu tempo
0: tá
1: de ir. E
0: amanhã. Acabou o tempo aqui. Muito obrigado, amigão Riomar Santana, em São Sebastião, filho da dona Levinha, lá do Bonito de Minas, das Pamelas. Muito obrigado. Celso Ribeiro.
2: Boa noite, Maurício. Boa noite, Clem. Um abraço.
0: Meu homem. Maria do Rosário. Foi um prazerão, Maria do Rosário. Boa noite, melhoras. Meu amigo Anderson Vareta Santos. Gente, fiquem todos com Deus, porque ele sim é o caminho, a verdade e a vida. Minha mãe, dona Gasparina, um beijo, muita saudade da senhora, sua benção, minha mãe, durma com Deus, Marlene, um beijinho. E o meu pai que está no céu, a sua benção, meu pai. Tchau, Brasil.
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Fabiana Coza, de Wilson Moreira e Ney Lopes, Sandália Amarela. Zeca Baleiro, de Baleiro Telegrama. 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Dori Caymmi, de Dorival Caymmi e Jorge Amado, Alegre Menina.

Beto Guedes, dele, Ronaldo Bastos, Lumiar, Gonzaguinha, dele, Recado. 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Maria Rita, de Marcelo Yuca, Minha Alma.

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Marisa Monte, dela Carlinhos Brau e Arnaldo Antunes, Não é Fácil. Titãs de Nando Reis e Tony Bellotto, Pra Dizer Adeus. 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Roberta Sá, Rubinho Jacobina, Bem a Sós.

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2: Meia-noite em ponto em Brasília.

Devemos aprender a olhar a vida com mais leveza. Não se cobrar tanto, nem esperar demais das pessoas. Porque cada um só dá o que tem. E tem gente que não tem mesmo nada para oferecer, nem material, nem espiritual. Mas nós, aqueles que se importam, que escolhem olhar para o próximo, que escolhem ser verdadeiros, devemos continuar sem perder a capacidade de se doar, de sermos pessoas verdadeiras, de fazermos o melhor com o que temos. Porque há pessoas que, mesmo com todas as condições, escolhem ser indiferentes à dor do outro. Escolhem não ter misericórdia. Escolhem a falta de amor e empatia. Que possamos andar na contramão do mundo e, apesar de talvez ainda existirem poucos que têm sensibilidade e ternura, vamos continuar tentando contaminar outras pessoas com a chama da solidariedade e da comunhão.

22 e começamos mais um programa Madrugada Nacional, aqui pela sua Rádio Nacional AM de Brasília, 980 kHz de pura potência, também pela Rádio Nacional da Amazônia e Rádio Nacional do Alto Solimões, via satélite para todo o Brasil e via internet para o mundo, através dos aplicativos de rádio. E nossa equipe, que é muito profissional, já está aqui com tudo preparado, afiado, para deixar essa sua quinta-feira ainda mais incrível, mais animada. E vamos

começar a apresentar cada um de nós. Na mesa de som e sonoplastia, Otávio Fernandes. Na central técnica, AGU. E na produção e apresentação do Madrugada Nacional, é o Luziânia Xavier. Meia-noite e quatro.

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0: Meia-noite e 20 em ponto, depois dessas lindíssimas músicas, vamos saber como tá o tempo aí na sua região para hoje, quinta-feira, 14 de maio de 2026. Começando pela região sul, o dia começa com tempo estável em grande parte da região, com predomínio de sol entre poucas nuvens. Entre a tarde e a noite, áreas de instabilidade associadas a um cavado meteorológico e ao jato de baixos níveis favorecem pancadas de chuvas fracas a moderadas no oeste e sudoeste do Paraná, com trovoadas. No litoral e leste catarinense, além do litoral norte e sul do Rio Grande do Sul, há chance de chuva fraca e isolada devido à circulação marítima e à passagem de uma frente fria oceânica. O restante da região segue com tempo firme. As mínimas ficam mais baixas pela manhã, com sensação de frio e possibilidade de geada em áreas de serra, interior catarinense e extremo sul do Paraná. Durante a tarde, as temperaturas sobem um pouco, mas o clima permanece agradável. O mar continua agitado no litoral gaúcho e sul catarinense. Agora, região sudeste. A circulação de ventos marítimos favorece chuva fraca e isolada no litoral norte do Espírito Santo desde cedo. Em Minas Gerais, especialmente na região de Belo Horizonte, a chuva moderada devido à circulação de umidade. Entre o fim da manhã e a tarde, também pode chover no litoral norte fluminense, sul capixaba, leste interior mineiro. Em áreas do sul e serra do Rio de Janeiro, extremo leste paulista, sul e nordeste mineiro, além do interior e norte do Espírito Santo, há possibilidade de chuva fraca causada pela entrada de umidade marítima e cavados atmosféricos. No oeste paulista, a chuva pode ocorrer à noite. O amanhecer será mais frio no centro-sul paulista e extremo sul de Minas Gerais. À tarde, as temperaturas voltam a subir, mas seguem mais amenas no sul mineiro, Rio de Janeiro e centro-sul de São Paulo. O mar permanece agitado no litoral fluminense e norte paulista. A umidade do ar entra em atenção no norte mineiro, triângulo mineiro e interior paulista, com índices abaixo dos 30%. Região centro-oeste. Pela manhã, há possibilidade de chuva fraca no noroeste e interior de Mato Grosso, devido à circulação de umidade. Já no sudoeste, oeste e interior de Mato Grosso do Sul, um cavado meteorológico e o jato de baixos níveis favorecem pancadas moderadas. Ao longo do dia, as instabilidades ganham força no sul, oeste e sudoeste, sul-mato-grossense, com chuva moderada e mais intensa no oeste do estado. Em Mato Grosso, o calor e a umidade favorecem pancadas de chuva fracas e moderadas, localmente fortes no oeste, norte e interior. As temperaturas sobem em grande parte da região, com sensação de calor mais intensa fora do sul de Mato Grosso do Sul. A umidade relativa do ar segue baixa no leste de Mato Grosso, Mato Grosso do Sul e metade norte de Goiás. Agora vamos para a região nordeste. A quinta-feira será marcada por chuvas frequentes e risco de temporais em vários estados nordestinos. Pela manhã, chove entre o Rio Grande do Norte e Sergipe devido à circulação marítima em ondas de leste. Também há chuva no litoral norte e sul da Bahia e região de Salvador. A zona de convergência intertropical mantém pancadas moderadas a fortes no litoral norte da região. Norte e oeste do Maranhão, no decorrer do dia, as instabilidades aumentam no Maranhão, Ceará, Rio Grande do Norte, metade norte do Piauí, litoral e leste da Paraíba e Pernambuco, além do litoral norte de Alagoas e faixa entre Salvador e Porto Seguro. Nessas áreas, a chuva ocorre de moderada a forte intensidade, com risco de temporais entre o litoral do Maranhão e Ceará e entre o Rio Grande do Norte e litoral norte pernambucano. Há perigo para acumulados elevados no litoral maranhense. Em Sergipe e demais áreas do litoral e nordeste baiano, a chuva ocorre de forma fraca. O calor continua predominando na maior parte da região e a umidade do ar segue baixa no oeste nordestino, principalmente no norte da Bahia e sul do Piauí. Rajadas de vento variam entre 40 e 50 km por hora em boa parte da região. Região Norte. A presença de muita umidade mantém o tempo instável na região. Desde cedo chove em Roraima, interior e faixa norte do Pará e Amazonas, além de Rondônia. A ZECIT continua favorecendo pancadas moderadas a fortes no Amapá e litoral paraense. Ao longo do dia, a nebulosidade aumenta e as chuvas se espalham por grande parte do Amazonas, Pará, Amapá, Roraima, Rondônia e extremo norte do Tocantins. Há risco de temporais em Roraima, norte e litoral do Amapá, nordeste e litoral do Pará, além de possibilidade de chuva volumosa no litoral paraense, próximo à divisa com o Maranhão. Nas demais áreas do Tocantins, Acre e sul do Amazonas, o tempo segue firme. As temperaturas aumentam e o tempo permanece abafado. A umidade relativa do ar continua baixa no sul tocantinense. E depois de saber como está o tempo em todas as regiões do Brasil, nós vamos deixar você bem informado com a nossa reportagem. Inicialmente, né, a gente estava agora mesmo falando da região norte e vamos continuar falando de Roraima. Em Roraima, terá eleição suplementar para governador no dia 21 de junho. As informações com o repórter Madison Euler.
1: O Tribunal Regional Eleitoral de Roraima aprovou nesta terça-feira a resolução publicada no último dia 2 de maio, que confirma para o dia 21 de junho a data da eleição suplementar para a escolha dos novos governador e vice-governador do estado. Essa decisão confirma o calendário eleitoral já previsto. O placar ficou em 5 votos favoráveis e 2 contrários à aprovação do texto, sem alterações. A eleição será realizada por voto direto e os eleitores com o título regularizado poderão participar do pleito. Segundo a resolução, as convenções partidárias para a escolha de candidatos e a formação de coligações poderão ser realizadas até o próximo domingo. Já o registro das candidaturas junto à Justiça Eleitoral deverá ocorrer até às 7 da noite do próximo dia 20 de maio. A partir do dia seguinte, já está permitida legalmente a propaganda eleitoral de maneira geral. No rádio e na televisão, a veiculação começa no dia 3 de junho. A nova eleição em Roraima foi convocada após a cassação da chapa vencedora das eleições de 2022, formada por Antônio Denário, do Republicanos, e Edilson Damião, do União Brasil. Em abril deste ano, o Tribunal Superior Eleitoral confirmou a decisão do TRE de Roraima, que apontou abuso de poder político e econômico durante a campanha eleitoral de 2022. Como Denário já havia renunciado ao cargo de governador de Roraima para concorrer a um cargo no Senado em março passado, ele se tornou inelegível por 8 anos. Damião, que tinha assumido o cargo em seu lugar, teve o mandato cassado. Com o cargo vago, faltando cerca de 6 meses para o encerramento do mandato, o TSE determinou a realização de eleições diretas. Desde o último dia 30,

0: De abril, o presidente da Assembleia Legislativa de Roraima, Soldado Sampaio, do Republicanos, assumiu interinamente o governo do estado. Da Rádio Nacional em São Luís, Madison Euler.
1: Meia-noite 28, e agora, né, vamos continuar deixando você bem informado. Dessa vez, o assunto é a pesca. As etapas estaduais da 4ª Conferência Nacional de Aquicultura e Pesca serão realizadas no mês de junho em diversos estados. O objetivo é mobilizar pescadores, aquicultores, trabalhadores do setor, comunidades tradicionais, pesquisadores e demais atores envolvidos na cadeia produtiva do pescado no país. Retomada após 16 anos pelo Ministério da Pesca e Aquicultura, a conferência possibilita a participação social na construção de políticas públicas para os setores pesqueiro e aquícola. Além das etapas estaduais e distrital, estão previstas conferências livres e temáticas e uma etapa virtual. A etapa nacional presencial será realizada em Brasília de 11 a 13 de novembro. E vamos continuar, né? Deixando você bem informado. Dessa vez, vamos falar sobre telefonia. A Anatel aprova mudança na forma de cobrança de ligações de mesmo DDD. A repórter Cristiane Ribeiro tem os detalhes.
2: A Anatel, Agência Nacional de Telecomunicações, continua neste mês de março a implementar o fim da cobrança nas ligações de longa distância em chamadas por telefones entre cidades do mesmo estado que não compartilham o mesmo DDD. Desta vez, o processo inclui 9 estados, sendo que no Rio de Janeiro e Espírito Santo, a mudança ocorreu no último dia 10, e no Acre, Distrito Federal, Goiás, Mato Grosso do Sul, Mato Grosso, Rondônia e Tocantins, a atualização será feita no dia 31. Outros 3 estados já tiveram alterações. O ministro das Comunicações, Frederico de Siqueira Filho, disse que essa mudança reduz barreiras tarifárias, acompanha a evolução tecnológica do setor e beneficia milhões de consumidores que utilizam a telefonia fixa em diferentes regiões do país. Desde janeiro, os locais atendidos pelo serviço de telefonia fixa passaram a coincidir com os limites geográficos das áreas de numeração dos códigos de área, ou DDDs. Com isso, ao final do cronograma da Anatel, previsto para junho, o número de áreas locais será reduzido de mais de 4 mil para 67. Segundo a agência, atualmente o país conta com 19 milhões e 400 mil telefones fixos e a modernização busca atender especificamente o setor corporativo e regiões onde o serviço ainda é essencial. Da Rádio Nacional no Rio de Janeiro, Cristiane Ribeiro.
1: Meia-noite 31. E não esqueça, no próximo bloco, a gente tem o nosso papo com o ouvinte, né, pessoal? Aquela hora que vocês gostam tanto, que a gente faz a nossa interação gostosa, né? A gente bate um papo muito legal e, né, você que ainda não sabe os nossos telefones, eu vou repetir, é o 61-3799-5742, 61-3799-5743. E enquanto você pega a sua listinha de amigos, a sua música predileta, os aniversariantes do dia, você vai ficar curtindo as músicas que já fazem parte aqui da nossa programação. Falta Você com Tiaguinho, A Pretendida, João Mineiro e Marciano. E Só Você com Fábio Júnior. Meia-noite 32, daqui a pouco a gente volta.

0: 1h44 e chegando a hora do nosso papo com o ouvinte. Vamos repetir os telefones: 61-3799-5742, 61-3799-5743. E já vamos começar a atender o primeiro ouvinte do dia. Alô, bom dia.
1: Bom dia, madame.
0: Ah, já sei quem é. É Lenice.
1: Ah, hoje eu te peguei primeiro, tá vendo?
0: Rapaz, hoje você passou todo mundo, hein?
1: Ah, eu falei, espera aí, toda vez eu sobro, hoje eu não vou sobrar mais.
0: É, hoje a Lenice foi campeã.
1: E daí, você tá bem, linda?
0: Tô bem, e você,
1: ah,
0: como tá?
1: Ah, eu tô com a coisa na garganta, menino, tá dando raiva já.
0: Ih, é?
1: É.
0: Mas toma aí um chá, né? Um chá
1: é,
0: de...
1: eu vou comprar o negócio do... Não quer do xaropinho lá, né?
0: Ah, tem xarope bom também.
1: Eu espero, mas sei lá, vou comprar. É. E daí, você tá bem, linda?
0: Tô bem. E você, como? Conte as novidades aí, tem alguma?
1: Ai, eu não tenho nenhuma novidade mais, não. Me largaram, sabe? Hoje eu tô só, não me querem mais.
0: Mas, Lenice, é porque uns dias a gente tá embaixo, outros dias a gente tá em alta, assim
1: mas
0: é a vida.
1: Mas por que esses homens fazem assim com a gente? Só
0: é,
1: dia,
0: eu também
1: né?
0: Não entendo. Eu vou morrer sem entender os homens, Lenice.
1: Você é casada, é?
0: Não.
1: Eu sou viúva faz 28 anos.
0: É tempo, né? E nesses 28 anos você deu umas namoradas?
1: Uma paquerinha assim, mas nunca deu certo, porque eu tenho um filho, né?
0: Uhum.
1: E meu filho tem muitos ciúmes de mim até hoje.
0: É mesmo?
1: É, meu filho vai fazer 50 anos já.
0: Eita, e ele, mas ele mora na casa dele ou mora com você?
1: Não, ele mora em Atibaia.
0: Ah, tá.
1: E eu moro no Sapopemba.
0: Entendi.
1: Jardim Sapopemba e... Só que é tudo... Ele mora fora de São Paulo, né? Porque lá é interior, aqui onde eu moro é capital.
0: Entendi.
1: Moro no capital, pra chegar no centro, lá na Praça da Sé, assim é 25 minutos de carro, no instantinho tá lá.
0: Ah, entendi.
1: E daí, hoje então tem bastante gente pra falar.
0: Deve ter, todo dia
1: mas
0: tem.
1: Mas não, assim não falta, né?
0: É, não falta, não. Muito difícil.
1: Quase todo dia ele fala.
0: Todo dia. Acontece assim, às vezes ele não conseguir entrar num dia que tem muita gente, mas normalmente ele fala. Mas tem muito ouvinte
1: hoje,
0: falando
1: né?
0: Em você, tem muito ouvinte aqui mandando alô pra você.
1: E é, menina, é que eu não tenho, né, condição de ouvir, porque eu não tenho Alexa, não tenho rádio, não tenho nada. Então eu só falo pelo telefone.
0: Ah, entendi.
1: Entendeu? Mas eu mando um abraço para todo mundo, graças a Deus, né? Que nesse mundo que nós estamos, a gente é amigo de todo mundo é amigo da gente, né?
0: Tem que ser, amizade é o principal, né?
1: Exatamente. E eu não tenho o que falar, não, porque a gente faz muita amizade com o povo, mas o povo vai indo, parece que não quer amizade de ninguém, né?
0: É porque também as pessoas, assim... Às vezes é uma vida corrida, às vezes é porque surgem outros interesses. E o pessoal hoje em dia tá muito assim, desligado, né? Faz amizade com uma pessoa aqui, depois já abandona, já faz amizade com outra ali e fica assim.
1: O dia que eu conversei com você, sabe quem que me ligou no domingo?
0: Quem foi?
1: O seu Antônio Ribeiro.
0: Ah, foi... Ah,
1: ele
0: que
1: disse
0: legal.
1: Que tava no Rio de Janeiro, que a filha dele tinha ficado viúva, né? E daí ele tava passando uns dias na casa da filha no Rio de Janeiro, mas quase a gente não ouve, não consegue saber o que ele tá falando, né?
0: É um pouco difícil, né? Ele tem que dizer pra ele assim, fala devagar, porque quando ele fala rápido, aí ele atropela as palavras, mas quando ele fala devagarzinho, consegue.
1: Mas quem tá assim é a Teodora também, viu?
0: É, né?
1: A Teodora, sabe que ela ficou doente, né?
0: Não, não sabia.
1: A Teodora de
0: sim, a Teodorinha. Né? A Teodorinha.
1: A Teodorinha, é. Ela ficou doente. Menino do céu, pra você entender ela assim, como eu sou uma pessoa mais vivida, eu entendo quando ela vai falar uma frase assim, eu completo pra ela.
0: Entendi.
1: Porque

0: difícil, viu, a Teodora. Ela ficou quase sem fala, menina.
1: Entendi.
0: Então as pessoas ficam desse jeito assim, é tão difícil, né?
1: É difícil mesmo, tem que fazer fonoaudiologia.
0: Igual eu passei muito, muito aborrecimento na vida, porque o meu filho fez a cirurgia, né, da coluna óssea.
1: Uhum.
0: Entendeu? Quase que meu filho vai, por isso que ele não foi. 4 médicos lá no hospital que ele estava, desenganou ele.
1: Eita, foi
0: daí
1: mesmo.
0: Daí hoje ele tá se recuperando, né? Mas não pode pegar emprego, nem como que é, peso, nem nada. Olha, outubro, novembro, dezembro, janeiro, fevereiro, março, abril e maio. Tá com 7 meses. Mas ele, como não consegue ficar parado, ele tá trabalhando em outro serviço, do outro lado de São Paulo. Onde ele tá em São Bernardo, não pode, né? Porque
1: sim,
0: tá na caixa. Agora em São Bernardo, agora ele lá pro outro lado, ele foi e não pode registrar nem nada, porque se cair na rede social, já viu, né?
1: Entendi, porque ele tá encostado, né?
0: É, ele tá encostado.
1: Entendi.
0: Mas graças a Deus tá bem, meu filho é lindo, e eu não tenho o que queixar, viu?
1: Tá certo, minha querida.
0: Eu tenho outro.
1: Você vai pedir alguma música hoje?
0: Hein?
1: Vai pedir
0: eu tenho
1: algum...
0: outro filho lá em Joinville também.
1: Ah, em Joinville também?
0: É, o outro de lá é grandão também, tudo é grandão. Tem
1: eu conheço Joinville.
0: Conhece? Então, eu vou pedir uma música assim.
1: Pode dizer.
0: Uma música com Adalberto e Adriano, tá bom?
1: Adalberto e Adriano, qual é a
0: sim,
1: música?
0: Não sei qual que é não, mas é muito bonita.
1: Você não tá? Sabe qual é qualquer uma que a gente bota aqui?
0: É, qualquer uma que põe aí, o povo gosta. Muito lindo.
1: Na hora, com certeza.
0: É essa turma aí que acorda e liga pra mim, porque desse jeito não vai dar nada. Eu vou acabar brigando. Eu vou armar um barraco. Por favor, então, tudo bem com você? Deus abençoe a todo mundo que tá ouvindo o programa. E até uma próxima.
1: Até
0: e
1: a próxima.
0: Se você quiser colocar meu número no ar, pode colocar, viu?
1: Tá certo.
0: Você já tem ou não tem?
1: Não, diga de novo que eu não decoro mais, não.
0: Tá ficando... É nova ainda e tá ficando já velha na cabeça?
1: Não, é porque é muita coisa na cabeça pra decorar. Quanto não dá pra decorar
0: tem,
1: o telefone
0: Luziane?
1: De todo mundo, não.
0: Quantos anos você tem?
1: Ah, não vou falar a minha idade aqui de jeito nenhum.
0: Mas eu falo pra todo mundo e o povo não fala que eu tenho essa idade que eu tenho, não.
1: Não, mas é porque é mistério.
0: Então vai lá, ó. 2012.
1: 2012.
0: 7735.
1: 7735. Código então, 11 de São Paulo.
0: Sim. Ô, Lu, desculpa as brincadeiras, viu? Mas muito
1: não,
0: obrigado por
1: você.
0: Você
1: é sempre bem-vindo aqui,
0: Deus
1: pode brincar.
0: Eu muito você, viu? E eu ofereço um programa para o Brasil todo, tá bom?
1: Tá certo, pode brincar
0: tchau,
1: o tanto que quiser.
0: Deus abençoe, viu?
1: Deus abençoe, minha querida.
0: Tchau, linda.
1: Alô, bom dia.
2: Bom dia, Luziane.
1: Francisco perdeu o lugar pra Helenice. Tu vai ganhar de quem, Francisco? Tu perdendo pra Helenice.
2: Eu tô feliz, Helenice de Sapopemba, de São Paulo.
1: É, fazia tempo que ela não participava. Foi
2: ela
1: ótimo.
2: De Sapopemba, tô muito feliz dela ter participado.
1: É, fazia muito tempo que ela não participava, ela não, também gostei.
2: Ela não gosta de participar, ela não é muito de participar, não. A Helenice de São Paulo, de Sapopemba.
1: Ela participou uma vez ou outra.
2: Vou já ligar pra ela, mas é só quando terminar a participação.
1: É, ela gosta muito de conversar, ligue pra ela.
2: Só quando você der encerrado a participação, só.
1: Tá bom.
2: Mas eu queria... e a música é A Praça, com o Rony Bon, que eu queria pedir. Eu gosto muito dessa música.
1: Pronto, vamos homenagear Inês Cabral.
2: Hoje eu acordei com saudade de você. Beijei aquela foto que você me ofertou. Ainda, só que... Viu, Inês? É pra você. Com todo carinho, com todo meu carinho pra você.
1: Pronto.
2: Mas uma coisa que eu queria te perguntar era o seguinte.
1: Diga.
2: Quando você veio de Fortaleza pra Brasília, você veio em qual empresa? Foi na Vipu, na... na, na, na...

0: na Guanabara.
1: Não, vim de avião mesmo.
0: Eu vim com 12 anos, você acredita? De Teresina com 12 anos.
1: Foi mesmo e foi de ônibus.
0: Em 1980.
1: Menino, faz tempo demais.
0: Eu vim na Transbrasiliana. Você, não sei se você já ouviu falar dessa
1: empresa. Eu ouvi falar, assim, eu me lembro dessa empresa mesmo.
0: Ela não existe mais.
1: Não,
0: ela
1: mas por muito tempo...
0: De outro modelo.
1: Muito tempo existia. Mas eu nunca andei neles, não, mas... Às vezes você chegava na rodoviária e tinha um ônibus deles, assim, parado.
0: Sim, a Transpiauí, a Transbrasiliana. Nós viemos de Transbrasiliana. Eu tava com 12 aninhos, Luziane, 12 aninhos.
1: Eita, era pequenininho.
0: Lembro o shortzinho que eu vim, que minha mãe comprou. Você tem uma memória dessa, Luziane?
1: Tenho. Eu tenho muita memória de quando eu era criança.
0: Eu lembro do shortinho. Ela comprou um amarelinho e um roxo. Até hoje tá na minha memória esse shortinho, hoje, até hoje, esse short que ela comprou. Calção, que a gente chamava lá no mercado velho de Teresina, né? Era calção.
1: Sim, calção, era.
0: Era calção.
1: E não era short, não, era calção.
0: Então, vou ficando por aqui. Eu vou dar ligar, viu, o Elenice? Daqui a pouco eu vou bater um papo com ela, ela gosta muito de conversar.
1: Tá certo.
0: E domingo, se Deus quiser, eu tô contando os dedos, hoje já é quinta, hoje é quarta, né?
1: É. Quinta.
0: Quinta-feira, domingo eu vou estar lá, eu vou chegar umas 9h40 lá no parque, no estacionamento 3.
1: Tá certo.
0: Beleza, eu esqueci o que eu ia te falar, mas não tem nada não, amanhã eu me lembro.
1: Não, qualquer coisa tu manda aqui no WhatsApp.
0: Sim, fica com Deus. Um abração pra todo mundo mesmo, tá? Ah, eu lembrei, eu vou levar um presente pro Bentivi, um bocado de alpista pra ele comer. Porque ele colabora muito comigo, eu nunca vi ele mexer comigo. E o Bentivi, eu vou levar um presente pra você. E cuida aí, porque tem gente aí que vai falar muito e fica aí. Fica aí na escuta aí, quem vai passar dos limites. Fica com Deus, até mais.
1: Fica com Deus, meu querido. 12:56. Vamos falar com o próximo ouvinte. Alô, bom dia.
2: Eu.
1: Antônio Ribeiro.
2: É ele mesmo, Itamari, Bahia.
1: Ah, hoje temos a Milton Lelo.
2: Tem, né?
1: É, como é que era o nome da música? Violão?
2: Violão Apaixonado.
1: Violão Apaixonado?
2: Sim.
1: Violão Apaixonado. É, Otávio. Hamilton Alelo.
2: Mas não te lembro agora, eu vou pedir outra também, hoje vamos lá na vista aí.
1: Você vai pedir outra?
2: Não, na vista. Paulo Diniz.
1: Não, Paulo Diniz tem aqui.
2: Tem? Ah, então tá bom. Então eu quero voltar pra Bahia.
1: Quero voltar pra Bahia. Então você quer essa, não quer o Hamilton Lelo hoje, não?
2: Eu tô depois. Eu não quero essa mulher aqui, então.
1: Ah, Hamilton Lelo você não quer, não. Só quer...
2: Pra depois. Pra amanhã eu me serve, né? Amanhã eu me segura filha.
1: Tá bom. Então Paulo Diniz quer voltar pra Bahia, né?
2: Exatamente. Isso aí.
1: Tá bom, então.
2: E eu quero que você faça uma entrega coisa assim, já tá aqui, a Elenice, é o seguinte, não foi minha filha, foi minha irmã que sou viúva, aqui na Bahia, então eu não posso sair muito, eu tava no Rio de Janeiro e voltei pra Bahia por causa disso.
1: Entendi.
2: E outra coisa, nessa hora eu não atendo porque eu não tenho alerta, não tenho outro rádio, não tenho outro celular. Então, se hoje eu vier, eu estou até o fim. Eu não atendo ligação por causa disso. Ao dia, a gente vai correr andando, não sabe o que é hoje. Aí eu não tenho outro celular, mas eu não entendi o que eu falo. Quando eu comprei uma farinha no Marais, eu vou usar por carta. Eu não trouxe um dente. É mais fácil que eu vou usar por carta e vou ter a resposta. Mas no celular, nem tudo pode falar, não tem nada a ver.
1: Sim.
2: Mas é isso aí. Aí vai mostrar um bom dia pra Elenice agora, porque aí, esse que tá no calção, no meio dele aqui, já é a sunga, viu? Já é a sunga.
1: Sim.
2: Então vai pra. Olha só,

0: Bezerra e sua amada é Luzimar. Cacifra e sua amada Elenice. Edgar Flamengo e sua amada Mariana Naná.
1: Isso.
0: Ao Marcos, de qualquer forma, ele foi ontem, eu tenho que fazer com o Castelhão, ao Rato de Estrela, as duas saudades, a Dora e a Dorinha, Valdiné, no Rio de Janeiro, se ele está ouvindo ou não, e gente, todo o pessoal ouvindo aí de muita gente, e como diz o Manoel Messias, amanhã tem mais, tem até o Sul do Sul, certo?
1: Sim.
0: E da Rádio Nacional é um burguês diferente, querendo ou não, é um burguês diferente, né? E quem está diferente, o que está negativo é.
1: Sem futuro.
0: Sem futuro, maquinal. Sonha, mas é lá no Brasil. Até amanhã.
1: Até amanhã, meu querido. Meia-noite e 59. Não, já é uma hora. Uma hora da manhã em ponto. E vamos falar com o próximo ouvinte. Alô, bom dia.
2: Bom dia, Lu.
1: Manoel Messias. Tudo bom, meu querido?
2: Só o ouro.
1: Só o ouro. E você vai querer o Hamilton Alelo ou é mais um que não vai querer?
2: O menino já pediu aí, pode rodar que é bonita.
1: Não, ele não pediu não, ele quis a outra, ele quis Paulo Diniz, quero voltar pra Bahia. Aí foram incluídas hoje, acho que duas músicas do Hamilton Alelo, que uma que você pediu e uma que ele pediu.
2: É, mas pode rodar aí, qualquer uma do Hamilton Alelo aí é boa.
1: Então pronto, eu vou colocar, mas você quer ou quer outra hoje?
2: Tá, pois tá bom. Vou mandar um abraço aí pra meu amigo Antônio Nunes, né?
1: Certo.
2: Francisco do Céu Azul. A Elenice participou aí também, né? A Elenice pra mandar um abraço pra Helicoso também. E um abraço pra Alberina, lá em Teresina, né? Francisco Estrela do Pará, o Guilherme, Zé Roberto. E também o Marquinhos, né? Mas o Bugo lá do Paraná. O Bugo é do Peixe do Rio. E Repolho, né? Nelinho lá da Juara também. O Adilson Barbosa, né? O João Magnata, mais o Lucas, também do Pará. E a Inês Cabral, uma Radivinha e a Raquel. Né? E mandar um abraço para o Antônio Ribeiro, né? Também. Antônio Machado no Rio, Capipa. A Valdinéia. E amanhã eu vou mandar mais.
1: Tá certo, meu querido. Muito obrigada pela sua participação.
2: Fica com Deus e um abraço a você e todos os meninos aí, todo mundo.
1: Brigadão. Uma hora, dois minutos. E vamos falar com o próximo ouvinte. Alô, bom dia.
3: Esse cara sou eu.
1: É você mesmo, garotinho.
3: Não tá bem, garotinha?
1: Tô bem, e você?
3: Graças a Deus. Tranquilo, tranquilo. Deitado do lado da esposa Luzimar.
1: Luzimar.
3: E ouvindo Luzimar. Ai, tá bom demais.
1: Tá bom demais, né, não?
3: Tranquilo.
1: Só quem pode.
3: Fazer que nem falar com o Maquibel. Não deixar a Luziana ficar falando sozinha, não.
1: Não, nós de jeito nenhum.
3: Nós temos que estar ouvindo também.
1: É sim.
3: É. E aí, como é que tá você? Tranquilo?
1: Tranquilo, graças a Deus.
3: Isso, firme e forte.
1: Firme e forte.
3: É assim que a banda toca.
1: É sim.
3: Mandar um abraço pra turma aqui agora, né? A esposa dos irmãos tá aqui do meu lado. É. Ah, fiz uma música também, né?
1: É, pedi.
3: Isso. Com Fernando Mendes, a desconhecida.
1: Tá bom.
3: Aí eu ofereci para a esposa Luzimar, para você e para todos os ouvintes, tá ligado? E agora vamos os abraços.
1: Tá certo.
3: Ademar Saboia, Jarei São José dos Campos, Antônio Antino Pessoa, Edgar e Mariana.

0: Terra Alberto Teresina, é o Beto Padeiro, Marco, o fazendeiro do ar, Teodora dos Macaquinhos, Antônio Ribeiro já participou agora, né? Manel Messias, Francisco Estrela, Adilson Barbosa em Caiapona, e para você, Otávio, e todos os ouvintes, aquele abraço!
1: Aquele abraço!
0: E até a próxima, garotinha!
1: Até, meu querido! Um abraço para Luzimar também! 1:04 e vamos falar com o próximo ouvinte. Alô, bom dia!
2: Bom dia, minha amiga Luziane, tudo bem com você?
1: Francisco Estrela, vários dias sem participar, né?
2: Tudo na paz com você?
1: Estávamos sentindo sua falta, né? Olha, tudo na paz.
2: É mesmo. Coisa boa. Graças a Deus por isso, saber que você está bem. Quem está contigo hoje aí?
1: Otávio.
2: Otávio, um abraço para o Otávio, bom trabalho. E o clima em Brasília ainda chove?
1: Não, não chove mais. Agora o frio chegou, né? Com gosto, né?
2: Olha, rapaz, é, mas já... aqui também a chuva está se afastando, entendeu?
1: É, porque quando, enquanto tem chuva, o frio não chega, né? Aí quando a chuva se afasta, aí chega o tempo do frio.
2: É verdade. Vamos lá para o Ben TV não subir depois, tá ok?
1: Isso mesmo, vamos lá.
2: Eu quero que você me toque hoje com Erasmo Carlos, sentado à beira de um caminho, entendeu?
1: Tá bom.
2: Oferecer para você, sua equipe de trabalho, Alderina, toda a família, irmão João, irmã Cristina, Josélia, Heloísa Maria, Fafá, Lucialvo, Divina e Heleninha Gomes. No Rio de Janeiro, tem a Sandrinha, Valdineia, Maria Lentes Teclado, Marli, Sueli, Marinalva, Juarez, Cacifo, Ivomar, Ailton Braga Júnior. Também tem no Maranhão, Raifran, Maria Cleide, Antônio, Marcelo Duarte, Helene Bonde, Viver Selvas. Aí em Goiás, Nilda, Luiz Costa e Hilde Borges. Brasília, Manuel Lucia, Linda Zua, Teodora e Milena. Na Bahia, Alemão, Eliverto, Antônio Ribeiro, Ana Célia, Analice, Silvana Diniz. Aí também, voltando aí, Palestina, Chaga, Raimundo, Leni, Fogoió e Dora. Aí tem nosso amigo Gambiarra, tem Lau, Enéas, é, o Beto Padeiro, o Edgar Comeu, morreu, Rubens Gil Agostinópolis, Marco do Alho, Neidi, Antônio Pessoa, Zé Carlos, rapaz da cenoura, o João da Cruz no Paraupé, lá no Cisão Arabá, nosso amigo João Bezerra acabou de participar aí. Também tem o Rubens de Augustinópolis, e tem o Cláudio Mato Grosso, Penha também lá no Mato Grosso, Selma e Roseli Matos, entendeu? E tem o Puraqué, Lucas Frazão, João Magnato, aquele rapaz lá do Ceará é o Natanael.
1: Isso.
2: Também tem o Edmar Rocha, Dito, todos que estão se usando na programação. Tá ok? Que Deus abençoe. Tenha um bom trabalho, tá ok?
1: Muito obrigado. Você mandou aqui um WhatsApp, eu posso...
2: Eu ia pedir pra ti cancelar.
1: Isso,
2: já,
1: tá, entendeu? Bom então, meu querido. Muito
2: falou,
1: obrigado pela
2: abraço,
1: sua participação.
2: Bom trabalho. Respondimos.
1: Você também. 1:08. Isso. Vamos falar com o próximo ouvinte? Alô, bom dia!
3: Comeu!
1: Morreu!
3: Eu pensei que não ia conseguir, não, hein? Você tá doido, deu até cãibre na mão, hein?
1: É o sétimo já.
3: É, deu cãibre aqui nos dedos aqui, ó. É. A primeira foi a lá de São Paulo, lá, né?
1: É, Lenice.
3: Lenice, é.
1: Vai, bichinho! Pra tu levar outra chicotada hoje.
3: Eu tô rindo do Ceará.
1: É, mas também, né, meu filho? Atlético Mineiro, né? Aí pronto, né?
3: Mas tava 2-0, faltava 5 minutos pra acabar o jogo, menino. Nossa, mais jogo assim, né?
1: É.
3: Agora é amanhã, é hoje, fogão, será?

0: Pois é, né? Vamos ver, né?
1: É hoje ou é na sexta? Acho que é hoje, né?
0: Ixi, eu não tô sabendo.
1: Vai perder pro Chapecoense e vai perder nos pênaltis, você vai ver.
0: Tu achas?
1: Ah, sei, mas eu te enfei, viu? Mas tá bom. Enquanto existir, eu sou Botafogo. Enquanto tiver, né? Tem música minha aí?
0: Tem, deixa eu ver.
1: A meia não tem não, né?
0: Não, por enquanto não. Ele me disse que botou umas músicas aqui hoje, mas eu não sei se estão suas aí na jogada aqui. Ele colocou... Não, é... São nenhuma é sua, não.
1: Você colocou pra mim uma vez, eu vou te pedir ela. É Cordão de Ouro com Ronaldo Adriano.
0: Cordão de Ouro, Ronaldo Adriano.
1: Você conseguiu pra mim um dia.
0: Ah, o Otávio vai dar uma olhadinha aqui.
1: É, com o Barreirito tem, mas eu queria com o dono da música mesmo.
0: Ronaldo Adriano, tem, né? Então pronto, foi.
1: Oh, beleza.
0: Tem.
1: Aí um abraço para todos os aniversariantes, né? Muitos anos de vida, muitas bênçãos e muitas felicidades. Hoje é Castroso, né? Castroso, não é?
0: 14 de maio, isso.
1: É meu filho, Cairo César, de 84, faz 42, é isso?
0: Ih, eu não sou boa de matemática.
1: Mas que acho mais ou menos 42 ou 43, por aí. Ele é de 84. Hoje é aniversário do meu filho, já mandei meus parabéns, eu acho que nem viu que é de madrugada, né? Eu gosto de mandar assim, virando o horário, sabe? Já mandei, agora se ele viu, né? Amanhã vê. Né?
0: Amanhã ele vê, o que importa é que tava lá, ó, no horário certinho.
1: Certinho, é verdade. Aí vai pra paixão da minha vida, duvido, você sabe, você não sabe, você não sabe.
0: Não sei, nunca nem
1: não erra,
0: vi.
1: Não erra não, hein? É, você não sabe. Ih, você tá doido! Mariana. Aí vai pro Cacife e a Dona Maria, Tareco Zancho, Gilberto Alveio, não é isso?
0: Gilberto Alveio.
1: Tem outro Gilberto também, né?
0: É, o Gilberto de Canindé, lá do Ceará, nunca mais ligou, sumiu.
1: Vai pra ele também. Aí vai pra um cara lá do Paraná que tá mandando e mandou pra mim seguir pra trás, o novato, né? O Paraná
0: foi. O nome dele é Miguel, parece.
1: Um abração pra ele. Aí vai pro Adilson, o Ademar Savoy, o Juarez, São Paulo, Juarez do Rio de Janeiro. Del Camilo, Tripim, Vagalão, Quebra Galho e o Carmen, se tiver ainda, né? Dadal, Eli França, Enésio Marinha, Noisa Carmina, Is Cabral, Beto Padilha, Lóis Jacó, Manelzinho, Manel Messias, Zé Roberto, Zé Carlos, Zé Dor, Zé Noé, João Bezerra e a Patroa, João Camargo, João da Cruz. Francisco cantou de novo, hein? Pelo amor de Deus, mas tem coragem, né? Nossa, você tá doido, hein? É, o Wilton Borges, Jean Bruxelha, né? É, Eduardo Austrália, Adulto do Rio de Janeiro, Aninha Negra, Milena Conceição, Aida, Adinar, a Josélia, a Alderina, quem chama aquela lá, menina, a Sandrinha, a Valéria, Valdineia, Bernadette Grazetti, Elisete. Alô, caiu?
0: Caiu não, caiu. Pode falar.
1: Ah, eu aqui dei um acendeu as luzes aqui, ué. Aí vai pro José Chupiguaia, o Wilson 99.3, Gambiada na Veda, Dona Isona Vera, a Dona Beatriz, Francisco Estrela, Francisco Mendes, o Mendes, Luiz Maranhão, Francisco Céu Azul, Antônio Ribeiro, Antônio Pessoa, Marquinho Botafoguense, a Claudinho Botafoguense, é Miguel Cidrão que chama?
0: Cidrão,
1: né?
0: Isso.
1: É o Luizão lá de São Carlos, John Magnata Lux, Trazão, Pura Quer, Coco, Canhão, Chocolate, Chiclete, como é que é o nome que lá, gente? É Anjo Gabriel?
0: É. Tem o Márcio Clay. Márcio Clay,
1: nome bonito. Ferrinha! O Ferrinha, não esquece o Ferrinha, por que será, né? Ferrinha se ferrou. O Rubens, o Marcos, né? O Laércio, a Socorro, que é a Medida, na Nilda, a Lúcio Costa, o Aí do Rio de Janeiro. Azusta, bora!
0: Bora subir! Alice, Ana Alice!
1: Alice, era 150, você cura, morreu! Ela já tomou, voltando, tchau, fui!
0: Tchau! 1h13, vamos falar com a nossa ouvinte querida! Alô, bom dia!
2: Sabe que eu sou ouvinte querida?
0: Porque o Otávio me deu a dica.
2: Oi, Otávio, querido, bom dia pra você! Tudo bom? O Boró.

0: nossa queridíssima jornalista Luziana Xavier e os meninos dela e seus ouvintes. Eita, Edgar, deu sem números, sem nomes. Luziana.
1: Sim. É, não, ele falou que o Ceará perdeu nos pênaltis, não foi?
0: Meu querido, ele e o Francisco também, né, se meter na minha vida.
1: Não, mas o Francisco só dedicou a música pra você, com todo amor e carinho.
0: Eu sei, eu conheço. Não, tudo bem, Luciano Xavier, estou participando hoje. Cheguei do Castelo do Vozão. E, meu querido, ele deu show de bola. O Ceará, olha, deu show de bola.
1: Foi,
0: mas,
1: né?
0: E eu estava saindo do estádio, aos 46 minutos do segundo tempo, paciência, viu? Paciência!
1: Eita.
0: Meu Rafael Ramos, paciência, cara. O Ceará deu show de bola ontem, cara. Aí, nas penalidades, a palhaçada daquela...
1: É,
0: nós não merecemos isso,
1: foi,
0: não,
1: foi
0: criatura.
1: Fernando e Rafael Ramos, né? Desperdiçaram
0: os dois, os dois.
1: É.
0: Paciência. Agora, na realidade, bola rolando foi um show de bola. Olha, o Ceará jogou bem, bem mesmo. Os nossos meninos da categoria de base deu um show de bola. Aí veio o Fernando, não sei de onde, veio o Rafael Ramos lá de Portugal estragar a nossa felicidade, a nossa alegria. A nossa torcida está precisando de alegria. Mas a minha participação vai ser bem rápida, Otávio. O Luciano Xavier. Não sei se você viu meu Face.
1: Não, é, eu vi algumas fotos, né, suas, eu vi.
0: Nós estamos de luta, minha família, tá?
1: Sim, você falou, foi da sua...
0: A minha alegria, nossa prensa aí, seus ouvintes, o nosso querido João Mac Brown, a Fatinha... O Maurício Rabelo, o Celso, vocês todos, o meu carinho de sempre, mas esse momento nosso não, né? Não, tchau, bom dia, um abraço, tá?
1: Um abraço,
0: desculpa,
1: minha querida.
0: Tá legal,
1: meus
0: minha
1: sentimentos,
0: querida?
1: Meus sentimentos pra você.
0: Tá, um abraço.
1: Foi, acho que foi a cunhada dela que faleceu. Foi. Por isso que ela tá assim, triste. É, vamos falar com o próximo ouvinte. Alô, bom dia.
2: Bom dia.
1: Quem fala?
2: Enéas.
1: Seu Enéas, tudo bom? Há quanto tempo?
2: Tudo bem, rapaz. Tudo beleza, graças a Deus.
1: Que bom que o senhor está aqui participando com a gente. Já fazia muito tempo que o senhor não participava, né?
2: Pois é, porque eu fico com preguiça de ligar, mas eu assisto todo dia.
1: Assiste todo dia, coisa boa, ainda bem. É bom
2: todo
1: saber
2: dia.
1: Que o senhor está com a gente sempre.
2: Assisto ele, eu assisto de 10 horas de Adilé Martim.
1: Como é que é?
2: Eu assisto de 10 horas também de Adilé Martim, o ponto de encontro.
1: Ah, sim.
2: Assisto
1: o programa
2: dois.
1: Da Adilé Martins, o ponto de encontro. Eu vou estar lá sábado.
2: Pois é, eu assisto os dois, tá bom. Sábado eu ligo também.
1: Coisa boa, então.
2: Manda um alôzinho aí para Alemão, Barreiras, Manezinho Livramento, Carminha em Roraima, Ieda em Roraima também. Divina Manezinho, comeu, morreu. Mas Raquelzinha, comeu, morreu. É, as duas te adoram, a minha. Só isso mesmo. Se puder, toca aquela música de Roberto Carlos, A Folha de Outono, para mim.
1: Folha de Outono, né? Roberto Carlos. Tá bom,
2: pois
1: então.
2: É. Então fica com Deus. Bom trabalho.
1: Muito obrigada, meu querido, pela sua participação. Um abraço.
2: Fica com Deus.
1: Então a gente tem... Ainda tem alguém aí? Tem não? Então a gente já... Vamos de lanche, né? Já vamos lanchar. Aproveitar.

Que coisa boa! É o nosso lanche. Nosso lanche de hoje é muito peculiar, é muito diferente, mas tenho certeza que o Otávio vai amar, né? O nosso lanche, continuamos

Espanha, né? E hoje vamos para uma região chamada País Basco. Por que que existe uma região com o nome de país dentro do outro país? Porque eles já quiseram muito se separar da Espanha, né? Eles são uma região que tem também língua própria, né? Que é o basco. E eles lá gostam muito de querer ser independente. Eles já quiseram várias vezes ser independente. E é uma região com uns costumes, né? Uma cultura bem diferenciada, né? Bem diferente do resto da Espanha. E lá, a comida muito comum lá nos barzinhos que o pessoal frequenta são os pinchos. O que que é o pincho? É o nosso tira-gosto daqui do Brasil, só que lá se chama pincho, né? É. Não é um pinto, é o pincho. É com P-I-N-T-X-O-S, né? Então, é mais ou menos assim, alguns bar, a maior parte serve ou um espetinho de carne, né? Parece até o nosso espetinho de gato aqui do Brasil. Ou então, tipo, não é um sanduíche, é uma fatia de pão, sempre com alguma coisa em cima. Pode ser um pedaço de salame, né, uns cogumelos, um peixe, um porquinho, um peixe também, uma sardinha, né? Então é aquela comida de barzinho, como fosse a nossa comida de boteco, né? Então a gente hoje vai comer essa comidinha de boteco, né? Um espetinho de carne, com um pãozinho com presuntinho em cima. Vai ser o nosso lanchinho de hoje. E a sobremesa é o biscocho, mas não é um biscoito. É biscocho. É um bolo leve e fofo que pode ser aromatizado com laranja, limão ou baunilha. Então, assim, acho que a gente vai se fartar. Um lanche muito gostoso. E daqui a pouco a gente vai voltar, né? Pra... Né? Quem tiver aí em casa que quiser lanchar também junto com a gente, lanche e depois conta o que é que lanchou, né? E vamos aqui. Vocês vão ficar o quê? Com as músicas, né? Dos ouvintes. Eu não sei a música da Adalberto e Adriano. Mas eu já digo pra vocês aqui a seleção de músicas que foram pedidas pelos ouvintes. Que vocês vão ficar curtindo aí. Ah, a primeira música é Você Só Me Faz Feliz, com Adalberto e Adriano, pedido da nossa querida Helenice de São Paulo. Segunda música, A Praça, Rony Von, pedido do Francisco do Céu Azul e também para agradar a nossa querida Inês Cabral. Eu Quero Voltar para a Bahia, Paulo Diniz, pedido do Antônio Ribeiro de Itamari, Bahia. E a quarta música, A Desconhecida, Fernando Mendes, pedido do João Bezerra, o nosso querido, esse cara sou eu. 1:22 e daqui a pouco a gente volta.

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0: 1:36.
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O Juventude eliminou o São Paulo da Copa do Brasil. Nessa quarta-feira, o Clube de Caxias do Sul venceu por 3-1 no Alfredo Jaconi, devolveu a vitória tricolor na ida e avançou na Copa do Brasil. Gabriel Pinheiro, Marcos Paulo e Mandaka marcaram pelo time da casa, enquanto Tapia, já na reta final do jogo, descontou para o tricolor. Todos os gols saíram no segundo tempo. O São Paulo havia vencido o primeiro jogo por 1-0 e teve triunfo devolvido na volta. No agregado, o time gaúcho fechou em 3-2 pela quinta fase da Copa do Brasil. O Vasco está nas oitavas da final da Copa do Brasil, mas não sem alguma dose de sofrimento. O empate em 2-2 com o Paysandu nessa quarta-feira em São Januário foi suficiente por conta da vitória por 2-0 no jogo de ida em Belém. Por mais que pareça folgada a vantagem de 4-2 no placar agregado, o torcedor vascaíno tinha motivos para esperar uma noite muito mais tranquila em seu estádio. Afinal, o time abriu 2-0 no primeiro tempo. Depois de um 0-0 na Vila Belmiro, o Santos foi até o Paraná enfrentar o Coritiba. Viu o adversário começar melhor, mas conseguiu 2 gols em sequência para vencer por 2-0 e avançar para as oitavas de final da Copa do Brasil. Na expectativa da convocação para a Copa do Mundo daqui a alguns dias, Neymar teve uma atuação apagada. O Mirassol derrotou o Red Bull Bragantino por 2-1 na noite desta quarta-feira em casa, no estádio José Maria de Campos Maia, pelo jogo de volta da quinta fase da Copa do Brasil. Com resultado, o time da casa avançou às oitavas de final da competição pela primeira vez em sua história, superando o empate em 1-1 registrado no confronto de ida disputado em Bragança Paulista. Apesar de estar na zona de rebaixamento do Brasileirão, o Mirassol faz boa campanha nas Copas. Além de avançar na Copa do Brasil, o time do interior lidera seu grupo e tem boas chances de classificação na Libertadores. O Palmeiras atropelou o Jacuipense com a goleada em 4-1 no estádio do Café.

Café em Londrina para confirmar a classificação às oitavas de final da Copa do Brasil. Dominou a partida com uma média de 70% de posse de bola, mesmo com a escalação reserva em meio aos problemas de desgaste. Maurício, Felipe Anderson, que foi o melhor em campo, Eric Belé e Luigi de pênalti marcaram os gols da vitória, enquanto o zagueiro Vicente Ferreira diminuiu para os mandantes já no final da partida. E o Ceará recebeu o Atlético Mineiro na Arena Castelão em Fortaleza para o jogo de volta da quinta fase da Copa do Brasil e venceu por 2-1, repetindo o placar do primeiro confronto. Alex Silva e Everson marcaram, o Everson marcou contra os gols do Vovô. Com a igualdade no placar agregado, a decisão foi para as penalidades e o placar final foi 4-2. Fernando e Rafael Ramos desperdiçaram as cobranças pelo lado do Ceará e Alexander perdeu do lado do Galo. O grande destaque foi o goleiro Everson, que defendeu duas cobranças e converteu a própria batida. O Remo venceu o Bahia por 2-1 e confirmou sua classificação para as oitavas. Jogando no Mangueirão, em Belém do Pará, o Leão Azul se classificou para a próxima fase e segue em busca de superar sua melhor campanha da história em 1991, quando foi eliminado pelo Criciúma na semifinal. Essas foram as notícias do esporte pentacampeão mundial Brasil.

0: 42.
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0: E no nosso quadro História da Música de hoje, vamos falar sobre a música Paulinha, grande sucesso da banda Calcinha Preta, que foi lançada em 2008 no álbum Calcinha Preta Volume 18. Essa música é inspirada numa história real de um fã que escreveu uma carta apaixonada ao saber do casamento da vocalista Paulinha Abelha com outro vocalista, o Marlos Viana. Na época que eles eram do Calcinha Preta, eles tiveram um romance e se casaram. E esse fã, que a admirava de longe, alimentando em silêncio a esperança de um dia viver esse amor, foi pego por uma realidade dura para a sua querida Paulinha, quando ele soube que ela se casou com o Marlos Viana. Escreveu uma carta, muito decepcionado, E essa carta virou uma música, Virou um dos maiores sucessos da banda, A canção é uma adaptação de Without You, originalmente composta por Peter Hahn e Thomas Evans, e famosa na voz de Mariah Carey, que a gravou em 1994. Vocês lembram? I can't live if living is without you. É essa música aí mesmo, que em inglês fala sobre a dor de viver sem alguém. Na versão brasileira, houve uma adaptação feita por Gilton Andrade, mas a temática é a mesma, aborda o sofrimento de uma pessoa apaixonada pela cantora e que tornou-se o marco na banda. Sendo relançada, a música foi ela foi primeiro em 2008 e foi relançada em 2022 para homenagear a Paulinha, que faleceu nesse ano de 2022. Então, eles relançaram a música como uma homenagem à Paulinha, que deixou seu nome aí no forró romântico brasileiro. Então, vamos agora escutar Paulinha com Calcinha Preta.

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2: E 47, vamos a quê? O quê? O quê? Fazer aquela participação do ouvinte pelo WhatsApp, né, pessoal? Vamos repetir aqui o telefone do WhatsApp, o 619-9674-1536, 619-9674-1536. Vamos começar hoje com o meu querido João Magnata, das padarias do Marajó para o Brasil, Ziu Ziu.
3: Bom dia, minha grande amiga, comunicadora nota mil, Luziane Xavier. Aí quem fala é João Magnata, São Sebastião da Boa Vista, Marajó, Pará. Estamos trabalhando, graças a Deus, nossa rotina de todos os dias, graças a Deus. Serviço bom, abençoado, muita chuva aqui em Boa Vista, mas estamos trabalhando normal. Queria que você mandasse um abraço para nós aqui na padaria, aqui o Padeiro Ferrinho, Padeiro Gabriel, Padeiro Magnata, Padeiro Dinho e para todos os outros amigos que estão trabalhando por aí, por esse mundo afora também, garantindo seu pão de cada dia, nosso grande amigo parceiro de profissão, nosso grande amigo Lucas Frazão, Puraqué, Tonhão, Puraqué, nosso amigo Marcos Clay, Elbe, Toco, Wesley, toda essa galera esperta de trabalho aí. Graças a Deus estamos naquela reta de começo de trabalho. E queria que você mandasse a música para nós aí, se fosse possível, princesa, rainha, garçom, com Reginaldo Rossi. Agora vamos, o Ferrinha vai entrar em ação agora aqui.
4: Bom dia, rainha da madrugada, como diz o meu grande amigo João Magnata, a rainha do Marajó, a rainha dos padeiros. Aqui quem fala é o Padeiro Ferrinho, bom dia, aquele abraço. E gostaria de mandar uns abraços para nossos outros amigos aí, nosso amigo Marco Dualho, Rubens, Edgar Comeu Morreu. Será que morre mesmo ou não?
2: Só provando, né?
4: Tripinha, Manuel Messias, as duas Teodora, Natanael do Crato, Ceará, Milena de Brasília. Toda essa galera abençoada aí que faz parte do seu programa. A Sandrinha. Todo mundo aí, viu? Que Deus abençoe a vida. Agora eu vou passar aqui pro nosso grande amigo Anjo Gabriel.
2: Anjo Gabriel.
5: Boa noite, dona Jean Xavier. Que Deus abençoe nós. Mandar um abraço para nós aí, nosso amigo, parceiro de trabalho aí. Que Deus abençoe, que trabalho, Deus ajuda. E o Anjo tá aqui, viu? E eu gostaria de ouvir uma música, se tiver por aí, tiver seu alcance por aí, Me Dê Motivo, Tim Maia. Deus abençoe e fique com Deus.
4: É isso aí, a participação aqui do nosso grande amigo Anjo Gabriel, que tá por aqui. E eu passo a voz pro meu grande amigo João Magnata.
3: É isso aí, Ferrinho. E o nosso bom dia, nosso abraço especial para vocês aí, para você, com a sua equipe aí, para todos os nossos amigos. E tchau, como diz nosso grande amigo Edgar Comeu Morreu. Fui! Amanhã tem mais.
2: Tchau, meus queridos. E agora vamos para o próximo ouvinte aqui, que é o... Boa noite, Luzine. Uma boa noite também para os ouvintes do programa Madrugada Nacional. Gostaria de ouvir a música com Adelino Nascimento, Adeus Amor. Vamos ver se tem, né? É o... E ofereço para todos os maranhenses de Tabatinga, Amazonas. Ozani abençoa. É, o Ozani abençoa. Tá pedindo Adeus Amor com Adelino Nascimento. Será que tem? Vamos pesquisar aqui se tem, viu? Adeus Amor com Adelino Nascimento. Agora vamos para... Enquanto a gente pesquisa, vamos ouvir aqui o áudio do Tripinha.
6: Bom dia, Madrugada Nacional. Tripinha por aqui, Tripinha do Remanso da Bahia. Estamos aqui passando Peritoró, no Maranhão. Malém em busca do balsas, fazer um carregamento pro Porto Itaqui da soja. Um bom dia abençoado a todos os ouvintes da Nacional.
2: Tá certo, meu querido Tripinha. Que Deus abençoe sua viagem aí, lhe guarde nessas estradas. Agora vamos para o Roberto Teresina Piauí. Tava sumido, apareceu?
7: Bom dia, Luziana Xavier. Bom dia, Marque Brau. Aqui quem fala é o Zé Roberto Cara. Eu gostaria de ouvir uma moda. Roupa nova, dona. Eu quero oferecer para minhas amigas e amigos. É, Conceição Raquel das Emas, Divino Eliseu Martins Piauí, Milena Raquel das Emas, Luiz Costa do Sul Goiás, Manuel Michel Pessu, Inês Cabral de Fortaleza e Antônio Nunes de Pessu, Carmen Nós, da parte de Boa Vista Roraima, Eda e Luziana Xavier, que está no estúdio, Música da Madrugada Nacional. Presença amiga Rio Grande do Norte, Larissa Santa Maria Rio Grande do Sul, minha amiga Mariana, Anadi e Uberlândia, Minas Gerais, Vildinho Paragabutu, Ita de Brasília, Valéria Vitória, Espírito Santo, Vale de Neber, Forro Rocha de Janeiro, Aldarina de Teresina Piauí, Cela do Paranoá, Distrito Federal, Luiz Cláudio de Brasília, Antônio Ribeiro da Tamarindo da Bahia, Francisco Mé Teresina, e o Mesilado Parnaíba Piauí. Para o grande Cafipa de Niterói, Edgar que meu morreu, a disca Pano Goiás, da Caminhoneiro, Tripinha, Manezinho Nacional do Livramento, da Bahia, de Massa Boy, São Paulo, Carlos Moreno da Grande Fortaleza, e Francisco Estrela, Peralicina, Pará, Beto Padeiro, Pedro Paulista, Pernambuco, Francisco São Azul, irmão Chupan, irmã Cristina, Luiz Maranhão, Teresina Piauí, João Bezerra, do PSU, Distrito Federal, João Juarez, São José dos Campos, São Paulo, e Juarez, Itaguaí, Rio de Janeiro, e Nedir, Juara, Mato Grosso, Hilton Borges, Nicalene, Goiás, Helenise, Teresina, Piauí, e Sidney, Teresina, Piauí, e minha amiga Beatriz Tabatinga, na Amazônia. Eu ofereço a moda para todos os ouvintes da Rádio Nacional de Brasília, do Brasil e do mundo. Muito obrigada, minha amiga Luziana Xavier. Tchau, tchau. Até amanhã.
2: Tchau, tchau, meu querido Roberto. Agora vamos para Joana, nossa amiga Joana.
8: Oi, Luciana, Joana Stanilha, vamos dar menor, Joana. Eu queria que você passasse a música aí para mim.
9: Tá certo.
8: É, vida vazia com Bruno Marrone. Fique com Deus, bom trabalho.
2: Vida vazia, Bruno Marrone.
8: Tudo bem com você?
2: Tudo bem, minha querida. E você, tudo certo? Aí, ó, mais uma fã aí do Bruno Marrone pedindo vida vazia aí. Agora vamos para o Edgar, que mandou dois áudios aqui pra gente.
10: Oi, Inês Cabral, meu sentimento. Desculpa aí, Inês Cabral, meu sentimento, viu? No, a vida é assim, cheia de altos e baixos. Mas o meu sentimento, viu? É, momentos de todos, Deus sabe a hora de levar. Né? Fica assim, não. Chateado. Levanta essa corda e põe da volta por cima. Falou? Um abraço. Abraço pro Carlos Moreno, Luiz Carlos, Luiz Fernando, Gabriel dali, Gabriel daqui. É. O Amarildo, o Walter, o Cláudio. É. Essa turma boa aí. Baixinho Sereia Joia, Mercedes, Ellen Couto, Rosa Caetano. Benadete, Grazete, Elisete. É, vai ficar alguém para trás, viu, gente? Vai ficar o Carlos, o Jânio da Leia, o Marco Antônio, o Alberto Claudino. É, a todos, fico com Deus e amanhã tem mais. Olha o gol! Verdade, o alemão e o repolho. Fui!
2: Tá certo, Edgar. Agora vamos para o Divino. Eu, Divino de Cavalcante, Goiás, quero deixar o meu número para achar minha cara metade. Tenho 59 anos, mulheres de 25 a 57 anos. Meu telefone é Zap, é o 99622-7851. Eu tava sem enxergar direito, mas agora eu tô vendo direitinho. É 61, é o código 996227851. Telefone do Divino de Cavalcante, Goiás, para quem quiser se comunicar com ele. Ele está procurando uma companhia. Então, aqui vamos para o próximo. É o meu amigo Paulo, lá de Santa Maria, Rio Grande do Sul. Buongiorno, cara minha. Hoje vou pedir um modão sertanejo, Fabrício e Fabián. Música Antes que Você Se Vá. Nome da música. Deixa eu botar aqui. Paulo, Antes que Você Se Vá. Você Se Vá. É, o nome é Fabrício e Fabián. Pronto, já anotei aqui, Paulo. Vê se o Ageu acha aqui pra você, tá bom? Do seu amigo Paulo, daqui da fria Santa Maria. Arrivederci, Luziane. Pois é, Santa Maria, Rio Grande do Sul. Se o resto do país tá frio, que dirá Santa Maria? Deve estar frio muito mesmo lá. Porque dessa onda de frio que chegou aí no Brasil, né? E vamos aqui para o Gabriel Neto. Peço uma música do Trepidantes. Minha amiga Luziane, Madrugada Nacional, bom dia, bom trabalho para todos os meus amigos da Rádio Nacional, Gabriel Neto. Gabriel Neto. Nada? Tá bom, vou anotar aqui para incluir. É do Trepidantes. Ele só quer qualquer uma do Trepidantes. Acho que é qualquer uma que ele botou, só Trepidantes. Tem também não, nada, né? Existe, era um grupo antigo, né? Era o antigo grupo da Rita Lee, eu acho, né? Existiu esse grupo, mas faz muitos anos. Aí a Milena, Milena Caroline, Lu, hoje vai tudo normal. De música eu quero ouvir qualquer uma do Zé Neto e Cristiano. Pronto, Milena. Milena que é super fã do Zé Neto e Cristiano. Também sou, viu, Milena? Eles são ótimos mesmo. É, sempre ela já passa meio taxista, mas é bom botar outra aí, né, pra diferenciar, né? Depois eu vou escolher aí. É, sou a Milena de Brasília, tô aqui ligada na rádio. É nóis. Agora vamos aqui para o Decasson.
11: Boa noite, eu gostaria de ouvir uma música de Almir Sater, Tocando em Frente. E oferecer para todos os ouvintes da Rádio Nacional. Sou muito fã de vocês aí também.

0: Pronto, ele quer tocando em frente com a Misata, né? O Decasson aqui. Tocando em frente. A Misata. E vamos agora para o próximo, que é o Galeno.
1: Olha, eu desejo dar um bom dia para vocês da Rádio Nacional. Eu não sei ainda o nome da moça, da jornalista que transmite as mensagens. É Antônio José da Costa Galeno, como eu já fui bem atendido pela Rádio Nacional. Eu, pela delicadeza de vocês, eu queria ouvir uma música com o milionário José Rico. É Desejo Partir. Desejo Partir. Aí, tudo bem. É para minha cunhada que mora no estado do Mato Grosso, Santa Terezinha, do estado do Mato Grosso. Eu agradeço. Eu moro aqui em Samambaia Sul, Antônio José da Costa Galeno, e também desculpa assim, para vocês e para todo ser humano que está ouvindo. Eu fico muito satisfeito pela delicadeza.
0: Obrigada, Galeno. Nós é que ficamos satisfeitos com a sua participação. Sempre, né, aqui ouvindo a gente. É uma honra ter a sua audiência. Então vamos aqui para o Márcio Clay.
2: Bom dia, minha amiga Luziane Xavier. Quem fala aqui é o Lucas Frazão, Luziane. Já estamos aqui na padaria trabalhando essa noite, graças a Deus. Uma noite bem chuvosa, tá chovendo. Olha o som da chuva aqui. Eu vou colocar aqui para fora para ver se dá para ouvir. Luziane, manda um abraço
0: não,
2: pra nós, minha padaria. Eu, Lucas Frazão, Tonhão, Puraqué, Clay, que é o
0: dono do WhatsApp.
2: Eu digo a fala, né? Nome de artista, trabalha com a gente, boa. Nicolau, mas tem tempo com o Bro. Luziane, mandando um abraço pra você, entendeu? Um abraço pra sua equipe maravilhosa aí, que faz nossos dias muito mais felizes. Quero também mandar um abraço aí para meus amigos Brasil afora, de A a Z, para não esquecer nenhum, né? Todos. Porque eu tô aqui talhando já, mas saiba que vocês moram no nosso coração. E Luziane, tu é a rainha do rádio. E coloca uma música hoje aí para nós aqui. Qual mesmo, Márcio Clay? Eu falei, Clay. Aquela música que tu falou. Raça Negra, qual é o começo dela?
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2: só sei que... Se amor... Alguma coisa assim, Luziane. Coloca aí pra nós, Raça Negra, aí, essa música aí. Pura... Um abraço aí. Tchau, comandante. Fui!
4: Bom dia. Nossa rainha do rádio, Luziane. Um abraço para você e toda a sua equipe aí, olha, estamos aqui na luta, como nosso amigo Frazão falou, né? Uma chuvinha boa, gostosa. Aquela chuvinha que dá vontade até de dormir, Luziane. Mas infelizmente tem que trabalhar, né? É assim mesmo. Como o nosso amigo falou lá, quem trabalha, Deus ajuda. Então nós estamos aqui na luta. Um abraço aí para toda a galera. Bom dia. Márcio Clay aqui na escuta.
0: Certo, eu não entendi qual foi a música do Raça Negra, não, mas se você quiser. É, não sei exatamente qual é, não. Vou ver aqui. Tá bom? Qualquer coisa que vocês estiverem ouvindo, dá um jeitinho aí de saber qual é o título. E dá uma. Escreve aqui pra gente. Excuse me, o Almi aqui, Almi Mesquita, mandou aqui uma mensagem dizendo que a Excuse me é do Trepidantes, será? Porque Excuse me que eu sei é do cantor chamado Júnior, cantor filipino chamado Júnior, né? Mas não sabia que ela era do Trepidantes também, não?
5: Princípio. Hidratação corporal dermatológica.
0: Vixe, Maria. Saiu aqui a propaganda do YouTube aqui no ar. Mas, Pois é, Almi, eu vou pesquisar aqui o Trepidantes aqui. Pra ver o que é que eles têm de música aqui que o menino pediu, né? É, a música do Trepidantes é Remember Me. É, Remember Me. É, foi o menino que pediu Trepidantes, né? Aquele, o Gabriel Neto. Não tem essa música Remember Me não aí, não, né? É a música da época da que os cantores cantavam música em inglês, os brasileiros cantavam em inglês. Sim. Remember Me.
3: Remember Me tem mais...
0: Não é Trepidantes? É isso aí mesmo. Acabei de pesquisar aqui. Então bota ela aí. Milionários é rico. Desejo partir, não tem. Esse título? Talvez, né? Eu vou dar uma pesquisada aqui também. Tem muita música, né? É verdade. Mas vamos pesquisar aqui qualquer coisa pra gente atender vocês. A gente faz o possível, pessoal, pra pesquisar, pra ver. Quando vocês têm uma dúvida de música, a gente tenta atender, né? E vamos tentar aqui atender a todo mundo. Por enquanto a gente... a gente acabou... Até acabou, encerrou aqui por enquanto os participantes de hoje. Então vamos aqui atender os pedidos de música. Vamos de Sentado à Beira do Caminho, Erasmo Carlos. Não tem? Foi o pedido do Francisco Estrela. É, bem, ele esqueceu. Depois é Cordão de Ouro, Ronaldo Adriano. Essa daí tem? E a terceira é Folha de Outono, Roberto Carlos. Tem Folha de Outono? Então só faltava Sentado à Beira do Caminho, né? Vai colocar quatro? Não, só três mesmo. Tá bom. Então ficou... Achou Sentado à Beira do Caminho? Botou aí? Então pronto. Cordão de Ouro, Ronaldo... Sentado à Beira do Caminho, pedido do Francisco Estrela. Cordão de Ouro, Ronaldo Adriano, pedido do Edgar. E Folha de Outono, Roberto Carlos, pedido do Enéas. 2h07, voltamos já!

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2: Eu acho que dava pra entrar uma matéria. 2h19. Vamos aqui que ainda tem mais dois ouvintes aqui no WhatsApp. É o João da Cruz, lá de Paraupebas. Vamos ouvir aqui o áudio dele.
3: Bom dia, minha amiga Luziana Xavier. Aqui sou eu, João da Cruz de Paraupebas, Pará, bairro da Paz, da capital nacional do Minério, ligado ao Vídeo Central da Rádio Nacional de Brasília. Via satélite, muito boa programação. Desde já quero mandar um abração a toda a equipe da Rádio Nacional de Brasília, a Rádio Parceira também. E a todos os ouvintes que estão ligados aí. Meu amigo

0: se esteve lá em Palestina, no Pará, comigo morreu lá em Minas Gerais, Manuel Messias, Antônio Pessoa, João Valerio Santos de São Paulo, Carminha lá em Moraes, Ministro Cabral em Fortaleza do Ceará, Arduz Teodoro, Pai Divino, passou a sua filha Raquelzinho lá em Museu Martins, amigo Mendes lá em Paraíba, Isabel do Piauí, para o pessoal, para os padrinhos lá de. Lá da região lá de.
1: Marajó.
0: De Belém, lá, esqueci o nome lá. Estão sempre ligando aí direto aí. E fica o meu abração de azeite, 0 a 100 dos ouvintes aí que estão ligadão aí. São muitos ouvintes. Aí puder tocar a música aí com Roberto Carlos, Amazônia. Por isso você é nacional todos os ouvintes. Fiquei muito obrigado, tenha um bom dia a todos. Eu não participo todo dia, mas todo dia eu tô ligado aqui, beleza? Bom dia a todos. Valeu.
1: Ô, João da Cruz, pediu Amazônia, Roberto Carlos. A gente vai ver se dá pra entrar, tá bom? A gente tá um pouco apertadinho de música aqui, já tem muito pedido. Se der, a gente coloca ainda hoje, tá bom? E o Almir Mesquita também mandou aqui um áudio falando sobre a banda Trepidantes, que ele tá contando aqui que eles são da época da Jovem Guarda.
2: Os Trepidantes é um grupo que acompanhou por muito tempo o grande cantor que cantava música brasileira, Dave McLean.
1: Ah,
2: é um
1: Dave McLean.
2: De Recife.
1: De Recife, exatamente, eles são de Recife mesmo. Eu não sabia que o Dave McLean tinha sido do Trepidantes, né? Dave McLean tem muita música linda mesmo. É um brasileiro que cantava em inglês na época da Jovem Guarda, né? Então aqui vamos continuar aqui atendendo os pedidos dos ouvintes. Vamos aqui de Garçom, Reginaldo Rossi, pedido do pessoal do João Magnata, Dinho Ferrinho, Anjo Gabriel. Ah, não, o Anjo Gabriel pediu outra. A segunda música, Me Dê Motivo, com Tim Maia. E a terceira música, Adelino Nascimento, Perdão Senhor, pedido do Ozani Abensu, lá de Tabatinga, Amazonas. 2h22, voltamos já!

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0: Flávio, bom dia Borol, bom dia Gil, bom dia Luziânia. Ah, e o Antônio Nunes também mandou uma mensagem por aqui, vamos ouvir.
1: Bom dia Luziânia Xavier.
0: Bom dia.
1: Celso, bom dia Otávio, bom dia Gil, bom dia a todos que estiverem na sintonia. Abraço aí para o Edgar, Fabrício, o Rubens, Ayrton de Uruaçu, Gabriel lá de Cianorte, Manelzinho, Alemão e todos que estiverem na sintonia aí, Luciano. Grande abraço para você, tudo de bom. E um lembretezinho para você, ó. Domingo, né? Nosso encontro, Parque da Cidade, estacionamento número 3, tá? Grande abraço.
0: Grande abraço, embaixador dos encontros da nossa querida rádio. Domingo, não esquece, pessoal, domingo dia 17, encontro. Encontro dos amigos da rádio lá no estacionamento 3 do Parque da Cidade, a partir das 9 da manhã. E a gente continua aqui atendendo os pedidos dos ouvintes. Vamos lá com Dona Roupa Nova, pedido do Zé Roberto, de Teresina, Piauí. Vida Vazia, Bruno Marrone, pedido da Joana. E a terceira música, Remember Me, dos Trepidantes, pedido do Gabriel Neto. 2h36, daqui a pouco a gente volta.

0: 2h48 e já na reta final do nosso Madrugada Nacional, vamos ouvir as nossas últimas músicas. Vivendo aqui no Mato com Zé Neto e Cristiano, pedido da Milena. Tocando em frente ao Missáter, pedido do Decasson. E Milionários é Rico, Solidão, pedido do Galeno. Daqui a pouco a gente volta, 2h49.
1: Demais cantar com o trio Parada Dura, né?
2: Que prazer.

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1: Duas e 56 e a gente vai se despedindo, né, pessoal? Logo mais à meia-noite a gente volta com tudo de novo aqui no Madrugada Nacional. Bom dia, Brasil. Bom dia, planeta Terra.
2: Que você...

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1: Tá aí dando seu recado, Zé Cabaleiro de Zeca Telegrama.
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0: Fabiana Cosa, de Sivuca, e Glorinha Gadelha, Feira de Mangaio. E João Bosco, de João Bosco de Blanc, Escadas da Penha.
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0: Abri a Porta, com A Cor do Som, de Gil e Dominguinhos.

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Apareceu.

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Zé Ramalho, admirável, gado novo de Zé Ramalho, Cidade Negra, de Raz Bernardo da Gama, Binilazão, Pensamento. 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Walter Franco, Vela Aberta.

0: Renato Braz, Fred Martins, Por um Fio, Fred Martins e Marcel Diniz. E ainda Walter Franco, de Walter Franco e Cid Franco, Vela Aberta.
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0: E agora é vez de Moraes Moreira, de Moraes e Nilo, Pão e Poesia.

E aí, valeu, Fernando Abreu, de Fernando e Wilmão Weds, Veneno da Lata. Paulinho Mosca, de Paulinho e Carlos Renó, Somente Nela.

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1: Alceu Valença, anunciação de Alceu Valença.

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Aí de Mato Grosso, de Zé Ramalho, Geraldo Azevedo e Renato Rocha, bicho de sete cabeças. E Belchior, de Belchior, comentário a respeito de John. 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Elba Ramalho, Banquete dos Signos, de Zé Ramalho.

0: Diavando, Diavan, acelerou. E Tereza Cristina, a música de Paulinho da Viola e José Carlos Capilã, Coração Imprudente.
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0: E agora Maria Bethânia, Reconverso, de Caetano.

Marina Lima, de Marina e Antônio Cícero, Acontecimentos, e Zélia Duncan, de Zélia e Cristian Nunhas, A Diferença. 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E a gente segue agora com Geraldo Azevedo, Táxi Lunar, de Azevedo, Zé Ramalho e Alceu Valença.

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2: Oi, meu Brasil bonito, bom dia, gente. Oi. 5 da manhã.
3: Bora bigodear, bigodear, bigodear.
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2: Oi, meu Brasil lindo. Vamos começar mais um programa com a sua participação no 61-996-74-1536. Eu sou o Luciano Barroso. A produção da Bruna Alves e Cléo Borges no estúdio. O grande Antônio Carlos na mesa de som. Fala, meu chacareiro. Grandes Zelins, a programação musical. A responsabilidade é do gatinho. Jaide Ribeiro de Amorim. A colaboração da Delgrácia Pinto. Os colegas do CIA no Rodeador. Obrigado, Brasil. Todos bem-vindos, bem-vindas aqui ao nosso Brasil Rural no 61-996-74-1536. Raimundão, mandou atrasado. 5-1, mandou atrasado, Raimundão. Bom dia, pessoal. Alô, pessoal da agricultura familiar, muito obrigado. Você trabalha para que tenhamos em nossa mesa um alimento saudável, para que possamos alimentar nossa família. Obrigado, meu amigo caminhoneiro. Você vai lá buscar, você distribui a renda. Você, meu gigante da estrada, bom dia. Fala comigo, como é que tá o trecho aí que você está passando hoje? Ótima manhã. Você ouvindo Nacional Brasília, Nacional da Amazônia ou das Curtas, Nacional do Rio de Janeiro, não. Nacional do Alto Solimões, ainda não. Bom dia, Rádio Nacional. Bom dia, bom dia. Alô, Portugal, Colômbia, bom dia. Guiana Francesa e Bélgica, bonjour. Estados Unidos, Canadá, Inglaterra, Guiana Inglesa, good morning. Na Alemanha, moin. No Japão, konnichiwa. Estamos juntos. Seja bem-vindo. Brasil Rural está no ar.
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1: E lá vamos nós cortando o estradão, lá vamos nós trabalhando a terra, lá vamos nós com o suor do próprio rosto buscar o nosso dia a dia, a nossa renda, buscar a nossa felicidade. Hoje é dia do zootecnista e é dia do automóvel. Qual foi o primeiro carro que você andou na vida? Eu me lembro da Baratinha. Se lembra, Zé? Baratinha era o Fusca, né? O Fusquinha. Meu Deus, que coisa! Hoje nós vamos falar do porco clonado. Clonar um porco, rapaz. O Brasil cria o primeiro porco clonado da América Latina. Mas por que isso? Será que é para alimentação? É para que um porco? Clonar um porco? Vamos falar sobre esse assunto hoje no Brasil Rural. São 5 horas e 4 minutos. Vamos fazer o seguinte, para começar bem, deixe seu coração livre para que ele possa voar. Lá vamos nós, meu Brasil Rural. Acorde feliz, aquele sorriso no rosto. Um sorriso dá uma clareada no mundo. Cara a cara, frente a frente. Chitãozinho Chororó, meu amigo da estrada. Seja bem-vindo. Bom dia, meu Brasil.

0: Brasil bonito.
1: Rapaz, eu vou te falar um negócio. Seja bem-vindo, 5:08 em Brasília. Vamos na bigodeada de hoje. E hoje é o seguinte, quem mandou o primeiro recado hoje?
2: Bigodeou!
1: Ei, Adeilton, você falou assim, ó, quando puder, você bigodeou hoje, Adeilton. Ele está em Presidente Jânio Quadros, na Bahia.

0: Aí, Adeilton, rapaz, essa música é boa, hein? Se você voltar, é linda, linda, linda. Eu, hein? Bruna Viola, César Menotti e Fabiano. São 5 horas e 11 minutos a bigodeada de hoje. Adeilton,
1: bigodeou.
0: Ele tá mandando aqui uma boa quinta-feira para todos do grupo Amigo do Amanhecer, pros amigos o Gessinho Topógrafo, Wesley em Brasília, Pedro Ribeiro, Hélio no Crixazinho, pra todo mundo na área, não é, Terci? Bom dia. Oi, Terci.
2: Bom dia, família Gracinha.
0: Bom dia. Ô, grande Ribamar, bom dia. Tá em Porto Grande, Amapá, ligado no Brasil Rural. Ele pediu pra amanhã, Zezé de Camargo e Luciano, Sufocado, oferecendo pra todos do grupo. Obrigado, Ribamar, muito obrigado pelo carinho. Pedrão Ribeiro. Ei, Pedrão! Bom dia, Pedro Ribeiro, Recanto do Açaí Guaraí no Tocantins, Rio Negro e Solimões, Castelo de Sonho. Vai para Valéria Geralda, Neves Divina, Márcia Ferreira Braslan. Ô, meu querido Pedro, você fala com a Valéria? Hein, me dá uma notícia dela. Maria Aparecida, Carminha, Deilton, Zé Flamengo, Alemão, Vagalume, Nélio Alves, Lapiseira, Maradona, Joaquim Cunha, Marcelinho, Romualdo, José Alves, Gessinho, João Batista, todos do Brasil Rural. Te agradeço, meu querido. Ó,
3: bom dia, Luciano Barroso, bom dia, bom dia. Brasil Rural, bom dia a todos os ouvintes. Luciano Barroso, toca pra nós aí com... Trio Parada Dura, Coração Prisioneiro. Toque e modão pra nós, Luciano.
0: Vamos procurar. Felizinho
3: pra todos ouvindo o programa Brasil.
0: Vamos procurar pra você. 5 e 12. Bom dia. Bom dia, Luciano Barroso. Deda Souza. Oi, Deda. Bom dia. Tá tudo bem? Fala, meu amigo da estrada. E o trecho? Fala aí, Tripinha.
4: Bom dia, Luciano Barroso.
0: Bom
4: programa
0: dia.
4: Programa Brasil Rural. Tripinha, Tripinha do Remas. Passando aqui o Colinas do Maranhão. Ali na Alto Parnaíba, em busca do novo carregamento ali pro Porto do Itaqui, no São Luís. Mandou um alô, meu amigo Deraldo Pilarcado na Bahia, Del Caminhoneiro, minha amiga Carminha, Cheirado, Vagalume, Vagalumim. Salvador Dias, São Raimundo Donato, meu amigo Jacinto, tá lá no Sinop pra carregar. Todos os ouvintes aí, um bom dia a todos.
0: Bom dia, Tripinha, obrigado aí pelo carinho da sintonia. Ô, gente, ô, Doralice.
5: Bom dia, Luciano Barroso. Bom quero dia. Ouvir a música Chega, do César de Camargo, Luciano. Eu ofereço a todos vocês aí da rádio, a todos gostarem da música, a todos que tiveram a escuta do programa, que eles malditam, Araguaia, Tocantins. Um abraço de Doralice, Tomado Santo, da 1659, Colina de
0: Rondon. Obrigado, amor.
5: Boa noite, Maurício Sabe.
0: Não, ela já manda no atacado logo. Ai, Doralice, obrigado, minha querida. Uma ótima manhã pra você, tá bom? Muitas felicidades. O Raimundo Pinto do Brejo, ele mandou aqui, ó. O primeiro carro que eu andei foi um Ford Bigode, 1960. Era do meu pai, Raimundão Pinto do Brejo. O meu foi o primeiro, foi um Fusquinha. Hoje é dia do automóvel. O meu foi um Fusquinha. Fala aí, Raimundão.
6: Maranhão, ó, meu rádio. Você tu não prestigia meu rádio. Amigo que vem, Maranhão Brasil. Bigodear. Eu quero Roberto Carlos das Antigas, primeira dele. Roberto Carlos, amigo do Pinto Bem, Maranhão Brasil. Eu tô ligado, Luciano. Junto e misturado, meu Brasil lindo. Olha, tu tá.
0: Aê, grande Raimundão.
6: Tu tá falando, tu é danado pra falar, fala muito.
0: São 5 horas e 14 minutos. Ô, Juraci, bom dia, Juraci Rezende, bom dia a toda a família, obrigado aí pelo carinho. Luciano, manda um alô aqui pra nós em Tabatinga, Tríplice Fronteira, o Antônio Almeida, estamos ligados no programa, todos aqui na padaria. Ah, já ficamos esperando começar o programa no radinho. Ligado aqui, um abraço. Pessoal da padaria em Tabatinga, muito obrigado. Quem é que tá aí, Antônio? De vez em quando ele manda foto, é uma beleza. Rapaz, não acredito. Meu grande amigo Marcílio está digitando. Peraí. Terceiro churrasco. É aquele churrasco da paróquia São José Operário? É 14 de junho. Dia 14 de junho. Quando é 14 de junho?
7: É hoje.
0: Não.
7: Hoje.
0: Não, nós somos mês de maio ainda, graças a Deus. Não, porque esse final de semana agora eu estou de plantão. Não, 14 de junho.
7: Domingo.
0: É domingo, dia 14 de junho. Meu Deus, eu espero não estar de plantão. Se eu tiver, vou ter que trocar, porque esse churrasco... Gente, eu já contei a história desse churrasco aqui, eu vou contar de novo para quem não ouviu. Para quem já ouviu, me perdoe, mas é assim. O Marcílio, lá de Anápolis, ele convidou, vamos lá no churrasco da igreja? Eu falei, ah, tá, vou lá. Eu fui, falei, churrasquinho... Na época, eu não sei, agora o espeto deve estar mais caro, porque aumentou, as coisas aumentaram. 80

0: contra o espeto. Eu falei, o quê? Fiquei pensando comigo, falei, porque eu tô acostumado com esse churrasquinho de gato aí, né? Falei, 80 pila? E nossa. Aí não falei, não vou, né, vou passar vergonha, vou ficar na minha. Aí ele deixa comigo que eu compro lá, depois a gente acerta. Eu falei, Jesus amado, pelo amor de Deus. Fui lá, né, mas fui calado. Ô Zé, é um boi no espeto, moço. O churrasco, você comprar dois espetos, sobra. Comprando um, dá para umas 3-4 pessoas, fácil. Mas tem carne adoidada. É um bom. Além do mais, é um lugar assim super legal para você ir com a família, para você visitar, fazer aquele momento de amor, de carinho. Vai ser no dia 14 de junho, Capela Santa Clara, Cidade Jardim. Teve uma vez que foi numa chácara, e da outra vez já foi lá na cidade. Aqui tem tá mandando aqui, mas vai ser em junho. Ó, eu estou atendendo no 61996741536. 61996741536. Ô Ribeiro, vixe, Ribeiro. Ribeiro mandou uma foto aqui, a coisa mais linda do mundo. Ah, Ribeiro. Ribeiro mora, tem um pedacinho de paraíso aqui no Corumbá. Acho que é ele, não é? É ele. Gente, nascendo o sol agora, coisa linda. Essa foto é de agora, Ribeiro? Conta aí pra mim. Ó, ninguém acertou a Mega Sena, isso na terça. Hoje é dia de Mega Sena. Tá acumulado em quanto, Zé? Você tem ideia? Não? 60? Em torno de 60 milhões. Tá acumulado. Vai jogar? Bom dia, meu amigo Luciano, ouvintes do Brasil Rural. Esse é o seu convite, programe-se. Tá bom, meu querido? Tô programando, Marcílio. Deixa comigo, nós vamos lá. Dia 14. Tem que esparramar esse negócio aqui. Rapaz, o convite. Ué, esse já é o meu convite? Mas como é que faz? Vamos ver aqui. Ó, pegamos o convite número 35. Ô, bom dia, Luciano Barroso. Daqui a pouco, às 6 da manhã, vou subir para Manaus. É o Genilson Caminhoneiro. Manda um alô para todos os caminhoneiros do Brasil. Estou em casa, em Boa Vista, Roraima.
1: Alô!
0: Ô, Genilson, que você pegue um trecho legal, tá bom? Para não ter problema. Fala, Zé, o que, que foi? Ah, Mega Sena? Acumulou, né? 60 milhões. É isso. Ó, para hoje. Hoje tem 60 milhões. Rapaz, que bagaceira. Ô, Marcílio, 60 milhões é uma grana, hein? Qual é, Marcílio, conta aí pra mim, qual foi o primeiro carro que você andou na vida? Hoje é dia do automóvel. Qual foi o primeiro carro que você teve o prazer de andar? A União Europeia vai vetar a compra de carne brasileira a partir de setembro. Ué, o que que houve? O anúncio da exclusão do Brasil da lista de países autorizados a exportar carnes e produtos de origem animal para o bloco europeu foi feita na terça-feira. A medida passa a valer a partir do dia 3 de setembro e foi tomada porque, segundo as autoridades europeias, o Brasil não apresentou garantias suficientes sobre o controle do uso e antimicrobianos na pecuária. Outros produtos, né, como carne bovina, carne de frango, ovos, mel, peixe, animais vivos, poderão deixar de entrar no mercado europeu. Gente, nossa senhora. Vai amanhecer aqui no rancho Uruaçu, Goiás. Ah, ele está em Uruaçu, Ribeiro. Olha, esse negócio da carne aqui, caramba. Mas aí será que sobra mais aqui no mercado interno para baixar o preço? Acho que não, né? Ô, meu querido Ribeiro, Uruaçu, Goiás, parabéns. Lindo, lindo lugar. Espetacular. O alemão. Fala, baiano. Lá ele.
2: Bom dia, Luciano Barroso. O alemão de três corações, sempre de bem com a vida e alto astral. Bom dia pra Carminha. Bom dia pra Toinha aí em Boa Vista. Bom dia pro Sargento Araújo, Nildo Show. Bom dia pra Wesley. Bom dia pra Manezinho de Livramento, Nossa Senhora. Bom dia pro Gaguinho aí em Santa Cruz. Bom dia pra Clemilto aí em Santa Cruz. Bom dia pra Dona Jesuíta. Bom dia. Bom dia pro senhor, seu Euclides. Bom dia. Bom dia, Del Caminhoneiro. Bom dia, Leonardo Bruno. Bom dia pro professor Bernardo Mendes. Bom dia pra Dona Marcilei na Gaúcha do Norte. Bom dia pra Zé Alves, Dona Maria Aparecida, Dona Francisca, Dona Paula de Melo. Bom dia pra Dona Maria José, Teodorinha. Um minutinho.

0: Luluzinho de Jesus!
1: Olha, mãozinha! Ei, Luciano, estou ouvindo um programa maravilhoso aqui. Passa um modão para nós. Ô, Puba! Bom dia, Puba. Obrigado pelo carinho. Ei, Santa Cruz, a venerada. Bom dia, Dona Francisca.
2: Bom dia, Luciano. É Francisca da Santa Rita, Santa Cruz da Venerada. Luciano, eu gostaria de ouvir a música do Tom Rainha. E aí? Amor eterno, oferecer a todos que estão ouvindo o programa. E para você, bom
1: dia. Obrigado, dona Francisca. Muito obrigado. O Ribamar disse que o primeiro carro que ele andou foi uma Kombi. Caramba. Kombi é legal, né? O para-choque são as canelas. Nossa. Qual foi o primeiro carro que você andou, Tony? Um Passat. E você, Zé?
3: Uma Vemaguete.
1: Nossa! Eu me lembro da... Eu andei de Vemaguete. Tinha um colega nosso de trabalho aqui que tinha uma Vemaguete. Vemag. É três cilindros. Parecia aquele motor da Yamaha, se lembra? Botava óleo nele. Uma fumaceira. Vemaguete. Vemag do Brasil. Que foi comprado pela Volkswagen, né? A empresa foi comprada pela Volkswagen. E aí acabou a Vemaguete, a famosa Vemag. Eu já andei de Gordini e andei de Dolfine, que era parecido com o Gordini. O Dolfine e o Gordini, eu andei nos dois. E o primeiro carro, como eu falei, foi um Fusca, a baratinha. Depois andei de Jeep. E aí tem muita história para contar. E o Feliz Natal, Manuel. Chegou a conhecer, Zé? Fenemê, Fábrica Nacional de Motores, era uma empresa brasileira também. A Ford lançou o Landau, né? O Landau 500. O Peste fazia 4 km com 1 litro de gasolina. Ô, Marcílio, só que tinha um detalhe, a gasolina naquela época era centavos, era barato, dava pra gente andar de Landau. Rapaz, eu era apaixonado com um carro chamado Charger RT. Até hoje ainda existe, os Estados Unidos tem, bem moderno. Aqui tinha, ele tinha um nome antes, não sei como é que é lá, Charger RT. Nossa, eu era doido com aquele carro, mas não consegui, na época não consegui comprar. E hoje, quando você vai pesquisar, vai dar uma olhada, é caro demais. São 5 horas e 23 minutos e a nossa entrevista de hoje é sobre um porco que foi clonado. Clonaram um porco, o primeiro clone aqui de um porco na América Latina. Agora, nós vamos saber por que esse porco foi clonado. Imagina você comendo aquela bisteca de porco, esse porco aqui foi clonado. E esse, será que é assim? Churrasquinho de porco clonado ou não? Ou tem outra finalidade, né? Por que tudo isso? Bom dia, meu Brasil lindo, bom dia, meu Brasil rural. Ah, gente, trazer uma informação aqui para vocês que é difícil. Grupo que aplicava golpes em falsas vendas de veículos, hoje é dia do veículo, do automóvel, pela internet, faz mais de 10 vítimas aqui no Distrito Federal. Eu caí nessa uma vez. A Polícia Civil do Distrito Federal deflagrou na manhã desta quarta-feira a Operação Marcha Ré, com o objetivo de desarticular um esquema de estelionato virtual e lavagem de dinheiro. Deixa eu ver aqui. Um suspeito foi preso na ação realizada pelos policiais da 8ª Delegacia de Polícia, com apoio da Polícia Civil da Bahia. Somente o DF identificaram mais de 10 vítimas entre os anos de 2024 e 2026, com prejuízo superior a 60 mil. A polícia também identificou conexões com ocorrências registradas em outros estados, indicando possível atuação interestadual do esquema criminoso. Segundo as investigações, o grupo utilizava plataformas digitais, redes sociais e aplicativos de mensagem para atrair vítimas interessadas em automóveis. Aí, primeiro contato, né, mandava aquela negociação, mandava para o WhatsApp, utilizavam fotografias, vídeos, documentos, aí para conferir tudo, se tudo era legítimo, uma beleza, né? Em muitos casos, os criminosos alegavam urgência na venda e precisavam, né, e pressionavam as vítimas. Oh, agora, pá, manda aí antecipado Pix para garantir a compra de veículos. Eu tenho um parente que ele é da Civil, meu sobrinho. E ele estava me falando que lá no Gama, o que que eles fizeram lá? Aqui, tem um carro. Gente, essa aqui serve para todo mundo, hein? Tem um carro no estacionamento, mas um carro de alguém que sempre parava o carro no mesmo lugar lá no estacionamento. O meliante, o elemento, foi lá e fotografou o carro e botou nas redes sociais. Aí apareceu um comprador. E ele falou, não, quer vir ver o carro? Vem aqui e tal. E marcou o horário. Só que ele marcou o horário e não foi. O meliante, né? Aí o comprador, com o telefone, ligou pra ele, aí tá tudo... Ih, rapaz, tô aqui no escritório, não deu pra sair, meu querido, mas olha o carro aí, dá uma olhadinha nele, infelizmente eu não tenho como te mostrar a chave e tal. O cara olhou o carro por fora, olhou tudo direitinho, falou, pô, bacana. E aí o preço tava, né, bem baixinho. Resultado, voltou pro trabalho. Quando foi no outro dia, no mesmo dia, outro dia, não me lembro agora, ele tava conversando, falando lá, né, do carro, ligaram de novo. E aí, como é que é? Como é que fica? Tal, tal, tal. Ó, então vamos fechar o negócio. Você vem aqui, estou te esperando no estacionamento, e perdeu 20 mil. E o carro é tanto, assim, pá, acertaram o preço do carro. De repente, toca o telefone. O cara falou, meu irmão, deixa eu te falar um negócio. Eu estou aqui, tava nada. Eu estou aqui no estacionamento, e apareceu um cara aqui agora que quer pagar o carro, à vista. Eu vou vender para ele. Aí o outro no telefone, peraí, nós já combinamos, não, eu vou vender, eu tô apertado, eu vou vender para ele, ó, valeu. Não, peraí, pai. Ele falou, não, então me faz aí um sinal. Mandou 20 pila de sinal. O carro valia uns 80, ele tava entregando 45. Mandou 20 pila de sinal para ele. Ó, tô mandando o Pix e tô indo aí. Foi lá no estacionamento. Cadê? Aí ficou esperando, ah, será que ele saiu? Aí já ligou, já não achou mais ele. Aí sai o dono do carro. Falou, não, querido, esse carro é meu aqui. Não. Gente, abre o olho. Não faço não.
0: Luciano Barroso, oi, dona Clilda. Santa Cruz. Luciano, eu gostaria de ouvir música com Trio Parada Dura. Para oferecer para minha duas filhas, para meu esposo. Vou oferecer para Lucília, para o Gaguinho, para o Clemildo, para o Edmilson, para essa turminha aí do Amanhecer, para você. Tchau, bom dia, lindão.
1: Ô, lindona, obrigado. Bom dia, dona Cleuda. Ô, Marcelinho, ontem você tentou, mas não conseguiu. Mas hoje você ouve aqui. Jeito Caipira, Gina e Geno, foi a perdedora de ontem. Aí, Marcelinho, 5h28, meu Brasil. Gente, cuidado com o golpe, tá cada vez mais perigoso. Esse negócio, ó, seu boleto tá vencendo, seu... mexe com isso não.

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2: Oh, deixa eu dar uma olhada aqui, porque, bom dia, são 5 horas e 31 minutos. Ontem foi quinta-feira. Eu vou te falar um negócio, hein? O Adeilton acabou de corrigir a gente aqui, ele tá certo. Jeito Caipira foi o que ganhou. Foi, aqui, ó. Quem perdeu foi Raços na Areia. Toca Raços na Areia agora. Não, primeiro vamos dar um bom dia. E depois, Adeilton, obrigado, viu, Adeilton? Muito obrigado, Adeilton. Aqui, ó, Tonho. Alguém me arruma um chicote aí? Não é possível. Ô, Tonho, não. Hoje ele não escapa, não. Zé, vamos pegar o Tonho no corredor hoje, quebrar ele todinho. Ele e o Jaider. Aqui, Tonho, ó. Como é que você é um negócio desse? Como é que pode? O que você colocou? Ô, Sonso, você acabou de ouvir aí. Ó, o Adeilton aqui chamando a atenção da gente. E aí? Agora, fala que tá errado. Fala que tá certo. E aí? Ah, é? Então fala aqui, pede desculpa pro povo. Vem pedir desculpa. Olha o jeitinho dele. Desculpa. Ah, não. bom dia, meu braço. Pois é, tá aí, tá errado. Essa foi a que ganhou. E eu embarquei nessa também, ó, que mula. Eu, hein? Bom dia, meu Brasil Rural. Uma ótima manhã para todos os amigos e amigas. Porto FM em Porto Franco, no Maranhão, Universitária de Boa Vista, Roraima, Serra Dourada, Novo Brasil, Goiás, Rádio Placar de Ortigueira, no Paraná, Rádio Cidade FM de Bom Jardim, Duca Pedra, Alta FM de Lago da Pedra, bom dia, BR FM em São Francisco, Minas Gerais, Rádio Comunitária Alternativa FM de Terra Alta, no Pará, Nossa FM, Barra do Chapéu, São Paulo, Mais FM, Maceió, obrigado, bom dia, Alagoas, bom dia. Ô, Adeilton, muito obrigado aqui, tá? Por ter feito aqui essa correção. Zé, é agora não tem jeito não. Quem perdeu foi essa, ó. Ô, Laudelino, você pediu a música. A Carmen tá aqui. Lulu, tô na escuta, Lulu, tá bom. Um abraço, muito obrigado. Ô, Denilson, obrigado, bom dia pra você. Essa que perdeu ontem, tá?

0: 5h37. Oi, Gabriel. Bom dia, Gabriel Neto. Meu amigo Luciano Barroso, bom dia. Um alô pro meu amigo Marcelo Gabriel. Oi, Almi. Essência Macuti.
1: Ivo Solon.
2: Maria, pelo amor de Deus, alguém me ajuda.
0: Pra você, Almir, hein?

0: 5h40, meu Brasil. Produção. Ave Maria, alguém me ajude. São 5h40. Uma ótima manhã pra você. Bom dia. Oi, Dora. Não, quem é? Neves? Oi, Neves. Oi, Neves.
1: É, bom dia pro Zé Lins, bom dia bom para dia. Todos, Dona Lúcia, meu pequeno príncipe aqui na recuperação da cirurgia dele. E bom dia para o Valdir Chaves, que é o diretor da rádio.
0: Ó, Valdir Chaves, bom dia.
1: E o André Luiz, hein, Luciano Barroso? Eu acho que hoje... O André Luiz não vai pra rádio, não. Tá chovendo.
0: Ah, quando chove ele não vai. Ô, Léo, você podia falar com o diretor aí pra estender até 6 horas, não é? Porque aí fica, tem muito, as emissoras, tem 3 emissoras que 6 horas vão com programação normal, o caso de Santa Cruz, a Venerada e tudo. O André tem dia que é 5h30, tem dia que ele não vai. Quebra o galho aí, leve.
2: Bom dia, Luciano Barroso. Bom dia. Quero ouvir a música do João Mineiro Machado, Caminhão é Assim. Eu conheço a todos os caminhoneiros, a todos gostarem da música, a todos tirarem do programa, para vocês aí da rádio. Um abraço, Doralice, outro lado.

0: Não podemos se continuar com o navio de Rondônia.
1: Obrigado, minha querida. Muito obrigado. Ótima manhã.
2: Alô, Luciano Barroso, bom dia.
1: Bom
2: Passando aqui
1: dia.
2: para pedir uma belíssima canção aí da voz marcante de Milionário José Rico, Entre Lágrimas, oferecer para todos os ouvintes, em especial aos caminhoneiros que estão tá aí na estrada do Brasil, transportando a economia, levando sustento para todo o país. Luciano Barroso, deixa cair para nós aí, porque essa moda é muito bonita. E quero agradecer você sempre pela atenção e oferecer também essa canção para todos vocês aí dos estúdios. Aquele abraço, meu garoto. Tamo juntos e misturado.
1: Valeu, Roberto, valeu. Tá esfriando por aí, gente? Hein? Hoje nós vamos falar do porco clonado, tá?
3: Bom dia,
1: Ô, bom dia,
3: Lulu.
1: amor.
3: Dormi demais hoje, Lulu. Cheiro na careca. E um bom dia para
1: Obrigado.
3: todos,
1: Obrigado,
3: ouvintes
1: Marioneide.
3: do Brasil Rural.
1: Obrigado, Marioneide. Você é maravilhosa. Ei, tá frio, hein? Que em Brasília tava frio de manhã, eu, hein?
4: Bom
1: Que
4: dia,
1: isso?
4: Luciano
1: Bom dia.
4: Barroso. Aqui é o Jeberson. Quer mandar um alusão aqui, Luciano Barroso? Quer mandar um alusão para a turma Sal Valdemar aqui na beira do Salto, na ponta da Serra. Seu Lousinho Mardoinho aqui na beira do Machado também. Adeline na beira do Rio São Domingo. Albertini na beira do Bonito. Didi Nedão no Mimor, no município Calunga. Modertinho na beira do Rio Palmas. Peixoto na beira do Bonito também. Pedro Henrique, Maia, Gilberto, Rodrigo da Beleza, Maia. Lá em Arraias também. Derlei também lá em Arraias. Jorcino. Nós vamos para Tom Carlos também, que não perde seu programa.
1: Certo.
4: Nós vamos para Tini e Ailson, Farrenda Santa Elisa. Seu Lousinho Mardoinho aqui também. Beijo Machado, sua Luzia Madonna Genesi, Dona Maria Marcelo Toninho também, Beijo Machado, Alipe da Paz, Manel Messi aqui também, Beijo Machado, Desson Foguete também, Beijo Domingo, você toca uma moda boa pra nós, Pedido de um Pai com Lourenço Lorival, então falou, Luciano
1: Deixa comigo,
4: Baú.
1: Jeberson. Deixa comigo, meu querido. Atenor!
5: Bom dia, Luciano Barroso, bom dia.
1: Bom dia.
5: Aqui é um Antenor, rapaz. Que tá no hospital de base, aí Dona Yolanda tá a enfermeira cuidando de mim. Vai daquele dia pra casa, tem uns 8 meses, não tô andando. Mas graças a Deus, em vista do que eu passei, eu tô, graças a Deus, só graças a Deus, tô bem. Já tô firmando andar já, tô bem bom. Então eu quero pedir aí a música. Se dá um abraço pessoal da rodagem aqui da Ciplan, Tocantins, pessoal, tem uns parentes meus que rodam em carreta, em caminhão. Dá um abraço aí, não vou falar o nome que é muito.
1: Isso.
5: Eu quero pedir uma música pra você tocar
1: qual?
5: do Zé Ribeiro, senhor. Zé Ribeiro, que as modas deles é boa demais, que as modas do Zé Ribeiro. Nunca vi tocar na rádio, nunca vi.
1: Eu já toquei aqui. Eu toquei aqui a Beleza da Rosa. Se lembra, Zé? Tem da Beleza da Rosa.
5: Aí tocar uma música aí pra mim, Zé Ribeiro, qualquer uma.
1: Tá.
5: Aquela Ave Maria, boa demais, pô.
1: Tá bom, eu vou fazer o seguinte, Antenor. Vou mandar a Beleza da Rosa. Eu vou anotar aqui pra você, viu, Tony? Não esquece, não. Depois você vai ver. Olha aqui.
6: Bom dia, Luciano Barroso,
1: Bom dia.
6: amigo do amanhecer. Eu e meu esposo curtimos seu programa todos os dias.
1: Obrigado,
6: Bom
1: Dona Maria.
6: demais.
1: Muito obrigado.
6: Hoje peço que rode uma música, obra de poeta, com Chitãozinho e Xororó.
1: Certo.
6: Ofereço para meu esposo, Elias, para meus filhos, para minha amiga comunicadora Neves Santos, que através dela, nosso Porto Franco é sempre lembrado.
1: Ah, que boa, né?
6: Para meu amigo comunicador André Luiz.
1: Ah.
6: E para esse grande comunicador, Luciano Barroso,
1: Obrigado.
6: se gostar também da música. Maria Lúcia de Porto Franco.
1: Muito obrigado, Maria Lúcia. Muito obrigado. Bom dia, Serra Verde FM. Serra Verde FM, Viçosa, no Ceará. Rádio Liberal de Morada Nova, Raimundo Estrela. Saudade do Raimundo. Ô, Raimundo, Rádio Universitária FM de Teresina, no Piauí. Abidoral, como é que tá aí? Três Rios FM, Uruçuí, bom dia. Rádio Antares, Teresina, Piauí. Chiquinho, como é que tá Teresina hoje? Web Aventura Regional Belém, Piauí. Rádio Lourenço de Calçoene. Web Brega Music, Belém do Pará. Rádio Mix de Castanhal. Carlos Felipe, e aí, como é que tá o dia aí hoje, Carlos? Tá, acordou bem? O Rádio Novo Tempo Uruçuí, no Piauí.

0: Aí sim, alô, meu Brasil.
1: Luciano Barroso, muitíssimo bom dia. Bom Paulo dia. Giovanni de Rio Branco, Acre. Aqui na audiência, como sempre. Luciano, temperatura normal no Acre. Já se foi o frio. A gente que não é acostumado com frio. Tá tudo de boa agora. Luciano, programa aí pra você tocar pra nós. Zezé de Camargo e Luciano, Meu País.
0: O PG, ele trabalha, dá um duro largado aí, vai vendendo tudo pra tudo quanto é lado. Ele é representante de peças de automóveis, é. Mas tem um final de semana, ele tem um programa na rádio lá. Ah, meu querido, pensa num grande comunicador. Ô, meu querido Euclides, Lagoa dos Ferrões, na Bahia. Ô, minha querida Cleusa. Dona Cleuda, não é Cleusa, não é Cleuda. Ô, dona Cleuda, perdão. Perdão, lindona. Errei até o nome. Aqui, passa lá, Trio Parada Dura. Euclides, por que você não passa?

0: bem, passa lá, dá um jeitinho, meu bem. Faz isso comigo não, meu bem. Oh, cadê o PG?
1: Ô, Luciano Barroso, ser chamado de grande comunicador pelo monstro sagrado do rádio brasileiro, vou falar pra você, não ganhei o dia não, ganhei foi o ano de 2026 todinho. Tô aqui mais inchado que o sapo cururu quando tá aquado.
0: Eu te ouço, Bob, eu tô falando que eu te ouço, você é bom pra caramba.
1: Você, sinceramente falando, do fundo do coração, você é um ser humano iluminado.
0: É isso,
1: seu coração, já. Como dizia uma tia minha lá de Minas, coração desse menino é de ouro.
0: Uxa.
1: Você é fenomenal.
0: PG, deixa eu te falar um negócio. Você é bom, moço, e não é pouco, não. Você é bom comunicador, já te ouvi. Tô lá te ouvindo.
2: Bom dia, Luciana.
0: Bom dia,
2: aqui é a Márcia Ferreira de Braslândia. Tô ligada no seu programa, gosto
0: muito.
2: Gostaria de ouvir uma música com o Milionário e José Rico. Lembranças ofereço para você, todos da Nacional, todos os ouvintes, todos meus amigos. Manda um alô para mim aqui em Brasília, Márcia Ferreira, Luciano, bom dia!
0: Bom dia! Ó, esse ano tem eleição, claro. E muita gente fala da urna, é porque a urna, a urna, a urna... Calma, gente, o TSE, o Tribunal Superior Eleitoral, realizou novos testes de segurança na urna eletrônica. O teste foi realizado na quarta-feira por especialistas em tecnologia da informação e retornaram ao Tribunal Superior Eleitoral. Até a próxima sexta-feira, os pesquisadores realizarão novos testes em busca de possíveis vulnerabilidades nos equipamentos. A primeira fase do teste ocorreu entre o dia 1 e 5 de dezembro. De acordo com o TSE, os especialistas não encontraram inconsistências relevantes e garantiu que a segurança do sistema de votação continua íntegra. Os testes estão fazendo nas urnas, tá? Porque tem um, não, disse-me, meu Deus.
3: Bom dia, meu amigo Luciano Barroso, de Brasil, do cachorro quente, comeu.
0: Morreu.
3: Caçule Marinheiro, Cantinho do Céu.
0: Boa.
3: Vai pra minha namorada Mariana, Enéia Dona Marinha, Divina Raquelzinha, é nós é Caminha, ó. José Alva, Antônio do Gassis aí, Zé Flamengo, Manelzinho, Manel Messias, ó, tá tudo aqui, ó. É, tá o José Alves, Chupiguaia, Dona Beatriz, o Zezão, a todos os ouvintes, o Alemão Repolho, a todos os ouvintes, bom trabalho, fique com Deus, olha o gol,
0: segura.
4: Bom dia, Luciano Barroso.
0: Bom dia, time
4: Marceneiro de Paraná.
0: Grande time.
4: Luciano, tô ligado aqui, meu amigão. Se puder tocar aí o Diploma de Carreira com Zilli Zalo.
0: Boa.
4: Eu tô ligado, viu, meu amigo? Ofereço para Joaquim do Engenho, Feliciano da Fazenda Ipê Roxo. E também João de Braz, Regine de Braz, Tony de Braz, lá na beira do Rio São Domingos, Fazenda Tamboril, Geraldo da Fazenda Gameleira. E todos os meus amigos, professor Mauro lá do Albino, Jerome, Salu. E todos nossos amigos esparramados por todo o Brasil aí. Falou, Luciano Barroso.
0: Valeu, Tino Marcineiro. Valeu, meu querido. Bom dia, Tino.
5: Bom dia, Luciano Barroso. Bom dia, ouvinte da Rádio Nacional, que é Luiz Caldo falando que ele acha fundo Brasília. Que ligado de ouvindo, acordei cedo. Todo dia, cara, que ligadinho ouvindo aí. O Brasil Rural, nosso amigo Luciano Barroso. Então, bom dia, Luciano. Bom dia a todos.
0: Bom dia, Luiz. Obrigado aí pelo carinho da sintonia. Bom dia.
6: Bom dia, Luciano Barroso.
0: Bom dia.
6: Bom dia, bom dia. Bom dia pra você. Bom dia aí pra nosso amigo alemão Alicar de Pressão. Bom dia aí. Nosso amigo também, Edgar, como morreu. Bom dia pro seu Antônio. Bom dia, Joãozinho, Maria Aparecida. Bom dia, dona Marcilei, dona Vilma Branquinho. Bom dia. Bom dia aí pra Claudinha Gentente, Bernadette, Maria Divina Raquelzinha. Bom dia, Quebragado.
0: Bom dia.
6: Bom dia aí pra toda essa galera bacana aí que tá curtindo o programa Brasil Rural, com Luciano Barroso,
0: isso.
6: Bom dia. Um bom dia também para toda a galera do grupo Os Amigos e Amigas do Amanhecer e também pro grupo da Rádio Nacional da Amazônia. Bom dia. Tô ligado, viu, Luciano Barroso?
0: Tá bom.
6: Fui bater o cartão, porque senão, se não bater o cartão, é falta. Bom dia. Um bom dia a todos e a todas. Um bom dia pro seu Romualdo, Hélio Falso. Bom dia a todos e a todas.
0: Bom dia. Uma ótima manhã. Gente, daqui a pouquinho. Ô, Arlen, tá tudo bem contigo?
7: Bom dia, meu amigo Luciano Barroso. Como é que você tá? Tudo bom? Aqui é o Arlen, o Arquigito, aqui de Porto Franco. Um bom dia aí para todos meus amigos. Bom dia, Neves. Bom dia, Coimbra. Bom dia para todos que estão ouvindo. Que Deus abençoe a todos nós. Pois é, meu amigo. O dia que chove aqui, o André tem medo demais de chuva. Não vai, não. Estamos aqui ouvindo teu programa aqui. Um valeu. Bom dia para todos. Deus grande abençoe queijaria. Todos nós.
0: Pessoal da Queijaria Rock aí, muito obrigado, tá? Pelo carinho. Muito obrigado. Uma ótima manhã,
8: bom dia,
0: tá?
8: Silvio Rural. Bom dia, Luciano.
0: Bom dia, Maria Aparecida.
8: Mandamos aí para nós. É. Ofereço para Geraldo, Francisca, Vilma, Marcilei, João Nildo. Para Rosângela, para para Vilma, para Anquim, para Carminha, para todos aí, tá? Do grupo do Amanhecer, para vocês aí da rádio.
0: Obrigado, muito obrigado.
8: É, manda a música aí da Barquinha de Ouro. Beleza?
0: Beleza, beleza. Tchau, muito obrigado. Ô Joaquim, Joaquimzão, Engenho 2. Alô, pecuarista, cuidado. Não põe água no leite, não, gente. Segura a onda. Teodoro e Sampaio, Joaquim.

0: levou.
1: Ah, mas tem que levar, né? Eu, hein? Oh, meu Brasil lindo, bom dia, uma ótima manhã. Ô, oh, Zé Flamengo, tá tudo bem contigo, Zé? Um abraço, hein? Tô por aqui mais uma vez, desejando uma ótima quinta-feira para todos nós, a escuta do Brasil Rural. Ofereço a próxima música para todos. Estamos juntos. Hoje tem Flamengo. É mesmo, Flamengo e Vitória. Ah, quem passa, hein? Bom dia, Zé. Bom dia, vambora. Vamos agradecer esse povo. Eu agradeço o carinho da FM de Alto Boa Vista, no Mato Grosso. Dagmar. Bom dia, Dagmar Faleiros. Uma ótima manhã. Ah, bom dia, Vitor Cássio, seu Mocorongo. Bom dia. Bom dia, Rádio Cultura de Santa Cruz da Venerada. Até amanhã. Maciel, agora é contigo, meu grande comunicador. Falar em grande comunicador, Manuel Souza, eu quero ouvir sua voz, Manuel. De vez em quando, pelo menos um oi aqui, Manuel. Rádio Iraquara FM, na Bahia. Vem aí. Aquele que sabe onde você está, que tem o carinho do povo da Rádio Iraquara, Manuel Souza. Tchau, gente. Até amanhã, 5, meu Brasil lindo.
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1: Sinta o prazer de viver. Sinta a felicidade dentro de você. A esperança existe, busque, acredite. A força está dentro de você. Quando se sentir sozinho, sozinha, olhe em direção à lua. Lembre-se de que você nunca estará só. Você comanda os seus pensamentos. Pense positivo. A energia vem de dentro de você. E nunca se esqueça de que é preciso acreditar. Esse texto é de Bruna Almeida. E ele traz exatamente isso. O que devemos, o Puba fala sempre desse prazer, dessa alegria, esse contentamento em acordar. Muita gente fala, Luciano, você fica rindo o tempo todo. O bom humor espalha mais felicidade do que todas as riquezas do mundo.

vem do hábito de olhar para as coisas com esperança e de esperar o melhor e não o pior. Essa é uma frase de Montapert, Alfred Montapert, tá? E é muito bonito, é muito legal. Quando não houver caminho, mesmo sem amor, sem direção, a sós ninguém está sozinho. É caminhando que se faz o caminho. Sabe de quem é essa frase? Do Sérgio Brito, do Titãs. Então, todos os dias nós temos a oportunidade de crescer como ser humano, de buscar cada vez mais um sorriso, uma esperança, um amor maior. Todos os dias nós temos essa chance. E eu estou falando isso hoje exatamente porque essa semana nós tivemos a grata surpresa que o Raí saiu do hospital, estava internado. A Nonata Ribeiro, no Maranhão, pediu Renan e Raí. Vai em homenagem ao Raí. A felicidade de lutar, de viver, ter passado por uma angústia, ficou internado em estado grave e já está de novo. Em breve, eu não conheço ele, mas eu adoro a voz dele. É demais. Renan e Raí.

0: Brasil lindo, uma ótima manhã para todos os amigos e amigas. Eu vou, aqui, daqui a pouquinho, eu tive ontem lá no Café da Manhã, lá do, com o Luiz Brito, eu tive lá no Café da Manhã. E daqui a pouquinho vou falar um pouquinho para você a respeito do que aconteceu lá ontem,
1: bom dia,
0: tá?
1: Bom dia, Claudiana. Claudiana de Tocantinópolis. Coloca a minha música, Luciano.
0: Qual, meu amor?
1: Banda Sem Pareia. Ah. O mal se paga com bem. Isso. Ofereço pra Neves, pros Olias Amores, pro Luzinã, pra Valquíria, minha irmã Rosa, minha irmã Raimunda, pra todos os amigos do Amanhecer e pra quem gostar da mesma, Luciano. Ah. Todo dia tô ouvindo teu programa, Luciana, aqui pela 106,3, Porto FM, de Porto Franco. Bom dia, Luciana.
0: Bom dia, Claudiana. Bom dia, pessoal de Porto Franco. Obrigado, uma ótima manhã. Ô, oh, delícia, hein? Ô, Jair.
2: Olá, bom dia, Luciana.
0: Bom dia, Jair.
2: De Trombas. Gostaria de ouvir aí do Genigeno, a Serra da Mantiqueira. Serra da Mantiqueira e Genigeno.
0: Tá certo. Oi, minha querida.
1: E a música eu quero com Flávio Leandro. Em todos os cantos.
0: Boa Vista, Roraima, tá chovendo, segundo ela. Alô, Edgar, bom dia. Antônio Lopes, bom dia, Antônio Lopes. Um abraço, tá em Goiânia. Ô, troque suas folhas, mas não perca as suas raízes. Boa. Chifre é anemia. Só tem quem não come direito. Eu já tive anêmico. Eu já tive anemia.
3: Bom dia, Brasil Rural.
0: Bom dia,
3: Luciano Barroso.
0: Bom dia,
3: Antônio Nunes, aqui do Pessoa. Abraço aí pra você, abraço a todos que estiverem na sintonia. Ellen Couto, Jana Moura, Mercedes, Zezé, Leonildo Siqueira, né? A Eunice do Ingá, Teodora, né? O Etevaldo, Osemar, Manuel Messias, Manezinho Livramento, Alemão, Maradona e todos que estiverem na sintonia do Brasil Rural. Grande abraço, meu querido.
0: Valeu, obrigado, meu querido. Evandro Alves. Ô, Evandro, bom dia, Luciano. Que Deus continue abençoando esse maravilhoso programa, se espero. Pediu Mistério Durval e Davi. Evandro Alves, Araripina, Pernambuco. Grande Evandro, obrigado, meu querido.
4: Luciano,
0: bom dia.
4: Eu tô feliz com a saúde do Renan, que ele tá bem, graças a Deus. Rezei tanto pra ele, pedi a Deus, o Luiz Alberto falando que ele tava muito mal na UTI, eu fiquei desesperada, falei, gosto muito da música desse, que música linda, e, meu Deus, pedi a Deus, me dá uma senhora da Badia, Nossa Senhora, que tirasse ele do hospital, que ele melhorasse, graças a Deus, Deus é tão bom que ele tá bem, um abraço, Renan. Que Deus te abençoe muito, muito, muito. Meu sonho era conhecer pessoalmente você, mas Deus está na sua frente. Muito sucesso, viu? Deus é bom demais. Podemos confiar em Deus.
0: Isso. Márcia, é o Raí, Márcia. Foi o Raí.
5: Bom dia, galera do bem!
0: Ô, divino, seu doido, bom dia. Ah, rapaz. Ó, o Joaquim, Joaquimzão.
6: Bom dia, bom dia, bom dia, seu Luciano. Bom dia, programa Brasil Rural. Aqui mandando um alô para todos os ouvintes do programa. Mandar um alô ali pro Apolinário da Fazenda Vazontão, minha mãe Domingo. Ontem eu vim de lá da Comunidade Mundial. Mandar um alô pro Thiago Augusto, pra todos os ouvintes aí. Bom dia, bom,
0: bom dia.
6: Bom
0: dia, bom dia. Aqui, ó, que barato, ó. Ele mandou tudo ouvir. É a festa, gente, é a folia. Ô, Joaquim, obrigado. Aqui um pouquinho da folia de Reis. Folia do Divino, melhor dizendo. Folia do Divino Espírito Santo na comunidade Vão de Alma. Obrigado, grande Joaquim. Josué, bom dia, Josué. Tá tudo bem? Tudo tranquilo? Uma ótima manhã. Meu presidente, presidente da Associação Mista, Luiz, lá da Taquara. Ô, Luiz, fala aí. Luiz.
7: Bom dia. Tudo bem?
0: Tudo.
7: Como é que tá aí?
0: Beleza.
7: Dá um alô aqui pra casa, dona Júlia, os meninos. Lá na Taquara, mãe, então, Judinha, Giliard, seu Deltinho. Tia Nazaré, o Gaúcho Pelé, Flores de Goiás, o Dedezão, na Fazenda Larga São Anselmo, os produtores do Bela Vista, um Planaltina de Goiás, os produtores do Polo de Cinema, alô Polo de Cinema, seu Geraldo, como é que tá? Tudo bem? Um alô aí pra Associação Mista Cooperativa Cooperar. Hoje tem a visita lá no Homem do Abacaxi, viu? Você vai? E aí, gostou do café da manhã ontem?
0: Rapaz, bom demais.
7: Rogério Araponga disse que ia acordar cedo hoje pra te ouvir.
0: Acordou nada? Peraí, deixa eu ver se o Rogério tá me ouvindo.
7: Uma moda boa pra nós.
0: Vamos ver se o Rogério tá me ouvindo. Rogério Araponga, encontrei com ele lá, uma grande liderança lá em Planaltina. Deixa eu ver, Luiz. Oi, Luiz, ele não acordou, não. Não adianta, não. Eu quero mandar um abraço aqui, então, pro Rogério Araponga, que estava lá no café da manhã. Foi realmente uma beleza, o café da manhã. E o Rogério estava lá, que é uma grande liderança em toda a área de Planaltina. Rogério, muito obrigado. Agora, acordar cedo para me ouvir, né, Rogério? Nem pensar, nem que a vaca tussa. Ô, Alexandre, obrigado pela caneta. Muito obrigado. Gente, aqui, já que falou nessa questão do café da manhã, primeiro é o seguinte. Como é que surgiu a Associação Mista? Aí você que é de uma associação no Gama, em Braslândia, em Taguatinga, em qualquer lugar, principalmente na área rural, dá uma olhada no que falou. Eu tive o prazer de conversar com Francisco de Souza, o fundador da Associação Mista. Vamos ouvir o que ele falou. Aqui, ó.
8: Eu sempre falo aqui da Associação Mista. Mas como surgiu a Associação Mista? Hoje eu estou tendo o prazer de conhecer o fundador da Associação Mista, o senhor Francisco de Souza. Bom dia, seu Francisco.
9: Bom dia, Luciano. É um prazer falar com você. Eu sou morador do Núcleo Rural Rio Preto, Chacra 22A. Em outubro, agora, dia das crianças, eu faço 60 anos. E é o seguinte, 14 anos atrás, o Rodrigo da Imaté, do Núcleo Rural Rio Preto, falou: Francisco, por que você não monta uma associação aqui no Rio Preto para ficar melhor, para vocês venderem a mercadoria de vocês, tá? Eu falei: como que a gente começa? Sai convidando os produtores, Francisco, para poder vir aqui. Tem um galpão aqui na Imaté que eu vou ceder para fazer a reunião. Rapaz, na primeira reunião só foi 5 pessoas. Era eu e o Ivan que estava comandando. O Ivan como presidente e eu com uma vice, o Ivan Engre. E na época, rapaz, só foi 5 pessoas na primeira vez. Nós ficamos meio... não queria mexer mais. O Rodrigo sempre incentivou nós. E nós pegou, saímos convidando o povo. Eu ia de bicicleta nas portas dos produtores convidar. Aí pegou, rapaz, até conseguimos 16 pessoas. Aí conseguimos montar a Associação Mista.
8: Com 16 pessoas?
9: 16 pessoas. Aí de lá pra cá só foi aumentando. Quando eu passei essa Associação Mista, que tem 3 anos, pro Luiz Brito... Já passei ela com 162 sócios.
8: Hoje tem quanto, você sabe?
9: Hoje está em 336, se eu não me engano.
8: E a associação está cumprindo o seu sonho? Quando você falou, vou criar a associação para isso, tá?
9: A Associação Mista, a minha família hoje mora tudo na chácara Maisil lá. Eu passei 2 hectares para cada um ter seu café. E todo mundo vive do tempo que eu montei a associação, vendendo para o governo, para as escolas. Vendendo pro Conab, tá? Todo mundo tem sua casa própria agora na chácara, tudo com dinheiro que foi ganhado nos projetos que a Associação Mista ganhou.
8: Trabalhando,
9: que a Associação Mista ganhou do governo para poder entregar as mercadorias, Luciano.
8: Valeu a pena?
9: Valeu a pena, Luciano. Luciano, foi a coisa melhor do mundo que foi feita. E hoje a Associação Mista é vista em Brasília inteira. É a associação que ajuda o produtor rural. Hoje mesmo tô gravando aqui com o Luciano, gente, aqui numa reunião aqui da Codevast, que está ajudando os produtores também nos kits de irrigação. Todo mundo já ganhou kit, vai ganhar mais coisa aqui. É só bênção de Deus a Associação Mista.
8: Maravilha. Sr. Francisco, muito obrigado e parabéns por o senhor ter tido essa força de vontade de criar a Associação Mista.
9: Obrigado, Luciano. Obrigado para você também, estava entrevistando, que isso aí eu queria contar essa história, mas ninguém nunca tinha perguntado como que começou a Associação Mista, né?
8: Perguntei.
9: Do tempo que eu passei pro Brito, hoje o Luciano me perguntou aqui, eu estou contando a verdade para ele, como é que foi.
8: Ah, que barato.
9: Obrigado.
8: Que bom. Obrigado, bom dia, senhor.
9: Bom dia para você também.
8: Fala para todo mundo lá que nós estamos aqui no Brasil Rural, tá bom?
9: Obrigado, vou falar mesmo. Pode ficar tranquilo.
0: Aí você ouve aí a simplicidade de quem criou uma associação. Na primeira reunião, 5, 6 pessoas. Saía de bicicleta atrás. Hoje a associação, gente, você que está no núcleo rural, você precisa se associar, ou associação, ou sindicato, sei lá o que for, para poder dar vazão ao seu trabalho, principalmente na agricultura familiar. Mas eu estava falando do que aconteceu lá ontem, o café da manhã com a Codevasf. E eu tive o prazer também de conversar com a senhora Amanda Meirelles. Ela é a representante da Codevasf. Vamos ouvir.
8: No Brasil Rural, eu converso agora com a senhora Amanda Meirelles, é representante da Codevasf. Ela está aqui na Associação

0: mista. Qual o motivo da presença da Codevasf nesse café da manhã, senhora Amanda?
1: Então, primeiramente, a nossa visita vem com o objetivo de, primeiramente, monitorar os bens que já foram doados para a Codevasf, para a associação, um trator e um caminhão basculante. Então, esse primeiro fomento à produção agrícola já startou da Codevasf e a gente realiza esse monitoramento semestral para saber como é que está sendo utilizado. E com isso a gente convidou todos os associados, a gente não gosta de só a diretoria, a gente quer conversar com os associados e entender as demandas deles. E, segundo plano, eles também receberam indicação parlamentar de mais bens, diferentes tipos de caminhões e também de novas patrulhas agrícolas. Então a gente precisa entender essa demanda, coletar informações e fazer um novo diagnóstico para entender a necessidade desses bens e como eles serão utilizados.
0: A abrangência da Codevasf, porque ela é do Vale do São Francisco, mas hoje é Brasil, porque está aqui em Brasília. Como é que está essa abrangência da Codevasf?
1: A abrangência da Codevasf está bem significativa, ela vem numa crescente ao longo dos anos, né? Que se iniciou no Nordeste, que já abrange praticamente todo o Nordeste, vem se crescendo para o Norte e crescendo também no Centro-Oeste. Então a gente já está todo Goiás e, por consequência, também no Distrito Federal.
0: A Associação Mista recebeu esses equipamentos. Outras associações também já receberam ou podem receber?
1: Diversas associações no Distrito Federal já receberam equipamentos pela Codevasf. Essa área de atuação, de doação de implementos agrícolas no Distrito Federal, ela começou em 2021. Então, ela ainda é bem recente por aqui. Mas nós já temos mais de 100 associações, acredito eu, que já receberam políticas de fomento ao desenvolvimento regional e de produção agrícola. Mas é claro, todos recebem conforme também diagnóstico prévio e também monitoramento dos bens.
0: Caso uma associação queira, como deve proceder?
1: Ela deve, primeiramente, infelizmente a Codevasf não dispõe de recurso orçamentário, então ela deve buscar esse recurso via emenda parlamentar, com indicação de um parlamentar, e posteriormente a Codevasf entrará em contato com a associação indicada para avaliar o pleito e ver se ela está apta a receber esse bem. Porque aí a gente vai avaliar tanto tecnicamente e realizar esse monitoramento constante.
0: Senhora Amanda Meirelles, obrigado por participar do Brasil Rural e parabéns à Codevasf.
1: Obrigado, o prazer é todo nosso. Precisando, a gente está à disposição.
0: Aí, nós tive o prazer de conversar com a senhora Amanda. O Luiz Brito está me atualizando aqui, o presidente, que ele disse que hoje já temos 568 associados. É mole? E está só crescendo, segundo o Luiz Brito. Começou com 5, 6, né? Na primeira reunião. 568. Esse é um trabalho realmente muito interessante e importante realizado pela associação. É a agricultura familiar que põe o alimento em nossa mesa. Agora, você que é morador aqui do Distrito Federal, que tem sua área, sua chácara, mas não está regularizado, às vezes tem aquela dificuldade. Eu tive o prazer, ele estava lá, eu falei, não posso perder essa chance. Eu conversei com o presidente do IDR, o senhor Túlio Moraes, falando sobre regularização de terras no Distrito Federal. Como é que funciona? Vamos ouvir. São 6 horas e 20 minutos. Estou tentando aqui um contato. Vou ver se eu consigo trazer a essa... Vou fazer o seguinte. Eu vou ouvir o presidente do IDR, então, daqui a pouquinho. Pode ser, Zé? Pode ser? Então tá. Então deixa eu fazer aqui, deixa eu atender o Anderson, que já está na linha. O Anderson.
2: Bom dia, Lulu. Bom dia, Curcá, Vagalumim. Manda um salve aí, Lulu, pra acordar esse povo. O meu pai, Vagalume, velhinho pressão. Meu considerado Tripinha, de remanso na Bahia. Pacheirado. Pra Verivaldo. Pra Carminha, é nóis. Pra Carotinho, de São Desidério. Negão, da Mineração Oeste. Enfim, para todos, Lulu, para minha esposa, Dona Diana, que está em casa, para minha filha Maria Cláudia. Manda um bom dia para esse povo, Lulu. Toca a buzina para acordar esse povo, Lulu. Nós por cá, viu? Saindo do Luiz Eduardo Bahia, em busca ali da Roda Velha, fazer o descarregamento. Beleza, Lulu? No mais, tudo bem certo. Bom dia. Bom dia com Jesus.
0: Bom dia. Eu falei do presidente. Que com relação à regularização de terra.
3: No Brasil Rural, vou falar agora com o presidente do IDR, Túlio Moraes. O IDR está regularizando

0: terras aqui no Distrito Federal. E tem um detalhe. Recentemente, a governadora Celina Leão foi até a área do Pipiripau, onde já regularizou algumas áreas. Senhor presidente, como é que está esse trabalho aqui no DF?
1: Esse trabalho no DF ganhou uma expressividade muito grande, né? A partir de maio de 2023, quando a Terracap decidiu criar essa subsidiária integral, que é a empresa de regularização de terras rurais, especificamente ali na região do Pipiripau, no assentamento Roseli Nunes, nós fizemos um edital de chamamento para 32 famílias, das quais 26 já foram contempladas, né, com seu contrato de concessão de uso. Essa é a etapa inicial do processo de regularização, mas já garante segurança jurídica e tranquilidade para essas famílias que estão lá.
0: Nós falamos do Pipiripau, mas tem outras áreas aqui no Distrito Federal, que o ITR também já está buscando a regularização?
1: Em Brasília toda, de Braslândia a Planaltina, não existe nenhuma área rural em que não haja serviço prestado. Núcleo Rural Taguatinga, área JK, Lago Oeste, então só Ponte Alta no Gama, São Sebastião, então todas as áreas rurais pertencentes à Terracap têm trabalho da ETR hoje.
0: Agora me diz uma coisa, para a pessoa que hoje está ocupando um pedaço de terra, já tem um tempo, e ela, se ela quiser requerer a regularização, como deve proceder?
1: A primeira coisa é a gente entender a quem pertence essa área. Hoje no Distrito Federal a gente tem áreas particulares, áreas da União e áreas pertencentes à Terracap. E é importante dizer que a ETR trabalha especificamente nas áreas pertencentes à Terracap. Segunda, precisa entender onde é que essa ocupação se encontra, no macrozoneamento. Hoje a ETR só trabalha na macrozona rural. Então, estando em área da Terracap na macrozona rural, tem que buscar a ETR. Estando em área da União, tem que buscar a SPU. E assim sucessivamente. Mas estando em área da Terracap na macrozona rural, é com a ETR. Ficamos ali no final da Asa Norte, ao lado da Secretaria de Agricultura. Né? E aí ele vai ser informado dos procedimentos que tem que adotar.
0: Chega lá primeiro para pegar informações, depois a documentação necessária.
1: Exatamente.
0: Perfeito. Presidente, o recado que o senhor deixa para todos aqueles que são na área rural, que estão produzindo, alguns não produzem, mas a grande maioria produz, e que tem aquele medo da insegurança com relação à terra.
1: Essa insegurança está com os dias contados. A ETR chegou para resolver em definitivo a questão da situação fundiária dessas áreas, da regularização e de reconhecer a legitimidade de ocupação. Então, o produtor que está na área, tem produção rural, compromisso com a área e cumpre a função social da propriedade como imóvel rural, não tem o que temer. A regularização vai chegar e vai chegar muito rápido agora pelas mãos da ETR.
0: Obrigado, presidente Moraes.
1: Obrigado, até mais.
2: Aê, valeu. São aí, para você que às vezes mora em Sobradinho, área rural do Gama. Gama também tem uma área rural muito grande, Braslândia. Tem essa preocupação? ITR, gente, tá? Bom dia, Luciano Barroso. Bom dia, equipe. Bom dia. Salve, salve. Ah, esse aqui é do Rio de Janeiro, é o Kleber. Tá em Petrópolis. É Petrópolis que ele fica, não é, Zé? Acho que é Petrópolis, é. Ele fala que é a cidade imperial. É isso. Valeu, obrigado, meu querido. Uma ótima manhã. Oi, Dulce Raimunda.
3: Brasil Rural, bom dia, Luciano Barroso. Sou a Raimunda aqui do Lago da Pedra.
2: Você ouviu a música que você pediu, Raimunda?
3: Eu gostaria de ver a música do Renan e Raí, Barra Pesada. Eu pensei com meu esposo, para você, para toda a Raia de Santa Maura, e para minha irmã aqui na Santa de Coelho, e para Massa Ferreira, e para toda a Rádio aí, Nacional.
2: Obrigado, meu querido.
3: Falou para mim todos os dias.
2: Tá bom, obrigado, meu querido. Ótima manhã. Tá? Seja feliz.
4: Bom dia, meu amigo Luciano.
2: Ô, Osemar. Barroso.
4: Aqui é o Osemar Cavalcante, falando de Braslândia, Distrito Federal. Passando aí para dar um bom dia para você e seus ouvintes. Do Brasil Rural, meu amigo Antônio Nunes, minha amiga Zezé Santiago, Alice Silva Coelho e a galerinha toda aí. E vamos colher goiaba, Luciano.
2: Vamos.
4: Hoje
2: vamos
4: é dia de colher, na quinta-feira. Um abraço para você, tudo de bom e toca uma moda boa para nós aí.
2: Já comigo, deixa comigo. Ó. Um filhote de onça-pintada resgatado no Amazonas foi transferido para reabilitação no Cetas, em Brasília. O animal foi encontrado em uma área rural de Itacoatiara, no Amazonas. Ficará em quarentena na capital da República, passará por novas avaliações clínicas e comportamentais. Ô, quer ir lá não? Cuidar da onça? Ó, se você ouvir isso, você deu sorte. Você ainda está vivo. A partir do momento que você não ouvir, já era. Eu já passei. Rapaz, eu já falei isso aqui, mas, cara, eu vou te falar um negócio. É de arrepiar o tornozelo. Porque esse negócio de... Não, isso aí é quando eu falo aquela esturra. Ó, o Kleber falou, é isso, é Petrópolis, a cidade imperial. Obrigado, Kleber, Rio de Janeiro, ouvindo a gente no aplicativo. Obrigado. Oi, Ellen, maravilhosa Ellen, bom dia. A onça, como é que é? Põe um esturro dela aí, Zé. Quando ela faz isso aqui, ó... Ela tá de olho em você. Ah, tá com fome. Ah, menino. Eu vou te falar um negócio. Eu tava no Vale do Paranã lá. Aí descendo a serra. Eu falei, agora foi. E o guia, ainda bem que era um cara experiente, virou e falou assim, ó, vamos pro morro, vamos subir aqui, não passa em nenhuma vala, não, porque ela pula de cima, né? E ela vem, e ela foi acompanhando, de vez em quando eu vi, ele, e todo mundo assim, não passava nem Wi-Fi. Até chegando. Ô medo! 6h27, bom dia, Robertinha, bom dia, Cananda, bom dia a todo mundo. Ô Zé, você vai trazer o que pra nós agora? Agora é sua vez de escolher. Ah, então tá aí. Grande Gustavo Lima.

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2: Brasil cria o primeiro porco clonado da América Latina, com o objetivo de fornecer órgãos para o SUS, que é o nosso Sistema Único de Saúde. Mas eu quero saber um pouco mais. Será que não dá para comer uma costelinha desse porco? O professor pesquisador do IBUSP, principal pesquisador do CCD, Ernesto Goulart, está na linha com a gente. Professor, bom dia.
3: Bom dia, é um prazer enorme falar com vocês. Bom dia a todos os ouvintes também.
2: Primeiro, ajuda a gente aqui. IBUSP, o que é e o que é CCD?
3: Certo. O IBUSP é o Instituto de Biociências da Universidade de São Paulo,
2: certo,
3: da qual eu sou professor. E o CCD é o Centro de Ciência para o Desenvolvimento em Xenotransplante, que é um projeto apoiado pela FAPESP, a Fundação de Amparo à Pesquisa do Estado de São Paulo.
2: O ouvinte percebeu que já começou a aula, né? Já começamos aprendendo. Então vamos lá. Professor, primeiro porco clonado da América Latina. Qual a importância disso? Mas para o SUS, professor, primeiro vamos falar com relação ao SUS. A importância desse porco clonado.
3: Perfeito. Olha, é muito importante às vezes a gente reconhecer alguns feitos históricos do nosso país. Né? E, sem dúvida, o SUS, na minha opinião, é o maior marco civilizatório da nossa sociedade. O SUS hoje ele opera o maior sistema público de transplante de órgãos do mundo. Tá? Por volta de 95% de todos os transplantes realizados no nosso país são feitos pelo SUS, ao passo que a população brasileira não tem que pagar nada pelo procedimento, né? Que em outros países, como por exemplo nos Estados Unidos, um procedimento, por exemplo, de transplante renal pode custar por volta aí de $500 mil, um de coração $1 milhão. E se você tem plano de saúde, você faz. Se você não tiver, se você não tiver dinheiro para pagar, você não faz. Bom, apesar de grandes avanços na medicina ao longo do século 20, 21, a gente, na área de transplantes, a gente ainda enfrenta um grande desafio, que é a escassez de órgãos para transplante. A demanda por órgãos para transplante, ela cresce muito mais rápido do que a oferta. Tá? Lembrando que no nosso país, pela lei, a doação é uma decisão do familiar no momento da constatação do óbito do paciente. Normalmente,
2: certo,
3: pacientes de morte encefálica.
2: Certo.
3: E a gente tem uma taxa média de rejeição de por volta de 50%. Rejeição que eu digo, a família não concordar com a doação.
2: Uhum.
3: E com a população envelhecendo, a prevalência de populações de doenças crônicas como diabetes e hipertensão, vai aumentando a demanda por órgãos para transplante. Visando isso, o xenotransplante, que é o transplante entre duas espécies diferentes, tem sido estudado há algum tempo como uma alternativa para aumentar essa disponibilidade de órgãos.
2: Certo.
3: Porém, a gente sabe já há bastante tempo também que não é possível transplantar um órgão de um animal para um humano, porque ocorre uma rejeição violenta desse órgão, imediatamente no momento do transplante. Para isso, a gente precisa modificar geneticamente esses animais. E modificar esses animais com o intuito de justamente evitar essa rejeição e tornar o órgão compatível.
2: Tá.
3: E nos últimos anos, a gente conseguiu aprender a fazer isso e as ferramentas para isso se tornaram mais acessíveis. E é justamente por isso que a gente precisa clonar os animais e que foi um feito histórico nosso.
2: Agora, professor, por que o porco?
3: O porco, ele é o animal mais estudado nesse contexto porque, primeiro, ele tem um tamanho e uma anatomia interna dos órgãos muito compatível com a dos humanos. E diferente dos primatas, né, que são os nossos mamíferos mais próximos dos humanos, eles são animais domesticados e os primatas, né, obviamente, de tamanho compatível, são todos ameaçados de extinção. E o suíno não, é um animal domesticado, que a gente tem um manejo conhecido já há muito tempo, cresce rápido, então em 8 meses ele já alcança o tamanho para um transplante em humano.
2: Uhum.
3: Então, por entre outros motivos, hoje o suíno é um animal que é unanimidade em termos de pesquisa com essa possibilidade de xenotransplantação.
2: Certo. Agora, professor, quais são os órgãos?
3: Em teoria, todos os órgãos e tecidos poderiam ser utilizados do mesmo animal e para qualquer paciente. A gente está focando nesse momento em 4 órgãos e tecidos, são eles coração e, rim e córnea, esses 2 a maior demanda que nós temos.
2: Rins.
3: E coração e pele. Esses 4 já atenderiam 94% de toda a demanda do SUS.
2: Coração? Quer dizer que uma pessoa pode receber o coração de um porco?
3: Sim, inclusive esses experimentos já aconteceram nos Estados Unidos. E muito recentemente também, no final do ano passado, início desse ano, os estudos clínicos nos Estados Unidos começaram e muito em breve vão começar na China também. Com rim, mas logo na sequência o coração também.
2: Tá, então esse porco está sendo clonado

0: do animal, os outros tecidos desses animais terão que ser incinerados, até porque também no momento da captação desse órgão, como o animal ele precisa ser anestesiado, esse produto ele estaria inviável para consumo de toda forma.
1: Ah, isso é que eu queria saber. Porque, afinal de contas, imagina, você vai fazer todo um procedimento médico, não é, professor? Para
0: Sim.
1: depois retirar o órgão. E o que sobra
0: Exato.
1: não deve ser lá, além de não ser grande coisa, ainda tem ainda medicamentos, não é?
0: Exato, exatamente.
1: Agora, professor, o senhor que é um pesquisador nesse sentido, principal pesquisador, o senhor já falou dessa importância do SUS e das pesquisas que nós temos, que estamos sempre realizando aqui no Brasil. Primeira coisa, primeiro animal clonado, até onde eu sei, foi a Dolly, né? A ovelha. Existe uma diferença ou tem uma evolução desde Dolly até agora para o porco?
0: Certamente assim, a técnica, né, o conceito da técnica que foi aplicado na Dolly é o mesmo conceito das técnicas de clonagem em todos os animais, todos os mamíferos que até hoje já foram clonados.
1: Certo.
0: Entretanto, cada animal tem uma peculiaridade, né? Cada animal tem uma biologia reprodutiva diferente. E por incrível que pareça, e por motivos ainda não compreendidos perfeitamente, o suíno é um dos animais mais difíceis, quiçá o mais difícil de ser clonado. E por isso também que poucos grupos no mundo dominaram essa tecnologia até hoje. E o que justifica o feito de nós sermos os primeiros na América Latina a conseguir isso. Não sabemos muito bem o motivo, mas a clonagem é um processo não natural, né, que depende de muitos fatores, muitos detalhes para que ela funcione perfeitamente. E dominar essa técnica é um desafio muito grande.
1: Agora, professor, o senhor tem conhecimento de um ser humano que esteja vivo hoje com uma parte de um porco?
0: Sim, na verdade, há muitas décadas nós realizamos procedimentos, por exemplo, utilizando válvulas cardíacas que são de origem suína, tá? Essas válvulas, elas vêm de animais não geneticamente modificados. Mas como é um tecido que ele não é vascularizado, ele não rejeita naturalmente, certo? Enquanto que, por exemplo, órgãos e outros tecidos mais complexos, aí ele rejeitaria de fato. Isso a gente já tem bastante conhecimento sobre isso. Como eu falei, agora, de 2012 para cá, o xenotransplante ele está no momento de uma renascença científica. Com as novas tecnologias de modificação genética, possibilitaram a gente a fazer múltiplas modificações genéticas no suíno, que possibilitam agora a utilização desses tecidos e órgãos mais complexos.
1: Perfeito. Professor, para encerrar, é claro que sempre alguém apoia a pesquisa, tem mais de uma pessoa participando. Eu gostaria que o senhor falasse um pouquinho dessa pesquisa e, é claro, da importância de uma pesquisa como essa. Por favor.
0: Um projeto desse é extremamente complexo, né? E ninguém faz nada sozinho, né? Então a gente tem a sorte de ter parceiros muito importantes, muito engajados com a gente. Então, eu sou do IBUSP, né, onde eu realizo toda essa parte de genética e clonagem, mas nós temos parcerias muito importantes na Faculdade de Medicina da USP, também com o Instituto de Zootecnia do Estado de São Paulo, o Instituto de Pesquisas Tecnológicas, todos esses parceiros do nosso projeto. Esse projeto ele foi idealizado por um vanguardista, uma pessoa muito à frente do seu tempo, que foi o professor Silvano Raia, mas que a gente conseguiu dar para ele nos últimos dias da sua vida uma notícia tão importante que foi o nascimento do primeiro clone, e a gente segue o seu legado, o seu sonho de conseguir disponibilizar essa tecnologia, porque a gente sabe que se a gente não fizer isso e a gente depender de tecnologias, por exemplo, americanas, chinesas, ou seja, importar esses órgãos, o nosso sistema único estará extremamente vulnerável, porque esses órgãos esquecidos, eles virão a um preço extremamente alto, né? Então esse é o nosso objetivo, né? É realmente conseguir fornecer esses órgãos à população brasileira, com a expectativa de que essa ciência, né, essa tecnologia avance, e a gente tem muita esperança e com base nos dados que tem chegado, que a gente vai conseguir chegar a esse ponto.
1: Agradeço ao senhor pela participação, professor Ernesto.

0: Olar. Muito obrigado, um bom dia.
1: Muito obrigado, um prazer falar com vocês. Bom dia.
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0: Vamos juntos no Brasil Rural até às 7h20 da manhã. Seja sempre feliz. São 6 horas e 42 minutos, horário de Brasília. Ô, oh, Dona Maria Lúcia, obrigado. Porto Franco, bom dia. Bom dia, Wellington. Wellington Brasil, bom dia, meu irmão. Bom dia, família nacional. Obrigado pelo carinho. Daqui a pouquinho eu vou falar do Vitor Castro. Rapaz, o trabalho lá no Bernardo Saião, lá ele tá botando aquelas manilhas, a captação de águas pluviais. Tá rocha lá, menino. Mas tá indo, firme e forte. Aí, essa música vai pra você, que traz no coração a pureza da vida e da alma, que sabe amar, que sente o sabor dos lábios da pessoa amada. Ô, oh, dona da verdade.

0: dona da verdade, Grande Paraná. 6h46, bom dia.
1: Bom dia, Luciano. E um bom dia a todos da Nacional,
0: fala,
1: do Brasil Rural, que é o Hugo de Piranhas.
0: Oh.

0: Fala, Piranhas.
1: É, eu demorei mandar mensagem porque o telefone tava carregando e carregou só 10% ainda. Estamos ligados aqui, viu? Eu, a tia Tereza, a minha irmã Maria, meu irmão João Batista, meu irmão Nascimento e minha mãezinha Francisca.
0: Certo.
1: Ligado no Brasil Rural. Você viu a foto que eu te mandei aí? Cartão de banana?
0: Vi.
1: É, daqui mesmo, viu? Nós cortamos ele ontem.
0: Vai ficar maduro.
1: E esse rádio antigo aí, lembra dele?
0: Lembro.
1: O motor rádio?
0: É. Eu tinha um.
1: Hoje em dia ele não tá pegando mais, né? Tem que ser no outro mais novo. Mas estamos aqui ligados. Hoje a gente tá ligado aqui na cidade. Semana que vem lá no rancho. Gente, né?
0: É.
1: Aqui em Piranhas, o tempo tá limpo. Nós tá de pé desde as 4. Que aqui é cedo, é todo dia. De domingo a domingo. Que não tem isso de acordar às 7 horas, não. Não tem isso, não. Aqui é... é 4, 4:30, tá todo mundo de pé.
0: Que isso.
1: E tamo ligado. Aqui é a música Canoeiro. Canoeiro com Tia Carreira e Pardinho. Se você puder,
0: pode,
1: se tiver ao seu alcance, tocar pra nós aí.
0: Vou pedir pro Jaider.
1: Aqui é o Hugo, obrigado.
0: Ô, Hugo.
1: Fique com Deus.
0: Obrigado, pessoal. Levanta lá, tudo 4 horas da manhã. Pessoal de toda a família aí. Rapaz, esse motor rádio dele, eu tinha um preto. Não sei onde foi parar, não. Esse aqui não tá funcionando, não. Mas eu, se fosse aqui perto, eu ia fazer uma proposta pra ele. Comprar ele e mandar arrumar. Esse rádio é bom demais da conta. Mas tá só o Kimba também. E o caixão de banana aqui, hein? Ah, moleque. Ave Maria. A Mari Facim tá mandando aqui. Bom dia, meu amigo. Ô, Darlan, obrigado, Darlan. Bom dia pra você. Mari Facim, maravilhosa Mari Facim. Essa é outra guerreira também. Tá sempre ouvindo a gente. Tá em Anta Gorda, Santa Catarina. Eu já tô me preparando aqui. A Mari tá digitando. O que foi? Hoje é quinta, né? Hoje é quinta. Hoje é quinta-feira. Vamos lá. Já tô me preparando aqui pra gente começar a brincadeira. Ô, oh, tá valendo, Zé?
2: Valendo.
0: Já tá valendo a brincadeira. Vamos lá, então. Vamos lá, tá valendo a brincadeira. Vamos ver quem é que vai começar a bagaça hoje. Vamos ver quem vai começar pra gente trazer aqui. Ó, o que que o Tony Lopes quer? Lá vem. O Tony Lopes é doido. Eu gosto do bananinho e do velho.
3: Bom dia, Luciano Baú. Você
0: é voz de jacaré no cio, Tony?
3: Eu sou de Santos, Sana, Bahia. Bom dia. Bora cuidar. Luciano Bananinha tá aqui.
4: Tchururu, a musiquinha que eu fiz, olha, foi assim, ó. Fui no Lago Norte comprar um short, a formiguinha subiu no meu cangote. Fui na Sampampaia comprar uma sandália, a formiguinha subiu na minha cangaia. E fui no cama comprar banana, a formiguinha subiu na minha cama. Tchau, tchururu. Tchururu, que é o que é, que bate na gente, a gente não bate nele.
0: Sabe, é o coração. Tchururu? Acertei o coração.
4: É o coração. Tchau, tchau.
0: Acertei. Bananinha, acertei, Bananinha, acertei. Ô Zé, primeiro de hoje, viva a vida milionária, José Rico. Aí, Mário Facinho.
5: Aí, Mário. É isso aí, amigo.
0: É a primeira de hoje.
5: É aqui comigo.
0: Milionário José Rico, menino, vai. Segunda.
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0: Vim de vida marvada, rolando boldrin. Aí, adeus. Vim de vida marvada. E agora, gente?

0: E agora, hein? Como é que nós vamos fazer? Quem é que vai ser? Viva a vida ou vide vida marvada? Vamos lá, na brincadeira. Oh, bom dia, olá meu amigo, estou na escuta. Roda a música O Rei do Gado. Oh, vou rodar, Marlene. Deixa comigo. Bruninha, Bruninha. Oh, que Bruninha. Olha que docinho de pessoa. Bom dia, tio Luciano. Como está o senhor? Eu estou bem, cada vez mais careca. Saudades. Quero ver o senhor de novo. Ô, Bruninha, vou marcar aí. Vou marcar, eu vou comprar pão de água. Eu vou fazer uma surpresa. Eu vou dar um jeito de fazer um café da manhã lá no Vitor. Vou lá, vou levar as coisas debaixo do braço. Deixa comigo. Ó, oh, seu pai tá todo dia lá. Ele tá enrolado. Enrolado não, porque ele não é enrolado. Mas seu pai tá dando uma dureza lá no Bernardo Saião lá, hein? Fazer aquela captação de águas pluviais. Credo, rapaz. Ô, oh, Bruninho, vamos lá. Tá valendo, gente? Posso começar, Zé? Viva a vida, Pedro Ribeiro é o primeiro voto. Viva a vida. Aí, menino. Vamos lá, Apolinar.
1: Milionário José Rico, Luciano.

0: Viva, viva a vida! Ô, Mari Fassi!
1: Bom dia, meu amigo! Bom dia, ouvinte! E vamos viver a vida segura!
0: Aê, Mari! Cleiton Rocha também é Viva a Vida com o milionário José Rico. Fala, Zé de Mar, deixa eu ver.
2: Bom dia, amigo do Amanhecer. Bom dia, Luciano. Bom dia, bom dia, todos os amigos. Luciano, bora aí, de João Mineiro Marciano.
0: Não, essa não
2: Caminhão
0: foi.
2: Caminhão é assim
0: não,
2: mesmo.
0: Não, não foi.
2: Se você vai escolher as músicas, eu vou nessa primeira aí.
0: Viva a Vida.
2: Nós aí, com os Gargantas de Ouro.
0: Obrigado, meu querido. Antônio Nunes também é Viva a Vida. Lá vamos nós, Antônio Nunes. Ô, Márcia, o que foi, Márcia?
3: O Márcio Ferreira aqui de Braslândia. Luciano, milionário José Rico, com certeza.
0: Viva a vida, até agora a lapada tá dando. Nossa Senhora, milionário José Rico para Wesley. Milionário, gente, ninguém votou até agora na outra. Ô, fala aí, meu querido Almir.
4: Bom dia, Luciano.
0: Bom dia, bom dia.
4: Para todos os ouvintes do Brasil Rural.
0: Bora, bora, qual?
4: A música é. Vida Marvada.
0: Vide Vida Marvada, tá aqui.
4: E quero oferecer essa música. O baiano que não é americano.
0: Beleza.
4: Não é alemão, nem aqui, nem na China.
0: Ó, a dona Geralda, ela é milionária, José Rico. Obrigado, dona Geralda. Só teve um voto até agora para Vida e Vida Marvada. Maria Aparecida é milionária, José Rico. Valeu, obrigado, Maria Aparecida. Uma ótima manhã. Vamos lá. O Jandiro é milionário, José Rico. Viva a vida. Quem mais aqui, Jandiro? Vamos lá, Jandiro. Oi, Natan, manda aí.
5: Bom dia, Luciano. É o Natan.
0: Quem?
5: Vida Marvada.
0: Vida Marvada, valeu, Natan. Evandro Alves é milionário José Rico. Viva a vida, vive a vida, vive, vive. Rudival, é quem, rapaz? Rolando Boldrin. Vida Marvada. Joaquim é Viva a Vida. Tá todo mundo na área. Ô Zé, vai olhando o tempo aí, Zé. Viva a Vida pro Tony Lopes. Valeu, Tony. Obrigado. Luciano, voto na número 1. Kleber tá lá no Rio de Janeiro, em Petrópolis. Obrigado, Kleber. Ô, Nascimento.
6: Luciano, aqui é o Hugo. Vida Marvada.
0: Ah, Vida Marvada, o Hugo. Obrigado lá de Piranhas. Valeu, Hugo. Riomar. É milionário José Rico, viva a vida. Tá todo mundo querendo viver a vida. Viva a vida para o Zé Flamengo. Obrigado, Zé. Pessoal, vai votando aí. Ó, dona Dirce, é viva a vida. Obrigado, dona Dirce. Delfina, oi, Delfina. É viva a vida. Obrigado, Delfina. Bom dia para você. Alô, Minas Gerais. Viva a vida, Enio Falso. Alô, Bahia. Obrigado, Enio Falso. Paula de Mello, é viva a vida. Tá indo o Joaquim, é viva a vida. Milionário José Rico, menino, que lambada. Avelar, diz aquele abraço. Vide Vida Marvada. Tá bom, Avelar. Valeu, obrigado, meu querido. Ótima manhã. Bom dia, viva a vida, Oséias. Obrigado, Oséias. Bom dia pra você também. Fala, Lobo da Estrada, qual é?
7: Bom dia, Luciano. A música é Viva a Vida.
0: Viva a Vida. Valeu, Luciano. Lobo. Obrigado.
8: Vida Marvada.
0: Vida Marvada pra Neves. Obrigado, Neves. Aqui. Viva a Vida pro Wellington. Ô, Wellington. Valeu, obrigado. Divino é Viva a Vida. O Zé, vai olhando o horário aí, que eu tô aqui só no Gabriel Neto dizendo que é Viva a Vida. Valeu, Divino. Valeu, Gabriel. Hipólito é Viva a Vida. Menino, mas que lapada. Que é isso? 61996741536. Ô Zé, acho que eu posso contar, Zé? Posso contar? 1, 2, 3, 4, 5. 6 votos. Ó, cadê? Aí, tá voando, ó. Tá voando. Depois amanhã ele vai errar de novo. Aí eu estrangulo ele. Eu tô falando do Tom, gente, que errou hoje. O Adeildo foi que corrigiu.
9: Acabou, Luciano.
0: Acabou? 5, 10, 15, 20, 25, 28 votos. 28-6, que é isso? Que bagaceira. Viva a vida. Ei, Mari Facinho, você ganhou do Adeildo.

0: 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Vamos lá, meu povo.
1: Viva a vida. Você ganhou a brincadeira de hoje. Ó, nós vamos entrar em rede agora. E daqui a pouquinho, depois das 7 horas, você vai pedir a sua música. Eu vou tocar na hora. Como diz o outro, no acto. Lá vamos nós. Ei, Zé, 7 horas. Vamos lá.
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1: Bom dia, meu Brasil lindo, 7 horas e 2 minutos. Eu tô aqui sorrindo porque o Tony chegou aqui no estúdio e eu tô contando pra ele. Eu não sou fofoqueiro, eu tenho uma... O que é isso? Eu sou um jornalista com formação acadêmica. Fui lá na faculdade, fiz o meu curso. Eu não sou fofoqueiro. Mas eu falei com ele, ó, tem alguém falando mal. Quando você sai do estúdio, o cara fala, ó, ele saiu do estúdio, depois ele vai errar a música. Quem foi que falou isso, né? Quem foi que falou? Não sabe, né? Eu também não...

Não sei. Ai, ai. Você sabe por quê? Eu fico assim. Às vezes eu falo, né, fico comentando aqui, a gente fica rindo. Por que que eu fico sorrindo o tempo todo? A nossa equipe aqui, gente, basta um olhar pro outro, já tá feliz, a coisa flui. Você no seu trabalho é assim? Você, meu amigo caminhoneiro, às vezes tem um ajudante, chega num posto de gasolina, porque é tão ruim quando você chega num determinado lugar, né, e é mal atendido. É tão ruim quando você trabalha com a turma que, nossa senhora, pelo amor de Deus. Eu já trabalhei em lugares assim. Já trabalhei. Trabalhava num lugar, nossa, chega a dar tristeza. Ontem eu vi, por exemplo, o Luiz Brito, presidente da associação, elogiando toda a diretoria. Eles trabalham, quando você trabalha em harmonia, é bom demais. Aí, é aquele momento, né, de você falar, trazer aqui a música, falar seu nome, de onde você está falando. Ah, qual é o zap do Brasil Rural? 63? É esse aqui, gente. Ah, quem foi que perguntou aqui? Eu vou botar aqui, peraí, deixa eu ver aqui. É esse, pronto. É esse, pronto. Alguém do 63 pediu qual é o zap do Brasil Rural. É o seguinte, qual é a do Jaider hoje? Qual é essa aí, então? Hein? Irmão da Lua, amigo das estrelas? Zezé de Camargo e Luciano. Oi, dona Dirce!

0: Zezé. Zezé de Camargo e Luciano. É delícia, bom dia. 77. Ó, o Vitor falou o seguinte: qual foi a surpresa que você falou? Tá, não ouvi. Ah, surpresa, Vitor. Ah, vou falar
1: bom dia, Luciano.
0: Bom dia.
1: Bom dia a todos. Meu nome é Marilu, aqui do Sítio das Flores. A minha de hoje é Trio Parada Dura, Coração Só Quer Você.
0: A Bruninha fez o convite aí para o café da manhã, mandou uma figurinha aqui. No mínimo é escolhendo, mano. Quer ver? Aí. É o Siqueira? Eu, hein?

0: Toca a música Talismã com Leandro e Leonardo. Sandra, aqui do Boa Vista, Roraima.
1: Obrigado, Sandra. Bom dia, minha querida. Uma ótima manhã para você. São 7h11, meu Brasil. Bom dia. Ô, Vitor, tô ajeitando aí para ele tomar um café da manhã. Deixa comigo.

0: Oh, meu Brasil bonito, bom dia. Ô, Tasso, Tasso Antônio, em Palmas, no Tocantins. Manda um alô aí pra mim, ô, Tasso. Bom dia, alô. Tá tudo bem, meu querido? Uma ótima manhã pra você. Seja feliz. Grande Avelar. Eu tava conversando aqui e o Avelar mandou aqui um áudio falando do atendimento, né, Avelar?
1: Bom dia, meu caro, bom dia. Meu amigo Luciano Barroso. É, Luciano, você tava falando aí sobre a questão da maneira como atende, viu? É. Com alegria, com um sorriso na cara. É muito bom, né? Isso é muito importante, né? Isso aí é tudo, viu, Luciano Barroso?
0: É verdade.
1: Bom dia.
0: Ó, oh, eu tava falando aqui outro dia, Velar, também, o seguinte. Muitas vezes você vai numa empresa, a pessoa fala, ah, mas aquela empresa... Não, a empresa pode ser maravilhosa, mas aí você tem um carne de pescoço. Por isso é que tem que tomar todo o cuidado. Ô, Kleber, você tá aí no Rio de Janeiro, em Petrópolis, a cidade imperial. Kleber, eu vou encerrar hoje com a música que você pediu. Vida de Viajante. Grande Luiz Gonzaga. Obrigado, gente. Ô, Alemão, obrigado. Obrigado, Antônio Lopes. Obrigado, Márcia. Obrigado, Rádio Sociedade Web. Bom dia, gente. Até amanhã, meu Brasil lindo.

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2: Olá, bom dia. Agora são 7:30 da manhã. Um ótimo dia para você sintonizado na Rádio Nacional em Brasília, em São Paulo, você no Rio de Janeiro, Amazônia, Alto Solimões, São Luís e Recife. Para você que nos acompanha em todo o Brasil, junto às emissoras parceiras da nossa Rede Nacional de Comunicação Pública e também pelo Instagram, hein? Segue a gente por lá, não esquece. É o @ Rádio Nacional Notícias. Eu sou o Gil Santa Fé, aqui comigo Priscila Mazenotti, que traz os destaques do dia. Bom dia, Pri.
3: Oi, Gilson, bom dia para você e também para quem acompanha a gente nesta quinta-feira, 14 de maio de 2026. Vamos lá, as manchetes do dia. Caso Master, nova fase da Compliance Zero, prende grupo acusado de ameaças e extorsão. E senador Flávio Bolsonaro nega envolvimento criminoso com Daniel Vorcaro. E mais.
4: Governo anuncia subvenção à gasolina e a extensão do benefício ao diesel para conter a alta dos combustíveis.
5: Supremo decide hoje se a lei que garante igualdade salarial entre homens e mulheres é constitucional.
6: Chanceleres do BRICS se reúnem hoje e amanhã na Índia para debater governança global, conflito no Oriente Médio e preparação para a cúpula de líderes em setembro.
7: Estudante que usou indevidamente cota racial na Universidade Federal do Estado do Rio de Janeiro terá que pagar R$ 720 mil. Reais.
3: Tudo isso e muito mais aqui no Repórter Nacional, que é produzido pela equipe de Rádio Jornalismo.

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0: E a gente começa logo com um texto, presta atenção. Irmão, estou e estarei sempre contigo, não tem meia conversa entre a gente, só preciso que me dê uma luz, abraços. Pois é, isso que eu falei agora é parte de um áudio que o senador Flávio Bolsonaro enviou para o banqueiro Daniel Vorcaro, áudio divulgado pelo site Intercept Brasil ontem, aliás, parte de uma série de conversas entre os dois. Num deles, o senador Flávio Bolsonaro pede a Vorcaro 134 milhões de reais, isso em novembro do ano passado, para financiar um filme sobre a história do pai dele, o ex-presidente Jair Bolsonaro, filme chamado Dark Horse. O senador admitiu a cobrança, mas negou o crime. Gésio Passos tem as informações.
2: Matéria divulgada pelo site Intercept Brasil nesta quarta-feira revelou que o senador Flávio Bolsonaro, do PL do Rio de Janeiro, pediu ao banqueiro Daniel Vorcaro, em novembro do ano passado, 24 milhões de dólares, o que corresponde a 134 milhões de reais, para financiar um filme sobre a história do ex-presidente Jair Bolsonaro. Em áudio, Flávio Bolsonaro chama Vorcaro de irmão, diz que estará sempre com o dono do Banco Master e pede uma luz para a produção da obra. O senador cobra o banqueiro o repasse de recursos para que não dê calote nos produtores. O parlamentar confirmou que solicitou dinheiro ao banqueiro para a realização do filme. Em vídeo postado nas redes sociais, Flávio Bolsonaro, que é pré-candidato à presidência da República, afirma que conheceu Vorcaro quando não havia acusações contra o empresário.
3: Eu conheci Daniel Vorcaro em dezembro de 2024. Não tinha mais governo Bolsonaro. Não tinha absolutamente nenhuma acusação contra ele. O que acontece é que, com o passar do tempo, ele simplesmente parou de honrar com as parcelas do contrato. Sim, tinha um contrato que, ao ele não pagar essas parcelas, tinha uma grande chance de o filme sequer ser veiculado, do filme sequer ser concluído. Em função disso, inclusive, procuramos outros investidores para concluir esse filme.
2: Daniel Vorcaro está preso por suspeitas de fraudes em títulos do Banco Master que podem ultrapassar 17 bilhões de reais. Para o líder do PT, o deputado Pedro Kizai, o fato comprova a relação íntima entre a família Bolsonaro e o empresário.
4: O que é grave hoje, um pré-candidato a presidente da República fazendo relação direta com o dono do Banco Master, cuja duas semanas atrás se rejeitou o ministro que apoiaria as investigações junto com André Mendonça e se reduziu às penas dos que tentaram golpe. Duas organizações criminosas que foram vitoriosas duas semanas atrás. Nós estamos aqui querendo investigação já na Câmara e no Congresso Nacional.
2: Pedro Kizai defendeu a abertura da CPMI do Banco Master e que a Polícia Federal investigue o repasse de recursos de Vorcaro para Flávio Bolsonaro e para o filme que está sendo produzido. Para o líder petista, a PF precisa apurar possível lavagem de dinheiro, organização criminosa, corrupção, tráfico de influência, evasão de divisa e ocultação patrimonial. O Kizai ainda pede a prisão preventiva do senador. Em nota, Flávio Bolsonaro também disse que a instalação da CPMI é fundamental. O líder do PL, o deputado Sóstenes Cavalcante, afirmou que as explicações do senador são claras, coerentes e objetivas e que a bancada segue confiante na lisura dos atos de Flávio Bolsonaro. Procuramos a defesa de Daniel Vorcaro, mas até o fechamento desta reportagem não recebemos retorno. Da Rádio Nacional em Brasília, Gésio Passos.
0: Pois é, além dos pedidos de abertura de CPI do Master, um grupo de deputados entrou com um pedido de prisão preventiva do senador Flávio Bolsonaro, argumentando riscos concretos à ordem pública, à ordem econômica e à instrução criminal e à aplicação da lei penal.
5: E ainda tem os impactos econômicos da reportagem. O dólar disparou, fechou o dia de ontem acima de R$ 5,00, enquanto a bolsa recuou. O Ibovespa caiu 1,8%. Fechou aos 177.098 pontos, no menor nível desde 20 de março. Até o início da tarde, o índice ainda operava acima dos 180 mil pontos, mas perdeu força após a publicação da reportagem.
0: Pois é, e para completar, tem nova fase da Compliance Zero no dia de hoje, a sexta fase. São 7 mandados de prisão sendo cumpridos. Um deles seria o de prisão do pai de Daniel Vorcaro, Henrique Vorcaro. A gente ainda está confirmando direitinho essa informação. Entre as práticas do grupo estão ameaça, corrupção, lavagem de dinheiro, organização criminosa, invasão de computadores. Além desses 7 de prisão, tem também mandados de busca e apreensão expedidos pelo...

pelo Supremo Tribunal Federal, São Paulo, Rio e Minas Gerais. Também foram determinadas ordens de afastamento de cargos públicos e de sequestro e de bloqueio de

0: Petrobras reajuste o preço, o aumento chega aos postos de combustíveis. Reportagem de Pedro Lacerda.
1: A guerra no Oriente Médio fez o preço do barril do petróleo disparar no mercado internacional e o impacto chegou até os postos de combustíveis aqui no Brasil. Para evitar que a gasolina e o diesel fiquem ainda mais caros, o governo federal anunciou nesta quarta-feira uma medida provisória que vai pagar um subsídio direto a produtores e importadores de combustível, impedindo que a alta seja repassada ao consumidor. O mecanismo funciona como um cashback de impostos. Produtores e importadores pagam normalmente os tributos federais à Receita Federal e, em seguida, recebem de volta esse valor como subvenção. O subsídio será pago por meio da ANP, a Agência Nacional do Petróleo, Gás Natural e Biocombustíveis. Para a gasolina, o valor deve ficar entre 40 centavos e 45 centavos por litro, com teto de 89 centavos, equivalente à soma dos tributos federais de PIS, COFINS e CID. No caso do diesel, a partir de 1º de junho, deve ser aplicada uma subvenção em torno de 35 centavos. Em contrapartida, as empresas beneficiadas ficam proibidas de repassar a alta aos postos. O ministro do Planejamento e Orçamento, Bruno Moretti, comentou a medida.
2: A ANP já fez a regulamentação de todas essas subvenções, então esse é um movimento agora de adesão dos agentes econômicos. Nós esperamos, inclusive, que haja evolução da adesão desses agentes, com regras mais claras, mitigando-se incertezas. Portanto, preferimos esse caminho, que é um caminho de pagar uma subvenção aos agentes produtores e importadores, para que eles não repassem a preço o tributo que eles pagaram.
1: O governo defende que a medida tem neutralidade fiscal, já que a arrecadação com royalties e dividendos do petróleo cresceu na mesma proporção da alta das cotações internacionais. O barril tipo Brent, que estava abaixo de 70 dólares antes da guerra, chegou a mais de 105 dólares na tarde desta quarta-feira. A validade do subsídio é de 2 meses prorrogáveis. Os valores vão ser definidos em portaria do Ministério da Fazenda. Para o ministro de Minas e Energia, Alexandre Silveira, a medida é fundamental para proteger o consumidor brasileiro dos efeitos da guerra no preço dos combustíveis. Silveira destacou que o Brasil foi um dos países que melhor respondeu ao choque de preços.
3: Nenhum outro país do mundo teve menor impacto do que o Brasil com essa guerra que não é nossa, não é do povo brasileiro, exatamente porque nós fomos rápidos, proativos.
1: O anúncio foi feito após a presidente da Petrobras, Magda Chambriard, ter adiantado que um reajuste da gasolina nas refinarias era iminente. Da Rádio Nacional em Brasília, Pedro Lacerda.
4: Agora, 7h40 e o Ministério da Fazenda informou que vai fazer ajustes na medida provisória do Desenrola 2.0 para deixar mais clara aquela proibição da participação em apostas esportivas por pessoas que aderirem aos programas de renegociação de dívidas do governo federal. Os detalhes com Daniela Longuinho.
5: Segundo o secretário-executivo da Fazenda, Rogério Seron, a mudança vai esclarecer que a restrição vale não apenas para o Desenrola Famílias, mas também para o Desenrola Fies. Ao renegociar dívidas pelo Desenrola 2.0, o cliente assume o compromisso de não utilizar plataformas de apostas por 12 meses, período em que seu CPF fica bloqueado nesses sites. De acordo com Seron, o texto original da medida provisória não deixava clara a aplicação da regra ao programa voltado a estudantes com dívidas do FIES, o Fundo de Financiamento Estudantil. A restrição já havia sido anunciada no Desenrola Famílias, voltado à renegociação de dívidas de consumidores de baixa renda. O integrante da equipe econômica classificou a alteração como um pequeno ajuste e disse que o governo decidiu antecipar a informação para evitar dúvidas sobre o alcance da medida. O Desenrola Fies entrou em operação nesta quarta-feira. Segundo o Ministério da Fazenda, o sistema registrou grande procura já nas primeiras horas de funcionamento. Com informações da Agência Brasil, da Rádio Nacional em Brasília, Daniela Longuinho.
0: O STF pode decidir hoje sobre a constitucionalidade da lei de 2023, que prevê igualdade de salários entre homens e mulheres. Ao todo, são 3 ações, 2 delas questionando dispositivos da lei contra desigualdades de gênero no trabalho E Priscila Tereza fala com a gente ao vivo.

0: vivo agora e traz detalhes dessa informação. Primo, bom dia para você.
1: Oi, Dilson. Bom dia para você, bom dia a todos. O Supremo começou a julgar se essa lei que garante a igualdade salarial entre homens e mulheres é constitucional. Na quarta-feira foram ouvidas as manifestações das partes e o julgamento prossegue na sessão de hoje com o voto do relator das ações, o ministro Alexandre de Moraes. O plenário analisa três ações, como você disse. Uma, que é da Central Única dos Trabalhadores, para garantir a aplicação da lei, e duas impetradas pela Confederação Nacional da Indústria e o Partido Novo contra a norma. Em julho de 2023, o presidente Lula sancionou a lei para garantir a igualdade salarial entre homens e mulheres que exercem a mesma função. Além disso, devem ser divulgados relatórios semestrais de transparência salarial por empresas com mais de 100 empregados. A norma alterou a CLT, Consolidação das Leis do Trabalho, para definir que as empresas deverão pagar multa em caso de discriminação por motivo de sexo, raça, etnia, origem ou idade. Nas ações que questionam a lei no STF, o argumento central é de que a divulgação desses relatórios expõe informações sensíveis sobre estratégia de preços e custos das empresas, violando o princípio constitucional da livre iniciativa. Do outro lado, as entidades sindicais autoras da ação que defende a norma sustentaram que ela promove a dignidade da pessoa humana, a redução das desigualdades sociais, a justiça social e a valorização do trabalho. O julgamento está previsto para ser retomado às 14h de hoje. Dilson, volto com você.
0: Ok, obrigado, Pri.
2: 7h44. Você já ouviu aqui no Repórter Nacional que a nova fase da Compliance Zero prende grupo acusado de ameaças e de extorsão. E você ainda vai ouvir...
3: Juventude elimina São Paulo da Copa do Brasil e técnico tricolor Roger Machado está demitido. Na noite desta quinta-feira, conheceremos mais 6 classificados para as oitavas de final da competição.
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2: Hora de falarmos com o repórter Gabriel Correia, que já está na linha com a gente. Tem informações sobre uma reunião que ocorre hoje e amanhã na Índia. Índia, que preside o BRICS, né, são os ministros das relações exteriores que vão conversar sobre tensões da guerra no Oriente Médio. Gabriel Correia, diga lá, bom dia.
5: Olá, Priscila, bom dia para você, bom dia para os ouvintes também. Exatamente, Priscila, o Brasil está sendo representado pelo ministro Mauro Vieira, que chegou a Nova Delhi, na Índia, para esse encontro multilateral. O embaixador brasileiro foi recebido ontem pelo anfitrião e chanceler indiano, Subramanian Jaishankar. Os dois tiveram uma reunião bilateral para discutir uma agenda comum, em especial no campo econômico-comercial e também os desafios do momento na agenda política global, o que inclui a guerra no Irã. Hoje acontece uma primeira sessão, uma primeira reunião sobre questões globais e regionais entre os ministros, com destaque para os conflitos justamente na região no Oriente Médio. Segundo a agência Reuters, o ministro iraniano Abbas Arati pediu nessa reunião hoje a condenação das violações do direito internacional pelos Estados Unidos e Israel no conflito no Irã. O chanceler indiano disse que os fluxos marítimos seguros em águas internacionais, incluindo no Estreito de Hormuz e no Mar Vermelho, são vitais para o bem-estar econômico global. Ainda no primeiro encontro de chanceleres do BRICS sobre a atual presidência indiana, eles também se reúnem com o primeiro-ministro Narendra Modi. A reunião faz parte da preparação para a 18ª cúpula de líderes do BRICS, marcada para setembro na Índia. E amanhã entram na pauta a inovação e a sustentabilidade nas duas décadas do bloco e as reformas de governança global e do sistema multilateral. Priscila, o BRICS reúne 11 dos principais mercados emergentes e países em desenvolvimento no mundo. Outros 10 países aderiram como parceiros no ano passado. Juntos, todos eles representam quase a metade da população mundial, 40% do PIB e 26% do comércio em todo o mundo. Priscila, segue no estúdio.
2: Obrigada, Gabriel. Bom dia.
0: E no Destaque Internacional, Daniela Franco fala direto da Rádio França Internacional em Paris sobre o histórico encontro entre os presidentes da China e dos Estados Unidos em Pequim. Daniela, bom dia para você. Que informações você tem para a gente?
6: Olá, Dilson. Bom dia para você, para a Priscila e aos ouvintes. Olha, Dilson, durante essa aguardada cúpula bilateral, os presidentes Xi Jinping e Donald Trump conversaram sobre o conflito no Oriente Médio, a guerra na Ucrânia, a situação na Península Coreana, mas principalmente sobre Taiwan, a questão mais importante na relação entre Pequim e Washington.

0: Washington, segundo o líder chinês. A televisão estatal chinesa indicou que Xi Jinping disse a Trump que, se a questão de Taiwan for bem tratada, as relações entre a China e os Estados Unidos permanecerão estáveis. Caso contrário, os dois países poderão até mesmo entrar em conflito, reiterou o presidente chinês. Isso porque a China considera Taiwan como parte de seu território, embora a ilha tenha uma administração autônoma. Nos últimos tempos, o governo chinês aumentou a pressão sobre o governo local, deixando claro que não descarta o uso da força para assumir o controle da ilha. Os Estados Unidos não mantêm relações diplomáticas com Taiwan, mas são o principal fornecedor de armas para o território, o que irrita as autoridades chinesas. Por isso, Xi voltou a insistir diante de Trump que o independentismo taiwanês é incompatível com a paz na região. Taiwan reagiu, inclusive, afirmando que a China é hoje o único risco para a estabilidade regional. Xi Jinping também prometeu abrir ainda mais a China às empresas estrangeiras, incluindo as americanas, e sugeriu que Pequim e Washington devem ser parceiros, não rivais. Já Trump prevê um futuro fantástico com a China, classificou o presidente chinês de grande líder, disse que tem honra de ser amigo de Xi Jinping. Ao vivo da Rádio França Internacional em Paris, Daniela Franco, para o Repórter Nacional.
1: Ok, obrigado, Daniela.
2: E o governo e a Câmara fecharam acordo para dar andamento ao projeto de lei encaminhado pelo presidente Lula sobre a escala 6x1, acordo sobre o PL e sobre a PEC, a proposta de emenda à Constituição, que está na comissão especial. Ficou decidido assim: calendário da PEC mantido, o texto vai ser um pouco mais geral, vai trazer ali só a redução de jornada de 44 para 40 horas semanais, trabalho de 5 dias para 2 de folga, sem redução de salário. Aí o PL vai trazer outros detalhes, né? Vai ser retirada a urgência dele, já que a urgência faz com que ele tranque a pauta já agora a partir do dia 30, mas a expectativa é de votação no mais tardar em junho. Já pontos como compensação e regra de transição ainda precisam ser mais bem definidos. Ontem, inclusive, a comissão especial ouviu o ministro Guilherme Boulos, que voltou a falar: nada disso de regra de transição. Vamos acompanhar com Gésio Passos.
3: O ministro da Secretaria-Geral da Presidência da República, Guilherme Boulos, defendeu nesta quarta-feira na Câmara dos Deputados que o fim da escala 6x1 deve ocorrer de forma imediata, sem um período de transição. Para o ministro, outras alterações legais que beneficiam o setor patronal não prevêem transição, situação que deve valer também para os trabalhadores.
4: Quando se aprova isenção fiscal para grande empresário aqui no Parlamento Brasileiro, passa a valer no dia seguinte. Ninguém fala em transição. Quando se tem penduricalhos aprovados por uma normativa em qualquer poder, passa a valer no dia seguinte. Ninguém fala em 1, 2 anos de transição. Por que na hora que é para defender o trabalhador tem que botar 2, 5, 10 anos de transição? Nós somos contra qualquer medida dessa natureza.
3: Uma comissão especial de deputados analisa as propostas em tramitação para reduzir a atual escala de trabalho 6x1 e a jornada máxima, que hoje é de 44 horas semanais. Durante o debate, o ministro Boulos também afirmou que a proposta de compensar o setor empresarial pela redução da jornada também não é razoável, já que penalizaria mais o trabalhador.
4: Alguém chegou a propor compensações para as empresas quando se aumenta o salário mínimo no Brasil? Não, não seria razoável. Que alguém que propusesse isso talvez fosse alvo de chacota. Se o impacto econômico, segundo o estudo do Instituto de Pesquisas Econômicas Aplicadas, é semelhante, por que nós vamos falar agora de compensação, de bolsa patrão? Quer dizer, o trabalhador reduz a sua jornada, ganha 2 dias para poder descansar, que é uma coisa humana. Aí, esse próprio trabalhador, por meio dos seus impostos, tem que financiar uma compensação. Não tem razoabilidade.
3: Boulos também citou estudo da Fundação Getúlio Vargas, que mostra que a maioria das empresas tiveram aumento do faturamento com a redução da jornada.
4: Por uma experiência que foi feita no Brasil em 2024, com a participação de 19 empresas, com dados coletados pela insuspeita Fundação Getúlio Vargas. Essas empresas fizeram um experimento de redução de escala e de jornada de trabalho. Qual foi o resultado desse experimento? 72% das empresas observaram aumento na receita. O engajamento dos trabalhadores no seu serviço, na sua tarefa, aumentou 60%. Nós estamos falando de produtividade do trabalho.
3: A expectativa é que uma proposta de emenda à Constituição para a redução da escala 6x1 seja votada ainda neste mês na Câmara dos Deputados. Da Rádio Nacional em Brasília, Gésio Passos.
5: E aconteceu de novo, pela terceira vez, o Ministério Público Federal impõe multa a estudante que usou cota racial indevidamente na Universidade Federal do Estado do Rio de Janeiro. Ao todo, já foram aplicadas sanções financeiras que ultrapassam 2 milhões de reais. A Cristiane Ribeiro conversa com a gente ao vivo agora e traz detalhes dessa informação. Vamos lá, Cris, bom dia.
6: Bom dia, Dilson. Bom dia aos nossos ouvintes. É isso mesmo, Dilson. O Ministério Público Federal fixou em R$720 mil o valor a ser pago por um estudante de medicina que ocupou indevidamente uma vaga destinada a cotas raciais na Unirio, a Universidade Federal do Estado do Rio de Janeiro. Ele ingressou na instituição em 2016 sem preencher os requisitos previstos no edital para a vaga reservada a candidatos pretos, pardos ou indígenas. O TAC, Termo de Ajustamento de Conduta, foi assinado nesta semana entre o Ministério Público Federal, a Unirio e o aluno. De acordo com o Ministério Público, esse valor poderá ser dividido em 100 parcelas mensais de R$ 7.200. O estudante deverá ainda participar de curso de letramento racial oferecido pela própria universidade. Esse dinheiro vai ser usado para o custeio de bolsas destinadas a pessoas negras do curso de medicina da Unirio e também a manutenção de programas educativos. O MPF ressalta que a assinatura do novo TAC faz parte de uma atuação sistêmica desenvolvida pelo órgão para corrigir distorções históricas relacionadas à política de cotas na Unirio. Esse foi o terceiro TAC aplicado à universidade. Com isso, o valor total já assegurado em acordos desse tipo ultrapassa R$2 milhões. Volto com você, Dilson.
5: Ok, Cris, obrigado.
2: Pois é, e ficou para amanhã, sexta-feira, o julgamento pela Anvisa do recurso apresentado pela Química Amparo, a fabricante dos produtos da marca IP, contra a resolução que determinou a suspensão da fabricação e o recolhimento de produtos da marca. A decisão foi tomada por causa do início das reuniões técnicas entre a empresa e a Anvisa para diminuir os riscos sanitários identificados. A Química Amparo apresentou os investimentos realizados, intensificou os esforços para corrigir as irregularidades e se comprometeu a entregar um plano de ação ainda hoje. Enquanto isso, para nós consumidores, a recomendação continua a mesma por enquanto. Evitar utilizar os produtos com o lote final 1.
5: Hora de movimentar a nossa rede nacional de comunicação pública para falar sobre pesquisas científicas que apontam que os animais podem compartilhar traços de neurodivergência com humanos. Cães, gatos e outras espécies podem apresentar sensibilidade e dificuldades sociais semelhantes às identificadas nas pessoas. Reportagem de Cláudio Lobato, da Rádio Cultura FM de Belém.
7: Os diagnósticos sobre autismo e TDAH estão se tornando cada vez mais comuns. Esse movimento chega até o universo dos animais de estimação, como os cachorros. Isso leva cada vez mais cientistas a investigarem sobre se pode existir cães autistas e como funciona a mente dos pets, como revela a veterinária Erika Zanoni.
8: Hoje já sabemos que existe sim uma base genética e neuroquímica que explica diferenças comportamentais em cães. Não podemos falar que é o autismo canino, o TDAH ou altas habilidades como nos humanos. Isso seria incorreto. Mas é verdade que alguns animais têm expressões comportamentais moduladas por genes específicos e concentrações diferentes de neurotransmissores. E isso muda completamente a forma como eles percebem o mundo. E aqui vem a parte mais surpreendente. Muitos tutores confundem medo, sensibilidade, excitabilidade com um mau comportamento, quando, na verdade, nós estamos diante de um cérebro que funciona de uma maneira diferente.
7: Mas diagnosticar animais pode ser mais difícil. Acolhimento e tratamento diferenciado são necessários, como aconselha a veterinária empresária Érica Zanoni.
8: E o que precisa ser feito é acolhimento, é um manejo diferente e não punição. Talvez o seu cão não seja teimoso, talvez ele tenha um cérebro hipersensível, talvez ele não seja desobediente, seja neurodivergência comportamental.
7: O comportamento animal só é estudado por uma visão própria do ser humano, que acaba

0: Acaba rotulando alguns cães como impulsivos. Da Rádio Cultura FM de Belém, Cláudio Lobato para a Rádio Nacional.
1: Esportes. E a gente fala de futebol, teve demissão de técnico na noite passada. Cabeça rolou no time de São Paulo. E agora acompanha os resultados dos jogos dessa quarta-feira da Copa do Brasil com Bruno Mendes.
2: Vamos começar com Copa do Brasil. Sete classificados na noite desta quarta-feira. O Juventude eliminou o São Paulo vencendo o jogo por 3-1. O técnico Roger Machado foi demitido do comando técnico do Tricolor Paulista. Vasco da Gama ficou no empate com o Paysandu em 2-2. No agregado 4-2, Vasco está na próxima fase. O Santos foi até Curitiba, venceu o Coxa 2-0 e carimbou passaporte. O Mirassol venceu o Bragantino 2-1 e também se classificou. O Atlético Mineiro precisou dos pênaltis para eliminar o Ceará. O Palmeiras não teve problemas para eliminar o Jacuipense com nova vitória 4-1. E o Remo, mais uma vez, venceu o Bahia 2-1, também está na próxima fase. Copa Centro-Oeste, nos pênaltis, o Anápolis venceu o Vila Nova e está na decisão. Vai enfrentar o Rio Branco do Espírito Santo. Nesta quinta-feira, a bola rola para a Copa do Brasil e conheceremos mais seis classificados. Chapecoense e Botafogo jogam na Arena Condá. Atlético Goianiense e Atlético Paranaense enfrentam no Antônio Ascioli. Confiança e Grêmio se enfrentam em Sergipe. Corinthians recebe o Barra em São Paulo. CRB e Fortaleza jogam em Maceió. E o jogo que a Rádio Nacional transmite 9:30 da noite no Barradão. Vitória e Flamengo. Na Rádio Nacional em Brasília, Bruno Mendes.
3: 7:59, o nosso repórter nacional fica por aqui com trabalhos técnicos de Egberto Martins. Você confere agora Alô, Alô Brasil com José Luiz da Atena. Uma ótima quinta para você e até amanhã.
1: Aproveite bem seu dia.
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8: Bom dia, meus amigos e minhas amigas da Rádio Nacional, a frequência do Brasil. Qualquer outro país do mundo, a eleição já estaria definida. Porque se o principal candidato que se opõe ao presidente Lula é o Flávio Bolsonaro, então já fomos. Porque o que aconteceu ontem, por mais que ele tente explicar, explicar o inexplicável, e é batom na cueca. Ou eu estou errado no que eu estou falando aqui? Qualquer outro lugar do mundo, a eleição teria acabado. Já dá o troféu para o Lula e pronto, acabou. Mas esse é um país polarizado, dividido. E do mesmo jeito que eu falava que a esquerda estava temendo que o Lula não ganhasse a eleição, e eu achava isso um absurdo. Se você tem o Pelé da política no time, você tem que confiar no Pelé da política. Que o Lula, só por ele, sem ninguém ajudar. Porque quem mais atrapalha, às vezes, é amigo. Não é inimigo, é amigo que atrapalha. O inimigo você já espera te atrapalhar. Agora, o inimigo vem com coisas que você tem na previsão. Amigo não, amigo de repente quer te ajudar. E, ou não é amigo de ferro, ou então já podia dar. Ó, o Lula, pega a faixa aí. Eu também não vou entregar, que nem meu. Mesmo porque não tem ninguém para entregar, porque ele é o presidente. Leva a faixa, sobe a rampa e acabou. Qualquer outro lugar do mundo, o Lula já subiria a rampa. Mas o Brasil não é qualquer outro lugar do mundo. Primeiro que É bom que seja assim, porque prevalece a democracia. Esse é um país polarizado. E a preocupação que eu tenho é que a esquerda, que estava com medo de perder as eleições, boa parte da esquerda, que tinha medo de perder as eleições, em que pese ter o maior político que esse país já teve na sua história, que é o Lula. Não adianta, você pode pernear, chiar, xingar, entendeu? Mas o cara foi eleito 3 vezes presidente da República, só isso. Só a história lhe precede. O cara vai lá e o Trump pergunta para ele como é que é a vida dele, como é que foi a vida dele. Aquela reunião que teve em Brasília, nós conseguimos extrair do ministro Durigan, que é um ministro genial, detalhes importantes da conversa que ninguém perguntou. Porque os caras só perguntam coisas técnicas, querem ser inteligentes demais, mais inteligentes que o entrevistado. Eu cheguei para o Durigan e falei assim, Durigan, é o seguinte, olha, ministro, eu queria saber de alguns detalhes do que aconteceu ali dentro. Quantos caras do Brasil tinham representando o Brasil ali, além do Lula? Acho que ele falou 3 ou 4. Um dos 3 ou 4 era ele, dentro da sala. O que vai me interessar eu perguntar do que já foi perguntado por todo mundo, que é sobre as relações de Estado, sobre relações de comércio. E o principal do que foi tratado ali, nós não vamos saber, porque não pode ser dito. É questão de Estado. Questão de Estado é questão de Estado. Perguntei, me conta alguma curiosidade, e de repente ontem viralizou no TikTok, antes do escândalo Volconaro, ou Vulcanaro, ou sei lá, Bolsomaster, chame do jeito que você quiser, as visualizações do ministro Durigan, que chegaram a 150 mil quase, 143, 140, teve uma hora que estava com 147 mil visualizações, pelo menos me disseram, a Karina falou hoje que estava com 142 mil, que é muita coisa. Em se tratando da TV Brasil, é muita coisa, a nossa audiência cresce a cada dia que passa, graças à competência de uma equipe, graças à competência de muita gente que trabalha aqui há muito tempo para exatamente lutar pela audiência. Mas audiência com qualidade, porque não adianta você ter qualidade e não ter audiência. Você tem que ter audiência também, e a audiência está subindo a cada dia que passa, e é por isso que as pessoas estão incomodadas. Algumas mais dentro do que fora. Mas nós estamos incomodando a concorrência pra caramba. Você não tem a dúvida disso. Você entendeu? Então, qual foi o que mais viralizou lá? Foi o nosso glorioso Durigan falando que em um determinado momento, antes de começar a reunião entre os ministros e representantes do governo Lula e do governo Trump, foi a conversa que o Trump teve com o Lula. E ele não parava mais de perguntar sobre a vida do Lula. Foi quando o Lula disse, entre outras coisas, que foi comer o primeiro pedaço de pão dele quando tinha 7 anos de idade. E o cara ficou pensando, imaginando assim, pô, como é que eu sou bilionário, né? Chego à presidência da República, quanto eu gastei para isso e tal. Pô, e o cara foi comer o primeiro pedaço de pão dele com 7 anos de idade e começou a perguntar outros detalhes da vida do Lula, se interessou realmente pelo ser humano que o Lula é e não especificamente pelo político. Aí ficou até mais fácil a conversa depois, porque foi uma conversa hiper amistosa e que mostra o tamanho do Lula como líder nacional e mundial hoje em dia. Então, voltando à vaca fria, depois dessas declarações aí, depois dessas colocações aí do Flávio Bolsonaro, que já não é um candidato forte, né? Ele não tem o carisma que o pai dele tem, por exemplo, entendeu? E que dependia do pai dele para ser eleito, essa é a grande realidade, dependia das bênçãos do pai dele para ser eleito, pô, é pego com a boca na botija falando com um cara que pode ser um dos maiores criminosos financeiros do Brasil em todos os tempos. Pode ser, porque eu estou respeitando o princípio da inocência que todo mundo tem. Mas quem é que faz delação premiada? Fala para mim. Quem faz delação premiada? Tô perguntando pra vocês, fica me olhando por quê?
9: Bom dia, Datena.
8: Bom dia, caramba, tá um péssimo dia.
9: Bandido faz.
8: Bandido faz?
9: Delação premiada.
8: Pois é, se o Vorcaro não fosse bandido, ele não ia delatar. Se ele tá delatando, é porque ele cometeu crimes. Aí um dia antes do cara ser preso, liga o Flávio Bolsonaro, ô meu irmão, como é que tá, meu irmão? É batom na cueca. Tem aí, Karina, já separado, Flávio Bolsonaro? Vamos ouvir. Vamos ouvir.
10: Irmão, preferi te mandar o áudio aqui pra você ouvir com calma. Bom, aqui a gente tá passando por um dos momentos mais difíceis da nossa vida.
8: Peraí, volta no começo, vamos soltar direito isso aí. começa chamando o cara de meu irmão, foi isso? Então solta...

0: desde o começo para ver se sai o meu irmão aí. Porque o meu irmão é importante. Você não fala meu irmão para qualquer um, né? Que você não conhece, tá na rua. Ô, meu irmão, não fala, né? A não ser no Rio de Janeiro, que as pessoas têm hábito mesmo de falar, ô, meu irmão e tal. Mas se não, não. Então é importante sair o áudio inteiro. Pela metade, truncado, não interessa. Põe de novo.
1: Irmão, preferi te mandar o áudio aqui para você ouvir com calma. Bom, aqui a gente está passando por um dos momentos mais difíceis da nossa vida, né? Não sei como é que vai ser daqui para frente, como é que isso tudo vai acabar, mas está na mão de Deus aí. E você também, eu sei que você está passando por um momento dificílimo aí também, essa confusão toda. Não, né? Você sem saber exatamente como é que vai caminhar isso tudo. E apesar de você ter dado liberdade, Daniel, de a gente te cobrar, eu fico sem graça de ficar te cobrando, tá? Mas enfim, não... é porque está num momento muito decisivo aqui do filme. E como tem muita parcela para trás, cara, tá todo mundo tenso e fico preocupado aqui com o efeito ao contrário do que a gente sonhou pro filme, né? Imagina, a gente dando calote num Jim Caviezel, num Cyrus, os caras, pô, renomadíssimos lá no cinema americano, mundial. Pô, ia ser muito ruim, né? Todo efeito positivo que a gente tem certeza que vai vir com esse filme pode ter efeito elevado a menos um aí, cara. Então, se você puder me dar um toque, uma posição ainda, né? Porque a gente precisa saber o que faz, cara, da vida, porque já tem muita conta para pagar esse mês e o mês seguinte também. E agora que é a reta final, que a gente não pode vacilar, não pode não honrar com os compromissos aqui, porque senão a gente perde tudo, cara. Tudo contrato, perde ator, perde diretor, perde equipe, perde tudo. Poder me dar um toque aí, irmão. Desculpa o áudio longo aí, tá? Um abração. Fica com Deus, cara.
0: Bom, primeiro que eu não tinha ouvido esse áudio ainda. Uma série de razões eu não tinha ouvido. Uma complicação atrás da outra eu não tinha ouvido. O cara falou com o cara já ferrado. O Vorkar já estava ferrado. Ele fala em perda de liberdade aí, não fala? Não tem um momento que ele fala em perda de liberdade?
2: Foi um dia antes da prisão do Vorkaro.
0: Um dia antes da prisão, mas ele fala em perda de liberdade aí. Põe de novo, é que eu quero escutar se ele fala em perda de liberdade. Se foi um dia antes, como é que ele fala em perda de liberdade? Perda de liberdade é o cara que está preso. Deixa eu ouvir.
1: Irmão, preferi te mandar o áudio aqui para você ouvir com calma. Bom, aqui a gente está passando por um dos momentos mais difíceis da nossa vida, né? Não sei como é que vai ser daqui para frente, como é que isso tudo vai acabar, mas está na mão de Deus aí. E você também, essa confusão toda, não, né? Você sem saber exatamente como é que vai caminhar isso tudo. E apesar de você ter dado liberdade, Daniel, de a gente te cobrar, eu fico sem graça de ficar te cobrando, tá? Mas, enfim, não...
0: Abre aqui. É, tá, então é o seguinte, difícil. Ele fala assim, apesar de você estar num momento difícil, ele foi um dia antes dele ser preso. E você me deu a liberdade disso e tal, chamou de meu irmão umas 3 vezes. Entendeu? Olha, apesar de você estar num momento difícil, ele foi preso um dia depois, não foi? Então, antes de você ir para a cadeia, dá para você mandar 136 milhões para cá? E ouvindo o Flávio aqui, eu faria uma doação para ele, do jeito que ele fala. Aí, o Flávio, quem tem dívida para pagar é o povo brasileiro, que está cheio de boleto. Não sei que foi pedir dinheiro para financiar um filme do seu pai. 136 milhões de reais. Que raio de filme é esse aí? Diz que é mais que o orçamento do Agente Secreto e do Eu Ainda Estou Aqui, com a Fernandinha e Companhia Limitada. Pô, iria ganhar o Oscar antes de concorrer. 136 milhões? 136 milhas. E parece que recebeu uma grana na frente, não foi isso? 64 milhões de reais, 32 milhões de dólares, um negócio assim. Pô, esse áudio já teria acabado com o Flávio Bolsonaro em qualquer país do mundo. Com as pretensões dele de ser presidente da República e com grande chance daquele pedido que o Lindbergh fez poder dar resultado, porque ele está metido aí pedindo uma grana que o cara tinha prometido para ele, para um cara que foi preso um dia depois e que pode ser, eu estou dizendo sempre pode, porque é o princípio da suspeição, mas o princípio da inocência, acima de tudo, do direito. Não foi julgado ainda. Mas, como ele fez uma delação premiada, então, coisa errada ele fez. Tem tudo para ser um bandido. E pode ser um dos piores criminosos econômicos da história do Brasil. E o Flávio Bolsonaro, meu irmão, então manda aquela grana aí, nós precisamos pagar os atores. Estão numa situação difícil, tem que pagar atores, diretores e tal. Quem não está numa situação difícil é o cara que não tem que pagar o boleto e não tem dinheiro para levar comida para casa hoje, o Flávio Bolsonaro. Esse é que está numa situação difícil. Não é para fazer filminho triste ou bonito, não. Entendeu? Não tem cabimento isso. Isso é uma coisa ilógica. Eu, se eu fosse o Flávio, sabe o que eu faria? Eu tiraria a candidatura hoje mesmo. E não tenta dar explicação e botando ainda assinatura, não. O áudio é meu mesmo. Não é fake news e tal, mas eu fiz um pedido a um órgão privado. Não, primeiro que não é órgão privado, é uma privada de órgão. Porque pode ser, repito, um banco piramidal e um dos maiores esquemas de roubo financeiro de todos os tempos do Brasil. Se você está ligado a um cara como esse, pedindo 136 milhões, você está implicado num desses maiores crimes financeiros da história do Brasil. Corre o risco, inclusive, de ir para a cadeia. Se provar essa relação, corre um risco grave. Então, teria o Simancol de pelo menos falar assim, ah, não vou mais disputar a eleição com uma baita bucha dessa daí. Entendeu como é que é o negócio? Eu não entendo como essas pessoas que parecem ser tão inteligentes ficam falando esse tipo de coisa ao telefone. Primeiro, eu não entendo como é que esses caras falam em milhões, né, com o povo passando fome pra cacete, como se fosse dinheiro de pinga. Como se fosse dinheiro de pinga. Oh, dá para você mandar 136 aqui para eu terminar o filme do meu pai? Ah, brincadeira. Segundo, que já havia uma investigação séria, o Flávio sabia disso. O cara vai por telefone pedir dinheiro de 136 milhões para terminar o filme. Ah, mas é uma organização privada. O PCC também é. Você ia pedir para o PCC 136 milhões? É. Porque é privado o PCC também, não é? Tem banco, inclusive, o PCC, não tem o banco? Colocou aqueles dois caras da cadeia, um lá de Goiás, outro sei lá de onde. Entendeu? É privado também. Que diferença faz você pedir dinheiro emprestado pro Vorkar ou pro banco do PCC? Fala para mim, que diferença faz? Qual a diferença que faz? Se o outro pode ser com aval de muita gente, de dentro de governo, de fora de governo, de gente importante do país, o outro banco tinha o aval desses caras que o cara fazia festinha, lotava avião, e vai ver quem viajou num avião desse cara. Não foi uma pessoa, não, foram várias. Ia dessas festas privadas desse cara aí, entendeu? Vai ver quantos caras grandões da República fizeram isso aí, entendeu? E vai saber onde é que isso vai acabar. Porque quando o sicário se matou, sicário é normalmente o cara que é contratado pelo chefão de cartel ou coisa parecida para matar os outros, para ameaçar os outros e matar, entendeu? Quando o sicário morreu no começo do filme, porque tem um filme, eu já falei aqui, o filme chama-se O Sicário. Sicário, ele mata todo mundo, mata até o diretor do filme e depois ele morre no fim. Quando o sicário morreu no começo do filme, eu falei, ah, saiu um recadão pro cara lá calar a boca, porque senão morreu o sicário, ele vai para o sicário também. Esse é o grande detalhe. Agora, como é que pode o cara conversar com isso, pedindo dinheiro, com o cara sendo investigado, pessoas que são tão inteligentes, não é? Pessoas que se dizem inteligentes, o cara vai pro telefone e pede, ó, manda aquele 136 aí, porque senão você pode ser preso a qualquer momento. Eu não entendo isso. E depois vim com essa desculpinha que está fazendo empréstimo com organização privada. Organização privada, ô Flávio, que pode ser tão criminosa ou mais criminosa ainda que o PCC. Entendeu? Então, se eu fosse o Flávio, eu não sou, eu já sairia dessa disputa. Até para não prejudicar a direita brasileira. Eu já repito o que eu vou falar aqui. Eu não estou aqui para falar o que o governo quer, porque eu estou numa empresa estatal. E não acho que esse seja o fim da disputa eleitoral para a direita. Do mesmo jeito que a esquerda estava temerosa de enfrentar o ainda mito até o filme, que o filme é um filme triste.

é uma música antiga pra caramba que chama Filme Triste. Então seria um filme triste, porque ele já começa acabando. Quem é que vai financiar um filme que o Vorcaro ia dar 136 para acabar? Fala para mim quem é que vai financiar um filme desse aí, do Bolsonaro. Hein? Ninguém vai se meter a financiar. Então, meu amigo, do mesmo jeito que a esquerda estava temerosa, olha, não sei, o país está polarizado, e eu disse, vocês não podem ficar temendo com o Lula sendo o maior político da história desse país e ganhando 3 eleições. A história prova isso. Né? Agora, pode vir a fase do já ganhou. E já ganhou, meu irmão. É pior do que o já perdeu. O já perdeu é ruim. Você pode, com pessimismo, perder a eleição antes dela começar. O já ganhou é pior ainda. E agora o Flávio falou isso aí, nós da esquerda já ganhamos uma ova. É bom ficar esperto, cada vez mais esperto, botar as barbas de molho, colocar as barbas de molho, porque subestimaram a capacidade, muita gente da esquerda subestimou a capacidade do Lula ganhar a eleição, e eu acho que ele ia ganhar e com o pé nas costas, porque o Flávio é um candidato que não é um candidato forte, pode ter o nome do pai dele, mas ele não é um candidato forte. O Lula poderia batê-lo tranquilamente num debate, não tem condição de debater com o Lula, seria um candidato fraco da direita. Agora, o que pode acontecer? Tudo quanto é voto que ia para o Bolsonaro, naturalmente ia para um cara como Zema, por exemplo. Hã? Já fala, mais equilibrado, né? É equilibrado, mas que quer que as crianças trabalhem, desde pequenininha. Né? Então, mas os votos podem ir para o Zema. Quem estava indeciso, além dos votos do Bolsonaro, que naturalmente são votos, não é nem a favor do Bolsonaro, nem do filho dele, nem de ninguém, entendeu? Os caras votariam contra o Lula e vão votar contra o Lula. Agora, quem está indeciso pode transformar isso numa espécie de voto útil. Pode transformar isso numa espécie de voto útil. E aí a situação para a esquerda, que para mim era muito mais confortável, pode ficar difícil. Então, vocês que estavam na turma do já perdeu, não entrem na turma do já ganhou, porque não já ganhou. Quem se ferrou grande aí, mas grandão, deu ruim, foi o Flávio e foi o bolsonarismo. Deu ruim, porque o Flávio, quer queira, quer não, foi escolhido até em detrimento do Eduardo, da Michele, do Tarcísio. E o Tarcísio tem um detalhe, hein? O melhor candidato agora, nesse momento, para a direita seria o Tarcísio. Seria o Tarcísio o melhor candidato para a direita. Não pode mais, porque ele não se afastou do cargo do governo de São Paulo, no devido tempo. Então não pode ser mais o Tarcísio. Se o Tarcísio entra agora, seria mais complicado ainda. Porque ele seria o candidato natural. Mas o Bolsonaro não confia muito no Tarcísio, resolveu botar o filho dele. O filho dele se ferrando, o Eduardo rachou a família, a Michele, não sei até que ponto ela aceitaria ser candidata, entendeu? Como é que é o negócio? Mas, enfim, eu repito, o quadro muda, mas não muda radicalmente a favor da esquerda, tipo assim, o Lula já ganhou antes de começar a eleição. Faça uma campanha pesada, mas dentro das normas da lei, pesada que eu digo, uma campanha com empenho da militância, sem ódio, sem essa bobagem de polarização, sem coisas que tais. Faça uma campanha ainda pensando na possibilidade de que realmente a eleição vai ser complicada, porque eu repito, o já ganhou é muito pior do que o já perdeu. Então não é porque o cara se ferrou agora, ferrou parte do bolsonarismo e ferrou mesmo. Porque depois de uma conversa dessa daí, mal atravessado, o cara é preso e tem mais. Não só o filho está na cadeia, como o cansado, que é primo dele, está na cadeia e hoje foi preso o pai do Vorcaro. Então o Vorcaro, o cara que mete o pai na cadeia, é pior do que botar a mãe no meio da discussão. O cara mandou o pai dele para a cadeia, pô. Até o pai dele foi pra cadeia. Com que cara você olharia pro seu pai preso por sua causa? Com que cara? Que cara que você olharia pro seu pai preso por sua causa? Tudo isso pode mudar? Pode mudar, desde que ele seja absolvido. Qual a chance de ser absolvido? Bom, primeiro que eu não sou data center ou instituto de pesquisa.
Mas, ao que me parece, um cara que aceita uma delação premiada cometeu o crime. E depois um cara que mete o pau do próprio, mete o pai na cadeia, Deus me livre e guarde. Você está de um lado de um cara desse, às vésperas da eleição, chamando o cara de meu irmão duas ou três vezes numa conversa, é no mínimo um filme triste. Tá no ponto aí para não ficar com cara de bobão, que nem o Borcaro vendo o pai preso?

0: É, esse é um dos filmes mais tristes que eu já vi na minha vida. Antes de acontecer, já ficou ruim. É uma coisa que eu acho difícil consertar. Eu não vejo facilidade em consertar uma coisa como essa. Se envolver com um cara desse aí, que o pai foi preso, pô. Não sei se mandar seu pai pra cadeia. Eu preferia ser um sicário do que ser esse cara aí. Porque o sicário já se livrou. Se mataram, quer dizer, ele se matou na cadeia, não foi? Com a camiseta rústica. Até agora eu não engulo essa história do sicário. Mas ele morreu no começo. Ó, uma vantagem ele tem. Ele não vai ver o pai dele preso. Não é? Se bem que pode ver do inferno, sei lá de onde é que ele está. Mas o outro está vendo o pai preso, cara. Isso é uma coisa mais triste do que isso, seu pai preso. Não é? Fala, Agostinho, você está me olhando, o que você quer falar?
1: Fala aí, Datena, bom dia para você, para os nossos ouvintes. Não, é um... Olha, o pessoal fala de sexta-feira 13, para o Flávio Bolsonaro foi quarta-feira 13, né? Foi um dia... que deu tudo errado mesmo e acho que vai ser duro mesmo para consertar.
0: É mais do que para o Flávio Bolsonaro, é para o bolsonarismo. Porque quem escolheu o Flávio para ser sucessor dele foi o pai dele, foi o Jair Bolsonaro. Escolheu o Flávio. Poderia ter escolhido o Eduardo, a Michelle, escolheu o Tarcísio. O Tarcísio eu tinha certeza que ele não ia escolher. Tinha certeza que ele não ia escolher o Tarcísio. Entendeu? Mas podia ter escolhido o Eduardo ou então a Michelle. Escolheu o Flávio. Aí o Flávio vai e liga um dia antes pro Vorkar, ó, eu sei que você tá numa situação difícil aí, meu irmão. Sei que coisa tá feia, meu irmão. Então manda aqueles 136 milhões, eu tenho que pagar boleto do filme do meu pai e tal.
1: É, então, e é isso.
0: No mínimo é ingenuidade, né? E um presidente da República não pode ser ingênuo.
1: É, sendo bem generoso. E assim, a gente tá falando da campanha, que lógico é o motivo de atenção de todos nós, mas não dá para esquecer, né, Datena, que ele é senador da República. Ele é senador da República. Então ele tava falando ali como pré-candidato, mas mais do que isso, como senador da República.
0: Meu, eu já vi tanto senador. O pai do Collor não era senador?
1: Não era.
0: Não era senador? Era. Ele matou um cara dentro do Congresso, deu um tiro no cara e matou dentro do Congresso. E aquele, acho que era deputado, aquele da Serra Elétrica, que ele serrava os inimigos dele.
1: Sim.
0: De Lermando, sei lá o nome desse cara. Eu não sei, Ideobrando. Ideobrando, acho que já morreu esse diacho desse cara. Vê se já morreu o Ideobrando aí. Se ele não morreu, é um desserviço a nós vivos. Ele serrava, encerrava e gravava. Então, não é porque tem senador da República muito bom, como tem gente muito ruim, mas a maioria eu acredito que seja de pessoas bem intencionadas. Eu sou

0: irmão e orgulhoso de um cara que é senador da República, que é o Cajuru. Que eu disse para ele que ele quer largar da política. Eu falei, meu irmão, você chegou a um cargo que você saiu do nada, do zero absoluto, e hoje é senador da República. É um cargo respeitadíssimo, é um negócio fantástico. Então você tem que pensar se vai sair da República ou não. O Ideobrando não morreu? Não morreu? Faço votos que ele viva muito para pagar o que ele fez aqui para os outros. Vê se ele está preso, não deve estar preso. O cara que serrou os caras deve estar na rua. Serrava-o, foi pego serrando o cara. É o fim do mundo.
1: E você falou, e é verdade mesmo, só para dar detalhes, a Polícia Federal agora pela manhã prendeu o pai do Daniel Vorcaro, Henrique Vorcaro, dono do Banco Master, o Daniel Vorcaro, né? Foi uma operação em Belo Horizonte, durante a nova fase da tal da Operação Compliance Zero, que investiga a fraude ligada ao Banco Master. E de acordo com as informações que foram divulgadas pela Polícia Federal, além do tal do Henrique Vorcaro, pai do Daniel Vorcaro, a Polícia Federal está atrás também de pessoas ligadas ao Luiz Felipe Mourão, que é o sicário. Então tem mais gente.
0: Mas não tem
1: aí
0: nada a ver com o senador Mourão, deixar bem claro.
1: Não, mas nada a ver. Nada, é só o sobrenome que é o mesmo, que é o sobrenome.
0: O que você acha que prenderam o pai hoje?
1: Ah, deve aparecer o nome do pai aí, um monte de operação.
0: Porque prenderam o pai do outro. Porque, na realidade, depois desse telefonema do Flávio, você imagina o que, por exemplo, a Polícia Federal deve ter que não divulgou. Sem falar de intercept ou coisa parecida. Imagina o que a Polícia Federal deve ter que ainda não divulgou. Imagina. É que o Andrei não deve falar.
1: Agora, você sabe
0: que a gente podia tentar o Andrei, né?
1: Podia. Vou mandar um bom dia para ele aqui, cordial. Mas você falou bem.
0: Precisa dar bom dia. Fala, você quer falar?
1: É. Ontem pela manhã, o repórter do Intercept, que seguramente já sabia do áudio, questionou o Flávio. E ele, de forma
0: chamou o cara de militante.
1: Irônica. Falou, não, isso não existe, deu uma gargalhada.
0: Não, chamou o cara de militante.
1: Chamou de militante. Então você vê, ele sabia o que ele tinha feito, mas ele apostou que essa gravação não ia ser encontrada. Aí depois vem com a cara lavada aí pra dizer, não tem nada demais e tal. Enfim, esse pessoal realmente surpreende.
0: Não,
1: a desculpa
0: de que pediu dinheiro para um banco privado é a pior de todas. Era melhor ele ficar quieto. E outra coisa, o Ideobrando está solto. Depois de serrar pessoas, ele está solto. Como se fosse a coisa mais natural. Não é isso mesmo? Que idade ele tem, hein? Eu quero que ele viva muito mais, para ele sofrer aqui o que ele fez os outros sofrerem. Essa é a grande realidade. Não que eu desejo mal a ninguém, mas também não desejo bem para todo mundo, não. Esse é o grande detalhe. Para onde nós vamos? Para de procurar o bolo, senão a gente vai perder muito tempo aqui. Vamos à Priscila, direto de Brasília. Bom dia, Priscila. O noticiário hoje, é claro, deve girar em torno desse telefonema interceptado pelo Intercept, uma redundância do senhor Flávio Bolsonaro com o Daniel Vorcaro, um dia antes do Vorcaro ser preso, e agora foi preso o pai do Vorcaro hoje. Bom dia, Priscila.
2: Oi, Datena. Bom dia para você, Agostinho, os ouvintes. Pois é, repercussão, né? Como se não bastasse tudo o que aconteceu ontem a partir dessa reportagem do Intercept. Hoje, como o Agostinho estava falando, essa nova fase da compliance prendendo aí o pai do Vorcaro. Esse pai do Vorcaro fazia parte daquela turma, né? Aquela turminha apelidada, né? De a turma que o sicário também fazia parte. O cunhado de Vorcaro fazia parte. Acusada aí de corrupção, ameaça, organização criminosa, invasão de computador, são mandados expedidos pelo Supremo Tribunal Federal, ainda tem mandado de busca e apreensão. Ainda ontem, o Agostinho estava falando aí da primeira reação do Flávio Bolsonaro, ele falou aquilo de chamou o jornalista de militante, negou tudo, mas aí horas depois já veio com um vídeo se defendendo, falando essa história de dinheiro de uma instituição privada, né? Admitiu aí as relações com o Vorcaro, mas negou algo criminoso. Cresceram os pedidos para a CPI do Master, inclusive o próprio Flávio Bolsonaro pedindo CPI do Master, ele que, quando lá atrás teve essa discussão, ele ficou calado em plenário, não se manifestou, ontem já estava ali levantando voz.

0: liderando a CPI,
1: É,
0: do
1: agora nós
0: Master, foi
1: descobrimos por que que ele
0: apresentado.
1: ficou calado. Agora deu para
0: Pois
1: entender por que
0: é,
1: ele ficou
0: e aí
1: calado.
0: agora pedindo a CPI, já teve lá a apresentação de requerimento para isso, né, a demanda ali para Alcolumbre, vamos ver como é que vai ficar essa história. O PT pedindo a prisão dele, entrou com um pedido, uma notícia de fato no Supremo Tribunal Federal, né, pedindo que Polícia Federal, Procuradoria-Geral da República, determinem a prisão do Flávio Bolsonaro, né, alegando, entre as coisas alegadas estão riscos concretos à ordem pública, à ordem econômica, à instrução criminal, à aplicação da lei penal. E os impactos no mundo político vieram assim, imediatamente nos impactos econômicos também, né? A gente teve aí dólar disparando, o índice Bovespa caindo, né? O mercado financeiro reagindo aí a essa reportagem do Intercept, que é inegável, né? A voz dele, as conversas dele, coisa que ele, quando foi perguntado mais cedo pelo jornalista, não imaginou que essas gravações já estivessem em poder ali do Intercept, né, da Atena.
1: Olha, o dano político ao Bolsonaro, ao Flávio Bolsonaro, é inegável. Ao
0: É.
1: bolsonarismo, é inegável. Né? Mas eu repito, tem muita gente que não vota no Lula porque não vota no Lula. E tem bolsonarista que não votaria no Lula. É por isso que eu digo, não adianta a esquerda achar que agora ganhou as eleições por causa disso, porque do mesmo jeito que havia dúvidas entre a esquerda, queria ganhar a eleição, mesmo tendo o político mais importante do país, da história do país, cara, 3 vezes eleito presidente da República, o Lula. Eu, olha, vocês estão subestimando o Lula pode ganhar essas eleições contra quem quiser. Eu estou falando isso desde o começo. Agora, não comecem a colocar dúvida vocês da esquerda, porque podem, não se ganha uma eleição na véspera, mas se pode perder. Agora também o já ganhou é pior que o já perdeu. Tá? Tem que se manter com a militância. É, obviamente que nas ruas, dentro da maior ordem possível, respeitando-se todos os princípios legais, entendeu? A militância não pode deixar para lá, porque achando que depois que o Flávio Bolsonaro se esvaziou, o bolsonarismo desapareceu e a direita já perdeu. Não, pelo contrário, tem muita gente que não vota no presidente Lula por não votar mesmo no presidente Lula por ser bolsonarista. Isso pode até atrair gente que estava em dúvida. Aí, agora o Lula vai ser eleito, vão votar no outro cara que tiver aí. E um dos nomes que ganha destaque é realmente o Romeu Zema. Isso não tem dúvida.
0: Pois é,
1: Agora, eu acho que
0: da
1: contra
0: Atena.
1: Zema, contra qualquer outra pessoa, isso não estou falando aqui porque eu estou numa televisão estatal, não. Eu acho que o Lula ganha a eleição, independente de ter essa conversa seria um adversário mais fácil para o Lula bater, o Flávio Bolsonaro. Porque um cara que liga um dia antes para um cara que vai ser preso, e pode ser um dos maiores criminosos financeiros de todos os tempos, o cara que liga um dia antes, porque falou, ah, estava tratando com uma organização privada. Pô, o PCC tem banco também. Prenderam dois caras do PCC e era um banco privado. Ele ligou para o cara que estava na privada. Então, um cara que é ingênuo assim,
0: Só
1: não pode ser
0: ligou,
1: um
0: né, da
1: candidato
0: Atena, como
1: que.
0: chamou de irmão.
1: É, chamou de irmão
0: Chamou
1: 3 vezes.
0: de irmão,
1: É, eu não sei se você
0: isso.
1: estava ouvindo meu comentário, eu falei isso. Você ouviu o que o Agostinho
0: Sim,
1: falou? Não sei se você
0: sim, sim.
1: ouviu o que eu falei. Eu falei que ele chamou o cara de irmão 3 vezes, entendeu? É por isso até que eu acho que o Flávio seria um cara facilmente superável pelo Lula, por exemplo, num debate. Agora, eu não sei como é que fica a situação. Eu acho bom a esquerda não dormir em cima do já ganhou por causa disso. Outra coisa, o
0: Até
1: PT pediu a prisão do Flávio Bolsonaro. Precisava, porque de qualquer forma, essa conversa tem que ser esclarecida e eu acho que a Polícia Federal iria pedir a prisão do Flávio Bolsonaro, porque se provocado, o agente público tem que trabalhar, senão ele prevarica. E eu não tenho dúvida nenhuma que o Andrei, se batesse em coisas tão graves assim, já teria até motivo para prender o cara. Entendeu como é que é o negócio? Então é mais ou menos esse o quadro. Gente vai tentar defender, sei lá, tem gente da direita que acha isso um absurdo. Esse telefonema é um absurdo, é uma coisa ilógica. Uma coisa que não tem lógica nenhuma. Pois não, Priscila.
0: Não, o que eu ia te falar é o seguinte: agora é hora de esperar deixar a coisa decantar um pouco, né? Oposição e também base aliada se reunirem, avaliarem aí o tamanho desse estrago, a oposição principalmente.

0: da atuação política daqui para frente.
1: Olha, precisa saber o que vai sair desse Vorkaro ainda. Porque o ministro Mendonça, ele foi muito claro. Falou, ô, cara, você abre a boca de uma vez, eu não quero mais delação premiada pela metade, não. Não tem essa de delação premiada pela metade. No pela metade, com certeza incluía o silêncio dele dessa conversa com o Flávio Bolsonaro. Isso ele não queria falar. O Intercept é que pegou.
0: Se não tivesse vazado, né?
1: É claro. Então, o que mais tem esse cara guardado aí que ele pode falar a qualquer momento? O ministro fez muito bem. Falou, olha, ou fala tudo ou não fala nada. Delação premiada é delação premiada. Então, tem muita coisa para se ouvir desse Vorkaro se ele resolver falar. E a pressão da Polícia Federal aumenta quando prende o pai dele. Ah, imagina você ver o seu pai preso por sua causa. Deus me livre e guarde. Eu preferia ser um sicário e estar morto do que ser esse cara vendo meu pai preso por minha causa. O que é uma calamidade, é triste demais, né? Para qualquer ser humano, para qualquer família. Se bem que eu chego a duvidar que alguns desses caras pensem em alguma coisa próxima de misericórdia, de humanismo ou coisas que tais. Eu chego a duvidar que esses caras tenham algum sentimento mesmo. Você entendeu? Então, vamos esperar para ver o que acontece. Mas e Brasília, que estava uma tranquilidade. Brasília, nessa época do ano, meu Deus do céu, eu estava lá, parecia que você estava num resort, num negócio, garças, passarinhos e coisas que tais. Estava uma maravilha, parecia um resort. De repente, caiu uma bomba, acho que o míssil que o Trump queria mandar no Irã veio aqui. Porque isso foi um míssil, de uma hora para outra, uma declaração dessa, uma conversa dessa com o Vorkaro. Pô, meu, é uma coisa se ligar para o Marcola, falar assim, ô Marcola, manda a senha aí para mim. Não tem cabimento uma coisa dessa, cara. A única diferença é que o Marcola foi julgado e condenado. O Vorkaro deu para ele o princípio da inocência, porque todo mundo tem que dar. O direito dá isso, o princípio da inocência. Mas sendo tudo o que ele parece ser, e se ele aceitou delatar, quem delata é criminoso, né? Ele pode ser um dos maiores criminosos financeiros da história desse país. E o cara liga um dia antes para ele e quer sair impune disso? Não vai sair. Não vai sair. No mínimo, ele que seria um bom candidato, que foi indicado pelo pai, deixa de ser um bom candidato e compromete não só ele, como Flávio, mas o bolsonarismo, de uma certa forma, total. Essa é a grande realidade. Você vai ver que vão começar a tentar se descolar da figura do Flávio. Já estão tentando se descolar da figura do Flávio todo dia, toda hora, todo minuto. Ninguém atingiu o Bolsonaro até agora, mas deixando o filho para lá é uma coisa que atingir o pai. Essa é a grande realidade. Mas eu repito, é uma eleição que não está definida. Acho bom a esquerda não dormir em cima do já ganhou e continuar militando, porque militando dentro da lei e da ordem, né? Ninguém está falando em bagunça aqui, não. E continuar ainda investindo numa campanha forte, porque tem o Pelé da política, que é o Lula, e ninguém pode negar isso, porque o cara falou assim, eu fui eleito 3 vezes, eu ganhei 3 Copas do Mundo, vocês querem o quê? Hã? Ele é o Pelé da política. E os caras estavam em dúvida ainda se ele ia ganhar, acho que ele ia ganhar do Flávio, mesmo porque o Flávio fazendo esse tipo de bobagem que ele fez, era um candidato facilmente derrotável. Os outros eu não sei até que ponto serão, porque pode contar como tal o chamado voto útil, de votar contra o presidente que aí está. Então tem que manter as antenas ligadas aí, porque eleição, você, Priscila, sabe muito mais do que a gente, que está em Brasília todo dia, como você disse, muda toda hora o quadro, e eleição nunca se ganha na véspera, né?
0: Dias quentes aqui em Brasília, da Atena.
1: Tava frio, eu fui aí, tava frio, a hora que eu vi 20 graus à noite, e eu tava com febre por causa de gripe, eu falei, pô, tava pior ainda, mas estava fresquinho. Mas Brasília é uma tranquilidade tão grande quando não tem político lá, né? Quando não tem político em Brasília é uma maravilha. Brasília é linda, maravilhosa, é um monumento a céu aberto. A gente estraga Brasília mandando uns caras que a gente manda para lá pelo voto. Esse é o grande detalhe. Priscila, então, bom trabalho para você. Tem alguma agenda
0: Obrigada,
1: importante gente. Hoje aí ou não?
0: Só se fala de Master, pai de Vorkaro, Flávio Bolsonaro, é o assunto do dia, não tem como fugir dele.
1: É possível, uma pergunta mais

0: profunda e para a repórter, alguém aventou essa possibilidade? É possível o Flávio retirar a candidatura dele?
1: Tudo é possível, né, Datena? Eu até já ouvi gente falando que ele talvez retire, vá para o Senado novamente. Eu acho que é isso que agora eles precisam sentar e avaliar muito bem o tamanho desse estrago, né? Porque a gente tem uma notícia, a gente lembra que semana passada teve o Ciro Nogueira, que a gente já tinha ficado impressionado, impactado, já tinha tomado o noticiário. Agora vem Flávio Bolsonaro. A gente se pergunta o que vem mais aí pela frente, né?
0: Se esse vorcaro decidir abrir a boca, ele vai ter que redobrar a segurança dele. Você pode ter certeza, vai ter que redobrar a segurança dele na cadeia. Vai ter que redobrar a segurança dele. Se o Sicário morreu dentro da Polícia Federal lá em Belo Horizonte, aí não vai longe. Aquele Epstein foi morto dentro de uma prisão de segurança máxima nos Estados Unidos. Foi morto? Não, disseram que ele se suicidou. Que nem esse Sicário aí. O cara apareceu com o pescoço. Eu nunca vi alguém se matar se degolando. Nunca vi. Eu vou cortar meu pescoço. Eu nunca vi ninguém morrer se degolando. Tinha um caso aqui em São Paulo que tinha um delegado que estava ameaçado pelo crime e tal, coisa parecida. Aí disseram que ele tinha se matado. Sabe como é que ele se matou, Priscila Agostinho? Sabe como é que ele se matou?
2: Não, não tem ideia, não.
0: Ele deu um tiro de .40 no coração. E aí ele viu, eu não morri, vou dar outro. Deu um segundo tiro no coração. Você já viu alguém dar dois tiros no coração?
2: Hein? Bem difícil, né?
0: Pois é, que nem esse sicário aí. E esse cara vai ter que dormir com o olho aberto, outro fechado dentro da cadeia, porque a partir de agora tem tanta água para rolar debaixo da ponte. Imagina a fonte que é esse sujeito. Agora, eu acho que a maior pena que esse cara teve até agora foi ver o pai preso. Pô, se o meu pai fosse preso por minha causa, Deus me livre e guarde. Eu preferia ser o sicário desse filme triste aí. E morrer no começo do filme e não ver o que ia acontecer da sequência. Caramba, eu caí da cama. Véio é duro. Eu tenho que botar aquele negócio de criança. Chiqueirinho, né? Eu caí da cama essa noite. Acho que quebrei alguma coisa que tá doendo. Não consigo nem ficar sentado aqui. E tem um monte de gente que fala, caiu da cama. Então, vocês vão cair também, porque vocês vão ficar velho também. Vocês que torcem contra mim. Eu caio da cama, opero de câncer no pâncreas, tenho infarto, 6 estentes e estou aqui contra gosto de milhões de pessoas. Inclusive pessoas próximas. Não tem nada. Pessoas do lado assim e tal. E eu, se Deus quiser, eu não quero nem viver porque eu quero viver. Eu quero viver para encher o saco de bandido. Essa é a grande realidade. Para encher o saco de quem é bandido, de quem não gosta de trabalhar, quem é vagabundo, quem é sem vergonha. Essas pessoas me odeiam. E eu odeio que elas me odeiem. Eu adoro que elas me odeiem. Gostaria que mandasse o nome para botar num quadro e pendurar na sala da minha casa. Seria um troféu para mim. Priscila, bom dia para você.
1: Até mais, gente. Bom trabalho.
0: Vicente está aí, Vicente. Bom dia, Vicente, com a sua boina inglesa. Depois vem o Leandro. Bom dia, Vicente.
3: Bom dia, Datena. Bom dia a todos os ouvintes do Alô, Alô Brasil. Olha só, Datena, aquela explosão provocada por uma obra da Sabesp no Jaguaré, aqui na zona oeste da capital paulista, segue mobilizando o governo
0: Vicente,
3: de São Paulo.
0: E Vicente, deixando...
3: Oi.
0: Eu tenho uma dúvida. A Sabesp não pode entrar na guerra do Irã?
3: Porque as coisas são explosivas lá, né?
0: Porque ela explode os lugares, pô.
3: Complicado, bem complicado.
0: E a nossa indústria bélica é boa pra caramba, é forte pra caramba. Vende arma pra tudo quanto é lugar. A gente só não tem arma pra se defender. Mas vendemos arma pra todo lugar. Diz que aquela bomba violenta as forças americanas têm foi criada pela indústria brasileira, uma bomba de fragmentação. Um negócio assim. E agora temos mais uma empresa na área de explosivos aí, não, Vicente?
3: Verdade, Datena. Se você observar as imagens da explosão no momento, elas não deixam nada a desejar para aquelas explosões
0: Vicente,
3: que estão
0: Vicente,
3: no Oriente
0: Vicente,
3: Médio.
0: Para de falar, senão o Trump liga para a Sabesp hoje. Vamos falar de outra coisa aí.

0: Pedro, mas deixa eu seguir aqui dizendo para você que desde as primeiras horas após a tragédia, as equipes da Defesa Civil, CBHU, Fundo Social e Arcesp atuam no atendimento às vítimas. O governo estadual criou uma força-tarefa chamada Gerência de Apoio do Jaguaré, responsável por coordenar ações emergenciais e acelerar o suporte às famílias atingidas, mas a sensação de incerteza de dezenas de famílias é muito grande, porque os moradores vivem essa rotina cercada, marcada pela insegurança, né? Muitos estão hospedados em hotéis aqui na Grande São Paulo, sem previsão de retorno para casa. Segundo a atendente Elizabeth Melo, que se encontra nessa região e é moradora da região há mais de 40 anos, o imóvel da família teve perda total apontada em laudo técnico. De acordo com o governo paulista, doutor, cinco imóveis deverão ser demolidos e outros 15 passarão por reformas estruturais. E cerca de 20 famílias vão precisar de atendimento habitacional emergencial. A CDHU iniciou o cadastramento dos moradores e estuda alternativas como locação social, carta de crédito e até apartamentos provisórios. Problema todo é que eles acenaram, no primeiro momento, com apenas R$ 2.000 para amenizar o sofrimento das famílias, que eu acho que até piora, com um valor desse, até piora o sofrimento, viu? As causas do acidente seguem sendo investigadas, enquanto isso, as famílias tentam salvar o que restou das casas e aguardam respostas sobre o futuro.
1: Tá bom, então, Vicentão, um ótimo dia a você. 8 horas e 50 minutos em São Paulo. Vem aí o Leandro Martins. Bom dia, Leandro.
2: Bom dia, Datena. Bom dia a todos. Datena, para contrastar, eu venho com notícia boa hoje.
1: Ah, então vai embora.
2: Essa é
1: O que é que
2: muito
1: tem de notícia boa,
2: é
1: Leandro?
2: boa para todos os brasileiros. Eu vou ler aqui porque é muito dado. É que saiu a questão dos empregos, né? Balanço dos empregos. No ano passado, o país teve um aumento, tanto no setor público como privado, crescimento de 5% nos
1: empregos. Quantos empregados tem no Brasil hoje?
2: São mais de 60 milhões, aproximadamente 60 milhões, com carteira assinada. E o número de estabelecimentos também aumentou, de 4 milhões e 700
1: Mas isso
2: para
1: dá
2: 4
1: quanto em
2: milhões.
1: percentagem? 6%, 12%, 7%?
2: Olha, vamos lá. Eu estou com a porcentagem de crescimento.
1: Ah.
2: Não estou com a porcentagem total em relação à população empregada, né?
1: Então, sabe por quê? O
2: Sim.
1: governo passado comemorava 14 milhões de desempregados, 13 milhões de desempregados. Hoje deve ser 6 no máximo.
2: É possível. O que a gente vê, tanto que uma cidade do interior, ontem, não sei se o
1: Que é
2: presidente.
1: ruim. Se vier um desempregado, é ruim. Mas caiu muito em relação a.
2: Caiu muito, Datena, e tem muita oferta de emprego. Você anda por aí no comércio, hotéis, serviços, padarias, todo mundo precisando de trabalhadores. Quer dizer, essa conta ainda não foi feita, essa relação. Tem um desemprego.
1: Já foi feita a conta ali, 5%.
2: 5%.
1: Né? Mas 5% é muito, mas perto do que tinha. Tá certo que houve a pandemia, mas perto que tinha no governo passado, caiu bem.
2: Sim, e
1: Melhor seria que não tivesse ninguém, né?
2: Exato, e segundo o ministro Marinho, é o menor índice de desemprego da história. Mas eu ainda ressalto que existem muitas vagas de emprego em aberto. Ainda temos isso. Vamos lá.
1: Claro, porque ninguém quer ser escravo de ninguém. É por isso que tem que passar a redução da escala 6 por 1.
2: Sim,
1: tem
2: sim.
1: gente que prefere não trabalhar. Tem gente que prefere o mercado informal, tem gente que monta uma empresa, tem gente que faz o que quer, mas não vai trabalhar por causa dessa escala que da realidade relembra aí um período trágico da nossa história, se bem que é um período diferente, porque era um período de raça, nós acabamos com os africanos. Nós, que eu digo, foram os países todos que foram colonizados na época e que iam na África e traziam crianças, mulheres e principais lideranças africanas. Nós, com o nosso colonialismo aqui nos Estados Unidos, em todo lugar onde havia escravidão, nós acabamos com as grandes lideranças africanas e atrasamos a África, que é berço da humanidade. O homem, segundo tudo consta, nasceu na África. O primeiro homem nasceu na África, né? Nós acabamos com as lideranças africanas e atrasamos, no mínimo, uns 200, 300 anos o desenvolvimento da África. Você acha que a África é o continente mais terrível para se viver? Por quê? Porque nós arrebentamos com os africanos. E a escala de trabalho nossa aqui não está muito longe da escravidão, não.
2: Perfeito. Datena, portanto, em relação ao ano de 2024, 2025 fechou com mais de 2.830.000 vagas a mais de trabalho preenchidas, né? O total em carteira, portanto, se aproxima de 60 milhões e o setor privado contribuiu com 40 milhões. Final, fechando aqui, Datena, o crescimento relativo maior foi na região Nordeste, depois na Norte, Centro-Oeste, Sudeste e Sul. É claro que em números absolutos, aqui o Sudeste, por ter a maior população, foi o que gerou o maior número de empregos, Datena.
1: Bom, realmente é bom ter uma notícia boa no meio de tanta desilusão, é bom ter uma notícia boa, né? Desilusão também não é minha, não, é mais do Flávio Bolsonaro que é minha e sua, não.
3: É verdade. Aliás, é interessante que esse caso do Vorcaro, da Atena, essa investigação que foi iniciada pela Polícia Federal desse governo Lula, né? A gente tem que ressaltar aqui que a Polícia Federal nesse governo, pelo que se percebe, ao que tudo indica, tem autonomia para investigar. Até porque, em algum momento, essa história do Vorcaro e depois aquela história do escândalo do INSS chegou a resvalar em pessoas muito próximas do presidente Lula, em nenhum momento se viu dizer...
1: A pessoa próxima que você fala foi o filho dele.
3: É, exatamente.
1: E ele chegou e falou assim, olha, se ele tiver problema, ele resolve ele mesmo. Falou pra ele.
3: Isso.
1: Ó, meu filho, você tem problema aí com a justiça, você vai e resolve o seu problema. E a Polícia Federal é boa desde há muito tempo, né? Não é de hoje que ela é boa, só que não deixa a Polícia Federal trabalhar. Em alguns casos, tentam calar a boca da Polícia Federal. E depois ainda põe a culpa na Polícia Federal e o cara que normalmente é investigado é solto. Eu espero que não, esse Vorcaro, acho que não tem jeito de escapar. Né? Mas a ele, o princípio da inocência, como o direito diz. Só que esse cara pode ser um dos maiores bandidos de crimes financeiros no mundo. No mundo. Quando o Flávio Bolsonaro falou que falou com uma instituição privada, ele falou com uma privada de instituição. Porque, na realidade, o PCC também tem banco. Tanto que foram presos dois caras do PCC. E acho que o Vorcaro movimentou mais dinheiro que o banco do PCC. Quase certeza que movimentou mais dinheiro que o banco do PCC. Cristiano Ribeiro, Rio de Janeiro, Cristiano Ribeiro, direto da cidade maravilhosa, 8 horas e 56 minutos em São Paulo. Bom dia, Cristiano, e um abraço grande aos nossos irmãos do Rio, que como sempre continua lindo.
4: Bom dia, Datena. Bom dia também aos nossos ouvintes. Datena, o Ministério Público Federal fixou em R$720 mil o valor a ser pago por um estudante de medicina que ocupou indevidamente uma vaga destinada a cotas raciais na Unirio, a Universidade Federal do Estado do Rio de Janeiro. Ele ingressou na instituição em 2016 sem preencher os requisitos previstos no edital para a vaga reservada a candidatos pretos, pardos ou indígenas. E o PAC, né, que é o termo de ajustamento de conduta, foi assinado nesta semana entre o MPF, a Unirio e o aluno. O Ministério Público explicou que esse valor pode ser dividido em 100 parcelas mensais de R$7.200. O estudante vai ter ainda que participar de um curso de letramento racial oferecido pela própria instituição. E esse dinheiro vai ser usado para o custeio de bolsas destinadas a pessoas negras do curso de medicina da Unirio e também a manutenção de programas educativos. O MPF ressaltou que a assinatura desse novo TAC faz parte de uma atuação sistêmica desenvolvida pelo órgão para corrigir distorções históricas relacionadas à política de cotas na Unirio. Esse é o terceiro termo aplicado à universidade. E com isso, o valor total já assegurado em acordos desse tipo ultrapassa R$2 milhões. Volto com você, Daniel.
1: Olha, Cristiane e amigos da Rádio Nacional. Primeiro, ele não entrou sozinho na faculdade. Alguém permitiu que ele entrasse. Alguém permitiu que ele ocupasse uma vaga destinada a pessoas negras. Não é verdade? Alguém permitiu. E esse alguém foi descoberto? Só para saber. Pô, será que nós não aprendemos? A maior mancha na história brasileira são os 400 anos de escravidão. Penúltimo país do mundo a acabar com a escravidão. O último foi Macau, que na época era concessão portuguesa, hoje pertence à China. Será que a gente não aprendeu nada com isso?
4: Pois é, e essa é a terceira vez que acontece isso na mesma universidade, né?
1: Mas quem está permitindo isso dentro da universidade? Alguém foi preso da universidade?
4: Não, ainda está sendo em sindicância.
1: Pô, é a terceira vez. Primeiro, esse cara tinha que ser expulso do curso.

0: curso, não tinha que fazer curso nenhum mais, pagar os 720 pau e ser proibido de participar de concurso de escola pública. O cara que ocupa uma vaga de cota racial, ele tinha que ser expulso, não é? Ó, vai ter que fazer curso, vamos separar em 100 parcelas de R$7.200. De alguma forma, ele molhou a mão de alguém, ou a família dele molhou a mão de alguém para entrar nessa universidade. É a terceira vez que acontece na mesma universidade. É impossível que o primeiro cara que permitiu faça parte da quadrilha do segundo cara e do terceiro cara. E não prende ninguém na universidade?
1: Ainda não.
2: Não, e aí você vê, né, a que ponto a gente chega. Vai passar por um curso de letramento racial. Tem que passar por um curso de honestidade.
0: Eu não tenho que passar por
2: de
0: nada.
2: De decência.
0: Primeiro que ele, né, tinha que passar pela cadeia. É, ele cometeu uma fraude. E depois ele devia perder tudo que... Não sei que ano que está esse cara aí. Ele se formou ou não?
1: Sim, porque isso aconteceu em 2016.
0: Ah, então tinha que caçar o diploma dele. Imediatamente tinha que caçar o diploma desse cara. E não permitir a ele que participasse de nenhum concurso de escola do governo, de escola estadual, do governo. Isso que tinha que ser feito. O que adianta o cara pagar em 100... Quer dizer que a honestidade tem preço. Você vai pagar 100 parcelas de R$7.200 para você ocupar um cargo que você conseguiu ocupando o cargo de uma pessoa negra que já não tem quase oportunidade no Brasil. Aí você tira a única oportunidade que tem, vai lá um vigarista, se forma, sei lá no que se formou esse cara aí, aí de repente vai ter que fazer um curso. Você acha que o curso de letrado vai significar alguma coisa para ele? Claro que não.
1: Não vai aprender nada.
0: Não, vai aprender nada, e já aprendeu indevidamente, porque ele ocupou o lugar de uma pessoa negra, que tem cota, não é porque é de graça, não. Nós estamos pagando conta de 400 anos. Porque o negro tem muito mais dificuldade no Brasil para tudo. Não é só para cota racial, não. É para tudo. E como é que você permite que, a terceira vez, essa universidade do cacete aí também tinha que ser processada, pô? Pô, tem que correr atrás do... Quem é que é o reitor dessa universidade? Quem são os caras que permitiram? Não é o primeiro caso, é o terceiro, cara. Depois de 300... E sei lá se são só três. Três foram descobertos. É, de encher o saco isso, viu? Tem hora que eu perco a paciência aqui. Não queria perder, mas tem hora que eu perco a paciência. Obrigado, então, Cristiane.
1: Um abraço.
0: Tchau, outro. Bom, vamos ao Odair, da Agência Brasil.
3: Bom dia, Datena. Bom dia a todos. A gente já falou aqui algumas vezes sobre a pressão dos Estados Unidos sobre Cuba, do presidente Donald Trump sobre Cuba. E agora tem um novo capítulo nessa história, que é o Departamento de Estado dos Estados Unidos ofereceu um auxílio para Cuba de US$100 milhões. A título de auxílio mesmo, porque o país está em dificuldades.
0: Quando que foi o embargo de Cuba provocado pelos americanos? É desde a invasão da Baía dos Porcos?
3: Sim, faz muito tempo.
0: É desde que... Porque os caras meteram os mísseis armados com ogivas nucleares lá em Cuba. Tá certo que tá errado. É a mesma coisa que o Putin tá Putin agora por causa disso. Que queriam meter ogiva do lado lá da Rússia, que era a União Soviética, a Ucrânia. E Cuba fizeram a mesma coisa. Cuba fica a 150 quilômetros de Miami. E os caras pegaram e meteram aqueles mísseis apontados para Nova York, Miami, claro que o americano ia deixar. E era o Kennedy naquela época. E houve a invasão da Baía dos Porcos, que foi um fracasso. Onde o Kennedy cunhou aquela... Gostou do cunhou?
2: Muito.
0: Ninguém é pai ou mãe da derrota, mas eu estou aqui para responder sobre isso, porque foi uma invasão, que foi um fragoroso fracasso. Mas desde lá tem um embargo de Cuba. Cuba é asfixiada economicamente. Tanto que você vê Cuba, dentro do carro, 1958, até bonito, você foi para Cuba. Mas as dificuldades que o povo... Em tantos anos de embargo, você imagina quanto é que Cuba perdeu com isso aí. Você imagina quanto Cuba perdeu com isso aí. Aí o cara veio oferecer US$100 milhões. Pô. Não dá para mandar ele para aquele lugar porque tem bomba e joga em você. Entendeu?
3: Então,
0: Cuba aceitou isso?
3: Então, Cuba ainda não respondeu, mas caso Cuba aceite, esse dinheiro vai ser distribuído no país...

0: via Igreja Católica local e instituições humanitárias independentes, né? Mas isso parece até uma coisa bonita dos Estados Unidos, né? Mas é mais uma forma de pressão sobre o governo cubano.
1: Claro, quer meter dinheiro do povo para derrubar o regime.
0: Exatamente. E sim, caso o presidente cubano não aceite, vai ficar feio para ele, né? E ele também vai aceitar o dinheiro dos Estados Unidos, que é um inimigo histórico, né? Que fez esse fez o, a, esse ataque todos esses anos a Cuba, né?
1: Ninguém de lá ligou pro Vorkaro?
0: Acho que não.
1: Não?
0: Acho que ainda não.
1: Porque dá quase o preço do filme aí, esses 100 milhões, né? Dá quase.
2: Um pix do Vorkaro resolvia o problema da
1: É
2: ilha,
1: o
2: né?
1: filme triste.
0: Por falar no
1: Você ouviu
0: filme.
1: falar do filme triste?
0: Do filme triste, não.
1: Ah, como não? É o filme que o Flávio queria
0: Ah,
1: fazer do
0: sim,
1: pai
0: por exemplo,
1: dele.
0: esse filme, não sei se vocês sabem, ele pediu 130 milhões, né? Só para ter uma ideia de comparação, eu estava vendo aqui, o Ainda Estou Aqui custou 45 milhões. E
1: Um terço.
0: o Agente Secreto custou 28 milhões. Então, você
1: Menos que um
0: imagina, né?
1: terço da obra-prima que seria essa que nós vamos rodar aí. O Ricardo ficou olhando para a máquina e me dá uma insegurança total. É mesmo que você fala assim: olha, nós estamos a bordo do Titanic e ali tem um iceberg. Vai bater. Vai soltar a música ou não vai soltar? Então eu canto aqui: filme triste que me fez chorar. Oh, essas máquinas estão tudo quebradas aí, cara. É brincadeira esse negócio. Aperta o botão certo, é o botão 2, CH, tecla 4, à esquerda. Falei.

0: Essa é a trilha sonora da ligação do Flávio pra financiar o filme do pai dele. Meu irmão, chega quarta-feira, meu irmão. Mas manda aí, 136, que sei que você tá mal aí. Ó, meu irmão, se eu não tiver, pode ser em parcela também. Manda umas parcelinhas pra nós. Né? Sabe que a vida tá ruim pra todo mundo, né? Pagar os boletos, ator, os diretores. Quem que eles iam chamar o Denzel Washington, Al Pacino, pra fazer esse filme?
1: Eles chamaram, né? Tem o Jim Caviezel, né? Que é o ator que interpreta o Bolsonaro. Mas o Jim Caviezel, assim, ele hoje em dia ele não faz nem batizado mais lá nos Estados Unidos, né?
0: Eu nem sei quem é o Jim Caviezel.
1: Ele interpretou Jesus naquele filme do Mel Gibson. Mas isso foi.
0: Não, não, é sacanagem. O cara sai do papel, né, de Jesus
1: pra ser Bolsonaro.
0: É de sacanagem,
1: é difícil, né?
0: Aí nem o Trump aceitaria, cara. Pô, pra mim eles iam contratar o Al Pacino com 136 milhas. Al Pacino, já pensou? Al Pacino. Avisei que não ia dar certo isso aí, pô. Avisei, pô. Flávio, vai ligar pros outros aí, pô. Tá ligando aí pro cara, já preso, tá louco? Bom, Adriana, vamos lá, Adriana, vamos lá. Tá sentadinha, quietinha aí. Vamos a Adriana depois do Odair, que veio aí dizendo que o filme do Bolsonaro ia custar mais do que o filme que ganhou o Oscar esse ano.
2: Datenão, só para registrar, muitas mensagens no nosso chat hoje aqui, falando do filme aqui do Bolsonaro, falando dessas revelações aqui, falando do sentimento de dó que eles estão sentindo pelo Flávio Bolsonaro, que tá quebrado, né, até sem grana e tal.
0: Mas deve ter gente metendo um pau na gente aí também.
2: Não, olha, vou te falar...
0: Então você tá vendo outro chat.
2: Não, não, não. 100%. Ah, olha, pelo que eu vi aqui, nada.
0: Ó, se chegar até a 32%, eu fico satisfeito.
2: Não, tá aqui, olha, bom dia pra gente aqui, o Jefferson tá mandando, Oziel, bom dia da Atena, alô, alô pra você, tá falando de Roraima, o Oziel, olha que legal. A Nelma, ouvindo o Flávio falar, dá até pena. Ah, coitadinho, tanta conta para pagar. É, o pessoal tá animado aqui.
0: No Zap tá chegando muita coisa, Karina?
3: Tá sim, Datena, bom dia. Bom, o pessoal dia. Tá reclamando aqui sobre esse áudio do Flávio Bolsonaro. Ó, a Carmen de Paraty, ela falou assim que é um absurdo sair esse tipo de áudio. O Antônio, ele disse assim que tá todo mundo conectado com o Vorcaro, só ele que não foi convidado. Graças a Deus, né? O Luiz, ele mandando aqui bom dia e falando que isso é um escândalo na família Bolsonaro, que não poderia acontecer, principalmente na época de eleição.
0: É, e tem... Você pode mandar o seu... Para de olhar para essa máquina aí, solta, por favor. Toda hora que você olha para essa máquina, meus estentes balançam aqui. Solta o nosso zap, por gentileza, Ricardo. Tá no ponto aí? Não olha para a máquina. Atenção, meus amigos do Brasil. Nosso zap é 11974690138 e é de graça. Zapei aí, 11974690138. O Zap da Nacional, a frequência do Brasil. É, a pergunta que a gente vai fazer agora pelo Zap, antes da Adriana, é se você levaria o Neymar... Não, não, isso aí já encheu o saco, esse negócio de Neymar já encheu o saco. É se você acha que depois desse áudio, o Flávio ainda continua sendo o candidato ideal da direita, na sua opinião. Você pode ser bolsonarista, direitista, esquerdista, centrista, o que for, responda. Se depois desse áudio, você acha que o Flávio ainda é o candidato ideal da direita. Vamos, Adriana. Bom dia, Adriana. 9:10, aqui a Rádio Nacional, a frequência do Brasil.
4: Bom dia, Datena e ouvintes da Rádio Nacional.
0: Bom dia.
4: Datena, a Justiça de São Paulo marcou para o próximo dia 25, agora de maio, a primeira audiência do processo que apura o caso da Tainara Santos, aquela jovem que foi atropelada e arrastada na Marginal no ano passado.
0: A primeira, que era amiga da segunda, que foi morta logo depois.
4: Isso, exatamente. A Tainara Ela saía de um bar com um outro colega na manhã, uma manhã de novembro, quando um ex-ficante, enfim, não se sabe ainda exatamente qual era a relação dela com o criminoso, ele a viu, a atropelou, arrastou pela marginal Tietê por um quilômetro. Essa jovem ficou quase um mês internada, ela teve as pernas amputadas e ela morreu na noite de Natal. Então, esse caso vai ter a primeira audiência no
5: Olha
4: dia 25
5: aqui,
4: agora.
5: Olha, sem ser sensacionalista, não é objetivo nenhum, eu não gosto nem de dar notícia de polícia aqui, porque eu já me enchi a vida inteira dando notícia de polícia. Queria saber como foi a morte dela. Ela foi internada, como é que ela foi internada e morreu como? Fala para mim.
4: Ela foi atropelada por esse cara, o Douglas Alves da Silva, de 26 anos. A Tainara tinha 22 anos. Ela foi atropelada, ela foi arrastada por um quilômetro. Pessoas que viram a cena avisaram para esse criminoso, inclusive um colega que estava do lado dele viu que ele estava com a marcha levantada, ou seja, para piorar ainda a situação dela. Ele só parou num posto quando ela já estava, enfim, destroçada, né? Ela foi levada para o hospital, ela teve que amputar uma perna, em seguida ela teve que amputar outra, ela teve um problema também na bacia, no quadril, e depois de um mês tentando se recuperar de alguma forma, ela teve a morte constatada. E esse cara, então, em princípio, não era considerada ainda, era tentativa de feminicídio, e após a morte dela, o caso se tornou feminicídio, né?
5: Você viu o sofrimento da moça antes de morrer? Primeiro, o sofrimento na hora que esse canalha estava arrastando ela por um quilômetro. Você imagina as dores atrozes. Depois ela perdeu uma perna, depois perdeu outra perna. Imagina o sofrimento dela no hospital.
4: Inclusive, a mãe dela fala que é o fim de um sofrimento, né? Quando ela soube da morte, ela falou, é o fim
5: num
4: de um
5: sofrimento. Caso desse,
4: Num caso desse, sim. E o fim de um sofrimento e o começo de tentar a justiça, né? Nesse caso, fizeram até uma manifestação lá no ponto onde ela foi arrastada, na marginal, os familiares.
5: Pela máxima do feminicídio, faz tempo que eu não faço programa de polícia, é 40 anos, não é? Não é isso, 40 anos?
4: O quê?
5: Pena do feminicídio?
4: É.
5: 40 anos.
4: 40 anos.
5: Se esse cara pegar menos de 40 anos, é uma sacanagem. É no mínimo 40 anos, no mínimo não, é o máximo. Mas ele tinha que tomar a pena máxima aí, que é assim, uhum. 40 anos... E não tinha que ter progressão de pena, tinha que ficar lá 40 anos dentro da prisão. Isso é minha opinião, sei lá se eu estou certo ou errado.
4: A Tainara deixou dois filhos.
5: Mais

0: Tudo,
1: Isso
0: ela
1: aí.
0: deixou dois filhos. Desculpa, ela tinha 31 anos. É que eu vou falar de um outro caso também de feminicídio, que é um outro caso de violência contra a mulher, aquele homem que esfaqueou a ex-namorada no shopping no começo do ano, em fevereiro. É, ele esfaqueou, ele entrou na loja que ela trabalhava lá em São Bernardo, esfaqueou e matou. Esse crime aconteceu no dia 25 de fevereiro e agora ele passa a responder por feminicídio. E o julgamento também vai ser na semana que vem, a primeira audiência desse caso. Então, são dois casos de feminicídio que tem audiência marcada para este mês, ainda de maio. E vamos ver o que vai acontecer com esses dois
1: Não, e
0: criminosos.
1: todos esses casos que a gente está falando foram uns bem, bem próximos dos outros. Não foram casos assim, aconteceu faz um ano, aconteceu, não. Foi uma sequência enorme de casos que a gente noticiou aqui. Agora, você imagina no Brasil quantos casos desses aconteceram que a gente nem ficou sabendo.
0: E também foram dois casos em público, né? Um foi dentro de um shopping, num horário assim que o shopping estava cheio, que era 7 da noite, e o outro foi de manhã, à luz do dia, na Marginal Tietê. Então foram dois casos que não aconteceram dentro de casa, que é onde acontece a maioria das agressões às mulheres e feminicídios. A gente até noticiou que casos fora de casa têm aumentado, não são a maioria ainda, mas estão acontecendo muito. No meio da rua e, enfim, espaços públicos.
1: Bom, Adriana, obrigado. Tomara que esse
0: Obrigada.
1: cara pegue a maior pena possível, que é um canalha de um covardão que não vale absolutamente nada. Hoje teremos o ministro Gilmar Mendes, né?
2: Já, já, ministro Gilmar Mendes com a gente aqui. Opinião importante,
1: Eu
2: hein?
1: tenho um relógio, não dá para ver hora.
2: Opa!
1: Eu não consigo ver hora do meu relógio. Os caras deviam entender que as pessoas envelhecem. Envelhecem. Não. Eu tô vendo que tem hora ali, mas o meu relógio custou uma bala, não consigo ver hora. Você quer que eu vá embora daqui, Daniel, e leve esse relógio aqui? Não dá para eu levar ele no pulso. É meu relógio é patrimônio da EBC.
2: Ai, ai.
1: Não é? Patrimônio da
2: Seria
1: EBC.
2: interessante. Eu vou chegar
1: Seria
2: nesse
1: um
2: ponto.
1: roubo de
2: Eu vou chegar nesse ponto. Então, um
1: roubar
2: relógio,
1: o relógio
2: não,
1: da
2: roubar não,
1: EBC.
2: mas adquirir um desse padrão assim, ó. Que tá para mim tá melhor assim.
1: Andar com ele no pulso?
2: É, vai dar um pouco de trabalho, mas pelo menos eu consigo enxergar.
1: Queria que o Daniel, né, mostrasse esse. Não vai dar, deixa quieto. Só mostrar o relógio que o. Se você sair da frente, dá, Gustavo. Você está falando que não dá, você está aparecendo um poste aí. Deixa quieto, deixa quieto. Ah, tem outra câmera. Tem outra câmera, não tem movimento a câmera ali. O Daniel consegue fazer tudo.
2: Ele é monstro.
1: É, se o nosso glorioso Gustavo deixar
2: Olha lá.
1: o pedaço, o
2: Olha lá.
1: Gustavo ele não pode trabalhar nem na hora que tem que sair da frente do cara e quer ficar trabalhando. Esse trabalho é pra caramba. E
2: Aí,
1: não
2: ó.
1: tira o uniforme da EBC.
2: Esforço de
1: Olha o
2: reportagem, ó.
1: relógio que o Agostinho quer botar. O Serginho, se puder cortar pra gente, os nossos
2: Olha lá, ó.
1: profissionais são maravilhosos. Esse relógio que o Agostinho quer levar no pulso. Sabe onde fica melhor? No cinto. Você põe ele da
2: Você me
1: fivela,
2: deu
1: bicho.
2: uma fisgada aqui quando você ia sugerir em outro lugar. Não, mas esse
1: Por
2: número.
1: quê? Que
2: Não,
1: lugar que você imaginou? Na
2: sei
1: testa?
2: lá,
1: No
2: pode ser
1: braço?
2: nas costas,
1: Nas
2: talvez. Nas
1: costas?
2: costas,
1: Bom, você usa o relógio onde você quiser, ué. Mas que é grande esse
2: É
1: relógio aí.
2: grande, isso aí
1: Olha lá,
2: não dá para
1: 9
2: perder a
1: horas e
2: hora com isso.
1: 17 minutos, olha que legal. E esse relógio ficava lá em cima, onde está escrito no ar. E dava torcicolo na gente para ver. E aí o nosso Gustavão, que resolve tudo rapidamente, pediu para que o relógio fosse remanejado. Foram feitas 15 licitações, e depois das 15 licitações, nós mudamos o relógio para o lado de cá, porque aqui o negócio é bem transparente. Se não tiver licitação, obrigado ao Daniel, obrigado ao Serginho, são fantásticos, são companheiros realmente de profissão. Não precisa ficar dando tapa nas costas nem cumprimentando.
2: Não.
1: Basta ser profissional como esses caras são, não é verdade? Eu acho que isso é o mais importante. Tem cara que bate nas suas costas e vai com a faca com a outra mão, entendeu? Aqui não, aqui tem os companheiros, são companheiros mesmo. Bom, enfim, vamos ao Luiz Filho. Sabe
2: Pô,
1: onde ele está?
2: agora, eu acho que eu sei.
1: Você sabe que você leu.
2: Ué.
1: Na linda Maceió, Luiz Filho, 9 horas e 18 minutos. Ô Luiz, bom dia.
3: Bom dia para você da Tênia e a todos que ouvem agora o Alô, Alô Brasil. Prazer voltar a falar com você para trazer
1: Prazer é
3: informações
1: nosso.
3: aqui de Alagoas. E olha, de clima bonito aqui em Maceió de fato. Esses dias choveu bastante, mas hoje voltou da Tênia a brilhar aquele sol maravilhoso em nossa capital. Dia lindo aqui em Alagoas.

0: Mas, Datena, deixa eu trazer para
1: Alagoas é
0: você informação.
1: difícil não ter um dia bonito, né? Tem lugar no Brasil que é difícil você ver que não tá bonito o dia.
0: É
1: Aqui tá
0: verdade, é
1: 19
0: verdade.
1: graus,
0: Aqui
1: né?
0: nós temos esse privilégio hoje. Aqui tá, a temperatura neste momento é de 24 graus aqui, sensação térmica de 26. Um dia
1: Quanto
0: belíssimo
1: é?
0: aqui em nossa capital.
1: Aqui nós estamos com 18 graus, a possibilidade de chover canivete a qualquer momento aqui. 18 graus, 18 graus, amigo. É
0: Muito frio,
1: brincadeira. Eu
0: imagino.
1: saí com uma blusa aqui do Barcelona e aí o Gustavo disse que tinha uma lei nova que o ar-condicionado tem que ficar com 24 graus. E você pode.
0: 24 em um clima de 16, vixe.
1: Não, o ar-condicionado. Só falta um camelo passar aqui que está parecendo um deserto. Dá para você baixar, Gustavo? Fui eu que pedi para aumentar, porque eu achei que estava deixando a gente gripado aqui. Mas eu estou suando para. Isso aqui é roupa de neve que eu estou. Aliás, não me avisaram que o Gilmar Mendes ia dar entrevista. E aí eu cheguei aqui parecendo um palhaço com roupa de futebol, tênis. Imagina entrevistar um ministro do Supremo Tribunal, de tênis, camisa do Barcelona. E é o fim do mundo. As pessoas não me avisam de nada aqui. Tinha que me avisar antes, pô. Mas, Luiz, vamos às notícias. Espero que sejam notícias boas, são?
0: Infelizmente não, viu, Datena? Olha, é boa e não é. Por que não é? Porque é da área policial. É boa porque foi uma ação efetiva da Polícia Civil de Alagoas, que participa hoje do dia D da Operação Caminho Seguro, que investiga crimes contra exploração de crianças e adolescentes, e principalmente tráficos também virtuais de internet.
1: Importantíssimo
0: E
1: isso.
0: exatamente. E essa operação ela foi efetivada, está acontecendo ainda, Datena, em todo o território, mas aqui em Alagoas já prendeu três pessoas. A operação foi deflagrada desde as primeiras horas da manhã de hoje. Já prendeu três pessoas e, entre elas, um idoso que já tem a condenação de 25 anos de cadeia por ter cometido o estupro. Então, a operação segue em andamento. Ela faz parte de uma movimentação nacional que combate o crime de exploração sexual contra crianças e adolescentes. Está sendo realizada também aqui em Alagoas. Está previsto o cumprimento de seis mandados de busca, prisão e apreensão, e desses, três já resultou em três prisões aqui em Maceió, nos bairros de Vergé do Lago, Jacarecica e também Benedito Bentes, regiões aqui da nossa capital. E uma outra notícia que eu também trago, essa preocupante, Datena, é que a Vigilância Sanitária aqui de Maceió, ela autuou um estabelecimento por estar comercializando ali, estava em seus estabelecimentos, 700 quilos, 700 quilos de alimentos impróprios para o consumo. O estabelecimento foi multado ontem, está autuado e deve pagar uma multa que pode variar entre R$ 180 até R$ 38 mil. Entre os produtos que foram recolhidos estão carne bovina, queijo, presunto, frango, carne moída e salsicha. E você ainda levar para casa, infelizmente, um produto estragado, mas graças a essa ação da Vigilância Sanitária, esse estabelecimento foi autuado e deverá ser multado e vai seguir com o um processo administrativo sanitário para que seja responsabilizado pelo armazenamento e também o comércio de produtos impróprios para o consumo humano. Datena.
1: Você sabe o que que acontece com donos de grandes redes e mercados e, enfim, de produtos alimentícios, por exemplo, nos Estados Unidos, na Europa, quando um produto é adulterado e que pode fazer mal à saúde, carne, qualquer coisa. Sabe o que acontece com o dono da fábrica? Sabe?
0: Não, o quê?
1: O cara vai preso. O cara vai preso. Porque você vender alimento estragado. Você vender alimento que faz mal à saúde pode matar as pessoas, inclusive não é uma só, não. Aqui o
0: É
1: cara é
0: verdade.
1: multado e amanhã está vendendo porcaria de novo. É melhor, porque
0: Infelizmente.
1: isso vai para restaurante, vai para tudo quanto é lugar. Não vai só para casa do cara, entendeu? E aí, de
0: É verdade.
1: repente, o buraco é mais embaixo. É melhor o restaurante falar assim: olha, nós estamos servindo comida de primeira qualidade. Tudo legalizado e está mais caro, exatamente por isso que está impossível a gente não elevar o preço e manter a qualidade. Entendeu? Agora,
0: Pois é.
1: é melhor você vender um produto que você cobra mais caro, mas que tenha qualidade, do que vender porcaria estragada. Entendeu? E isso está acontecendo muito no Brasil. Tem cara dando
0: E é um
1: balão em todo
0: desrespeito ao
1: sentido.
0: consumidor, né?
1: Desrespeito e pode matar o cara, uma criança, uma pessoa de
0: Exatamente.
1: idade. Isso é o fim do mundo, tinha que prender um cara desse aí. Esse é o
0: É
1: detalhe.
0: verdade, Datena.
1: Obrigado então, Luiz. Aproveite esse clima lindo aí de Maceió, onde mora um amigo meu, o Aloísio. Quem conheceu o Aloísio aí? Riguete. deu um abraço para ele e disse que ouviu na Rádio Nacional. Vai ser muito prazeroso se ele me ligar daqui a pouco. Falou, Datena, me ligaram aqui, estão assistindo a Rádio, Rádio Nacional aqui em Maceió, que é uma terra maravilhosa. Tá bom? Tem cada lugar.
0: Um abraço,
1: Datena. Dá uma dica aí, além de praia pra gente visitar. Tem cachoeira bonita lá aí. No entorno de...
0: Tem cachoeira aqui, ó. Tem a Cachoeira do Relógio aqui na cidade de Murici, pertinho aqui de Maceió, fica 30 minutos, é uma coisa linda. Cachoeira da Tiririca, é belíssima, da Atena. Ela fica dentro de uma reserva ambiental. Hoje já tem turistas que visitam como rota de turismo ecológico. Você toma aquele banho de cachoeira, água bem geladinha, e aí você vai um pouquinho à margem, tem um riacho.
1: Eu já vi
0: água
1: foto,
0: um pouquinho morna.
1: É lindo.
0: É belíssima, é uma das dicas.
1: Aí quilombos, tem também rios. Tem quilombos, não tem?
0: Tem Quilombo dos Palmares, tem sim Quilombo dos Palmares, na cidade de União dos Palmares, que fica a 1h30 aqui de Maceió, que temos lá a Serra da Barriga, que é um memorial belíssimo, que conta a história de Zumbi, hoje, inclusive, da TN, pelo menos 3 idiomas
1: isso,
0: quem visitar a Serra da Barriga.
1: Zumbi dos Palmares, só isso, mais nada.
0: Só isso, só isso.
1: Só isso.
0: Inclusive, lá você hoje pode
1: vale
0: fazer... Você, ao chegar na Serra hoje, Datena, tem um aplicativo que você faz um tour virtual contando toda a história, contando também todo o percurso que Zumbi fazia na época dos quilombos. Então, um negócio muito legal de se ver aqui também em Alagoas. Tem várias opções para quem quer passear aqui em nosso estado.
1: Só essa visita ao quilombo do Zumbi dos Palmares já vale tudo. Não precisa nem ver cachoeira, nem ver nada. Eu ficaria
0: e sem falar da gastronomia,
1: emocionado.
0: Viu?
1: Não, gastronomia então é brincadeira. Qual é o prato mais gostoso que tem, na sua opinião, que tem aí nos Maceió e nos arredores aí? Claro que deve ser peixe, né? Mas que peixe?
0: Eu gosto muito da peixada de camurim, que é uma delícia, e também da cavala, é sensacional. Aqui próximo, por exemplo, tem para todos os gostos. Tem também uma fritada de siri que dispensa comentários, Vitatena.
1: Ei, primeiro você está dizendo que está lindo aí. Aqui está um tempo horroroso, 19 graus. E depois fala da gastronomia, que é uma maravilha. História é céu aberto. É só a terra de Zumbi dos Palmares, mais nada.
0: Só isso.
1: Só que coisa... E é maravilhoso. O lugar é lindo, é lindo, é lindo. Maceió é linda, é linda. Eu fiquei de ir num hotel aí, quando eu estava numa emissora de televisão. Graças a Deus já saí dessa emissora. Mas é exatamente porque eu estava negociando para sair dessa emissora. Não foi o que vocês estão pensando, não. É a que veio depois, eu não vou falar o nome aqui. Em memória do Silvio Santos, eu não vou dizer o nome da televisão. Eu pensei que era uma televisão igualzinha da época do Silvio Santos, e não era, porque o Silvio Santos era o maior gênio da televisão.
0: Fantástico.
1: E quem ficou no lugar pensa que é gênio que nem ele, mas não é. Então, não vou falar que televisão que é, mas para não estragar a memória do Silvio Santos, de jeito nenhum. Ele, eu acho que foi o maior comunicador de todos os tempos. Exatamente por causa dessa
0: Verdade.
1: Confusão, acabei não indo a Maceió, mas eu vou com certeza, porque Maceió é um dos lugares mais lindos do mundo. E o que tem de hotel, de grandes resorts ali perto, ou pousadas, que tem ali perto de Maceió, 30 minutos, 40 minutos, uma hora. Tem até um bar dentro d'água numa ilha, não tem?
0: Tem sim. Tem bar dentro d'água, tem passeio das Nove Ilhas aqui também, fica à margem da Lagoa.
1: Não, e o bar dentro d'água, o que mais interessou Agostinho? O
0: pois
1: bar
0: é,
1: na água. É uma ilha vai... pequena, fica perto do,
0: Isso, é uma ilha, você faz a travessia em um barquinho, ele fica no meio da ilha, é o Bar do Joel aqui, vou até falar o nome, porque
1: Bar do Joel.
0: Vale a pena conferir.
1: Homenagem.
0: Você pode ir lá comer uma peixada, uma fritada de siri, um caldinho de sururu, um camarão grelhado para quem gosta e pode... E você ainda tem ali aos seus pés, de fato, a Lagoa Mandaú, que está com a água belíssima, um banhozinho gelado. Você pode ficar tranquilo tomando um banho e também degustando essas pequenas coisas que temos aqui em Alagoas.
2: Olha, ô, Luiz, isso não se faz, hein, com a gente.
1: Você me permite eu ter um rasgo de uma coisa que eu não tenho, que é inveja de ninguém. Mas me deu inveja você agora. Que...
2: Não, e ele descreveu, a gente foi vendo,
1: eu ia sair
2: vendo,
1: daqui,
2: né?
1: É claro.
2: Foi visualizando.
1: Eu ia sair daqui e ia pro bar da ilha.
2: Agora.
1: E a gente voltava a nado, 6 horas da tarde. A gente ia de barco,
0: e, ó,
1: tomava umas canjibrinas e voltava a nado.
2: Tava boiando.
0: E, modéstia à parte, a cerveja lá é nevada, bem geladinha.
1: Ah, não, ô, Luiz, você tá... Desliga o telefone do juiz, eu vou rasgar a informação que a Karina me deu, porque aí não, agora foi covardia, agora foi abusivo. Não,
2: foi cruel
1: demais. Luiz foi cruel demais.
3: Vou ter que gastar a caneta.

0: Caneta Bic para escrever Luiz de novo.
1: Que é? Caneta Bic, que o nosso amigo Gustavo disse que só usa lápis. Eu falei, então me empresta um lápis. Ele me emprestou uma caneta Bic. Eu falei, cadê o lápis? Ele falou, não, o lápis eu só uso para escrever. Não vou falar onde ele escreve, porque senão vai suspenso aqui. Não pode. Então tá, Luiz, um abraço grande para você, Luiz.
2: Um
1: Tem
2: abraço,
1: mais
2: até a
1: alguém para
2: próxima,
1: escrever
2: Tatena.
1: aqui na caneta
2: Até
1: Bic?
2: não, só uma.
1: Chora, fala que eu te
2: É o
1: escuto.
2: seguinte, presidente, o Tarcísio de Freitas, governador de São Paulo, foi questionado
1: Você ia
2: sobre.
1: votar no Tarcísio para
2: Não, deixa eu
1: presidente?
2: bater na madeira
1: Ué,
2: aqui.
1: você falou presidente
2: Não,
1: Tarcísio?
2: às vezes a gente tem um assim.
1: Atenção,
2: São
1: atenção, os caras que escrevem
2: pensamentos
1: carta aqui.
2: intrusivos.
1: O Agostinho ia votar no Tarcísio.
2: Pensamentos
1: Chamou o
2: intrusivos.
1: Tarcísio de
2: Não,
1: presidente.
2: não, acho que não vamos passar por isso, mas é o seguinte: ele foi perguntado, né? O jornalista tem que perguntar mesmo sobre o que está acontecendo,
1: E ele
2: esse
1: perguntou: o que que
2: vazamento
1: está
2: e tal.
1: acontecendo?
2: Ele estava visitando aquela tragédia que aconteceu no Jaguaré, ele tem que explicar isso aí também, né? Essa operação da Sabesp que provocou uma explosão incrível com a morte de uma pessoa, duas pessoas internadas em estado grave. Enfim, estava visitando lá, foi perguntado e só disse: isso não é pauta. Foi isso. Governador de São Paulo.
1: É, não é pauta não, Tarcísio. Morreu um cidadão.
2: Não, ele falou: não é pauta o caso do Vorkaro com o Flávio Bolsonaro.
1: Ué, é a mesma coisa.
2: Mesma coisa, grave tanto quanto.
1: É a morte de um candidato aí, virtual.
2: Exatamente, é.
1: Que disse que não era pauta.
2: Agora, o governador de São Paulo, ele pode ter a predileção dele, ele tem, e está tudo certo, mas ele não pode, na condição de governador do estado de São Paulo, se negar a falar de um assunto que está
1: Não, ele
2: movimentando o
1: pode
2: país
1: se meter
2: inteiro.
1: num assunto que ele não entende, que é
2: É.
1: imprensa.
2: Exato.
1: Ele não entende, ele não é. Ao que me consta, ele não é um cara expert em imprensa. O que é pauta, o que não é pauta, cabe ao repórter, à chefia de reportagem. A ele cabe impedir que a Sabesp exploda e mate pessoas. Isso cabe a ele.
2: É isso.
1: Né?
2: Opa.
1: Agora, pauta, ele não tem nem como falar sobre pauta, já que não é uma pauta. Tem gente escrevendo pra gente aí, Karina?
0: Tem sim, Datena, ó. Tem uma pessoa, o Juan de Franco da Rocha. Ele disse assim que o senador já declarou que comprou casa com juros do Banco de Brasília, que já quitou o empréstimo. Como que ele faz com o salário dele?
1: É que é?
0: Ó, o senador Flávio Bolsonaro declarou que comprou a casa com juros de 3% ao banco em
1: Que banco? Que
0: Brasília.
1: banco?
0: Banco de Brasília, BSB.
1: Ah, pensei que era no banco do Vorkaro.
0: Que quitou o empréstimo. Como que ele faz com o seu salário? Tipo, financiou e pagou 3% só?
1: É com 136 milha para um firme, pô.
2: Não, e o Flávio que tem, eles têm uma mão boa para chocolate, né? Loja de chocolate, ele é um sucesso incrível, é um case de sucesso no mundo.
1: Por quê?
2: Não, porque ele tinha uma franquia, uma loja só, e o faturamento dela superava em muito todas as lojas da rede.
1: Você tem alguma coisa contra
2: Não, eu só estou
1: chocolate?
2: dizendo o seguinte: ele estava com dificuldade para pagar o filme do pai, né? Quer dizer, ele tem um desempenho muito bom com chocolate, e pode acontecer, a pessoa não.
1: Quanto que faturava a
2: Ah,
1: loja?
2: uma bala, hein?
1: É por isso que tem aquele filme.
2: É.
1: Não tem o filme?
2: Tem.
1: Como é que é o nome do filme? Fábrica de Chocolate, é
2: Ah,
1: isso?
2: fantástica
1: É
2: fábrica de
1: isso?
2: chocolate lá.
1: A Fantástica
2: É.
1: Fábrica de
2: Willy
1: Chocolate.
2: Wonka.
1: Não, é com o Flávio.
2: É, esse é o Flávio.
1: Seria o ator principal. Se ele ia gastar 136 para fazer um filme do pai, se ele fizesse a Fantástica Fábrica de Chocolate, primeiro que não teria problema, que seria autofinanciável.
2: Sim.
1: Né? Porque ele pode gastar 1 bilhão, quanto é que ele ganhava com a loja?
2: Ah, eu vou ver aqui.
1: Então vê mais ou menos quanto é que ele
2: Quanto ele
1: ganhava
2: faturava?
1: com a loja de chocolate. Ele podia pegar o dinheiro da loja de chocolate e financiar a Fantástica Fábrica de
3: Eu
1: Chocolates.
3: só quero chocolate. Só quero chocolate.
1: Meu irmão, se a
3: Não
1: coisa está
3: adianta
1: difícil aí para todo mundo e tal, nós temos que pagar a conta aqui, temos que pagar os atores e tal. Não dá para você mandar uma grana aí para a gente, por favor?
3: Eu só quero chocolate.
1: Tá bom, obrigado.
3: Só
1: Deu ruim para ele, essa é a grande realidade. O ministro Gilmar Mendes está aqui. Em primeiro lugar, é uma honra entrevistar o Gilmar Mendes. Tá? Um cara que faz parte do Supremo Tribunal, ele tem que ser notável. Não é um cara notável que não faz parte do Supremo Tribunal. Hoje em dia, o Supremo Tribunal virou saco de pancada. Então, você bater em todo mundo de forma generalizada é como se fosse agradar o povo, entendeu? Sempre disseram que eu sou um cara sensacionalista. Quando eu falei que existia ou iria existir crime organizado no Brasil, me chamaram de sensacionalista. Me disseram até, com uma frase que depois eu processei, quem botou, o mundo cão de Datena. Eu falei, que mundo cão, meu? Eu estou falando do que eu acho que vai acontecer. Né? Vão fazer crime organizado aqui no Brasil, por tudo que eu estou sentindo e observando. Eu não sou muito inteligente, mas estou observando. Os caras vão se unir e vão fazer crime organizado. Ficou pior do que eu achava. Então, eu não tenho interesse nenhum em agradar quem está me ouvindo. Se o cara não gostar do que eu falei, muda de rádio, muda de televisão. É só que eu falo o que eu penso. Quanto ao ministro Gilmar, sempre foi extremamente cortês para comigo, para com o povo que me acompanha. Sempre foi extremamente generoso no momento de dar as entrevistas. E é uma das pessoas mais capacitadas juridicamente do país. Se eu quero dizer, quem que pese, todo mundo está tirando pedra aí no Supremo Tribunal Federal, o ministro Gilmar é uma pessoa que eu tenho admiração e muita admiração por ele. E sempre terei. Se você gostou, tudo bem. Se você não gostou, que você se exploda. Mas essa é a minha opinião. Ministro, é um prazer falar com o senhor mais uma vez. Eu entrevistei o ministro Gilmar. Ele andava mais ou menos com uns 4, 5 seguranças. Teve que almoçar sozinho no hotel no Rio, que eu fiz uma entrevista. Um ministro da importância dele, uma pessoa da importância dele, sendo ameaçado do jeito que ele estava sendo ameaçado, por manter posições firmes, contrárias a grupos criminosos e coisas que tais. Acima de tudo, é um homem de coragem. É um homem de leis, mas acima de tudo é um homem de coragem, porque não dá para você defender lei se você não tiver coragem. Mas, ministro, a gente passa por uma situação muito difícil. Existe uma coisa chamada equilíbrio de poderes. Num pretenso regime parlamentarista do Brasil, porque não tem nada de república isso aqui, todo mundo fica na mão do Congresso Nacional. As relações do Congresso Nacional com o Supremo Tribunal, pelos últimos fatos que vem acontecendo aí, que leva alguns parlamentares muito próximos de cometerem deslizes, né? Inclusive criminosos. As relações entre o Supremo e o nosso Congresso Nacional, as relações não são as melhores possíveis. E desequilíbrio entre poderes, são três poderes, desequilíbrio entre dois poderes numa democracia, isso afeta a democracia. Como é que o senhor vê essa posição hoje? E, na realidade, como é que o senhor analisa a situação da política brasileira? Estamos às vésperas de uma eleição nesse aspecto. Bom dia, um prazer e uma honra falar com o senhor.
4: Datena, é uma alegria falar com você e com toda a sua equipe. Tivemos sempre muito bom diálogo e, em momentos de alguma tensão, sempre voltamos a falar. Você se lembrou daquela entrevista que eu lhe dei no Rio de Janeiro? E agora estamos às voltas também com algo, uma crise mais pontuada, envolvendo essa crise do sistema financeiro, Banco Master, e aí CPMI, CPIs e debates envolvendo também o Congresso Nacional. Nos últimos anos, a gente tem tido aquilo que chamamos uma democracia disfuncional, o executivo muito dependente do Congresso, o Congresso muito empoderado em função também das chamadas emendas impositivas e ambos, às vezes, carentes de decisões do Supremo Tribunal Federal. Buscam no Supremo Tribunal Federal solução para vários problemas e quando o Supremo também produz as soluções, elas são criticadas. Aí você já ouviu falar de ativismo judicial, imputação de ativismo judicial, e tudo isso leva a uma desarrumação e uma incompreensão mútua, uma incompreensão recíproca. É preciso que a gente tenha serenidade para prosseguir no nosso trabalho e aguardar talvez um próximo momento, talvez depois das eleições, nós consigamos fazer as reformas que vêm sendo indicadas, por exemplo, rever o modelo de orçamento impositivo, ter uma lei de finanças públicas adequada e daí tirar talvez essa sobreoneração que existe

0: princípio básico que a todos nós é reservado, que é o princípio da inocência antes do julgamento final, mas quem está prestes a fazer uma delação está próximo de confessar praticamente um crime. E com isso, envolvimentos quetais de pessoas que aparecem no meio do caminho dessa possível delação, que eu concordo com o ministro Mendonça, ou o Vocaro fala tudo que ele tem que falar, porque delação pela metade não existe. E esse fato que a gente não pode fugir dele, do Flávio Bolsonaro conversando com o senhor Vocaro e pedindo recursos aí para o filme do Jair Bolsonaro. Eu não sei se o senhor se sente à vontade para falar sobre isso, mas é o fato do dia, a gente não podia deixar de perguntar, não estava ali na pauta, mas como surgiu de uma hora para outra, eu tenho a impressão que a gente não pode passar por cima disso, mas eu lhe reservo todo o direito, que o senhor já tem mesmo, pela autoridade de um ministro do Supremo, de não responder, se não quiser responder sobre esse caso.
1: Eu tenho a impressão que devemos ser sempre muito cautelosos com essa temática da delação. Você, como eu, acompanhamos aí várias delações ao longo dos anos. Isso não é da nossa tradição jurídica. Importamos do direito anglo-saxão e estamos tentando fazer o melhor uso, o uso mais racional. E ficam sempre insatisfações, incompletudes, a possibilidade de que não se satisfez aquilo que, para o qual se assumiu o compromisso, também não teria havido o ressarcimento devido que normalmente o delator e autor de crimes se compromete a fazê-lo. Em suma, temos várias questões em relação a essa temática e precisamos estar atentos até para não cometermos os erros já ocorridos no passado. E estamos também, você sabe muito bem, num ano político, político-eleitoral. Então, tudo tende a se traduzir naquilo que a gente chama modo eleitoral. Acho que esse próprio episódio a que você se referiu está um pouco nesse contexto. Um candidato a presidente da República, um pré-candidato a presidente da República, aparece num vídeo, num áudio, conversando, e isso já é colocado assim, num contexto de escândalo. Como você, eu também aprendi que a gente deve andar devagar com o andor e não radicalizar e não ter juízos prontos sobre os episódios, que aguardemos e esperemos as definições e as investigações.
0: Eu, particularmente, sou muito mais adepto do direito alemão contemporâneo do que do anglo-saxão. Eu sou, porque o direito alemão, ele, que é a base do nosso direito, ou deveria ser pelo menos, né, ele dá inteira preservação de quem é acusado de alguma coisa. Em primeiro lugar, você tem o princípio básico da inocência. É o que mais anda próximo da minha realidade, por exemplo. Eu prefiro o direito alemão. Agora, ministro, ainda falando sobre isso, uma conversa como essa, através de WhatsApp, através de mensagem, que valor jurídico teria e que consequências teria? É válida uma confissão como essa? Porque o estrago já está feito, né? Depois de publicado, cada um dá uma interpretação e os caras falam do Supremo, é quem julga antes do Supremo. O que deveria ser julgado pela Suprema Corte é julgado pelo povão. Isso é linchamento jurídico mesmo. Eu acho que o direito tem que andar próximo daquilo que o povo pensa, mas o direito tem que se reservar à questão única e simples de respeitar uma coisa: lei. Lei tem que ser respeitada. Agora, o estrago já está feito, mas que tipo de implicação teria? E eu me confesso incapacitado para responder isso, estou perguntando ao ministro, com o senhor, que conhece leis como ninguém. Que prova serviria num julgamento, no caso de se apresentar uma denúncia por parte da Polícia Federal ou coisas que tais, para um candidato a presidente como o Flávio Bolsonaro?
1: Vamos aguardar se de fato isto tem

0: repercussão jurídica ou repercussão penal, o pedido de ajuda, patrocínio para um filme. Inevitavelmente, o fato de você já estar me perguntando aqui revela que tem repercussão política. E certamente nós não sabemos dimensionar qual será a repercussão política. Certamente as pesquisas dirão como os políticos candidatos e anticandidatos, adversários, vão se posicionar em relação a esse episódio. O fato é que a questão do Master, você sabe bem, se tornou uma questão gravíssima e ela é reveladora de uma série de problemas no nosso sistema jurídico financeiro. Ela revela uma falta de supervisão adequada. Nós tivemos aí um número grande de fundos, de expansão de fundos. Por outro lado, o órgão supervisor, o órgão incumbido, a CVM, está debilitada neste momento, Datena. Faltam três diretores dos cinco que compõem a CVM. Ela tem parquíssimos recursos. Se você comparar com as agências correspondentes no mundo, ela é uma das mais fracas, uma das mais débeis. Até a taxa que ela recolhia estava sendo contingenciada e recolhida para o Tesouro. Foi uma decisão agora do ministro Flávio Dino que mandou que esses recursos ficassem à disposição da própria CVM. Alguém até usou uma expressão dizendo que os diretores da CVM sequer dispunham de recursos para comprar passagem aérea para se deslocar de Rio para São Paulo. E, portanto, estavam fazendo essa viagem de ônibus. Para você ver em que estágio nós estamos. Por outro lado, nós temos a maior indústria de fundos do mundo. São mais de 30 mil fundos que servem para segmentar, segregar patrimônio, mas também para esconder patrimônio. Isso precisa de fiscalização. Então, nós estamos no pior dos mundos. Uma indústria florescente, extremamente usada para o bem, mas também para o mal, e um órgão de supervisão extremamente deficiente, o que explica essa crise.
1: É uma crise tão grave, porque quando você sabe que naturalmente o crime organizado vem atuando há muito tempo no Brasil, PCC, Comando Vermelho e mais 85, 84 instituições criminosas menores, mas que provocam estrago. A partir do momento em que o crime organizado trafica drogas e tal, está fazendo o que sempre fez: contrabandeia armas, dá tiro, está fazendo o que sempre fez. Agora, o que tornou a situação extremamente perigosa foi a infiltração do crime organizado no sistema financeiro do país. Isso é extremamente grave, a ponto de o presidente americano ameaçar de fazer o que fez na Venezuela, que foi uma brutalidade, mesmo que contra um ditador. Ele entrou num país, sequestrou o presidente da República e foi julgá-lo nos Estados Unidos e quer transformar a Venezuela no estado de número 51 dos Estados Unidos da América do Norte, porque classificou o que acontecia no país, que era crime organizado, de terrorismo. Esteve próximo de classificar o Brasil de terrorismo por causa do PCC e do Comando Vermelho, que daria liberdade de intromissão, mesmo sem liberdade, ele faz isso, que não respeita a ONU, de intromissão na soberania do nosso país. Veja você até que ponto nós chegamos e até que ponto nós precisamos descobrir também onde está o crime organizado no meio da política. Não só no sistema financeiro, mas no meio da política. Bancos virtuais que desaparecem com dinheiro, bancos que só pode surgir num sistema, vamos pegar uma infecção, né? A bactéria ela só se espalha num sistema em que ela tem condição de se espalhar, num sistema podre. Como é que pode, de uma hora para outra, você ver esse banco desse Vorkaro movimentando milhões e milhões de dólares? Como é que pode, por exemplo, ter o PCC, ter banco virtual e coisas que tais? Essa mistura do crime organizado com política e com o sistema financeiro do país contribui para uma instabilidade enorme.

0: política, inclusive, se não fossem as instituições, isso aí já poderia ter ido para o espaço. É muito fácil atacar o Supremo enquanto tem político metido com crime organizado, enquanto tem empresários metidos com crime organizado, e você já não começa mais a diferenciar o que é dinheiro bom do que é dinheiro limpo. Às vezes, bons empresários têm as suas empresas atingidas por, de repente, essas organizações criminosas, que dificilmente ficam sabendo, às vezes, que é tal volume de dinheiro. Então, é essa mistura é que provoca realmente uma situação perigosíssima para um país como o Brasil. E repito, se não fossem as instituições tão atacadas, eu não sei o que que a gente estaria vivendo hoje, ministro.
1: É verdade, Datena. Eu quando vejo as críticas desproporcionais ao Supremo Tribunal Federal, eu vou ao dístico bíblico e digo: Pai, eles não sabem o que fazem. O tribunal cumpre um papel importante nessa democracia disfuncional. Se nós olharmos as eleições passadas, as eleições presidenciais, elas foram feitas a despeito de todos os ataques que se fizeram às urnas eletrônicas, ao próprio Tribunal Superior Eleitoral, diretamente ao Supremo Tribunal Federal. Nós temos tido questões graves na área do orçamento, orçamento impositivo, e o Supremo tem tentado, na medida do possível, arbitrar a relação entre executivo e legislativo. Nós temos tido problemas sérios na área da saúde, dos medicamentos de alto custo, e temos tentado ajudar a administração a ter critérios razoáveis para evitar essa judicialização em massa. Também a demarcação de terras indígenas, que se fazia sem controle, também aqui temos respondido com moderação, tentando harmonizar as relações entre comunidades indígenas e proprietários. Em suma, são muitas as tarefas que incumbem o Supremo Tribunal Federal, e eu vejo que hoje ela, Corte Suprema, é uma instituição imprescindível para essa democracia que eu chamei de disfuncional.
0: O maior risco essa democracia disfuncional é crise política, crime organizado, divisão social, enfim. Qual é o maior risco no seu ponto de vista?
1: Nós temos vários riscos. Ainda ontem conversava com o ministro da Justiça, que tem muita preocupação com o crime organizado, com os abusos que aqui se perpetram. No mercado financeiro, você já falou, a possibilidade de mistura desses recursos legítimos com outras fontes não legítimas. E ficarmos num quadro de indistinção. Também a polarização, você que tem experiência política, a polarização política leva à impossibilidade ou a uma dificuldade de diálogo. Parlamentar significa conversar também. Parlamentar significa atuar no sentido da construção de consenso, na feitura de concessões e de concessões recíprocas. É preciso ter um parlamento que construa soluções, e é o ideal que nós façamos tenhamos o ânimo de construção para obtermos soluções adequadas para o país. Por outro lado, Datena, você que conhece bem o Brasil e o mundo, sabe que nós temos uma posição privilegiada. A nossa economia responde bem. Nós temos a oitava, nona ou décima economia do mundo. Temos energia limpa, temos muitos recursos minerais, temos a melhor agricultura do mundo. Portanto, temos algo de substancial e um potencial imenso de crescimento nesse mundo todo torto que existe hoje aí, quando diz respeito ao direito internacional, com grandes conflitos.

0: as guerras, nós não estamos envolvidos em guerra, portanto, nós temos grandes vantagens que podem ser aproveitadas se conseguirmos um mínimo de pacificação interna.
1: Ministro, prazer falar com o senhor. Toda vez que surge um escândalo como esse do Vorkaro agora e do Flávio Bolsonaro, eu confesso que ainda fico escandalizado. A gente tem uma dezena de operações da PF que acontecem quase todos os dias e me chama a atenção como é que as pessoas se permitem ainda falar com a voz própria coisas absurdas que podem ser crime ou podem não ser crime, podem ser só antiéticas, imorais, o que já é bastante grave para uma pessoa que ocupa um poder, que ocupa um cargo como senador da República. O senhor é um pensador, né? Como é que o senhor avalia isso? O que está por trás disso? É a disfarçatez, é a falta de respeito, é o descrédito na justiça? O que que isso mostra para a gente?
0: Sabe, toda vez que esses fatos ocorrem, a gente volta a pensar, né, por que que isso se repete? É como se a gente esquecesse os fatos recentes. Nós estamos saindo da Lava Jato, né, não faz muito, nós vivemos essa realidade, e agora os fatos meio que se repetem com algum tipo de criatividade, mas se vê que há uma dose de repetição. Tanto é que se diz, a polícia também está atuando um pouco como na Lava Jato, os juízes e tal. Isso, mano. É preciso que a gente fique atento para também não cometermos erros, os erros que foram cometidos com as delações no passado, mas é curioso também que os agentes todos acabam incidindo em vários equívocos, como se a gente já não tivesse combatido determinadas fraudes, né, ao longo desses anos, que isso já fosse conhecido da polícia. Né? São práticas muito repetidas. A própria situação que envolveu este banco parece que envolvia um business plan que levaria a uma fraude imensa do Fundo de Garantia de Crédito, o FGC. Quer dizer, o banco não teria recursos e o FGC sustentaria. Portanto, e, de alguma forma, muitos assistiram a isto, alguns perplexos, outros, de alguma forma, condescendentes. Quando alguém oferece a qualquer um de nós um CDB pagando 140% de pontos, 140 do CGI, quando os bancos normais estão oferecendo 90 ou 91, é um sinal de que parece que estamos tratando de um produto viciado. Não obstante, milhões de pessoas compraram esses créditos, confiando que, se não houvesse pagamento pela própria instituição, haveria o pagamento pelo FGC. É um problema, e nós devemos ser críticos a isso. Por isso que eu iniciei a minha fala dizendo da necessidade e necessidade urgente de fortalecermos a CVM.
2: Olha, voltando bem do passado, muita gente nem vai lembrar, mas o que o ministro quis dizer, de uma forma muito simples, acho que o Ataúfo que cantava, laranja madura na beira da estrada, tá bichada Zé ou tem marimbondo no pé. Não existe tanta facilidade assim no mundo. E quem deveria perceber isso não percebeu. Deixou o esquema chegar num ponto que aí já não adiantava segurar mais. Ministro, olha, parabéns. Primeiro, eu sofro um pouquinho disso, mas bem longe de um ministro como o senhor e de um ministro do Supremo, mas eu já sei bem o que é isso. Eu não sei como que depois de tanta ameaça, de tanta crítica, o senhor ainda continua resistindo, com muita gente boa que tem aí no Supremo. Você não pode generalizar coisa alguma, porque senão você abre espaço para regime de exceção. A gente teve as portas de um golpe aí. Eu admiro uma pessoa como o senhor.

0: João continue resistindo como ministro e mantendo as suas posições da mesma forma que sempre manteve e agradando a quem é do bem, porque simplesmente trafega com o que tem que trafegar em cima da lei e pronto, acabou. Simples assim. É um prazer falar com o senhor. Pena que o nosso tempo foi curto, a gente espera uma entrevista um pouco maior. A gente tem um programa de 1h15 lá na TV Brasil. Eu gostaria de recebê-lo um dia nesse programa. Seria uma honra. Ministro, foi um prazer voltar a falar com o senhor.
1: O convite já está aceito, tendo um prazer enorme. E a gente resiste graças ao apoio de gente como você.
0: Muito obrigado, ministro Gilmar Mendes. Com ele, a gente encerra aqui o Alô, Alô Brasil na Rádio Nacional. E não se esqueça, hein? Você que abusa de velhinhos ou coisas que tais, lembre-se um dia que você vai ficar velho também. Tchau.
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1: Agora são 10 horas da manhã em Brasília. Muito bom dia, eu sou Daniel Ito e este é o Nacional Notícias com um destaque do momento. Vamos com mais uma operação da Polícia Federal na investigação dos crimes financeiros envolvendo o Banco Master. Olha, a novidade é que hoje teve mais ordens de prisão sendo cumpridas, inclusive um nome de peso, viu? Quem conta pra gente ao vivo é Priscila Mazinotti. Muito bom dia pra você, Priscila.
2: Oi, Dani, bom dia para você e para os ouvintes. É o pai do Daniel Vocaro, Henrique Vocaro, que foi preso agora de manhã. É, o mandado de prisão contra ele foi um dos 7, né, expedidos pelo ministro André Mendonça do Supremo Tribunal Federal. Foram 7 de prisão e 17 de busca e apreensão, além de Henrique Vocaro. Foram presos também policiais federais na ativa, inclusive uma delegada, e aposentados. E o crimes? Ameaça, corrupção, lavagem de dinheiro, organização criminosa, invasão de dispositivos informáticos e violação de sigilo funcional. Também foram determinadas ordens de afastamento de cargos públicos, sequestro e bloqueio de bens. Segundo a decisão do André Mendonça, havia dois grupos. Um chamado A Turma, que era voltado à prática de ameaças, intimidações e coerções e obtenção de dados sigilosos. Nossa. E o segundo grupo chamado Os Meninos, que teria ali um perfil mais tecnológico, cuidava da parte de ataques cibernéticos, derrubada de perfis e monitoramento telefônico ilegal. Viu? Os policiais presos foram afastados de suas atividades, proibidos de entrar nas dependências da Polícia Federal. Um dos presos, quer dizer, um dos alvos, que já estava preso, o Marilson Roseno da Silva, acusado de líder da violenta organização, segundo André Mendonça, e que está preso desde março, será transferido para um presídio federal, sistema federal de penitenciárias, aqueles de segurança máxima.
1: Você é aquele que era conhecido como sicário?
2: Não, o sicário é o Luiz Felipe, que ele era um dos coordenadores, segundo André Mendonça, o Felipe Mourão, ele coordenava os dois grupos e ele é aquele que cometeu o suicídio quando foi preso em novembro, ainda lá na primeira fase, no inicinho da compliance.
1: Verdade. Bom, então investigações apontando aí para uma organização estruturada de cometimento de crimes, com a prisão, portanto, hoje do pai de Daniel Vocaro, o dono do Banco Master, pai dele chamado Henrique Vocaro. Priscila, obrigado pelas informações.
2: Até mais, gente.
1: Até mais. Agora são 10 horas e 3 minutos. Esse foi o Nacional Notícias. 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
4: Vamos nós, 10 e 4.
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4: Olá, os nossos cumprimentos e vamos nós, iniciando a partir de agora, mais uma edição do Revista Brasil. E um dos assuntos que nós vamos estar hoje aqui abordando está relacionado com o julgamento que já acontece no plenário do Supremo Tribunal Federal, onde julga-se lei que instituiu a igualdade salarial entre homens e mulheres. Tem uma lei que é a Lei 14.611 de 2023, onde a lei do seu primeiro artigo, ela dispõe sobre a igualdade salarial e de critérios remuneratórios nos termos da regulamentação entre mulheres e homens para a realização de trabalho de igual valor ou no exercício da mesma função. Mas um dos pontos que está em questão está relacionado com a igualdade salarial e de critérios remuneratórios entre homens e mulheres, até porque a lei exige que os estabelecimentos com mais de 100 empregados empreguem ou apliquem mecanismos de transparência salarial e de critérios remuneratórios, ou seja, tem que publicar boletins mensalmente dizendo questões salariais, como também outros assuntos. E esses outros assuntos é que motivaram, portanto, o lado patronal e também o lado de empregados a questionarem, portanto, esta lei. Então, hoje, o Supremo, que ontem ouviu, portanto, a parte que, de alguma forma, tem, portanto, aí as suas situações, os seus questionamentos, mas hoje os ministros passam, portanto, a julgarem sobre esta lei que traz igualdade, institui igualdade salarial entre homens e mulheres. E é um assunto que hoje nós também vamos estar avançando um pouco mais, ouvindo um especialista na área, no caso, o professor César Alexandre, que é especialista no direito do trabalho, ele é professor também desta área e vai estar conosco entrando neste ponto e nos trazendo mais esclarecimentos. Este é um dos assuntos, claro que tem mais, né, Miguelzinho Martins? Bom dia.
5: Bom dia, Walter Lima e ouvintes do nosso Revista Brasil. Vamos então aos destaques aqui do Distrito Federal para esta quinta-feira, 14 de maio de 2026. Chapada dos Veadeiros entra na mira da mineração em Goiás. A área protegida pela Unesco é conhecida por suas dezenas de cachoeiras e trilhas. Só o Parque Nacional, que é apenas uma parte dessas atrações, recebe cerca de 70 mil visitantes anualmente. Ainda, suspeita de espionagem na Câmara Legislativa será investigada. Servidores foram afastados e investigações internas já começaram. Polícia Civil e Ministério Público poderão ser acionados. Brasília amanheceu com tempo nublado, neste momento sol, temperatura de 24 graus, com umidade relativa do ar variando em torno de 53%. Daqui a pouco eu volto, detalhando essas e outras notícias da capital de todos os brasileiros e região do entorno do nosso Distrito Federal.
4: Então já vou direto aos estúdios da Rádio Universitária de Roraima, onde está o Leandro de Souza, para nos trazer já os assuntos mais importantes da região norte do nosso país. Leandro, Brasília são 10h08, Boa Vista, que horas são? Bom dia.
6: Bom dia, Walter. Olha, aqui em Boa Vista são 9h08. E, Walter, olha, hoje a gente amanhece com 26 graus, totalmente nublado aí amanhã aqui na capital e pode ser aí um dos dias mais frios do mês, porque a máxima chega somente até 29 graus. aqui para a gente é muito frio, né? Eu já expliquei para vocês aí, 24 graus é considerado aí com calor, mas aqui para a gente 26 graus já é bastante frio, é de amanhecer com um casaco, e aí a gente vai passar o dia todo com um casaco aí, porque vai somente até 29 graus, aí com o tempo parcialmente nublado durante a tarde, o sol aparece um pouquinho, mas ainda não tem previsão de chuva para a gente. E olha, Walter, aqui em Roraima, um soldado da Polícia Militar, de 42 anos, foi preso na tarde dessa quarta-feira, dia 13, após atirar contra o carro da própria esposa aqui em Boa Vista.

0: O ataque à mulher ocorreu por volta das 2h30 no bairro Liberdade, na zona oeste da capital. Depois de atirar contra o carro da esposa, ele fugiu para a Praia do Caçari, que é uma praia aqui na capital, às margens do Rio Branco, acompanhado de outra mulher, apontada como namorada dele. Na praia, policiais militares da Força Tática se aproximaram e pegaram a arma do soldado sem que ele percebesse. O suspeito, após perceber, questionou o motivo de terem recolhido a arma e foi informado que era procurado por ter atirado contra o carro da esposa. Depois disso, ele tentou fugir, ele pulou no rio e tentou fugir, mas banhistas que estavam de jet ski ajudaram a polícia e ele acabou sendo preso após tentar ir se esconder na mata. Segundo a PM, as buscas duraram vários minutos. A arma dele foi apreendida e também foram encontradas 11 munições deflagradas e 5 intactas. E também foram cumpridos 17 mandados de busca e apreensão e 7 mandados de prisão preventiva na manhã de hoje, 14, durante a segunda fase da Operação Saldo Zero. A ação ocorreu principalmente em Macapá, mas também tiveram ações aí em Belém e em São Paulo. De acordo com as investigações, o objetivo é desarticular uma organização criminosa que atua no Amapá e também em outros estados. Os alvos são suspeitos de envolvimento em lavagem de dinheiro, tráfico de drogas e na criação de ordens de execução contra integrantes de facções rivais. Ainda segundo a investigação, os líderes da organização residem em São Paulo e em Belém, onde também foram cumpridos aí os mandados. No Amapá, a operação reforça o combate às facções criminosas ligadas ao tráfico e à lavagem de dinheiro. Walter, volto com você.
1: Ok, são 10 horas mais 10 minutos. Eu busco também Leandro Martins, estúdios da Nacional São Paulo, também trazendo os destaques. Né, Leandro? Bom dia.
2: Bom dia, Walter. Olha, essa quinta-feira amanheceu com menos frio do que nos últimos dias. Hoje de manhã começou pelos 14 graus. O sol já está entre nós e vai esquentar um pouquinho, vai passar ali pelos 25 graus no máximo à tarde. Segue seco por aqui, não vai chover nem garoar. Eu começo destacando que uma operação mira esquema de fraude bilionária no setor de plásticos em São Paulo, onde o prejuízo aos cofres públicos é estimado em mais de 2,5 bilhões de reais. E o governo de São Paulo suspendeu mais de 30 obras da Sabesp para revisão de protocolos de segurança. Isso depois da explosão na zona oeste aqui da capital, que causou destruição de várias casas e a morte de um homem nesta semana. Já já a gente volta com os detalhes. Walter.
1: Ok, são 10 horas mais 11 minutos, agora no horário de Brasília. Deixa eu trazer o Gésio Passos, do nosso Rádio Jornalismo. Ele que fala sobre deputados que pedem CPI do Master e apuração do elo entre Flávio e Vorcaro. Vamos acompanhar.
3: Matéria divulgada pelo site Intercept Brasil nesta quarta-feira revelou que o senador Flávio Bolsonaro, do PL do Rio de Janeiro, pediu ao banqueiro Daniel Vorcaro, em novembro do ano passado, US$ 24 milhões, o que corresponde a R$ 134 milhões, para financiar um filme sobre a história do ex-presidente Jair Bolsonaro. Em áudio, Flávio Bolsonaro chama Vorcaro de irmão, diz que estará sempre com o dono do Banco Master e pede uma luz para a produção da obra. O senador cobra o banqueiro o repasse de recursos para que não dê calote nos produtores. O parlamentar confirmou que solicitou dinheiro ao banqueiro para a realização do filme. Em vídeo postado nas redes sociais, Flávio Bolsonaro, que é pré-candidato à presidência da República, afirma que conheceu Vorcaro quando não havia acusações contra o empresário.
4: Eu conheci Daniel Vorcaro em dezembro de 2024. Não tinha mais governo Bolsonaro. Não tinha absolutamente nenhuma acusação contra ele. O que acontece é que, com o passar do tempo, ele simplesmente parou de honrar com as parcelas do contrato. Sim, tinha um contrato que, ao ele não pagar essas parcelas, tinha uma grande chance de o filme sequer ser veiculado, do filme sequer ser concluído. Em função disso, inclusive, procuramos outros investidores para concluir esse filme.
3: Daniel Vorcaro está preso por suspeitas de fraudes em títulos do Banco Master que podem ultrapassar R$ 17 bilhões. Para o líder do PT, o deputado Pedro Kizai, o fato comprova a relação íntima entre a família Bolsonaro e o empresário.
5: O que é grave hoje, um pré-candidato a presidente da República fazendo relação direta com o dono do Banco Master, cuja duas semanas atrás se rejeitou ministro que apoiaria as investigações junto com André Mendonça e se reduziu as penas dos que tentaram golpe. Duas organizações criminosas que foram vitoriosas duas semanas atrás. Nós estamos aqui querendo investigação já na Câmara e no Congresso Nacional.

0: Pedro Kizai defendeu a abertura da CPMI do Banco Master e que a Polícia Federal investigue o repasse de recursos de Vorkaro para Flávio Bolsonaro e para o filme que está sendo produzido. Para o líder petista, a PF precisa apurar possível lavagem de dinheiro, organização criminosa, corrupção, tráfico de influência, evasão de divisa e ocultação patrimonial. O Kizai ainda pede a prisão preventiva do senador. Em nota, Flávio Bolsonaro também disse que a instalação da CPMI é fundamental. O líder do PL, o deputado Sóstenes Cavalcante, afirmou que as explicações do senador são claras, coerentes e objetivas e que a bancada segue confiante na lisura dos atos de Flávio Bolsonaro. Procuramos a defesa de Daniel Vorkaro, mas até o fechamento desta reportagem não recebemos retorno. Da Rádio Nacional em Brasília, Gésio Passos.
1: E ainda sobre esse assunto, o empresário Henrique Vorkaro, pai do dono do Banco Master, Daniel Vorkaro, foi preso na manhã de hoje pela Polícia Federal na sexta fase da Operação Compliance Zero. Agentes da corporação também estão entre os alvos da ação, inclusive uma delegada e outros agentes. Em nota, a corporação informou que o objetivo da operação é aprofundar as investigações de organização criminosa suspeita de praticar condutas de intimidação, coerção, obtenção de informações sigilosas e invasões a dispositivos informáticos. Policiais federais cumprem ao todo 7 mandados de prisão preventiva, 17 mandados de busca e apreensão, todos expedidos pelo Supremo Tribunal Federal nos estados. Essas prisões acontecem nos estados de São Paulo, Rio de Janeiro e Minas Gerais. Também foram determinadas ordens de afastamento de cargos políticos e de sequestro e bloqueios de bens. Ainda de acordo com a Polícia Federal, estão sendo investigados os crimes de ameaça, corrupção, lavagem de dinheiro, organização criminosa, invasão de dispositivos informáticos e violação de sigilo funcional. Na quinta fase da Operação Compliance Zero, deflagrada na última quinta-feira, no dia 7, policiais federais cumpriram um mandado de prisão temporária e 10 mandados de busca e apreensão. Claro que nós vamos estar sempre aqui acompanhando de perto e no radar do Revista, e qualquer informação que surja, estaremos também mantendo você muito bem informado. São 10 horas mais 16 minutos e meio. O comando é seu, Miguelzinho Martins.
2: Walter, o governo de Goiás iniciou discussões para revisar regras ambientais que atualmente impedem atividades de mineração na região da Chapada dos Veadeiros. A informação foi revelada pelo jornal Folha de São Paulo e envolve mudanças no plano de manejo da área de proteção ambiental APA de Pouso Alto. A área funciona como uma espécie de cinturão de proteção em torno do Parque Nacional da Chapada dos Veadeiros, reconhecido como Patrimônio Natural Mundial pela Unesco, devido à biodiversidade e importância ambiental. Ela é conhecida, essa área, por suas dezenas de cachoeiras e trilhas. Só o Parque Nacional, que é apenas uma parte dessas atrações, recebe cerca de 70 mil visitantes anualmente. Segundo a reportagem, existem atualmente 496 processos ativos de pesquisa e exploração mineral na região registrados na Agência Nacional de Mineração. Desse total, ao menos 131 projetos são voltados à exploração de minerais considerados críticos. Entre eles, 31 projetos envolvem terras raras e cassiterita, enquanto outros 98 têm foco na exploração de manganês. Há ainda iniciativas relacionadas ao níquel. Os processos minerários ocupam cerca de 527 mil hectares no entorno da Chapada. Atualmente, o plano de manejo da APA de Pouso Alto proíbe atividades consideradas de alto impacto ambiental, incluindo mineração. A proposta em discussão pretende substituir a proibição por um modelo de compatibilização entre exploração mineral e preservação ambiental. Em nota enviada à Folha, o governo de Goiás afirmou que a proposta não representa flexibilização automática das regras ambientais e que a questão busca ouvir moradores e avaliar coletivamente se a atividade minerária é de interesse da região. Ainda conforme informe, o plano de manejo da APA de Pouso Alto foi criado em 2016 e passa obrigatoriamente por revisões periódicas a cada 5 anos, e que o governo de Goiás apenas trouxe o tema mineração para discussão no momento em que cumpre o dever legal de revisitar o plano. É com você, Walter.
1: Ok, são 10 horas mais.

0: Mais 19 minutos, vamos lá, Leandro Martins também no comando do Revista Brasil. Vamos lá, seu Leandro.
1: Ok, Walter, o governo de São Paulo informou que foram suspensas preventivamente mais de 30 obras da Sabesp em função daquela explosão no Jaguaré, na zona oeste aqui da capital, que matou um homem, deixou feridos e destruiu vários imóveis. Isso foi na segunda-feira. Segundo o governador Tarcísio de Freitas, a interrupção dos trabalhos é para que sejam revistos os protocolos de segurança em obras que envolvem escavações próximas a redes subterrâneas. Até lembrando que a explosão aconteceu depois de escavações da Sabesp que afetaram a tubulação de gás encanado da Comgás ali próxima, né? O acidente matou Alexandro Fernandes Nunes, de 49 anos, e deixou outras três pessoas feridas, uma com muita gravidade que segue internada. Sobre os imóveis afetados pela explosão, direto ou indiretamente, o governo estadual prometeu reparação. As famílias impactadas podem optar por receber uma carta de crédito da CDHU, que é a empresa pública de habitação, para a compra de imóveis já prontos em outro local. Para os moradores que ainda não podem voltar para suas casas, foi pago um auxílio de R$5.000 a cada um. As causas do acidente seguem sendo apuradas pelos técnicos. A Arcesp, Agência Reguladora de Serviços Públicos do Estado de São Paulo, deu prazo até amanhã, sexta-feira, para que a Sabesp e a Comgás apresentem explicações. Volto com você, Walter.
0: Ok, são 10 horas mais 21 minutos. Deixa eu buscar também da Câmara dos Deputados a repórter Maria Neves, que participantes de debate divergem sobre a redução da maioridade penal, ou seja, um assunto, né, Miguelzinho, que já vem tempo e se fala, portanto, nessa discussão da redução da maioridade penal. Porque você, como também advogado, claro, não exerce suas funções porque está no serviço público, mas é advogado. Ou seja, a pessoa só passa a responder criminalmente após os 18 anos. E a discussão é que essa idade mude, ou seja, passe a valer a partir dos 16 anos. Mas é uma discussão que, claro, tem que passar pelo Congresso Nacional, ela está sempre no radar do Congresso Nacional e sempre tem aí uma comissão ou outra, de alguma forma, avançando ou discutindo esse tema, né, Miguelzinho?
2: Com certeza. Frequentemente a gente tem acompanhado essa discussão para 16 anos, no caso aqui no nosso país, é defendida, inclusive, sobre esse argumento de que adolescentes nessa faixa etária, Walter, possuem discernimento suficiente para compreender a gravidade de atos criminosos e que devem ser, então, responsabilizados, não é? Visando diminuir, segundo aqueles que defendem essa tese, a impunidade e o uso de menores por organizações criminosas.
0: E sobre aquele caso de ontem, aliás, a gente entra nesse caso do Cão Orelha daqui a pouco, mas já que nós estamos falando sobre aqui essa questão da maioridade penal, a redução da maioridade, deixa eu trazer então, direto da Câmara dos Deputados, a repórter Maria Neves.
3: A redução da maioridade penal para 16 anos em debate na Câmara dos Deputados dividiu a opinião dos participantes de audiência pública sobre o tema na Comissão de Constituição e Justiça. Para a promotora de justiça do Paraná, Daniele Cavalli Tuoto, a Constituição brasileira proíbe qualquer redução de direitos fundamentais. A Comissão de Constituição e Justiça trata da constitucionalidade da proposta que, se acolhida, ainda terá de ser analisada por uma comissão especial. Daniele Tuoto afirma que, atualmente, a maior parte dos juristas e o Supremo Tribunal Federal entendem não ser possível retirar direitos básicos assegurados na Constituição de 1988.
4: Todos os direitos fundamentais previstos na Constituição não podem ser alterados, porque foi essa a vontade do legislador originário. Então, essa discussão que se tem acerca de ele tem conhecimento, ele tem capacidade de discernimento, não se faz aqui. A gente discute se ele tem condição de entender o caráter ilícito do fato. Quando eu falo da imputabilidade de quem tem doença mental, dos demais casos de imputabilidade previstos no Código Penal para os adultos. Quando eu falo de adolescente, eu falo de uma regra constitucional que estabelece a imputabilidade aos 18 anos.
3: Já o professor do IDP, Fabrício Mendes, defendeu que a medida não viola as chamadas cláusulas pétreas, artigos constitucionais que não podem ser modificados.
5: Me parece que há uma compatibilidade, sim, com o ordenamento constitucional e, mais ainda, além da PEC, da forma como apresentada, ela ter sim condições de ultrapassar esse filtro que é feito pela CCJ, o substitutivo apresentado pelo relator tem muito mais condições de ultrapassar esse filtro, uma vez que reduz a aplicação desse redutor apenas para três situações específicas: crimes hediondos, lesão corporal de natureza grave e crimes dolosos contra a vida.
3: Relator da proposta de emenda à Constituição que prevê responsabilização penal de maiores de 16 anos pela prática de crimes graves, o deputado Coronel Assis, do PL do Mato Grosso, citou uma pesquisa recente segundo a qual 90% dos brasileiros defendem a redução da maioridade penal. Na opinião do relator, é preciso dar resposta a esse clamor social.
6: A Constituição permite mudança, mas não autoriza nós aí destruirmos a proteção a esse jovem. O caminho mais técnico e equilibrado é manter a regra geral de inimputabilidade, né, até 18 anos e criar ali uma exceção para jovens de 16 e 17 anos em crimes de extrema gravidade. E lógico, isso tudo com garantias, né, como cumprimento de penas em unidades separadas de adultos, procedimentos processuais específicos, proibição de penas cruéis e prioridade absoluta à proteção desse jovem que cometeu esse crime.
3: A promotora de justiça, Daniele Tuoto, sustenta que quando a população se diz favorável à redução da maioridade penal, ela quer, na verdade, aumento da segurança. No entanto, na opinião da defensora, a medida será inócua para combater a criminalidade. Para ela, é preciso, antes de tudo, aprimorar o sistema socioeducativo que recebe os infratores. A presidente do Conselho Nacional dos Direitos da Criança e do Adolescente, Deila Martins, ressaltou que o país já prevê punição para adolescentes que cometem crimes a partir dos 12 anos de idade, inclusive com restrição de liberdade. A representante do CONANDA também lembrou que, enquanto a taxa de reincidência de adolescentes que cumprem medida socioeducativa é de 23,9%, no sistema adulto o índice chega a 42,5%. Da Rádio Câmara de Brasília, Maria Neves.
0: Obrigado, Neves. São 10:26. Eu já estou com o Roberto Baltazar. Ele é meteorologista, está no Instituto Nacional de Meteorologia. Ô, Roberto, bom dia.
7: Bom dia, Walter, e todos os ouvintes da rádio.
0: Muito obrigado, Roberto. Alguma chance de chuva aqui no nosso quadradinho para as próximas horas ou os próximos dias, Roberto?
7: Bom, por enquanto, no dia de hoje não temos previsão de chuva para a região do Distrito Federal nem Brasília. O tempo deve variar entre uma cobertura de nuvens variável que nós temos hoje de pela manhã e ao longo do dia já deve dar uma clareada no céu, deve ficar um pouco mais limpo. Ao longo dos próximos dias ainda não temos previsão de chuva até o final de semana.
0: Perfeito. Bom, então não tem chuva, mas o frio está chegando, Roberto?
7: Aqui na região do Distrito Federal não está chegando. Temos uma frente fria que deve atuar aqui no Brasil nos próximos dias, mas ela não deve chegar na região do Distrito Federal. Deve chegar ali para a região do Centro-Oeste, mais para Mato Grosso do Sul, Oeste do Mato Grosso, mas por enquanto o tempo aqui permanece com temperaturas que devem variar entre 16 graus e 17 nos próximos dias. Walter.
0: Bom, não chove então aqui na capital federal. Tem alguma região do país que a chuva de alguma forma preocupa, Roberto?
7: No momento, nós temos chuvas que estão atuando ali na região norte e nordeste do país, principalmente na região do Rio Grande do Norte, que temos chuvas em forma de pancadas de chuva. Ao longo do dia, devemos ter chuvas se intensificando na região norte e parte aqui do centro-oeste também. A partir da tarde e noite, já devemos ter pancadas de chuva com trovoadas chegando ali no oeste do Mato Grosso e o oeste do Mato Grosso do Sul. Também ali na porção sul, pegando a região do estado do Paraná, Walter.
0: O norte já, de certa forma, já voltou à normalidade, porque lá estava chovendo bastante também, né, Roberto?
7: Então, Por enquanto, a chuva está sendo influenciada pela passagem de sistemas frontais aqui na região do Centro-Oeste e na região do Sul do Brasil. No Norte ainda temos chuvas que estão mantendo uma consistência ao longo dos últimos dias e deve manter também para os próximos dias por conta da atuação da zona de convergência intertropical, que influencia bastante a chuva ali nessa região do Norte, Nordeste do país, principalmente ali no litoral, durante essa época do ano, Walter.
0: Só para fechar, Roberto, o Sudeste, né, que compõe o Rio, São Paulo, Minas e Espírito Santo. Como é que fica o tempo por ali?
7: Ali na região Sudeste, nós tivemos algumas chuvas isoladas na região de Minas Gerais, em torno da capital, ali em Belo Horizonte, mas não foram acumulados que chegaram a valores muito expressivos. Ficaram ali por volta de 20 milímetros, mas a condição geral é de que na região Sudeste tenhamos tempo estável para o dia de hoje, tanto na manhã quanto na tarde e à noite. Já na região do Espírito Santo, devemos ter uma possibilidade de chuva ali no período da tarde, no Espírito Santo, sul da Bahia, mas a partir da noite o tempo deve ficar estável novamente, Walter.
0: Tá certo, tá aí, né, Roberto Baltazar, do Instituto Nacional de Meteorologia, nos atualizando com o tempo e temperatura no Brasil. Muito obrigado, viu, Roberto, bom dia.
7: Nada, obrigado, bom dia, o IMET agradece.
0: São 10h30, o Revista sai para o intervalo, volta em instantes. Até já.
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1: E vamos nós, são 10h32, agora no horário de Brasília. Deixa eu voltar com Leandro de Souza, nos estúdios da Rádio Universitária de Roraima. Como eu disse, Leandro, 10h32 agora no horário de Brasília. Eu passo então o comando aí para você, em Boa Vista, Leandro.
2: Obrigado, Walter. Olha, aqui são 9h32. E olha, Walter, no nordeste do Pará, aí uma forte chuva que atingiu o município de Castanhal durante os últimos dias provocou alagamentos e transtornos em diferentes pontos aí do município e também na rodovia PA-136, que liga Castanhal ao município de Inhangapi, que é no nordeste do Pará. Durante o temporal, moradores registraram um momento em que um cachorro foi arrastado pela correnteza após aí o transbordo do rio Apu. Já na PA-136, a água invadiu parte da pista e dificultou a passagem de veículos, motociclistas, ciclistas e pedestres, aí já nas primeiras horas da manhã. Segundo moradores, alguns trechos ficaram praticamente intrafegáveis durante a madrugada. Apesar de o nível da água já ter baixado parcialmente, motoristas ainda precisaram passar devagar pelo local para evitar acidentes. Na Vila Centenária do Apu, em Castanhal, quiosques ficaram alagados e sem condições de funcionamento após o rio Apu transbordar. Moradores afirmam que o problema é recorrente durante o inverno amazônico e que qualquer móvel ou produto deixado nos espaços acaba danificado pela água. E a 19ª Festa do Cupu, realizada pela Prefeitura de Esperantina, foi cancelada nesta quarta-feira. A Prefeitura publicou uma nota na rede social oficial, informando aí que a suspensão ocorreu após decisões judiciais em uma ação civil ajuizada pelo Ministério Público. A festa, com um custo de aproximado de R$1 milhão, foi fechada em meio a um decreto de situação de emergência devido às chuvas. Conforme os contratos publicados no Diário Oficial, o município aí pagaria R$150 mil pelo show do cantor Pedro Vinícius e R$315 mil pela participação de Marquinhos Sensação e R$550 mil para o cantor Amado Batista. As apresentações estavam programadas para os

0: dias 14, 15 e 16 de maio. E aí, na publicação, a Prefeitura afirmou que decidiu acatar a determinação judicial diante da proximidade do evento e da falta de julgamento sobre o pedido de reconsideração apresentado aí pela defesa. A gestão alegou ainda que apresentou uma documentação robusta para comprovar a legalidade dos processos licitatórios. O município lamentou o cancelamento e atribuiu aí a interrupção do evento a supostos interesses políticos e disputas políticas, argumentando que a decisão prejudica o comércio local. Walter, volto com você.
1: Ok. São 10h34 agora no horário de Brasília. Vamos lá, Miguelzinho Machins.
2: Walter, a mesa diretora da Câmara Legislativa do Distrito Federal abriu investigação para apurar uma denúncia de suposta espionagem na rede interna de computadores da casa. A denúncia, que deu início a várias discussões na Câmara nos últimos dias, veio de forma anônima por servidores da casa. Os relatos citavam movimentos estranhos nos computadores corporativos e a preocupação de um possível monitoramento não autorizado. De acordo com o presidente da Câmara, deputado Wellington Luiz, a apuração será conduzida com todo rigor e poderá resultar no acionamento da Polícia Civil e do Ministério Público. Segundo ele, a mesa diretora adotou medidas imediatas após tomar conhecimento da denúncia. Entre as ações anunciadas estão o afastamento de servidores e a abertura de procedimentos internos para esclarecimento dos fatos. Wellington Luiz ressaltou que, caso sejam encontrados indícios de crime durante as investigações, o caso será encaminhado às autoridades competentes para aprofundamento das apurações. A suspeita de espionagem provocou reação entre parlamentares da casa. Os deputados Chico Vigilante, do PT, Max Maciel, do PSOL, e Gabriel Magno, do PT, classificaram a denúncia como grave e defenderam uma investigação. Os distritais também cobraram punição aos responsáveis caso alguma irregularidade seja comprovada. Até o momento, a Câmara não detalhou como teria ocorrido a suposta espionagem, nem quais setores poderiam ter sido afetados. Walter.
1: São 10h36 agora no horário de Brasília. Vamos lá, Leandro Martins, também no comando do Revista Brasil. Cadê o Leandro? Apertou o botão errado aí, Leandro. Então vamos em frente aqui. São 10h36 agora no horário de Brasília. Deixa eu trazer aqui a participação, claro, uma entrevista nós vamos trazer neste exato momento. Uma entrevista que foi feita pela ONU News, através do jornalista Eleutério Guevani. Ele conversa com o diretor do Serviço Florestal Brasileiro, o Garo Batmanian, e trata com ele também sobre a redução histórica no desmatamento e metas ambiciosas para 2030, onde o Brasil quer provar que é possível produzir e preservar ao mesmo tempo. Então, vamos aqui conhecer quais são os desafios reais dessa jornada nessa entrevista.
3: Estamos a cobrir o 21º Fórum das Nações Unidas sobre Florestas e o representante aqui do Brasil é o Garo Batmanian, mais uma vez aqui conosco. É bem-vindo a esta conversa com a ONU News. Vamos falar da resolução, da famosa resolução que se quer como marco deste encontro. Primeiro, como é que os países estão neste ambiente, tanto que marca o início das discussões e dos debates?
4: Eu acho que podemos dizer que as conversas estão andando bem agora, nesse primeiro momento. Os países estão fazendo suas declarações. A partir de amanhã, nós discutiremos diferentes pontos que ainda não foram acertados nas resoluções, mas o mais importante aqui é que aprovamos anteriormente um plano de 2017 a 2030 para atingir as metas globais de floresta. Estamos em 2026. Então, o que nós precisamos agora é uma resolução com definições claras de meios de implementação para que atinjamos as metas que nós já definimos anteriormente. Não é criar necessariamente programas novos, demandas novas, mas para implementar as demandas que já existem. Para isso, nós precisamos também começar a pensar aquilo que nós falamos que é pensar fora da caixa e criar ideias novas. Por exemplo, o Brasil propôs o Tropical Forest Facility, Forever Facility, né? o Fundo Florestas Tropicais para Sempre. Por quê? Porque precisa mais dinheiro para investir em florestas, principalmente dos países que já protegem suas florestas. Então, esse é um mecanismo novo. Outros mecanismos podem acontecer e devem ser criados sempre.

0: temos que pensar localmente no país, né, e também globalmente. Do ponto de vista nacional, nós passamos a reconhecer que quem vive na floresta, por exemplo, contribui para sua proteção. Então, nós criamos um programa chamado Bolsa Verde, que paga para aqueles que moram nas florestas, são mais de 6 mil famílias, e ele já deve dar umas 8 mil famílias, não, 67 mil famílias, desculpe, que já vem recebendo um pagamento à família mensalmente pelo serviço que ele, por estar na floresta, onde está mantendo a floresta em pé. Então, existe uma forma de você ajudar nacionalmente reconhecendo serviço. A outra é reconhecendo que floresta em pé tem valor. Então, nós, no Serviço Florestal, por exemplo, promovemos restauração florestal, onde a receita vem do crédito de carbono, plantar floresta onde a floresta foi retirada. Manejar a floresta, cortando 4 árvores por hectare, o que não é muito, e também gera uma receita para as comunidades locais, também gera uma receita para as empresas e não desmata. Então, existem opções que você deve adotar, e nós, o Brasil, já estamos adotando, né? Ano passado, nós fizemos uma concessão florestal de 450 mil hectares e aumentou em 35% a área de manejo florestal concedida no Brasil, em uma concessão. E tinha muito apetite para esse trabalho, porque 7 empresas concorreram, pagaram muito mais que o ágio mínimo. E claro que temos olhar, então, como eu te falei, o Bolsa Verde, outras formas que a gente tem de ajudar os povos da floresta e aqueles que também produzem aquilo que a gente chama de, tecnicamente, assim, o jargão é produtos não madeireiros, óleo de andiroba, açaí, castanha, cacau, e tem programas especificamente para beneficiar isso. Então, isso é uma maneira de trazer receita para eles. Mas, do ponto de vista geral, para combater o fogo, para poder combater a criminalidade, etc., você precisa de um volume maior de recursos, e para isso, programas como o que a gente. Iniciativas como a gente propôs, que é o Fundo Florestas Tropicais para Sempre, é uma solução porque traz uma renda garantida todos os anos para o país, para ele duplicar, triplicar o dinheiro, o investimento que hoje em dia os ministérios do meio ambiente fazem, não só no Brasil, mas em todos os países florestais que já têm a taxa de desmatamento baixa.
1: Eu vou lhe questionar agora, o tempo não é suficiente, sobre dois aspectos: as florestas e a questão das bacias hidrográficas e esta busca de equilíbrio, não é? Para conter a mudança do clima. O que é que estamos a fazer no Brasil?
0: Em primeiro lugar, nós estamos trabalhando firmemente para diminuir a taxa de desmatamento. O desmatamento como um todo, porque a floresta em si, ela se mantém. 50% da água que circula numa floresta vem da floresta. Então, se você mantiver a floresta em pé, em boas condições, ela consegue, ela é resiliente. Então, veja que o governo tem um programa que envolve 13 ministérios, 145 ações, e que o desmatamento de 2025 caiu 55% em relação ao de 2022. Quer dizer, em 3 anos, se tiver a vontade política e fizer um programa interministerial com os recursos que o governo colocou, você consegue atingir isso. O outro ponto é que nós estamos trabalhando agora na restauração de margens de rio, de cabeceiras, de olhos d'água, justamente porque aumenta a resiliência do sistema. Ele fica mais resiliente a secas, ele fica mais resiliente a possíveis focos de fogo. E também, ao diminuir o desmatamento ilegal, você também diminui o que a gente chama de degradação, porque às vezes eles chegam lá e roubam. Tiram ilegalmente 10, 15 árvores e vão embora. Mas aquela área fica degradada. Então ela fica mais suscetível ao fogo. Então, num ano que tiver muita seca, ela vai queimar. Então a gente tem que evitar a degradação para fazer isso. Então a gente tem um programa que, por um lado, valoriza a floresta em pé, com manejo, com apoio aos pequenos, e por outro lado, aumenta o tamanho das ações de comando e controle, e no meio disso, vamos restaurando e recuperando as áreas que já foram desmatadas.
1: Falamos do bioma amazônico, falamos do cerrado.

0: Como é que vê a floresta brasileira? São 4 anos até 2030. O que é que ainda pode mudar?
1: Nós vemos da seguinte maneira: o compromisso de restaurar 12 milhões de hectares foi assumido em 2015. Não é um compromisso do governo, é um compromisso do Estado brasileiro. Faz parte das nossas contribuições, da contribuição nacional determinada pelo Brasil para 2030. A meta de diminuir o desmatamento, até de acabar com o desmatamento em 2030, também não é uma meta do governo, são programas de Estado, são compromissos que a gente assumiu com convenções internacionais. Então, e esses programas estão muito bem instalados. E se a gente continuar a receber e tiver recursos novos vindo, não vejo motivos para terminar um programa. Por exemplo, as concessões florestais continuaram. Nós estamos fazendo concessão desde 2010, vários governos mudaram, mas as concessões não acabaram. Ninguém cancelou uma concessão, ninguém reviu uma concessão. Então, eu acho que os programas bem-sucedidos que estão gerando resultados devem continuar e fazem parte de um compromisso que o Estado brasileiro assumiu como um todo e não só um governo. Claro que politicamente um governo pode investir um pouco mais, dar mais ênfase, mas eu acho que nós vamos chegar lá.
2: Bem, são 10h46 agora no horário de Brasília. Vamos lá, Miguelzinho.
3: Walter, a Polícia Civil do DF cumpriu nesta quarta-feira mandados de prisão e de busca e apreensão contra um advogado e uma mulher investigados por crimes relacionados à exploração sexual de crianças e adolescentes. Veja só, de acordo com as investigações, o profissional da advocacia é suspeito de explorar sexualmente as filhas da investigada, que facilitava, permitia e incentivava o acesso do investigado às próprias meninas, mediante recebimento de vantagens financeiras, atuando como intermediadora das práticas criminosas. Além dos crimes relacionados à exploração sexual, o investigado consumia esse tipo de conteúdo, como também é suspeito de atuar ativamente na produção, armazenamento e compartilhamento de material de abuso sexual infanto-juvenil. Durante o cumprimento das medidas judiciais, os investigados foram localizados e presos. Também foram realizadas buscas nos endereços vinculados aos alvos, ocasião em que foram apreendidos aparelhos celulares, computadores, dispositivos eletrônicos e uma grande quantidade de armas de fogo e munições que serão periciadas. Realmente, chamou atenção esse caso ocorrido aqui no âmbito do Distrito Federal. E ainda falando de ações da Polícia Civil do DF, agora com apoio de equipes da Bahia, foram deflagrados aí nessa quarta-feira, ou foi deflagrada, a Operação Marcha Ré para desarticular um esquema criminoso de golpes envolvendo a falsa venda de veículos pela internet. Pelo menos 10 vítimas já foram identificadas no Distrito Federal. Segundo as investigações, os criminosos anunciavam carros em plataformas de compra e venda por valores muito abaixo do mercado, isso para atrair interessados. Após o primeiro contato, as negociações eram transferidas para um aplicativo de mensagens, onde os suspeitos enviavam fotos e documentos falsos dos veículos e exigiam depósitos via Pix como garantia da compra. Depois das transferências, os golpistas desapareciam e encerravam as chaves Pix utilizadas no esquema. A polícia também identificou que o grupo dividia os valores em diversas contas e utilizava mecanismos para dificultar o rastreamento do dinheiro. Durante a operação, um dos suspeitos foi preso em Feira de Santana, na Bahia. Ele é apontado como responsável por receber e movimentar os valores obtidos com os golpes. O homem deve responder pelo crime de estelionato digital. Walter.
2: Bom, deixa eu voltar com o Leandro Martins. Ele já nos informou, né? Houve uma queda do sistema, todo o sistema lá da Rádio Nacional de São Paulo. E então nós vamos ter que usar o nosso sistema que nós buscamos junto à NASA, né? Nós buscamos, portanto, já uma alternativa junto à NASA, e será através desse sistema que nós buscamos também o Leandro Martins com as informações de São Paulo, né, Leandro?
4: É isso aí, Walter. Vamos via NASA, enquanto os nossos engenheiros aqui estão tentando restabelecer a rede que caiu há pouco. Vamos lá. Acontece aqui em São Paulo, Walter, nesta quinta-feira, a Operação Refugo, que mira esquema de fraude bilionária no setor de plásticos. De acordo com o Ministério Público aqui de São Paulo, o esquema é complexo de fraude fiscal, causou um prejuízo superior a 2,5 bilhões de reais aos cofres públicos. A operação é realizada em conjunto pelo Comitê Interinstitucional de Recuperação de Ativos, a Secretaria da Fazenda e Planejamento, o Ministério Público aqui em São Paulo, a Procuradoria-Geral do Estado e ainda a parceria com a Receita Federal e a Procuradoria de Fazenda Nacional. Essa ação envolve mais de 530 agentes públicos que estão cumprindo 46 mandados de busca e apreensão, tanto aqui na capital paulista como em outros 13 municípios do estado de São Paulo. Bom, segundo as investigações, três grupos criminosos utilizavam a empresa de fachada para gerar créditos tributários falsos. Os produtos saíam de importadoras e da indústria da resina plástica e intermediários para indústrias de plástico e grandes recicladoras. A partir daí, as empresas emitiam notas fiscais frias para reduzir o pagamento de impostos federais e estaduais, por exemplo, o imposto de renda, que é nacional, e o ICMS, que é estadual. Esse dinheiro era movimentado num fluxo para ocultar o patrimônio dos beneficiários. Muito bem, com o dinheiro do lucro ilegal, os envolvidos bancavam luxos pessoais, como pacotes turísticos, clubes náuticos, lojas de vinhos, imóveis e veículos de alto padrão. Volto com vocês em Brasília.
2: Mas fica na linha aí, seu Leandro. É que se estivesse vivo, eu vou fazer aqui um teste com o Miguelzinho, também com o Leandro. Se essa pessoa que eu estou me referindo estivesse viva, estaria completando ou teria completado ontem 93 anos de idade. Uma pessoa que, com toda certeza, fez muito sucesso. Uma pessoa que nasceu, começa a dar as dicas aqui agora, nasceu no distrito de Brejinho das Ametistas, em Caetité, no interior, portanto, da Bahia. Uma pessoa que se fixou no lugar onde nasceu durante muito tempo, mas arrumou lá uma encrenca e teve que correr, né? Teve que sair, portanto, da sua cidade. Foi onde, então, ele passou a trabalhar de várias maneiras, né? Um empreguinho aqui, outro acolá, até garimpeiro foi, até que começou a cantar. E começou a cantar, e fez realmente muito sucesso. Mas nos deixou em 4 de setembro de 2008. Aos 75 anos de idade, e fez realmente aí muito sucesso com o seu gênero musical, brega, bolero e outras coisas mais. Com essas dicas, deixa eu ver com o Leandro primeiro, que ele é músico, né? Ele saca logo, o Miguelzinho também toca, ele diz que toca guitarra, nunca vi ele dizer toca guitarra, mas ele diz que toca, né? Mas vamos lá, ô Leandro, você sabe quem é esse cantor que eu me refiro, Leandro?
4: Ele morreu há quanto tempo, Walter? Ele faria 93, mas para eu ter uma ideia...
2: Ele morreu em 4 de setembro de 2008.
4: 2008? Olha, eu vou chutar aqui, me parece, mais ou menos, pela idade aproximada, o Nelson Gonçalves.
2: É, deixa eu dar uma dica para ficar mais fácil para vocês, né? O primeiro nome dele é Eurípides. Aí, Miguelzinho.
3: Eurípides. É, aí ficou complicado, você não ajudou em nada nesse sentido. É,
2: claro que eu ajudei.
3: Eurípides, sim. Mas esse era o nome real dele ou era o nome artístico?
2: Eu estou falando do nome, né? A gente fala prenome, sobrenome. O sobrenome dele é que ele utilizou como artístico. Ah,
3: de repente, com essa dica aí, a gente consegue acertar. É.
2: Mas se eu colocar, portanto, uma música dele, eu tenho certeza que o Brasil todo sabe quem é.
3: É.
2: Mais uma chance para você.
3: É,
2: o Leandro
3: bastante,
2: chutou lá Nelson Gonçalves, mas Nelson Gonçalves não é Leandro, porque o Nelson Gonçalves, eu acho que ele morreu com mais idade, né? E mais tempo, eu acho que ele estaria hoje com mais de 100 anos, né?
3: Você
2: Nelson
3: falou Gonçalves. Brega, bolero.
4: E o Nelson Gonçalves, ele é gaúcho, de fato, não seria da cidade de Brejinhos.
3: E também não seria bem um brega, Borja, né?
2: Ele não cantaria.
3: Usa chapéu ou não? Usava.
2: Miguelzinho. Usava.
4: Eu já sei. Valdir Soriano.
3: Ah!

0: não são tão humilhados, né? Já são pets, pode entrar no shopping, né? Então, uns comem muito bem, são muito bem tratados.
1: Sabe mais um pouquinho do Valdir que seria.

0: Agora, Leandro, quer dizer, o Brasil tem essa tradição de cultivar a memória dos seus artistas, enfim, das pessoas que de alguma forma passaram pela terra e dentro da sua arte acabou sendo conhecida pelo país todo, a exemplo do Valdir Soriano. Você que é das artes também, o Leandro. Quer dizer, tivemos aí Ayrton Senna, 1º de maio foi, portanto, a morte dele, mais um aniversário da morte. Pouca gente se falou e tantos outros. Que nós somos assim, hein, Leandro?
1: Olha, Walter, até foi bom você tocar nesse assunto e trazer aí o Valdir Soriano, que estaria com 93 anos, porque agora eu vou trazer um lado bom, porque até nós estamos programando para a FM agora da tarde, que a gente mexe muito com a agenda cultural e homenagens, porque foi homenageado essa semana, Walter, primeiro brasileiro com a estrela na calçada da fama pela música lá em Hollywood, o Paulinho da Costa, um dos maiores percussionistas. Pouca gente conhece porque ele vive há mais de 50 anos nos Estados Unidos. Mas ele fez percussão para disco da Madonna, do Thriller do Michael Jackson, disco mais vendido da história. Também de filmes de Hollywood, participou de trilhas como do Parque dos Dinossauros, também aquele de Missão Impossível do Tom Cruise. Então, Paulinho da Costa é uma satisfação muito grande. Eu não lembro agora, que eu estou sem internet nesse instante, mas parece que é a estrela de número 1.400 e pouco, mas é a primeira, quer dizer, primeira do músico, a mais recente do músico brasileiro, que é um músico de retaguarda. Ele fica lá no estúdio, participa de composições, mas prestigiadíssimo, né? Não aparece na linha de frente, mas um orgulho aí desse carioca Paulinho da Costa, que tá lá nos States ganhando prêmio.
0: Mas o Tom Jobim também, ele fez muita coisa, né? Ele morou muitos anos lá nos Estados Unidos também, realmente ganhou muita coisa. Mas para fechar aqui, Sérgio Mendes, para fechar aqui o nosso Valdir Soriano, tem mais uma música dele de sucesso, Miguelzinho?
2: Ah, com certeza.
0: Qual essa que também é? Era outro Sobe clássico. Aí então, vamos lá.

0: Agora, quantos não choraram ouvindo essa música?
1: O Leandro tá ali pensativo, né, Leandro, ouvindo essa música, né, seu Leandro?
2: O som tá chegando um pouquinho confuso, mas eu me lembro, parece que eu tô naqueles domingos dos anos 70, lá vendo o programa do Silvio Santos ou do Bolinha.
1: É por aí. É por aí, né? É por aí. Mas é bom.
0: Figurinha gente... carimbada nesses programas de auditório, né?
1: Sim, sim. É bom a gente, de certa forma, trazer, portanto, a memória, pessoas que tanto fizeram, né, aqui pelo nosso país, não só na arte, como também na cultura e outras coisas mais, né, seu Miguelzinho Martins? É isso aí, que Deus tenha aí o nosso Valdir Soriano. São 10h59, muito obrigado, Leandro, que está, né, Leandro Souza, está nos estúdios da rádio, da nossa querida rádio universitária de Roraima. Um abraço também para todos os nossos ouvintes. Nós vamos agora para o nosso intervalo, voltamos em instantes. Até já.

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1: Estamos de volta e já entrando na segunda hora do programa e também já estamos lá. Estamos em Paris, estamos na redação da Rádio França e hoje quem está conosco é ela, a jornalista, a Daniela Franco, né? A gente já almoçou, está toda, né, prontinha para nos trazer as informações. É sempre bom tê-la aqui no nosso programa e muito para você. Boa tarde, Dani!
2: Bom dia, Walter Lima. Bom dia aos ouvintes do Revista Brasil. A gente tem uma tarde com tempo chuvoso aqui em Paris, máxima de apenas 13 graus hoje.
1: Tá certo, então. Então vamos direto aqui ao ponto. Dani, como é que foi esse primeiro dia de visita histórica do presidente dos Estados Unidos, o Trump, à China?
2: Então, Walter, durante essa aguardada cúpula bilateral, os presidentes Xi Jinping e Donald Trump conversaram hoje sobre o conflito no Oriente Médio, a guerra na Ucrânia, a situação na Península Coreana, mas principalmente sobre Taiwan, a questão mais importante na relação entre Pequim e Washington, segundo o líder chinês. A televisão estatal chinesa indicou que Xi disse a Trump que se a questão de Taiwan for bem tratada, as relações entre a China e os Estados Unidos permanecerão estáveis. Caso contrário, os dois países poderão até mesmo entrar em conflito, segundo aí palavras do presidente chinês. Isso porque a China considera Taiwan como parte de seu território, embora a ilha tenha uma administração autônoma. Os Estados Unidos não mantêm relações diplomáticas com Taiwan, mas são o principal fornecedor de armas para o território, o que irrita as autoridades chinesas. Por isso, Xi voltou a insistir diante de Trump que o independentismo taiwanês é incompatível com a paz na região. E Taiwan já reagiu, afirmando que a China é hoje o único risco para a estabilidade regional. Xi Jinping também prometeu abrir ainda mais seu país às empresas estrangeiras, incluindo as americanas, e sugeriu que Pequim e Washington deveriam ser parceiros, não rivais. Já Trump prevê um futuro fantástico com a China, classificou o presidente chinês de grande líder e disse que é uma honra ser amigo de Xi Jinping.
1: Dani, parece que foram registrados hoje novos ataques entre Israel e o grupo armado libanês Hezbollah?
2: Pois é, Walter, Israel anunciou nessa quinta que lançou uma nova onda de ataques contra o grupo Hezbollah no Líbano. Em comunicado, o exército israelense pediu que moradores de cerca de 10 vilarejos no sul do Líbano deixassem suas casas antes dos bombardeios. Logo depois, o governo israelense indicou que civis ficaram feridos em um ataque do Hezbollah contra Israel. Na véspera, a agência libanesa oficial de notícias, ANI, indicou que ao menos 22 pessoas morreram em ataques israelenses contra o Líbano, apesar da trégua em vigor. Aliás, negociadores israelenses e libaneses voltam a se reunir nessa quinta e sexta em Washington, há 3 dias aí da expiração desse cessar-fogo temporário. Eu lembro que essa é a terceira reunião entre representantes dos dois países que não mantém relações diplomáticas. Ao contrário da sessão anterior de negociações, nem o secretário de Estado Marco Rubio nem Donald Trump participarão dessa vez. Ambos estão em visita oficial à China até amanhã. A equipe de mediadores dos Estados Unidos inclui os embaixadores americanos em Israel.

0: Israel e no Líbano, Mike Huckabee e Michael Issa. O Líbano vai ser representado por Simon Kahan, advogado e diplomata. Já Israel será representado por seu embaixador Yekiel Leiter, aliado de longa data do primeiro-ministro Benjamin Netanyahu.
1: Dani, na Ucrânia, a Rússia lançou hoje um imenso ataque contra Kiev. Como é que está a situação por lá?
0: A situação segue tensa na Ucrânia, Walter. Mais de 650 drones e 56 mísseis russos atingiram o país em ataques massivos nessa madrugada. Segundo o presidente ucraniano Volodymyr Zelensky, os bombardeios deixaram 5 mortos e 40 feridos. A capital Kiev foi particularmente atingida e danos foram registrados em mais de 20 pontos da cidade, incluindo áreas civis. Equipes de resgate ainda trabalhavam nessa manhã nos escombros de um prédio residencial de 9 andares, parcialmente destruído, na capital ucraniana. Um veículo da missão humanitária da ONU foi atingido 2 vezes por drones russos em Kherson, no sul da Ucrânia, denunciou o presidente ucraniano. Já a defesa russa informou ter interceptado 36 drones ucranianos na última noite. E a guerra na Ucrânia tem repercussões em outros países da região. A primeira-ministra da Letônia, Evika Silina, anunciou sua renúncia nessa manhã, depois de perder apoio de um partido-chave de sua coalizão. A crise foi desencadeada pela demissão forçada do ministro da Defesa do país, responsabilizado pela incapacidade do governo letão de impedir uma recente incursão de drones ucranianos em território da Letônia.
1: Para fechar, Dani, como é que está a questão do hantavírus aí na Europa?
0: Pois é, Walter, a Europa segue sob uma forte apreensão com a possibilidade de propagação do hantavírus. 6 passageiros do MV Ondius, aquele navio de cruzeiro onde foi detectado um surto de hantavírus, embarcam hoje na Holanda, rumo à Austrália. Esses 6 viajantes são 4 australianos, um britânico residente na Austrália e um neozelandês. Estão em bom estado de saúde e não apresentam sintomas, segundo afirmou o ministro holandês da Saúde, Mark Butler, em entrevista coletiva hoje. Aqui na França, voltaram a testar negativo todas as 22 pessoas identificadas como casos de contato de uma passageira desse navio do MV Ondius que eu citei anteriormente. Ela morreu após contaminação por hantavírus. E, além disso, a União Europeia anunciou hoje que decidiu reforçar seu mecanismo de troca de informações entre os 27 países membros do bloco para melhorar o combate ao hantavírus. A ativação desse dispositivo visa facilitar a troca de informações entre os Estados-membros e as instituições da União Europeia, além de todas as ações que já estão em andamento para evitar que a doença se propague. As autoridades sanitárias do bloco consideram, no entanto, que o risco para a população geral na Europa é muito baixo, devido aí às medidas de prevenção e de controle que foram adotadas recentemente, Walter.
1: Tá aí, né? A Daniela Franklin atualizando com os principais assuntos internacionais. Ô, Dani, valeu, muito obrigado a você pela sua participação, sempre gentil e sempre bem esperada, né? E sempre aguardada. Mas até uma próxima, Dani!
0: Muito obrigada, Walter Lima. Um abraço para você e um ótimo dia para todos os ouvintes do Revista Brasil. Até breve.
1: Até. Valeu, Dani. Muito obrigado, hein? São 11 horas mais 8 minutos, horário de Brasília. Mas antes de entrar no esporte, é que chegou uma outra informação aqui, inclusive no site na página da Rádio França. O título: Portugal enfrenta a revolta de Golden Visas após mudanças na lei da nacionalidade. Um trecho rápido aqui, com regras mais rígidas. A nova lei da nacionalidade em Portugal abalou a confiança em um dos programas de residência por investimento mais conhecidos da Europa, os Golden Visas, vistos especiais criados depois da crise econômica de 2008 para atrair investimento estrangeiro e gerar empregos. Com as mudanças que duplicaram o tempo para a obtenção da nacionalidade, ou seja, agora são 7 ou 8 anos, centenas de investidores estão prontos para processar o Estado português. Bom, esse é um assunto, depois a gente entra com mais detalhes.

0: Agora sim, vamos em frente. 11:09, chegou a hora.
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0: Então vamos lá para nossa conta e risco. Eu, Miguelzinho aqui, Brasília, Leandro Martins em São Paulo. Vamos nós já buscando o Leandro, já com aquela pergunta clássica. Mas antes, né, Miguelzinho, a gente estava até comentando aqui sobre... e foi feita até uma pergunta se aquele técnico, né, o Roger do São Paulo, se ele estava garantido, aliás, ele estava prestigiado, entre aspas, com muitas aspas, mas ele estava, sim, muito prestigiado, tanto que o time dele sucumbiu e ele junto, né?
2: Pois é, e você estava prestigiando ele bastante, tanto é que apostou na vitória do São Paulo. Exatamente. Mas infelizmente não foi suficiente para mantê-lo no cargo, Walter.
0: Até porque o time dele foi desclassificado.
2: Pois
0: né?
2: É, lamentavelmente, dentro de casa eu estava assistindo os momentos finais desse jogo ontem e tudo caminhando para uma disputa de pênaltis, quando ali nos minutos finais o Juventude marcou mais um gol, 3-2 no placar.
0: O Leandro,
2: somado, não é?
0: O Leandro, como gaúcho, deve estar feliz da vida, apesar que ele torce para o Juventude, aliás, para o Grêmio, mas o Juventude é time da Serra, time gaúcho.
2: E um time da Série B, um time da Série A numa competição como a Copa do Brasil.
0: Mas uma pergunta rápida, simples aqui para o Leandro, nesse contexto, né, do São Paulo. Leandro, qual é o próximo técnico do São Paulo que vai ser demitido, Leandro?
3: Ah, pois é, eles não queriam demitir, né, o presidente... É, por causa da folha de pagamento das indenizações, já passaram por lá o Zubeldia, o Crespo, e agora o Roger, eu não sei qual é a sondagem, se eles já estavam com algum nome em vista, porque tem que ver que os outros times, as Copas estão acontecendo, você não consegue tirar um treinador de um outro time, você vai ter que ir atrás de um treinador que está sem clube. Que eu me lembro, o Carini, né? O Carini, não sei se estou falando certo, que treinava o Santos, já treinou o Corinthians.
0: É isso mesmo.
3: Ele parece que está sem clube. Tem alguns outros técnicos, o próprio Tite, né? Que é um grande nome, embora os últimos trabalhos foram...
2: Mas o clube, né, já definiu o Dorival Júnior, viu?
3: Ah, definiu o Dorival? Bom,
2: já está definido, ou seja, agora vão começar as tratativas com o Dorival.
3: É, o Dorival, o último...
2: Definiu campeão como prioridade para o clube.
3: É, quem sabe, ele é a última grande, o título do São Paulo foi a Copa do Brasil sobre o Flamengo até, o Dorival era o comandante, e dali o Dorival em seguida foi para o Flamengo, então o Dorival, se eles se acertarem, tem chance de emplacar, né? Mas é aquele risco, o treinador chega sob aplausos, foguetório e tudo, daqui a pouco perde uma, perde duas, perde três, já muda tudo, né?
2: Aquilo que eu sempre falo, né? Sobretudo aqui no Brasil, futebol é resultado, não tem resultado... Enfim, não se sustenta.
0: Por isso que eu perguntei logo, né? Qual é o próximo técnico que vai ser demitido pelo São Paulo? Porque ele chega, meia hora depois está sendo demitido, já tem uma fila grande, né, Leandro?
3: Pois é, mas é uma reflexão que a gente tem que fazer. Se a gente olhar para anos anteriores, o treinador ficava mais ou menos um ano, às vezes ficava mais um tempo de temporada. Claro, casos raros como o Tele Santana, muitos anos no São Paulo, o Renato, muitos anos no Grêmio, agora o Abel Ferreira, um tempão no Palmeiras. Mas é o seguinte, às vezes um ano, só um time vai ganhar o Brasileirão num ano, só um time vai ganhar o Paulistão num ano, só um time vai ganhar a Copa do Brasil. Os outros, se não ganhou, não é para ficar demitindo técnico. Às vezes, no ano seguinte, reorganiza, contrata jogadores que ele vê que tem carências em uma e outra posição. Mas agora é resultado, 3-4 rodadas, não serve. Já manda o rapaz. Eu acho estranho isso, muito estranho.
0: Perfeito. Mas vamos lá. Bom, pelo menos você tem o resultado dos jogos de ontem, Miguelzinho?
2: Vamos lá, em relação ao resultado dos jogos.
0: O Leandro também tem.
3: Eu tenho também, como preferirem.
2: Você tem prioridade, como você, sempre aqui.
0: Você é o mais ajuizado da turma.
2: Segundo o Walter, você é o mais sensato e ajuizado dessa bancada de resenha esportiva que o Revista proporciona aos nossos ouvintes.
3: Pois é, o nosso amado Aécio não está e ontem o Vasco da Gama empatou com o Paysandu em 2-2, mas foi o suficiente para passar para a próxima fase. Vai para as oitavas, parabéns ao Vasco. O Coritiba, que eu tinha achado que ia endurecer na fria Coritiba, o Santos foi lá e ganhou 2-0 e agora o Santos passou, o Santos está classificado. Santos que está bem pior que o Coritiba no Brasileirão. O Coritiba está lá entre os oito e o Santos está lutando para não ser rebaixado. No grande clássico do interior paulista, que eu fui zoado ontem, o Mirassol bateu o Bragantino por 2-1.
2: Eu apostei no Mirassol.
0: Eu também.
3: Pois Pois
2: mas
3: é,
2: teve gente que não.
0: É, o Leandro foi um deles. Agora, Leandro, essa vitória do Santos carimbou o passaporte do Neymar, Leandro?
3: É, o Neymar está dizendo, e o pessoal está dizendo que o Neymar ele não marcou ontem gols, mas teve participação, né? O Neymar está tendo participação nos gols do Santos. É aquela história, a gente vai contar contagem regressiva. Segunda-feira, 17h, o Ancelotti vem com a lista definitiva e terça a gente vai conversar muito sobre isso, né? Por enquanto, o Neymar está fazendo a parte dele, está se esforçando. E para terminar a rodada de ontem, a gente ainda teve, não, ainda tem vários jogos, mas o Jacuipense, o Palmeiras foi lá no Paraná, não foi na Bahia, o jogo foi aqui no Paraná. E o Palmeiras ganhou de 4-1, botou todas as reservas para jogar, fora o Gustavo Gomes, botou toda a meninada para treinar, porque realmente era muito desigual, né? O Ceará venceu o Galo 2-1 e nos pênaltis ele perdeu para o Atlético Mineiro, passou o Atlético, mas nos pênaltis ali. O Remo ganhou novamente do Bahia.
2: Olha aí.
3: Tinha ganho lá na Bahia e agora no em Belém do Pará, confirmou 2-1. O Remo está mais um time da Série B que passa adiante. E aí fechou a rodada. Depois nós temos os jogos que vão rolar hoje à noite, pessoal.
2: Deixa eu só abrir um parênteses aqui para deixar feliz o meu amigo aqui, sabe? Porque pela Copa Centro-Oeste, nos pênaltis, teve um clube que venceu o Vila Nova de Goiás e está na decisão. Vai enfrentar o Rio Branco do Espírito Santo. Sabe qual é esse clube?
0: Qual?
2: O Anápolis.
0: Sério, Miguelzinho?
2: O Anápolis venceu o Vila Nova.
0: Você está me deixando emocionado, Miguelzinho.
2: Ai, ai, ai. Pois é.
0: É uma briga. Sempre quando tem uma disputa entre times de Anápolis contra os de Goiânia, as torcidas são aguerridas.
2: Lá já tem
0: não,
2: um...
0: Não tem fraco ali, não.
2: Já é acirrada essa disputa. Sim. Lá em Goiânia, né? Ou seja, Vila Nova, você tá ouvindo... Goiás...
0: Que, né, que você está tocando aí?
2: Atlético, Goianiense...
0: Escuta só, sobe então um pouquinho.
2: Ô Claudinho, mas você tá
0: sobe,
2: saindo.
0: Sobe, sobe o hino do Galo Forte.
2: O verdadeiro escudeiro do nosso amigo Walter Lima. É, olha só. Nasceu lá em Cristalina, mas disse que torce pro Anápolis.
0: Não, mas eu concedi o título de cidadão anapolino pra ele.
2: Ah, é? Na Câmara Municipal.
0: Câmara
2: concedeu.
0: Municipal. É, sim, eu pedi lá, o pessoal concedeu.
2: Parabéns,
0: ó. Divulgado. Tá bom.
2: Parabéns.
0: Né? Parabéns, né? Ô, Leandro, então, hoje tem, Leandro?
3: Tem uma rodada boa aí.
2: Ó, temos... aquele jogo, Leandro, aquele, daquele clube, você pula, tá bom?
0: Pula não, Leandro.
2: Você salta.
0: Falar nisso, eu tenho uma notíciazinha do seu, viu?
2: Deixa o meu quieto.
3: Ah, é? Qual é a notícia, Walter?
2: Não, olha aí, ó. Já aguçou a curiosidade do Leandro.
0: Eu vou contar,
2: Não.
0: Eu vou, mas deixa pro final, Leandro. Dá mais emoção, Leandro.
3: Então a gente deixa pro final, porque até o jogo do time neutro é o último da rodada, 21h30.
2: Pronto.
3: Então, vamos começar pela matinê,
2: ele
3: né?
2: Ele adotou.
3: Pela matinê. Hoje, 18 horas, 6 da tarde, horário de Brasília. Ainda pela Copa do Brasil, né? O segundo jogo, então quer dizer, quem hoje perdeu ou não conseguir superar na soma do placar, tá fora. E quem ganha, tá dentro. Então, a Chapecoense vai enfrentar o Botafogo. O jogo de ida, o Botafogo ganhou por 1-0. Então, a Chape vai ter que reverter para ver quem é que passa adiante. Depois, falou em Vila Nova, falou em Goiás, então vamos pro estado de Goiás, porque Atlético Goianense, outro que mora no coração do Walter, vai encarar o Atlético Paranaense. E o jogo de ida foi 0-0. Então o Goianense tem chance hoje às 19 horas, lá em Goiânia, de passar para frente na Copa do Brasil. O Walter vai estar, assim, roendo as unhas em frente à televisão, com certeza, né? E o meu placar, então, a gente já vai dar o placar. Chapecoense e Botafogo, 0-0, e o Botafogo passa.
0: Miguelzinho.
2: Eu vou de Chapecoense 1-0, aí no agregado fica 1-1 e o Botafogo passa nos pênaltis.
0: Não, o Botafogo vence tudo, né? Ganha em campo e vai ser classificado tranquilamente, senhor. 3-0 para o Botafogo.
3: Então já vamos agora para os placares, o Atlético Goianense contra o Atlético Paranaense lá em Goiânia. Olha, eu vou dar uma força aí para os goianos, Atlético Goianense 2-1 e vai para a próxima fase.
0: Obrigado, Leandro.
2: Ah, tô percebendo que você está... copitando muita gente
0: não,
2: aqui.
0: Não, não, eu sou só sincero.
2: É, eu tô percebendo.
0: Já, já você também
2: tô
0: vai.
2: Tô percebendo.
0: Já
2: sem chance.
0: Você vai.
2: Sem chance.
0: É, você não quer que eu conte aquela história do seu time, não é? Então você tem que falar bem do meu.
2: Eu desconheço essa história.
0: Você conhece.
2: Desconheço.
0: Mas vamos lá.
2: Eu vou quebrar seu galho também dessa vez, tá? A

0: Atlético Goianiense, até porque morei em Goiânia, gosto muito. Você sabe que eu morei em Goiânia.
1: Eu sei.
0: Ali, próximo ao estádio Serra Dourada, ficava na Vila Redenção.
1: Pular o muro do
0: então,
1: estádio, fazer
0: sim, jogo? E assistia Vila Nova, Vila e Goiás, que era o clássico,
1: pegar,
0: né?
1: É, sim, sempre foi.
0: É,
1: sempre
0: mas naquela clássico. Época não tinha essa violência toda que não, hoje em dia não, eles carregam.
1: Mas você pulava o muro?
0: Não, na verdade eu entrava, não pagava ingresso, eu era criança ainda.
1: Mas eu pulava, em Anápolis eu pulava o
0: você
1: muro.
0: Você pulava?
1: Pulava o muro.
0: Pois é.
1: Ah, o muro era baixinho, né?
0: É, você adora pular o muro, né? A verdade é essa.
1: Pô, Miguelzinho, você tá me escolhendo.
0: Não, eu tô falando desses
1: do
0: ambientes.
1: Estádio,
0: do estádio.
1: Ah, bom.
0: Não é quando que... você era rapazote, eu sei disso que você
1: pensei
0: tinha
1: que fosse
0: isso.
1: Numa outra conotação.
0: Que isso, que isso. Jamais, jamais, jamais. Tá longe bom. Disso.
1: Eu te agradeço, Miguel.
0: Mas eu aposto aqui no Atlético Goianiense, como o primeiro jogo foi 0-0, não é isso, Leandro?
2: O primeiro jogo foi 0-0.
0: 1-0, pronto.
1: Mas também isso é econômico,
0: não,
1: hein?
0: Não, calma, também é
1: não,
0: um clássico.
1: Vamos lá. Pra
0: clássico
1: mim,
0: entre os Atléticos.
1: 4-0 pro Atlético Goianiense, seu Leandro.
2: É Goiás que revelou grandes craques. O Fernandão foi campeão do mundo pelo
0: assim,
2: Inter.
0: Véio.
2: Depois o Michael, que não sei se ainda tá no Flamengo, mas tá na reserva. Enfim.
0: É, o Goiás teve vários, né? Paulo Nunes também.
2: Paulo
0: que jogou
2: Nunes
0: bastante.
2: Teve muito.
0: Evair.
2: Sim, grandes craques saíram grandes de lá craques, e foram para Rio, São Paulo, Minas.
0: O próprio Túlio, né? Túlio Maravilha.
1: Sim.
2: É. Bom, celeiro de grandes craques. Vamos lá. Agora o grande jogo da noite, às 7 da noite, lá em. Aonde mesmo? Em Sergipe, né? O
0: isso.
2: Confiança vai tentar.
0: O grande
2: parar...
0: jogo, você viu que ele destacou o grande jogo
2: é.
0: Da noite, hein?
2: O jogo
0: ou
2: da
0: seja,
2: rodada.
0: Superando aí o seu, que é uma. Como é que é o nome que você chama?
1: Time neutro,
0: né?
1: Neutro.
0: Ah,
1: você
0: tá.
1: Sabe.
2: O Confiança vai lutar muito, estádio cheio lá, mas não vai resistir ao imortal tricolor. O Grêmio já ganhou de 2-0 lá em Porto Alegre, vai tocar mais 2-0 e fechar a tampa lá.
1: Tá certo. O Aesner tá remoendo lá, né?
0: Exatamente, é o
1: time
0: tá do
1: Aesner. Tá feliz com você, viu, Leandro?
2: Aproveitando a ausência dele.
1: É, deixa ele. Aesner, qual é o seu placar?
0: Ah, ele falou?
1: Falou. 3-0 pro Confiança.
0: É
1: 3-0.
0: Eu vou de 2-1 para o Confiança, mas não será o suficiente e o Grêmio passa.
1: É, eu vou na mesma linha sua. O Confiança vai ganhar de 1-0, mas o Grêmio
0: isso.
1: Fatura. Tá bom assim, Leandro?
2: Tá de bom tamanho.
1: Tá bom.
2: Porque depois, logo adiante, às 19h30, 7h30, aqui na Arena Neoquímica, na noite fria de São Paulo... O Corinthians
0: opa.
2: Vai enfrentar o Barra. Será que vai ser uma barra?
0: Repete aí, qual o clube que vai enfrentar o Barra, por gentileza?
1: Que time é esse, Leandro?
2: O Esporte Clube Corinthians Paulista.
0: Corinthians.
1: Que barra é esse, Leandro? Barra Funda?
2: Pois é, é o Barra. Acho que de Santa Catarina, né? O jogo inicial foi 1-0 para o Corinthians lá em Santa Catarina. E agora... Ah, o Corinthians vai vencer 2-0. O Yuri Alberto vai fazer um dos gols.
1: Corinthians e Barra, que time é esse?
0: Barra.
1: Eu queria saber que time é esse. Ninguém nem sabe de onde é que é. De Anápolis nunca foi, isso aí eu tenho certeza que não é. Agora, será que é do Rio de Janeiro?
2: Eu acho que é de Balneário Camboriú. Eu tô assim, desconectado agora com a internet.
1: É,
2: não me engano,
1: o Miguelzinho tá buscando aqui. É, Barra. Qual o seu placar, Miguelzinho?
0: Pode, é exatamente, tá certinho, Leandro. O Barra Futebol Clube é um clube de futebol sediado na cidade de Balneário Camboriú, no litoral norte de Santa Catarina.
1: Tá, e qual é o seu placar?
0: 3-0, Corinthians.
1: É, vamos ser sinceros, né? O Barça ainda vai ter que comer muito feijão, isso. Né, pra ganhar do Corinthians, né? Então, vamos lá. 3-0 também pro Corinthians, seu Leandro.
2: Vamos lá, um pouquinho mais tarde agora, às 20h08, um duelo de times... que estão bem, etc., mas são dois times atualmente na Série B, tem tradição, que é o CRB, que vai enfrentar o Fortaleza. É, hoje na Série B, mas o Fortaleza já foi muito forte nos últimos Brasileirões. O primeiro jogo deu 2-1 para o Fortaleza lá no Ceará. Está bem equilibrado isso, hein? Agora eu vou ficar em cima do muro. Hoje o CRB devolve os 2-1, e aí nos pênaltis só Deus sabe, né?
1: Não, mas você tem que dar o seu palpite, Leandrinho.
2: Então passa o CRB, a grande zebra da rodada. Uma
0: eita.
2: Surpresa.
1: Vai lá, seu...
0: Eu vou apostar no Fortaleza, ganhou o primeiro jogo, vai repetir o placar na casa do adversário, 2-1 para o Fortaleza.
1: E eu vou com o CRB.
0: É?
1: Né? CRB, ele ganha, não vai precisar nem ir para os pênaltis. 4-0 para o CRB.
0: Que isso, Val?
1: Não, ué, o que eu posso fazer? Eu tô sentindo isso, né?
0: Tá sentindo?
1: Tô sentindo que vai ser esse placar. Vamos lá, Leandro.
2: E fechando a rodada hoje, 9:30 da noite, lá no Barradão, em Salvador, duelo de rubro-negros, o Esporte Clube Vitória vai tentar segurar o Flamengo. Olha, é parada dura. Primeiro jogo no Rio, o Flamengo ganhou por 2-1. Também não foi um passeio no parque, como diria o Fatioli, né? Eu acho que esse jogo, o Flamengo não vai colocar os titulares, vai dar empate e o Flamengo classifica. 1-1.
1: 1-1. Não sei se eu mexo no meu placar aqui do Confiança e o Grêmio. Acho
2: mas
1: que,
2: tá mas, bom, já
1: passou. Tá bom, tá bom.
0: O que você está dizendo isso?
1: Porque eu posso mexer no seu.
0: Eu tô percebendo, por isso que eu te perguntei.
1: Então vamos lá com o seu palpite. Presta atenção.
0: Não, eu acho o seguinte.
1: Presta atenção. Presta.
0: Jogo, inclusive.
1: Ele passa na mão no cabelo assim.
0: Ó, jogo.
1: Jogo é que você tá achando o cabelo aí.
0: Ó, tipo que assim, eu vou dar o meu palpite.
1: Tô preocupado, meu cabelo cai na
0: olha
1: testa.
0: Olha que eu vou dar o meu palpite.
1: Não sei nem que você tá vendo isso.
0: Cuidado.
1: Então tá, então vamos lá.
0: É. Ainda não dei meu palpite aqui. Calma
1: cabelo
0: lá.
1: Na testa é difícil.
0: Ó. Jogo será transmitido pela Rádio Nacional, viu?
1: Sim.
0: Às 21h30.
1: Bacana.
0: Tá?
1: Bacana.
0: Então eu aposto o seguinte: vai dar 1-0 para o Vitória. E aí vai aos pênaltis e o Flamengo leva essa.
1: Flamengo 5-0. Amigo, a gente chega do Lero-Lero. É 5-0 e pronto, acabou e tá tudo certo. Né?
0: Você
1: vem
0: otimista.
1: Com essa historinha. É pênalti. Eu sei, Leandro. Pênalti aqui. Ah. Só pra fugir da responsabilidade.
0: Não,
1: né? Ficar em cima do muro.
0: Esse é o nosso palpite.
1: Vai ser
0: como
1: o time
0: é que você
1: grande,
0: disse
1: há 1-0.
0: Nós estamos
1: não,
0: sentindo
1: não
0: aqui que vai ser assim.
1: Não. Conversa sua. Fechou, seu Leandro?
2: Fechou, Walter. Mas é bastante pra uma noite de quinta-feira e amanhã
1: sim.
2: A gente começa a palpitar. Tá na rodada de fim de semana do Brasileirão e esfregando as mãos, esperando aí que a semana já comece com definição de convocação da seleção. É mole?
1: Eu mantenho aqui o meu ponto de vista de ontem. Neymar não será convocado. O Miguelzinho acho que já mudou aqui de
0: Não,
1: de
0: eu
1: palpite.
0: Continuo. Eu acho que ele será convocado, mas não será titular dessa seleção.
1: Então é melhor não convocar.
0: Como assim?
1: Melhor não
0: vai
1: chamar
0: que
1: pra não jogar.
0: Vai momento precise
1: não,
0: dele
1: mas,
0: e
1: você,
0: ele faça a diferença.
1: Mas pelo que você disse...
0: Ele pode conquistar, inclusive, a titularidade.
1: Pelo que você disse,
0: ele
1: não vai ser titular.
0: Vai depender dele. Única e exclusivamente dele.
1: Você mudou o seu palpite, Leandro?
2: Não, eu não mudei hoje, não. Nenhum palpite.
1: Não, tô falando do Neymar, se você acha que vai ou não.
2: Ah, não. Eu acredito ainda que ele vai ser incluído, assim, por um clamor popular, o Ancelotti.
1: Por uma misericórdia, você quis dizer?
2: É.
1: Por uma misericórdia divina, assim. Né? Eu continuo. O Aécio está dizendo aqui que vai mudar, ele está pensando em mudar a opinião dele, né? Mas depois ele conta como é que vai ser essa opinião dele. Mas está tudo
0: mas
1: bem.
0: Mas o Ancelotti já tem aí, ele já tem.
1: Já, ele já sabe
0: já quem sabe vai que ele vai chamar.
1: Ele e tá já até avisou os jogadores que serão convocados, mas falou, não conta para ninguém. Você tem alguma dúvida?
0: Não mesmo.
1: Então, não mesmo.
0: Então, agora... A expectativa é grande. Eu acho que o Brasil vai parar no próximo dia 18 para acompanhar o anúncio dessa escalação.
1: Que hora que vai ser?
0: Vai ser à noite, não é isso, Leandro?
1: Eu acho que
2: é o último jogo da...
1: Não, a convocação.
0: A convocação,
2: Leandro. Não, a convocação é às 5 da tarde de segunda-feira.
0: Porque geralmente é na hora do almoço, por ali, entendeu?
1: Mas eu sei porque que o pessoal vai lançar às 5 da tarde, porque tem uns grandes jornais da noite que começam às 8 da noite, aí vão repercutir, dá tempo de repercutir.
2: Da CBF. É, pois é.
1: Mas tá tudo certo. O importante é que eu tenho certeza que o time neutro vai cooperar com 7 titulares assim, mole, né? Com toda certeza.
0: Como é que é?
1: 7 titulares que o time neutro vai colaborar.
0: Eu não entendi essa parte.
1: Você entendeu, senhor?
0: Não. Essa eu não compreendi.
1: Porque você tá coçando o cabelo. Mas vamos pro intervalo. Ô,
0: opa,
1: Leandro.
0: Eu posso voltar atrás, hein?
1: Não. Tá certo. Você tá coçando. Deixa quieto. Ô, Leandro, tem mais alguma coisa? Podemos fechar, Leandro.
2: Não, é isso mesmo. É só lembrando, eu li um livro do Rui Castro há muito tempo sobre futebol. Algumas seleções realmente tinham base de times, né? Esse ano, por exemplo, o Flamengo acho que é o que mais vai ceder jogadores. Se não me engano, em 62, no Chile, o Botafogo era um time base. E o Vasco já foi de uma seleção, sei se de 50 ou 58, a base era o Vasco, tinha meia dúzia lá. Então
1: tá
2: são
1: vendo?
2: Bases, né?
1: O que o Leandro quer dizer com isso? Que a base desse ano vai ser o Flamengo.
0: Tem alguém do Grêmio?
2: Não,
1: claro que não.
2: Não, do Grêmio tem em outros países, do Uruguai, do Paraguai, da Colômbia.
1: Não tem nada a ver. Mas valeu, gente. São
0: mas o Corinthians tem, viu?
1: Não sei aonde. Vamos pro intervalo.
0: Começando pelo goleiro. O arqueiro, como se dizia antigamente.
1: Mas ele é de onde?
0: Ele é do Corinthians, é, né?
1: Vamos pro intervalo, voltamos em instantes, até já.

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3: Ok, vamos nós. São 11 horas mais 31 minutos. É o Revista Brasil, programa que é transmitido pela Rádio Nacional, transmitido via satélite para todo o país. E como nós já havíamos anunciado já na abertura do programa, agora há pouco às 11 horas, aliás, às 10 horas, sobre a nossa entrevista de agora, com o nosso convidado, que já está inclusive conosco, o Dr. César Alexandre. Ele inclusive está em sala na universidade, onde também ele é um dos coordenadores do curso de Direito. Ele que é especialista também nessa área e, claro, vai então nos ajudar a entender esse julgamento que já começou no plenário do Supremo Tribunal Federal. Hoje à tarde prossegue, onde se julga, portanto, a lei que instituiu ou que institui a igualdade salarial entre homens e mulheres. Doutor César, seja muito bem-vindo mais uma vez. É sempre bom tê-lo aqui nos microfones da Rádio Nacional. Muito bom dia para o senhor, doutor César.
4: Olá, Walter. Tudo bem? Muito bom falar com você também, falar com os ouvintes da Rádio Nacional. Já acabei a aula aqui, mas estou em sala de aula realmente com alguns alunos, inclusive, aqui, para a gente poder debater sobre esse assunto que está sendo discutido hoje no Supremo Tribunal Federal e que é de tamanha importância para as relações trabalhistas aí, que agora... a cada dia nos surpreende com situações que me parece mantém aí as relações de trabalho mais esclarecidas, né? Mais transparentes.
3: Com certeza os alunos que estão em sala, então, acompanhando a entrevista do senhor, pela resposta eles, com toda certeza, vão adquirindo mais conhecimento e depois vem a provinha para saber quem foi que assimilou bem ou prestou bem atenção na entrevista. Mas então vamos nós, doutor César, quer dizer, essa questão da igualdade salarial sempre foi, portanto, uma pedra no sapato, portanto, da nossa Constituição, né? Que, de alguma forma, ela garante que todos são iguais perante a lei. Agora, por que essa diferença salarial e por que que esse assunto está no Supremo Tribunal Federal, doutor César?
4: Legal, Walter. Olha só, a primeira coisa que a gente vai lembrar é que realmente a própria CLT e a Constituição traz princípios de não discriminação e o princípio da igualdade, né? Isso são questões extremamente importantes para entender por que que esse processo chega ao Supremo Tribunal Federal e também por que que esse debate ele é tão intenso nesse momento. Porque nós estamos tratando efetivamente de igualdade salarial. Porque se a gente estiver tratando somente disso, somente dessa situação da igualdade salarial, a gente ia pegar a letra fria da lei da Constituição e reconhecer ali que todos são iguais perante a lei. Então, já daí a gente conseguiria reconhecer que todos devem receber o mesmo salário. Quando realizam a mesma função, quando realizam com a mesma perfeição técnica, ali com uma diferença de contratação que a CLT hoje estabelece em 2 anos. Ou seja, as pessoas não poderiam ter discriminações salariais tendo em vista, por exemplo, como a gente vai discutir daqui a pouco, a questão do gênero. A gente tem que ter, então, salários iguais para atividades iguais. Ou seja, é aquela percepção, Walter, de que a atividade laboral, ela, em que pese não seja realizada de forma extremamente mecânica, mas ela tem as suas igualdades e por isso não poderiam

0: prejudicar uma determinada pessoa em razão do gênero, em razão da cor, em razão da situação familiar, por exemplo. Tá? Então, chega ao Supremo uma discussão sobre essa, quanto à constitucionalidade de alguns artigos da lei que estabelece uma igualdade salarial entre homens e mulheres. E por que chega a isso? Porque existem alguns princípios da Constituição, como, por exemplo, o princípio da liberdade iniciativa, o princípio da atividade empresarial de natureza privada, né, que permite que o empregador realize ali para a sua gestão e até mesmo para evitar uma concorrência muito efetiva de outras empresas que desenvolvem a mesma atividade empresarial, informações específicas da sua própria atividade. Né? Então, por exemplo, externar os salários de pessoas, dos seus empregados ou das pessoas de alta direção, pode ser um diferencial na concorrência, em que eu consigo, por exemplo, ao final ali da minha prestação de serviço empresarial, diminuir um preço ou estabelecer um preço mais acessível para o meu produto, dependendo aí da minha gestão empresarial. Quando eu coloco isso de forma muito aberta, pública, digamos assim, que é como a lei determina, eu acabo escondendo, na verdade, transparecendo, ao invés de esconder, algumas informações empresariais que eu tenho e que são muito importantes para a atividade empresarial, tendo em vista essa questão da competitividade. Então, o que a lei que está sendo discutida hoje no Supremo Tribunal Federal estabelece? Que as empresas com mais de 100 empregados devem publicizar salários dos empregados de maior direção, para que tenha ali uma espécie de divulgação para comparação de salários entre homens e entre mulheres. Mas isso também, ao mesmo tempo, pode prejudicar a atividade empresarial, quando estamos falando a nível de concorrência. Ou seja, eu estou dando informações que, entre aspas, são sigilosas para o mercado e deixando elas públicas. Então é por isso que esse processo chega ao Supremo Tribunal Federal, onde ontem tiveram as declarações de bancada, né, ali as sustentações orais, e a partir de hoje começa o julgamento efetivamente, propriamente dito, pelos ministros do Supremo.
1: Agora, interessante, você explicou muito bem, doutor César. Quer dizer, por um lado, então, nós temos aí uma ação direta de inconstitucionalidade de um partido político. No caso aqui, o Partido Novo, ele sustenta que essa exigência de divulgação de salários e critérios, como o senhor muito bem pontuou, né, de certa forma, expõe informações sensíveis sobre estratégias empresariais. Mas, por outro lado, nós temos aqui não um ADIM, mas um ADC, ação direta de constitucionalidade, que defende realmente a validade da legislação, ou seja, defende a lei, inclusive coloca

política. Como você falou muito bem, é um partido político novo, entra com ação direta de inconstitucionalidade ali, tratando, por exemplo, sobre leis novas, Walter, é muito legal falar sobre isso.

0: mulheres que estão desempenhando as mesmas funções, nas mesmas atividades, nos mesmos cargos, para o mesmo empregador, ou seja, atendendo os requisitos que a CLT já estabelece, e já estabelecia antes mesmo dessa lei, devem ter o mesmo salário. A grande questão é que essa lei não se aplica para todas as empresas, apenas para empresas com mais de 100 empregados. Então, veja, divulgar dados sensíveis é algo muito difícil de se reconhecer, porque eu vou expor, inclusive, dados pessoais, que é o recebimento de salário, eu vou publicizar essa informação e posso lhe causar um prejuízo por estar publicando, ou seja, atendendo a lei. E Walter, você pode imaginar os prejuízos mais diferentes, né, que podem acontecer, do tipo, olha, outra pessoa sabe quanto é que é o salário de determinada pessoa e resolve ali cometer um crime contra aquela pessoa porque entende que aquele salário é muito alto e eu posso ir lá para praticar o furto, por exemplo. Porque eu sei quanto é que ela recebe, e se ela recebe isso tudo, ela deve ter uma casa muito bem decorada, ela deve ter um carro ali mais novo, um carro com mais tecnologia, digamos assim, né? E aí essa publicização é que pode causar um prejuízo. E, ao mesmo tempo, eu posso também estar informando para o concorrente daquela atividade empresarial que como é que é feita ali a sua folha salarial, e diante dessa folha salarial eu estipulo um valor no mercado da minha atividade mais tranquilo, porque eu consigo reduzir a minha folha salarial, ou eu consigo determinar ali situações divergentes, ou seja, são coisas tão importantes que essa lei se discute, que hoje, à tarde, os ministros supremos vão ter um tema extremamente espinhoso para poder discutir constitucionalidade ou inconstitucionalidade dessa lei. E Walter, eu já fazia uma pesquisa anterior, imaginando aqui, né, porque são 10 ministros, qual seria mais ou menos o voto de cada um deles. E eu chego a imaginar aqui, nesse momento, já que temos um número par de ministros, um empate. Para mim, 5 ministros vão votar quanto à constitucionalidade e 5 ministros vão votar quanto à inconstitucionalidade da lei.
1: É interessante. Bom, como o senhor conhece já a dinâmica do programa, doutor César, ainda comigo aqui no estúdio Brasil está o Miguelzinho Martins, São Paulo, no estúdio da Nacional São Paulo está o Leandro Martins. Primeiro o Miguelzinho aqui por Brasília. Vamos lá, Miguelzinho.
2: Bom dia, doutor César. Bem, falando inicialmente da legislação, ela prevê mecanismos de fiscalização e transparência salarial. Na visão do senhor, pela sua experiência, isso pode gerar mais segurança ou traz mais conflitos nas empresas?
0: Miguel, prazer falar com você também. E aí, bem especificamente, realmente nós temos parâmetros legais que definem questões de fiscalização. E aí você pode imaginar que próprios auditores fiscais do trabalho podem analisar folhas de pagamento. E nesse sentido da análise de folha de pagamento, nós teríamos ali o reconhecimento, por exemplo, do salário discriminatório. Principalmente, a gente sabe que isso hoje não é algo a se vangloriar, muito pelo contrário, é algo a se combater, uma discriminação dos salários de alta direção entre homens e mulheres, normalmente com homens recebendo, às vezes, até 25% a mais do que as mulheres. Então, realmente, nós temos mecanismos de fiscalização. O que a lei procura, e o ponto de vista de quem está defendendo a constitucionalidade da lei, é de que esse direito de ter o salário igual, ele já existia. O que estaria fazendo, então, é tão simplesmente o atendimento a critérios de publicização desse documento para que houvesse uma maior, digamos assim, um maior esclarecimento quanto à não discriminação. Ou seja, ele ia verificar lá que, nas empresas com mais de 100 empregados, que diretores e diretoras que estão desempenhando atividades muito semelhantes devem receber o mesmo salário. E caso não recebam o mesmo salário, poderiam aí entrar com a ação trabalhista para pedir a equiparação salarial. É claro que nós temos processos de fiscalização por meio principalmente do Estado, auditores fiscais do trabalho, só que lembro para você que no final do ano passado foi feito o concurso nacional unificado, com a contratação, pelo menos número de vagas, né, de 900 auditores fiscais do trabalho, mas que ainda estão em curso de formação. E se eu te informar mais ou menos hoje quantos auditores fiscais do trabalho tem para fiscalizar todo o território nacional, aí eu vou te falar que

0: que a gente tem um prejuízo muito grande em relação a esse tipo de fiscalização.
1: Eu imagino.
0: E normalmente os empregados não ingressam com a ação, porque tem medo, né, ali naquele momento, eles querem ingressar posteriormente, após uma demissão ou até mais, após mesmo o pedido de rescisão do contrato de trabalho. Então hoje essa fiscalização ela é um pouco prejudicada, digamos assim.
1: Perfeito. Agora, falando do direito na prática, doutor César, como diferenciar o chamado salário distinto por desempenho, por exemplo, da discriminação salarial? Como a justiça analisa isso?
0: Olha, o salário, como a gente informa, é uma parte da remuneração. Então, a remuneração é um todo, onde eu vou ter salário mais benefícios e ou adicionais. Lembrando que esses adicionais, por exemplo, eles não incorporam salário. E teve uma alteração muito interessante na CLT em 2017, durante a reforma trabalhista, que incluiu no artigo 468, que traz o princípio da inalterabilidade contratual lesiva, o parágrafo 1º e 2º, dizendo que empregados que são promovidos para um cargo de confiança, por exemplo, e passam a receber um salário por desempenho da atividade de confiança, por desempenho dessa função a mais, né, dessas competências maiores, eles podem receber essa gratificação a mais, esse valor a mais, que não incorpora o salário. Ou seja, imagina que eu vou dar um exemplo bem tradicional numa loja de comércio de aparelhos domésticos, por exemplo, um determinado vendedor, ele é promovido para o cargo de gerente. E o que a CLT fala hoje é que a qualquer momento ele poderia, o empregador, com ou sem justo motivo, retornar à função que esse empregado ocupava anteriormente. Veja que nesse caso é quando obrigatoriamente existe uma promoção. Não pode acontecer quando o empregado já é contratado como gerente e aí depois eu retiro o cargo de desempenho, o valor da remuneração, o adicional por desempenho de função, eu, na verdade, estou fazendo uma redução salarial nesse caso. Mas quando eu faço uma promoção, eu poderia reduzir. Então, existem essas duas dimensões do direito de trabalho. Ou seja, aquele valor relativo ao cargo por desempenho de função de confiança ou por um desempenho de uma função elevada, ele, quando você é contratado já por neste cargo, você compõe essa gratificação por meio do salário, não podendo ser reduzido, portanto. Agora, caso haja uma promoção, essa parcela da remuneração trata-se principalmente de um adicional, e esse adicional, pela Justiça do Trabalho e pela CLT, pode ser reduzido a qualquer momento, com ou sem justo motivo pelo empregador, retornando o empregado ao exercício da função anteriormente ocupada.
1: Perfeito. Dr. César Alexandre está conosco também direto de São Paulo, da Rádio Nacional de São Paulo, Leandro Martins, que participa com a gente dessa entrevista. Leandro?
2: Sim, bom dia, Dr. César. Fazendo uma reflexão rápida aqui, Dr. César, no serviço público, nós temos a previsão do salário igual, independente de gênero, conforme, enfim, o concurso, a predisposição para ocupar aquele cargo. No magistério, nós temos também uma faixa salarial já fixa, e mesmo no magistério particular, eu já fui professor da rede particular, tem a hora-aula e os adicionais por triênio ou quadriênio, conforme a instituição. E no serviço, no setor de serviço, por exemplo, Instituto de Beleza, que predominantemente são mulheres que trabalham, mais ou menos, o corte é tanto, fazer a unha é tanto, já é um tabelamento, digamos assim. Aí eu lhe pergunto a partir disso, então nós temos essa maior diferença de salário por gênero, digamos, seria principalmente na indústria, doutor César, ou teria outros setores que eu não me lembro agora, que também essa desigualdade está sendo mais notada. Bom dia.
0: Bom dia, Leandro. Para mim é um prazer falar com você aí em São Paulo. Vamos lá. Tratando-se de serviço público, realmente a Lei 8.112, ela traz, e o Estado, quando digo Estado, né, a atividade estatal, ela não prejudica os seus servidores, porque ela realmente aplica a igualdade salarial, mas isso está estipulado por causa do concurso público, né, e normalmente pelas regras que a própria lei que rege, por exemplo, aquelas atividades estatais já reconhecem. Então, eu vou dar um exemplo maior. Talvez a magistratura, independente se são juízes ou juízas, recebem salário igual e têm, é claro, as suas gratificações decorrentes daquilo que a lei já estabelece como gratificação, né? Então, no Estado, a União, Estado, DF e Municípios, dificilmente a gente vai ter uma questão de equiparação salarial, porque o próprio

0: recurso, a própria admissão dessa prestação de serviço por parte do servidor, já reconhece qual que é o valor da faixa salarial que ele tem e as gratificações que são decorrentes das atividades. Aqui em Brasília, por exemplo, posso dar um exemplo, concurso de policial militar, onde quando ele está realizando efetivamente atividade nas ruas, digamos assim, ele recebe uma gratificação pela atividade de risco. Enquanto que ele está na atividade administrativa, ele retira essa gratificação porque está na atividade administrativa. Então, você tem aí uma clareza muito grande. Em atividades que desempenham serviços muito específicos, como é o caso de salão de beleza, barbeiros, a gente tem, inclusive, duas condições. Aquela em que, sabendo quanto é que seria o corte que a pessoa tem, o empregado receberia o salário fixo da categoria prevista, se houver sindicato naquela convenção coletiva ou um acordo coletivo de trabalho, e às vezes ali até o percentual. Mas eu lembro que tem a lei do salão parceiro, e essa lei do salão parceiro estabelece ali percentuais que vão ser divididos entre o salão e o profissional da atividade de beleza, né, digamos assim, que vai ali cortar o cabelo em relação ao barbeiro, fazer um penteado no salão de beleza, ele vai ter um percentual por quem chama de aluguel de cadeira, normalmente, né? E a atividade não tem uma relação empregatícia. O que desenvolve é esse contrato feito entre o salão e o parceiro do salão que vai realizar a atividade propriamente dita. Agora, quando se trata de um estabelecimento de uma atividade empresarial específica, onde existe diferença salarial entre homens e mulheres, é comum nós imaginarmos a indústria, em que pese a prestação de serviços, e aí eu estou falando de empresas de consultoria, por exemplo, empresas de trabalho que desenvolve atividades específicas para prestação de serviço, grandes empresas de software, não aquelas que produzem o software, que a gente estaria falando de uma industrialização, mas empresas que fazem fornecimento de software. E aí, por isso, Leandro, que as empresas que foram estabelecidas para essa lei são empresas com mais de 100 empregados. Então, empresas de grande porte, e aí certamente empresas com mais de 100 empregados, vão estar ali no finalzinho da vinculação de médio porte para empresas de grande porte. Principalmente hoje na área industrial, que é o que nos leva a essa discussão, principalmente hoje, então, na parte de produção, é que é comum ter essa diferenciação salarial entre homens e mulheres. E aí eu vou dizer até mais, principalmente nos cargos de alta gerência, de alta direção. Então, o que acontece, Leandro? É comum a gente discutir esses assuntos e levar em consideração alguns motivos que podem considerar o fato das mulheres receberem salários menores. Algumas planilhas do GIESE informam, por exemplo, que as mulheres ingressam ao mercado de trabalho, ali após a conclusão dos estudos, seja no ensino médio, seja no nível superior, e em algum determinado momento elas decidem sair do mercado de trabalho, por exemplo, por questões de maternidade. Aí não estou dizendo que ela se ausenta por um período específico, como é o caso da licença maternidade. Eu estou falando que ela efetivamente sai do mercado, ela deixa de trabalhar, e aí, depois que passa um determinado período que os filhos são maiores, ela quer voltar ao mercado de trabalho. Por esse período, às vezes até curto, de poucos anos, ali, um ou dois anos, que ela se ausenta, já há aí, quando ela retorna ao mercado de trabalho, uma diferenciação em relação ao salário, porque ela não teria ali uma sequência específica de prestação de serviço numa determinada atividade com relação à sua experiência. E aí, por incrível que pareça, por uma situação que é totalmente peculiar à natureza da mulher, acaba sendo uma discriminação para um salário do mesmo valor. As indústrias normalmente praticam isso, principalmente nos cargos de alta gerência, porque procuram preenchimento das suas atividades por pessoas com mais experiência. E aí eles acabam praticando esse tipo de prejuízo, em que pese aí as mulheres tenham as mesmas condições normalmente que os homens para prestação daquele tipo de serviço nas mesmas atividades do empregador.
1: Tá muito... Ok, Leandro?
2: Obrigado.
1: Ok. Bom, doutor César, um minutinho, doutor César. Quer dizer, é um julgamento, como o senhor muito bem pontuou, né? Extremamente importante. Quer dizer, pela experiência do senhor, nós temos um minutinho, esse julgamento acaba hoje?
0: Walter, eu presumo que acabe. Os votos normalmente são muito grandes.

0: o tema é tormentoso, ele tem discussão sobre uma ação direta de inconstitucionalidade, assim como uma ação direta de constitucionalidade, que foram agrupadas no mesmo julgamento por tratar do mesmo tema, mas eu acredito que ele termine ainda hoje, porque a grande influência que vai acontecer aí é quanto ao voto do relator, que me parece que vai discutir uma situação mais pela inconstitucionalidade da lei. No entanto, é possível que a gente tenha aí, é claro, um empate, como eu coloquei no começo, e esse empate gera a obrigação de nós termos o desempate em outras sessões. Mas lembro que as decisões do Supremo, os votos dos ministros, eles normalmente são muito extensos, e ainda mais num tema como esse. Então, como foi a plenário e vai ser feito de forma presencial, nós vamos ter aí uma tarde de muitos debates na área trabalhista.
1: Tá muito bem. Doutor César Alexandre, é sempre um prazer entrevistar o senhor. Como eu disse e repito, mais uma vez, muito obrigado ao senhor. Muito obrigado também aos alunos que estão aí posicionados, acompanhando também a entrevista aí na universidade. Qual é a universidade mesmo, doutor César?
0: É na Universidade Católica de Brasília.
1: Tá ótimo, então. Muito obrigado ao senhor pela atenção. Até uma próxima, doutor César.
0: Muito obrigado, Walter. É um prazer falar com você, com os ouvintes da Rádio Justiça.

0: trabalhista.
1: Tá muito bem. Doutor César Alexandre, é sempre um prazer entrevistar o senhor. Como eu disse e repito, mais uma vez, muito obrigado ao senhor. Muito obrigado também aos alunos. Para ficar registrado através de uma obra literária sobre como surge também é a nossa querida Rádio Nacional, né? Através do sistema
0: responsável pelo vestibular da USP, da Universidade de São Paulo, que embora, claro, seja aqui, ela atrai pessoas, candidatos de todo o candidato. Entre as novidades desta edição está a concessão de cursinhos populares, daí no caso mantidos por entidades estudantis, bruta ou renda familiar bruta, por cabeça, per capita, de R$ 2.430, Walter.
1: Olá, Miguelzinho.
2: O GDF publicou nesta quinta-feira o edital do concurso público da carreira de desenvolvimento e assistência social. O anúncio foi feito pela governadora Celina Leão por meio das redes sociais.
3: Pessoal, boa notícia que nosso Diário Oficial de amanhã vai sair o edital da carreira pública de desenvolvimento e assistência social. Amanhã será publicada. Um dia antes do Dia do Assistente Social, esse profissional que faz tanto pelas pessoas que mais precisam aqui no Distrito Federal. Trata-se do maior concurso de assistência social da história aqui do Distrito Federal. Eu quero aqui também compartilhar com vocês que as vagas serão para SEDES, Secretaria de Desenvolvimento Social, 529 vagas, para a Secretaria da Mulher, 368 vagas, e para a SEJUS, que serão 300 vagas. É uma boa notícia, como um belo presente para a reposição das nossas carreiras, tão solicitado aí pelos sindicatos, pelos próprios profissionais, mas principalmente para quem quer melhorar aí o cuidado com quem mais precisa.
2: Tá aí, sucesso para quem for fazer esse certame. Fico por aqui, Walter.
1: E o tempo acabou de vez. Bom dia, Brasil.
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2: Em Brasília, meio-dia.
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2: Olá, muito boa tarde a você que nos escuta de todo o Brasil. Está no ar o Repórter Nacional, que tem hoje os seguintes destaques. Polícia Federal prende pai de Daniel Vorcaro em nova fase da Operação Compliance Zero. Operação um dia após ligação de dono do Master com o senador Flávio Bolsonaro. Mais...
6: Ministro Gilmar Mendes diz que é preciso aguardar para saber se áudio de Flávio Bolsonaro pedindo dinheiro para Vorcaro pode ter consequência jurídica.
7: Força-tarefa liderada pela Receita Federal faz operação em São Paulo contra fraudes no setor de plásticos.
8: Taxa de desocupação sobe em 15 unidades da federação no trimestre encerrado em março, mantendo-se estável em outras 12, diz IBGE.
9: O Brasil leva propostas para o Fórum sobre Florestas da ONU, que vai definir resolução internacional sobre sustentabilidade e conservação.
2: É tudo isso e muito mais aqui no Repórter Nacional, produzido pela nossa equipe de rádio jornalismo aqui da EBC, Empresa Brasil de Comunicação. Estamos ao vivo nas emissoras da Rádio Nacional em Brasília, São Paulo, Rio de Janeiro, Amazônia, Alto Solimões, São Luís, Recife e, claro, também nas emissoras parceiras de todo o Brasil com a nossa Rede Nacional de Comunicação Pública. Eu sou Daniel Ito e você acompanha agora as principais notícias desta quinta-feira, 14 de maio de 2026.
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2: E a gente abre esta edição do Repórter Nacional falando sobre a Polícia Federal, que foi às ruas mais uma vez para cumprir mandados de prisão.

0: prisão, inclusive com integrantes da família Vorkaro, viu? Como alvo. Mais uma etapa da Operação Compliance Zero, que investiga a fraude financeira do Banco Master. Priscila Mazenotti vem acompanhando esse assunto. Que quinta-feira é essa, Priscila? Boa tarde para você.
1: Que quinta-feira é essa, hein, Daniel? Boa tarde para você e para os ouvintes. Hoje começou o dia aí com a prisão do pai do Daniel Vorkaro, Henrique Vorkaro, preso hoje cedo em Nova Lima, na região metropolitana de Belo Horizonte. Uhum. Além dele, outras 6 pessoas também foram presas, né, policiais federais, incluída aí uma delegada, e foram cumpridos também 17 mandados de busca e apreensão expedidos pelo Supremo. Os crimes: ameaça, corrupção, lavagem de dinheiro, organização criminosa, invasão de dispositivos informáticos e violação de sigilo funcional. Também foram determinadas ordens de afastamento de cargos públicos e de sequestro e bloqueio de bens. Uhum. Segundo a decisão do ministro André Mendonça, Daniel, havia 2 grupos, um chamado de a turma e o outro chamado de os meninos.
0: Olha,
1: viu?
0: Só. A turma e os meninos, portanto, nessa organização, Priscila, explica pra gente. São eles que faziam ameaças? Como que funcionava esse
1: ameaças
0: esquema?
1: Físicas, ameaças virtuais também. Esses dois grupos eram coordenados pelo sicário, que é o Felipe Mourão, que cometeu o suicídio depois de ter sido preso ainda lá atrás, no início da compliance.
0: Verdade.
1: O grupo A Turma era responsável pelas ameaças físicas, né? Pelas intimidações, também pelo monitoramento de pessoas, pela obtenção de dados sigilosos. E esse trabalho, detalhe, continuou mesmo depois do início da Compliance Zero, viu? E mesmo depois da prisão do Daniel Vorkaro. Segundo a decisão, os pagamentos eram de R$400 mil, feitas pelo pai do Daniel, o Henrique Vorkaro.
0: Olha.
1: Dinheiro que era repassado a Marilson Roseno, que é um policial aposentado, responsável ali por atrair outros policiais para que eles acessassem ilegalmente o sistema da Polícia Federal, o EPOL, viu? A decisão, aliás, traz também algumas transcrições de mensagens, por exemplo, uma em que Henrique diz que receberia recursos na quinta ou na sexta-feira e que seriam R$400 mil, ao que houve a resposta de Marilson. Olha, o ideal é que sejam, o ideal seria o envio de R$800 mil,
0: Puxa.
1: Né, pedindo aí o dobro. A decisão fala ainda na proximidade de Vorkaro com agentes da PF, inclusive a delegada, né, a Valéria Vieira Pereira da Silva, que assumiu papel relevante no fornecimento de informações sigilosas à turma a partir do acesso ao EPOL. E aí o outro grupo, chamado de Os Meninos, cuidava dos ataques virtuais, né?
0: Certo.
1: Cuidava ali dos operadores, dos hackers, que eram pagos para executar monitoramentos ilícitos, né? Fazer ataques digitais, invadir, derrubar perfis, né? A gente procurou a defesa dos acusados, só de Henrique Vorkaro respondeu, classificou a decisão de grave e desnecessária, e que ainda nesta quinta-feira vai dar as explicações necessárias. Dani?
0: A gente vê que a investigação mostrou, então, uma estrutura, né, organizada aí desse grupo aí, segundo, então, a Polícia Federal, que cometia todos esses crimes, né, Priscila? Pai do Vorkaro preso, portanto, pai e filho presos, e agora, então, hoje nessa operação que ocorreu, né, Priscila, no dia seguinte, aquela divulgação de ontem que bombou em todo o país, aquela reportagem do portal Intercept, com aqueles áudios e mensagens de WhatsApp em que o senador Flávio Bolsonaro pede dinheiro, inclusive a Vorkaro, para a produção do filme do pai dele, do Jair Bolsonaro, né, Priscila?
1: Pois é, Dani, reportagem aí que foi considerada explosiva, né? Mostram a proximidade, uhum, a relação de amizade entre o senador Flávio Bolsonaro e Daniel Vorkaro. Num deles, o Flávio Bolsonaro pede dinheiro, diz que as contas do filme estão vencendo, e ainda um chama outro de irmão, viu? É um áudio meio longo aí, mas acho que vale a pena ouvir.
2: Irmão, preferi te mandar o áudio aqui para você ouvir com calma. Bom, aqui a gente está passando por um dos momentos mais difíceis da nossa vida, né? Não sei como é que vai ser daqui para frente, como é que isso tudo vai acabar, mas tá na mão de Deus aí. E você também, eu sei que você está passando por um momento dificílimo aí também, essa confusão toda, não, né? Você sem saber exatamente como é que vai caminhar isso tudo. E apesar de você ter dado liberdade, Daniel, de a gente te cobrar, eu fico sem graça de ficar te cobrando, tá? Mas, enfim, não, é porque tá num momento muito decisivo aqui do filme. E como tem muita parcela para trás, cara, tá todo mundo tenso e fico preocupado aqui com o efeito ao contrário do que a gente sonhou pro filme, né? Imagina a gente dando calote num Gincavisa, num Cyrus, os caras, pô, renomadíssimos lá no cinema americano, mundial. Então, se você puder me dar um toque, uma posição ainda, né? Porque a gente precisa saber o que que faz, cara, da vida, porque já tem muita conta para pagar esse mês.
1: Pois é, foi um apoio aí de 134 milhões de reais para o filme chamado Black Horse, né, em homenagem aí a Jair Bolsonaro, pai de Flávio, né? Detalhe, a reportagem foi publicada ontem à tarde, né? Aí mais cedo, o Flávio Bolsonaro já tinha sido questionado sobre isso, sobre o Daniel Vocário tá bancando um filme sobre o pai, e aí ele negou.
3: O filme do seu pai foi bancado pelo Vocário.
4: É mentira, deixa eu ver isso.
3: É que a gente tá fazendo a
4: reportagem.
3: Mensagem dele.
4: Obrigado. Jornalista é isso. É trabalho militante.
3: Obrigado.
4: Mentira, pelo amor de Deus. Deus, você tirou isso.
3: Então, mensagem. Entre em contato com a sua assessoria.
1: Pois é, depois dessa risada aí. Pouco depois a reportagem foi ao ar e aí o Flávio veio a público, gravou um vídeo se defendendo.
5: Eu conheci Daniel Vorcaro em dezembro de 2024. Não tinha mais governo Bolsonaro, não tinha absolutamente nenhuma acusação contra ele. O que acontece é que, com o passar do tempo, ele simplesmente parou de honrar com as parcelas do contrato. Sim, tinha um contrato que, ao ele não pagar essas parcelas, tinha uma grande chance de o filme sequer ser veiculado, do filme sequer ser concluído. Em função disso, inclusive, procuramos outros investidores para concluir esse filme.
1: Resumo da ópera. Depois disso tudo, já tem pedido para abrir a CPI do Master no Senado, pedido do PT para que o Supremo determine a prisão preventiva de Flávio Bolsonaro. A gente continua acompanhando, como é que ficam aí os rescaldos dessa reportagem de ontem e também da operação hoje em que pai de Daniel Vorcaro foi preso. Já
0: Que
1: tem o
0: coisa,
1: cunhado
0: hein?
1: preso, já tem o primo preso, a família Vorcaro toda envolvida aí nesse esquema do
0: Poxa vida,
1: Master,
0: que
1: né?
0: coisa, né? Ontem a ligação, então, a relação de Flávio com Daniel Vorcaro. No dia seguinte, hoje, a prisão do pai de Daniel Vorcaro. A gente vai acompanhar, claro, inclusive, considerando, né, Priscila, que o Flávio Bolsonaro, o senador, ele é pré-candidato do Partido Liberal à presidência da República. Isso pode afetar, de alguma forma, a candidatura dele. Então, existem aí rescaldos que a gente vai, com certeza,
1: É, vamos ver como é que
0: acompanhando
1: fica
0: nos
1: esse
0: próximos
1: xadrez
0: dias.
1: político eleitoral
0: Com
1: daqui para
0: certeza.
1: frente, a 5 meses das eleições, né?
0: Muito obrigado, viu,
1: Até
0: Priscila?
1: mais, gente.
0: Todas as informações completíssimas para a gente, então, aí, desses acontecimentos importantes aí que a gente vem vivendo desde o dia de ontem. Meio-dia e 10. Bom, vamos seguir adiante, então. A gente está falando aqui sobre esse caso das relações entre o pré-candidato à presidência, portanto, Flávio Bolsonaro, e o banqueiro Daniel Vorcaro, que também foram assunto do programa Alô, Alô Brasil, com José Luiz da Atena, aqui da Rádio Nacional, hoje de manhã, que ouviu hoje o ministro do Supremo Tribunal Federal, Gilmar Mendes. Participou, portanto, do programa aqui na nossa Nacional. O repórter Gabriel Brum está aqui ao meu lado, ele que acompanhou esse papo, né, Gabriel? E conta então os detalhes para a gente sobre esse papo a respeito desses acontecimentos todos. Gabriel, boa tarde para você.
6: Boa tarde, Daniel. Boa tarde a todos. É verdade, o ministro do Supremo Tribunal Federal, Gilmar Mendes, falou hoje, né, com o José Luiz da Atena durante o programa Alô, Alô Brasil e foi cauteloso aí na avaliação nesse momento aí do caso, desse pedido de dinheiro aí de Flávio Bolsonaro para Daniel Vorcaro, né? Ele disse que é preciso aguardar para saber se essa situação, esse pedido de dinheiro para o filme sobre o pai, pode ter algum impacto jurídico. Segundo Gilmar Mendes, apesar da repercussão política, que tende a ser maior em ano eleitoral, deve-se esperar as investigações.
7: Um pré-candidato a presidente da República aparece num vídeo, num áudio, conversando, e isso já é colocado num contexto de escândalo. Eu também aprendi que a gente deve andar devagar com o andor e não radicalizar e não ter juízos prontos sobre os episódios, que aguardemos e esperemos as definições e as investigações.
6: Bem, durante a entrevista também, Gilmar Mendes falou sobre a CVM, a Comissão de Valores Mobiliários, que é responsável pela fiscalização do mercado de capitais, e ele disse que a instituição está enfraquecida. Inclusive, lembrou que até hoje só 2 das 5 vagas da diretoria estão ocupadas, enquanto isso, o mercado de fundos cresce sem fiscalização.

0: são mais de 30 mil fundos que servem para segmentar, segregar patrimônio, mas também para esconder patrimônio. Isso precisa de fiscalização. Então, nós estamos no pior dos mundos. Uma indústria florescente, extremamente usada para o bem, mas também para o mal, e um órgão de supervisão extremamente deficiente, o que explica essa crise.
1: Esse comentário do ministro foi falando aí sobre esse cenário de toda essa situação envolvendo o Banco Master, né? Sim. Aí sobre delação premiada, o ministro do Supremo disse que é preciso evitar erros do passado.
0: É preciso que a gente fique atento para também não cometermos erros, os erros que foram cometidos com as delações no passado. Mas é curioso também que os agentes todos acabam incidindo em vários equívocos, como se a gente já não tivesse combatido determinadas fraudes, né, ao longo desses anos.
1: Bem, o ministro Gilmar Mendes, então, também defendeu o STF contra críticas de que faria ativismo judicial. Disse ser necessário rever o orçamento impositivo para reequilibrar a relação entre os poderes executivo e legislativo e, assim, tirar o peso que recai sobre o Supremo na hora de mediar os conflitos entre os dois. É isso aí, Daniel.
2: Perfeito. Muito obrigado, Gabriel Brum, aqui com a gente, repercutindo aí, então, esse papo do ministro do STF, Gilmar Mendes, no Alô, Alô Brasil, hoje pela manhã, aqui na Rádio Nacional. Meio-dia e 13. Mudando de assunto agora, falando sobre outra operação agora, uma força-tarefa liderada pela Receita, viu? Pela Receita Federal, que está nas ruas em diversas cidades de São Paulo, incluindo a capital, para combater um esquema de sonegação fiscal no setor de plásticos. Estamos falando aqui da Operação Refugo contra acusados do desvio de nada menos que 2 bilhões e meio de reais. É muito dinheiro desviado, né, que está sendo investigado então. Cristiane Ribeiro está na linha com a gente e tem mais detalhes sobre essa operação. Cristiane, muito boa tarde para você.
3: Boa tarde, Daniel. Boa tarde aos nossos ouvintes. É isso mesmo, Daniel. O mercado de plásticos em São Paulo é alvo, nesta quinta-feira, de uma operação conjunta da Receita Federal, Procuradoria-Geral da Fazenda Nacional, Ministério Público Federal do Estado, dentre outros órgãos. E essa operação é contra fraudes fiscais. O objetivo é desarticular um esquema criminoso utilizado para sonegar mais de 2 bilhões e meio de reais em impostos, através de empresas de fachada, emissão de notas fiscais frias, lavagem de dinheiro e ocultação de patrimônio. A Operação Refugo envolve mais de 530 agentes públicos para cumprir 46 mandados de busca e apreensão em 48 endereços de residências, empresas e escritórios ligados aos investigados. Essa operação acontece em 14 municípios paulistas, incluindo a capital e São Bernardo do Campo. De acordo com a Procuradoria-Geral de Fazenda Nacional, a apuração identificou pelo menos 60 empresas de fachada, criadas para gerar créditos tributários falsos por meio da emissão de notas fiscais frias. O esquema bilionário blindava os destinatários, os reais favorecidos, que se aproveitavam desses créditos para redução artificial do pagamento de seus tributos estaduais e federais, como o ICMS, o IPI, PIS, COFINS e também o imposto de renda. Também foi descoberto que recursos provenientes do esquema eram utilizados para pagamento de despesas pessoais de empresários e pessoas ligadas aos beneficiários finais, incluindo aí pacotes turísticos, clubes náuticos, lojas de vinho e aquisição de bens como imóveis de luxo. Eu volto com você, Daniel.
2: Perfeito, Cristiane. Muitíssimo obrigado, viu, pelas informações, então, sobre essa operação da Receita Federal. Meio-dia e 16, agora é hora certa em Brasília. Fique ligado, você vai ouvir ainda hoje.
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2: A gente fala agora do dia D da Operação Caminhos Seguros, realizada pela Secretaria Nacional de Segurança Pública, mobilização em todo o país que tem como foco combater violência e abusos contra crianças e adolescentes. Pois é, e aí no Rio de Janeiro, logo pela manhã, foi presa uma mulher, viu, acusada de liderar um esquema de exploração sexual infantil, crime aí que a gente, claro, repudia bastante e que está sendo combatido, portanto, por essa operação. Priscila Terezo está lá no Rio de Janeiro e conta mais detalhes dessa história para a gente. Priscila, muito boa tarde para você.
6: Oi, Daniel. Boa tarde para você. Boa tarde a todos. Como você disse, foi presa nesta manhã uma das líderes da organização criminosa responsável por explorar e abusar sexualmente de crianças aqui no Rio. Segundo informações da Polícia Civil, Márcia Xavier da Silva chegou a levar uma criança para se encontrar com um homem norte-americano em troca de celular e dinheiro como pagamento. A criminosa foi presa na zona norte da capital durante a Operação Caminhos Seguros. Nesta quinta, ocorre o dia D da ação no Estado. Liderada pela Secretaria Nacional de Segurança Pública, a Operação Caminhos Seguros é realizada simultaneamente em todo o país para o enfrentamento à exploração sexual infantil. A prisão de Márcia Xavier da Silva é um desdobramento da investigação que, em dezembro do ano passado, prendeu o norte-americano Floyd Wallace Jr. em São Paulo. Na época, foram apreendidos diversos dispositivos eletrônicos em poder dele, como pendrive, notebook, celular e câmeras, sendo uma delas um equipamento espião. E na análise dos arquivos armazenados, foram encontrados vídeos em que o homem mantinha relações sexuais com menores em contexto de prostituição. Os vídeos mostraram que Márcia da Silva atuava como aliciadora, cooptando crianças e adolescentes. Segundo informações da FIA, que é a Fundação para a Infância e Adolescência, só de janeiro a março, 944 vítimas sofreram diferentes tipos de violência sexual, física, psicológica ou negligência. A Fundação também aponta que, no ano passado, apenas no município do Rio, foram registrados 1.174 casos de estupro contra menores. Daniel, volto com você.
2: É difícil de acreditar, né, Priscila, que tem gente disposta a lidar com exploração sexual de crianças e adolescentes. Que coisa. Muito obrigado pelas informações e bom trabalho para você, Priscila. Mudando de assunto agora para meio ambiente, olha só, porque a ONU realiza o Fórum sobre Florestas em Nova York com a ideia de propor mudanças no Marco Internacional de Sustentabilidade e Conservação. A comitiva brasileira levou para lá uma série de propostas para esse fórum, que acontece até sexta-feira, amanhã, portanto, lá na sede das Nações Unidas. Gabriel Corrêa está na linha com a gente com mais detalhes, então, sobre esse encontro. Gabriel, muito boa tarde. Fala um pouquinho mais para a gente, então, sobre o Fórum de Florestas.
7: Muita coisa acontecendo por lá, viu, Daniel? Boa tarde para você, boa tarde para os ouvintes. A ONU está tentando um consenso sobre uma resolução com definições mais claras de meios para a implementação para atingir as metas já definidas para 2030 sobre esse tema. Uma das principais apostas brasileiras é o Fundo Florestas Tropicais para Sempre, o TFFF, na sigla em inglês. Segundo o diretor do Serviço Florestal Brasileiro, Garo Batmanian, a ideia é inverter a lógica de conservação. Em vez de focar no combate ao desmatamento, o fundo pretende atrair financiamento internacional para manter a floresta de pé. Os países com baixas taxas de desmatamento devem ser recompensados, defendeu o diretor brasileiro.
8: O compromisso de restaurar 12 milhões de hectares foi assumido em 2015. Não é um compromisso do governo, é um compromisso do Estado brasileiro. A meta de diminuir o desmatamento, até de acabar com o desmatamento em 2030, não é uma meta do governo, são programas de Estado, são compromissos que a gente assumiu com convenções internacionais. E se a gente continuar a receber e tiver recursos novos vindo, não vejo motivos para terminar um programa.
7: Além desses compromissos, durante o fórum, o Brasil também já participou de uma reunião sobre a reversão da perda de cobertura florestal e o aumento de áreas protegidas. Além do Fundo Florestas Tropicais para Sempre, o representante brasileiro mencionou a chamada para ação, que é a gestão integrada contra incêndios, iniciativa endossada por 71 países e organizações. Além também do combate ao racismo ambiental, já que o desmatamento impacta populações com desigualdades, sejam sociais, econômicas ou étnico-raciais. O representante brasileiro também apoiou o roteiro da presidência da COP30 para interromper e reverter o desmatamento e a degradação. O diretor do Serviço Florestal Brasileiro também citou o programa Bolsa Verde. Cerca de 67 mil famílias brasileiras recebem hoje para manter a floresta preservada, o que gera lucro para empresas e para as comunidades, sem derrubar árvores. O manejo florestal nessas áreas é de baixo impacto e permite a extração controlada, por exemplo, de açaí, de castanha, cacau e óleo. petróleos. No ano passado, o Brasil aumentou em mais de um terço a área de manejo concedida. Daniel, essas são algumas das propostas brasileiras nesse fórum sobre florestas que acontece na ONU. Eu volto contigo.
2: É a participação do Brasil, país que tem a maior parte aí da maior floresta tropical do mundo, a floresta amazônica, lá no fórum sobre florestas. Gabriel, muito obrigado pelas informações. Vamos agora falar sobre inteligência artificial, tecnologia aí que já está em todo lugar, inclusive na medicina, viu? Para guiar então o uso dessa ferramenta pelos médicos, o Conselho Federal de Medicina estabeleceu regras que passam a valer no mês de agosto. Vamos entender melhor o assunto na reportagem do nosso colega Marcos Aleixo, da Rádio Cultura de Belém, emissora da Rede Nacional de Comunicação Pública.
9: Quase 20% dos médicos brasileiros utilizam tecnologia de inteligência artificial generativa em suas rotinas profissionais. Os dados são da pesquisa TIC Saúde de 2024, desenvolvida pelo Centro Regional de Estudos para o Desenvolvimento da Sociedade da Informação. Pensando nesses dados, o Conselho Federal de Medicina lançou a resolução de 2026 que normatiza o uso de IA na medicina. A engenheira elétrica e coordenadora do eixo Saúde Pública do INCT Amazônia, professora Evelyn Gomes, fala da realidade atual.
10: Esse regulamento ele já é esperado por toda a comunidade científica, né, que tem desenvolvido já ferramentas de IA, porque ele vem trazer diretrizes sobre como essas ferramentas que utilizam inteligência artificial podem ser e devem ser utilizadas. Um outro ponto importante é que em nenhum momento a inteligência artificial ela deve ser utilizada de maneira exclusiva para determinar algum tipo de diagnóstico, tratamento. Essas ferramentas elas devem servir como um apoio.
9: As informações do paciente devem seguir regras rígidas de segurança e privacidade. O médico é responsável pelo cuidado e deve usar a inteligência artificial com senso crítico. Entender as características da inteligência artificial pode ajudar o médico de diversas formas, como na varredura de bases de dados de referência, interpretação de exames de imagem, detecção precoce de padrões patológicos em radiografias, tomografias e ressonâncias magnéticas, entre outros usos. Se o médico vai usar a inteligência artificial no dia a dia, essa é uma decisão que deve ser tomada por ele e comunicada ao paciente. Profissionais devem se informar sobre a resolução até 26 de agosto deste ano, quando as diretrizes entram em vigor. Marcos Aleixo, da Rádio Cultura de Belém, para a Rádio Nacional em Brasília.
2: E agora a gente fala sobre o concurso Dom Phillips e Bruno Pereira de Jornalismo e Comunicação, que premia produções justamente sobre a defesa do meio ambiente, direitos humanos e também das culturas tradicionais. Vitor Mendes tem pra gente mais detalhes sobre as inscrições.
11: O concurso Dom Phillips e Bruno Pereira de Jornalismo e Comunicação está com inscrições abertas até 21 de maio. O procedimento pode ser feito a partir de um formulário disponível na página da Secretaria de Comunicação Social no portal gov.br. As inscrições podem ser feitas de forma escrita ou oral a partir de áudio ou vídeo. Podem participar jornalistas, comunicadores, fotógrafos, videomakers, artistas, educadores, pesquisadores e coletivos. O concurso é voltado para produções jornalísticas sobre defesa do meio ambiente, direitos humanos e culturas tradicionais. Os participantes podem concorrer em 6 categorias: comunicação de comunidades indígenas, comunicação de comunidades tradicionais, reportagem de texto, reportagem audiovisual, fotojornalismo e artes visuais e educação midiática. A secretária adjunta da Secretaria de Políticas Digitais, Nina Santos, afirma que o concurso busca valorizar comunicadores que produzem conteúdos de qualidade.
12: Esse concurso ele tem como principal objetivo justamente valorizar dois temas que são muito caros para o governo do Brasil, que é o tema da produção do jornalismo de qualidade e o tema da proteção do meio ambiente. Portanto, o objetivo através desse concurso é que a gente consiga dar visibilidade e valorizar as pessoas, os comunicadores, comunicadoras, os veículos que estão na ponta no dia a dia produzindo conteúdo de qualidade sobre as questões ambientais no Brasil.
11: Nina Santos explica o porquê de o concurso não ser importante somente para os povos indígenas e comunidades tradicionais, mas para o Brasil inteiro.
12: Esse concurso ele tem uma importância grande, não só para os indígenas e para as comunidades tradicionais, como para o Brasil de maneira geral, justamente porque ele está falando de duas pautas que são hoje essenciais para o debate público, né? Principalmente pautas que muitas vezes não são valorizadas, né? A gente sabe que as comunidades indígenas, os povos tradicionais, aqueles que trabalham sobre temas, temas muito delicados, como são os temas ambientais, muitas vezes não tem o seu trabalho reconhecido, não tem o seu trabalho visibilizado.
11: A premiação entre as 6 categorias chega a R$300 mil. Serão distribuídos R$30 mil para os primeiros lugares, R$15 mil para os segundos colocados e R$5 mil para os terceiros selecionados. Além do prêmio em dinheiro, as 5 melhores iniciativas de cada categoria vão receber um troféu e também passagem e hospedagem pagas para participar da cerimônia. Com supervisão de Rafael Gasparotto, da Rádio Nacional em Brasília, Vitor Mendes.
2: Começa hoje a 20ª edição do Festival Gastronômico Brasil Sabor, que reúne centenas de restaurantes em várias cidades do país, com pratos criados especialmente para esse evento. Madison Euler tem os detalhes para a gente. Muito boa tarde, Madison.
13: Boa tarde, Daniel. Esse evento aí ele é promovido pela Associação Brasileira de Bares e Restaurantes, a Abrazel. É a 20ª edição e esse ano 400 restaurantes participam do Festival Brasil Sabor em mais de 40 cidades de 19 estados brasileiros. O Brasil Sabor ele segue até o dia 31. Cada restaurante inscrito criou pratos exclusivos ou fez releituras especialmente para o evento, misturando aí tradição regional, criatividade e valorização de ingredientes aqui do país. Muitos estabelecimentos também vão oferecer promoções durante o festival. A expectativa é que a diversidade desses pratos traga não só inovação para os cardápios, mas dê visibilidade para os negócios, atraia novos públicos e fortaleça o relacionamento com os clientes. Em Pernambuco, por exemplo, cerca de 60 estabelecimentos distribuídos por cidades como Ipojuca, Capital Recife, Vila dos Remédios e Fernando de Noronha se inscreveram, enquanto no Rio Grande do Norte, Natal, Mossoró e a Praia de Pipa, em Tibau do Sul, terão estabelecimentos participantes. Outros estados farão também umas ações pontuais. No Amazonas, por exemplo, a partir de hoje, o mercado de origem da Amazônia, em Manaus, vai destacar pratos do festival durante todo o final de semana, né, nesse espaço, no mercado de origem. Já na capital de Alagoas, entre os dias 21 e 24, o Maceió Shopping recebe a Arena Gastronômica Brasil Sabor, onde os chefes de restaurantes vão fazer aulas shows ali, com apresentação de ingredientes, de técnicas e preparo dos pratos. Os empresários e profissionais de culinária, para eles, a criação de um item novo para ser incluído no cardápio durante o Brasil Sabor é também uma oportunidade estratégica de testar novos pratos, valorizar insumos regionais e ouvir principalmente o público. No site oficial brasilsabor.com.br é possível consultar os restaurantes participantes em cada cidade, inclusive aí em Brasília. Viu, Daniel? Bom almoço para você.
2: Muito obrigado. Bom almoço para você também, Madison. Meio-dia 29. O Repórter Nacional fica por aqui com trabalhos técnicos de Egbert Martins. Uma ótima tarde. Tarde para você. Tchau.
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1: Olá para você que está sintonizado na Rede Nacional de Comunicação Pública. Está chegando o Rádio Sociedade, a sua revista diária de educação e cultura. Prazer, eu sou Felipe Rangel e trago os destaques desta quinta-feira, 14 de maio de 2026. O História Hoje destaca o Pacto de Varsóvia, que marcou a união dos países socialistas do leste europeu. O Recordar é TV celebra os 105 anos de nascimento da dama do teatro, Ruth de Souza. Vamos ouvir daqui a pouco trechos de uma entrevista da artista para o programa Os Mágicos, exibido pela TVE do Rio em 1977. No Faixa Musical, você confere o segundo registro de Dominguinho, o grande encontro musical entre os músicos Mestrinho, João Gomes e JP. Tudo isso em menos de 30 minutos, aqui no Rádio Sociedade.
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1: Nosso programa é transmitido pela Rádio MEC do Rio, em rede com a Nacional de Brasília e com a Universitária de Teresina. 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Vamos começar? Vem aí o História Hoje. Pacto de Varsóvia marcava a união dos países socialistas do leste europeu.
2: Em 14 de maio de 1955 foi firmado o Pacto de Varsóvia, assinado por 7 países do leste europeu, mais a União Soviética, que liderava o grupo. A ideia dos países socialistas era criar um bloco de ajuda mútua em reação à entrada da ex-Alemanha Ocidental na OTAN, a organização do Tratado do Atlântico Norte, união dos países capitalistas da Europa Central, mais os Estados Unidos. O Bloco Militar de Defesa Conjunta foi criado no auge da Guerra Fria e era composto pela Polônia, Tchecoslováquia, Hungria, Alemanha Oriental, Romênia, Bulgária e Albânia. Guerra Fria é o nome dado ao período histórico de disputas entre os Estados Unidos e a União Soviética e os aliados dos dois blocos entre o fim da Segunda Guerra Mundial e a extinção da União Soviética. Ao comandar a Aliança Militar, a União Soviética delimitava sua zona de influência e seu principal mercado de armas. As normas do bloco estabeleciam a segurança coletiva, mas na prática serviram para os soviéticos disciplinarem os outros países. É que essas mesmas normas previam a presença militar permanente nos outros países membros. Em 1965, a Hungria quis deixar o pacto, mas foi reprimida pelas tropas do bloco. Em 1968, a Tchecoslováquia tentou o mesmo, mas a capital do país foi invadida por tanques de guerra. O fato ficou conhecido como a Primavera de Praga. A invasão, que não teve o apoio da Romênia, foi vista pelos outros países como uma censura intolerável. Foi aí que a Albânia deixou o bloco. Mas a União Soviética continuou tentando manter a aliança. Os comunistas do leste foram caindo aos poucos, o que inviabilizou a permanência do Pacto de Varsóvia, que se desintegrou em 1991. História Hoje. Locução José Carlos Andrade. Sonoplastia Messias Melo.
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1: Hoje no Boletim dos Esportes, o professor conta os resultados do Campeonato Internacional de Natação Paralímpica e também do Campeonato Pan-Americano de Taekwondo. Olá, Wagner.
4: Olá. O Campeonato Internacional de Natação Paralímpica, realizado na Alemanha, na cidade de Berlim, rendeu um total de 37 pódios. Os adultos somaram 24 medalhas. 11 de ouro, 1 de prata e 4 de bronze. E 13 com os jovens, 8 de ouro, 4 de prata e 1 de bronze. Um dos destaques da competição foi Carol Santiago, da categoria S12, deficiente visual. A nadadora conquistou 4 medalhas de ouro em 3 dias de competição. O Brasil também conseguiu estabelecer novos recordes para as provas de 50 metros nado livre e 50 costas com José Ronaldo, recorde das Américas da classe S1, comprometimento físico-motor, e 100 metros nado livre com Arthur Xavier, recorde das Américas na classe S14, deficiência intelectual. A seleção brasileira de taekwondo foi campeã pan-americana. A competição foi no Rio de Janeiro, na Arena Carioca 1, no Parque Olímpico. Foram 15 medalhas, 4 de ouro, 5 de prata e 6 de bronze, o que rendeu o título por equipes. O México terminou em segundo lugar e os Estados Unidos em terceiro. Além do título, o lutador João Gabriel Ribeiro foi eleito o atleta masculino da competição. E o técnico Rodrigo Faria, o melhor técnico masculino. Um grande abraço a todos e até amanhã.
1: Até amanhã, mestre. Agora vamos celebrar os 105 anos de nascimento da atriz Ruth de Souza no Recordar é TV.
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1: O Recordar é TV presta uma homenagem à dama do teatro, cinema e televisão, Ruth de Souza. Nascida em 12 de maio de 1921, no Engenho de Dentro, aqui no Rio, Ruth não foi apenas uma artista. Ela foi a pedra fundamental que permitiu que gerações de talentos negros pudessem sonhar com o protagonismo. Em 1945, ela se juntou ao Teatro Experimental do Negro, de Abdias do Nascimento, e fez história ao ser a primeira mulher negra a protagonizar um espetáculo no Teatro Municipal do Rio de Janeiro. O talento de Ruth era grande demais para ficar só no palco. No cinema, ela brilhou em clássicos como O

0: cangaceiro e, em 1954, colocou o Brasil no radar mundial. Por sua atuação em Sinhá Moça, ela se tornou a primeira brasileira indicada ao prêmio de melhor atriz no prestigiado Festival de Veneza. Na televisão, foi pioneira absoluta. Foi a primeira protagonista negra de uma novela em A Cabana do Pai Tomás e construiu uma carreira de décadas na TV Globo, emprestando sua voz e sua elegância a personagens que fugiam dos estereótipos. Ruth nos deixou em 2019, aos 98 anos. Mas seu legado continua vivo em cada ator e atriz que hoje ocupa o horário nobre. Ela costumava dizer que não era uma atriz negra, mas sim uma atriz, e que sua cor era apenas um detalhe. Para essa homenagem, resgatamos trechos de uma entrevista da artista para o programa Os Mágicos, exibido pela TVE do Rio em 1977. No primeiro trecho, que selecionamos, Ruth conta como começou no teatro.
1: Há 32 anos, esta mulher exerce com admirável obstinação, através do teatro, do cinema e da televisão, a magia de se transformar em diferentes personagens. Por isso, hoje, o rosto de Ruth de Souza é familiar aos mais diversos públicos. Em inúmeros álbuns de fotografias, ela guarda a lembrança das muitas vidas que já viveu.

0: multiplicando-se nos palcos e nos estúdios. Se a atriz Ruth de Souza é familiar a milhares de brasileiros, são poucos, contudo, aqueles que conhecem a mulher Ruth de Souza. Uma mulher que, ao contrário da maioria de seus personagens sofridos, dramáticos, é extremamente alegre e jamais se deixa abater.
1: Filha de uma família de origem humilde, Ruth, o que a conduziu ao teatro?
2: Olha, eu acho que a gente é conduzida a ser ator ou atriz desde que nasce. Acho que não importa muito a família, não, sabe? Humilde a família ou não, a gente já nasce com a vontade de fazer a coisa. A minha família... Eu nasci aqui no Rio de Janeiro, no Engenho de Dentro. E meu pai tinha um pequeno sítiozinho, uma fazendola no interior de Minas. E fui pra lá muito pequenininha, com meses pra lá. E ali cresci, voltei para o Rio de Janeiro, que eu não tinha...

0: cada qual com sua sorte, pois o mundo é assim. E as coisas que vivi no interior, as minhas brincadeiras, gostava de ver pôr de sol, ficava melancólica, ficava triste. Hoje que eu analiso essas reações que eu tinha, eu acho que já era bem, bem fantasiosa. E era talvez vindo daí, quando descobri que podia ser atriz, talvez. Ninguém me mandou fazer, meus pais nada tinham, meu pai era um lavrador. Quando ele morreu, minha mãe vendeu lá a fazendola. Veio para o Rio de Janeiro, fomos para o colégio interno, eu e meus irmãos, tenho dois irmãos, Maria e Antônio. E ela, o trabalho dela para nos sustentar era lavando roupa, ela era lavadeira. Mas eu acho que ela fosse uma mulher muito inteligente, porque ela sempre cultivou, me levava a teatro, conseguia entradas para concertos. Então, desde menina, eu ia muito ao Instituto Nacional de Música ver os concertos ali. Eu me lembro uma vez, eu assisti uma ópera, fiquei muito espantada, que tinha uma mulher muito bonita, muito grande, muito loura, que cantava uma ópera que eu não lembro qual, e que ela estava tão alegre e feliz cantando, e de repente ela saiu do palco tão séria, meio zangada, e eu assisti atrás, perto do homem que puxava a cortina, assistindo essa ópera, que não lembro, ela era muito menina. E eu fiquei impressionada porque a mulher estava alegre e de repente ficou muito séria. Depois eu entendi, quando a gente sai do palco, ainda estou preocupada. Isso é uma coisa que aconteceu e que talvez tenha marcado também a fantasia, a magia do teatro, as cortinas, aqueles cenários que subiam e desciam, aquela gente estranha. Para mim era um mundo fantástico. Isso talvez tenha também influenciado muito na minha formação de atriz.
1: No próximo trecho, Ruth de Souza fala sobre o Teatro Experimental do Negro.
0: E depois, mais tarde, com 17 anos, eu li numa revista que Obdias do Nascimento estava reunindo um grupo de negros para fazer teatro. O pouco de teatro que eu tinha visto, eu nunca tinha vivido a vida de teatro, a não ser assistindo com grande entusiasmo. E fui falar com ele que gostaria de participar. E ali entrei de corpo e alma, né? Ficamos fazendo o Teatro Mental do Negro, eu fiz durante 5 anos. E muitas ideias dei. Nós não tínhamos dinheiro para pagar direitos autorais e nós queríamos montar uma peça de Eugênio O'Neill, Imperador Jones. Então, aquela coisa de bem menina e bem entusiasmada. Por que que não escreve ao autor e pergunta se ele pode fazer sem pagar coisa nenhuma? Escreveram ao Eugênio O'Neill e ele mandou que nós podíamos montar todas as peças dele sem pagar direitos autorais. Foi uma ideia minha. Depois, nós não tínhamos teatro, já estávamos com a peça pronta, não tínhamos teatro para fazer um espetáculo só, numa segunda-feira. Então, pedimos ao prefeito da época e ele nos cedeu o Teatro Municipal. Tínhamos que começar no Teatro Municipal, que até então era nunca grupos amadores, um grupo de negros sem experiência nenhuma, pretendendo o Municipal, era uma pretensão muito grande, porque eles só tinham grandes companhias europeias e grandes óperas que eles cediam o teatro. Mas o prefeito cedeu no dia 8 de maio. Esse dia 8 de maio é histórico porque terminou a Guerra Mundial. Então tinha carnaval na Avenida Rio Branco e nós fazíamos no palco do Municipal o Imperador Jones, de Eugênio O'Neill. Tivemos críticas maravilhosas. Todo mundo que havia prometido compareceu, porque antes, como nós não tínhamos dinheiro para montagem, eu saí com uma listinha, que foi Pascoal Carlos Magno, que sempre nos ajudou muito, com uma lista de pessoas que compraram.

0: assim, as freiras, os camarotes. E eu muito assustada, mas muito corajosa ao mesmo tempo. Ia falar com as pessoas e todo mundo acreditava em mim. E todo mundo comprou as entradas. Então, nós tivemos dinheiro, 450 cruzeiros na época, que foi, custou a montagem do Imperador John Municipal. E dali, então, com o sucesso do Imperador Jones, com o Aguinaldo Camargo, que era um ator excepcional, partimos para Todos os Filhos de Deus Têm Asas, Moleque Sonhador e Dream Kid, todas as peças que o Neil havia liberado para fazermos, assim, sem direitos autorais. E depois tinha as pessoas, Bibi Ferreira, que nessa época fazia no Teatro Fênix, a sua companhia se cedeu às segundas-feiras. E todo mundo foi aderindo com uma boa vontade, com um crédito maravilhoso. E eu sempre metida no meio, nós éramos muito atrevidos.
1: E no último trecho que a gente separou, Ruth fala sobre as oportunidades para os atores negros. Lembrando que essa entrevista foi gravada em 1977.
2: De 1945 aos dias de hoje, quais foram as modificações que ocorreram em termos de oportunidade para o ator negro no Brasil?
0: Olha, eu acho que com a fundação do Teatro Experimental do Negro, houve uma consciência de jovens negros que gostariam de fazer teatro, que também tiveram os mesmos sonhos que eu, que não tinham coragem, e ao mesmo tempo, de produtores que até então, quando montavam uma peça que havia um personagem negro, eles pintavam de preto, um ator branco pintado de preto, que é uma coisa errada totalmente, porque dentro do Brasil, com tanta gente com um potencial artístico enorme, pintar um ator branco de preto simplesmente por fazer um personagem negro, acabou. Não havia mais razão. Então, nesses atores todos, toda essa gente, eram 300 pessoas que privavam conosco no Teatro Negro, uns queriam aprender a ler, que muitos não sabiam, outros queriam estudar, abriu realmente, o Teatro Experimental Negro abriu uma porta, porque nessa época, eu lembro, Otelo era o único ator profissional que existia. Do Teatro Experimental do Negro saíram Léa Garcia, Zene Pereira, Haroldo Costa. E talvez, através do nosso trabalho, os outros tivessem uma coragem, mas e vendo mais oportunidade de mostrar seu trabalho. Pelo nosso exemplo, talvez, não sei. Agora, a pena é que ainda nós temos a dificuldade de bons e grandes papéis, porque sempre os papéis são estereotipados. É a empregada, é a escrava, é a baba gorda, um pouco de imitação lá, ainda de vento levou.
1: Esta foi nossa singela homenagem à grande pioneira atriz Ruth de Souza.
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1: O Rádio Sociedade continua com o Faixa Musical. Hoje você confere o álbum Dominguinho 2, dos músicos Mestrinho, João Gomes e JP.
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5: Neste Faixa Musical você confere o segundo registro de Dominguinho, o grande encontro entre os músicos Mestrinho, João Gomes e JP.

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1: O álbum reúne 12 faixas, entre músicas inéditas e releituras que ganharam novos arranjos nas vozes do trio. O disco é visto como uma continuação natural do sucesso de 2025, repetindo a fórmula com faixas que misturam forró, piseiro e MPB. O repertório mistura composições de Dorgival Dantas e Petrúcio Amorim, algumas com inesperadas releituras, como As Quatro Estações, de Sandy Júnior, e Se Ela Dança, Eu Danço, sucesso de MC Leozinho.

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1: O segundo volume do projeto foi gravado no Centro Histórico de Salvador e lançado em 2026, na continuidade do primeiro volume. Com Dominguinho, volume 2, Mestrinho João Gomes e JP reforçam a capacidade do forró de se renovar sem perder suas raízes, levando a força da música nordestina para novos públicos. O primeiro volume do projeto, gravado em 2025, venceu o Grammy Latino 2025 na categoria Melhor Álbum de Música de Raízes em Língua Portuguesa. Confira agora Lembra.

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1: Você ouviu Lembra, música de Marquinhos da Serrinha com o Mestrinho, João Gomes e JP. Esta faixa você encontra no segundo volume do álbum Dominguinho, lançado e disponível nas diversas plataformas digitais.
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3: E o Faixa Musical encerra o Rádio Sociedade desta quinta-feira. O programa teve a coordenação de programação de Rodrigo Soprana, produção de David Isidoro, operação de áudio de Lucas Alexandre e apresentação de Felipe Rangel. Voltamos amanhã no mesmo horário. Até lá!
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Oi, oi, gente amiga, boa tarde. Boa tarde, Brasília. Boa tarde, meu querido Brasil. Com muito prazer, com muito amor e carinho, nós estamos aqui começando agora o Sintonia Nacional, programa feito de coração para você que está aí ligadinho na gente, né? Nós vamos trazer as notícias que movimentam o nosso dia, né? Aqui em Brasília e no Brasil. Sinta-se à vontade aqui com o nosso Sintonia Nacional, onde o som encontra a vibração perfeita. Na técnica de som, ele, boa tarde, João Cláudio. Na programação musical, Jaider Ribeiro, boa tarde, Jaider. E aí, você ouvinte, que é muito mais importante, ligadinho na gente em qualquer ponto do nosso querido Brasil. E o que vai acontecer hoje? Você vai participar através dos nossos telefones 0 operador 61 3799 5741, 5742 e o 5743. Para você mandar sua mensagem pelo WhatsApp é 61 99674 1536. Daqui a pouquinho vamos trazer as notícias, né, os textos de Rosemary Cavalcante, Deogracia Pinto, né, os últimos acontecimentos. É isso. E vamos juntos até às 15 horas aqui no Sintonia Nacional, Rádio Nacional AM Brasília, 980 kHz. Se ficar aí a sua pilha, né? A pilha, a bateria aí do seu rádio vai ficando fraquinha, então você pode nos ouvir pelo aplicativo radios.ebc.com.br. Aí no seu celularzinho, né? radios.ebc.com.br. Aí você clica lá em Rádio Nacional AM. Você vai encontrar todas da EBC, Nacional do Rio, Nacional da Amazônia, Nacional do Alto Solimões, AMEC, Cultura, enfim. E aí você clica Rádio Nacional AM Brasília. E vamos juntinhos até as 15 horas. Como é de costume, sempre na abertura do programa, uma mensagem de reflexão.

Meu querido, minha querida amiga, cure a tristeza com otimismo. É o nosso tema de hoje. Muitas vezes achamos que a tristeza invadiu a nossa vida como se nunca mais tivesse a pretensão de sair. Mas se não lutarmos contra isso, ela realmente tem o poder de permanecer por muito tempo. Nós temos a decisão de como enfrentaremos nossos medos, nossas angústias e por quanto tempo esses sentimentos estarão ativos. Não há mal em ficar triste, né? Quando passamos por algum problema, alguma discussão, alguma besteira, uma palavra que não soou bem, né? É até muito importante liberarmos aqueles sentimentos que ficam escondidos lá dentro. Mas para diminuir a estadia da tristeza, a

A primeira ação que deve ser feita é, pelo menos, tentar ser otimista com relação ao problema. Por mais que a solução esperada não aconteça tão rápido quanto imaginava, o tempo que ficou pensando positivamente, no mínimo, levará para longe aquela tristeza. Não se martirize pelo que ficou no passado. Já aconteceu, aquele velho ditado. Águas passadas não rolam moinho e não adianta chorar o leite derramado. Não, não há como voltar atrás. A única solução está em arranjar formas de ultrapassá-lo e não permanecendo no sofrimento. Não acontecerá nada de positivo se você continuar pensando através do pessimismo e da negatividade. Deixe a fraqueza de lado. Seja otimista, positiva, positivo, pois o mínimo que pode acontecer são os bons sentimentos começarem a fazer parte da sua vida. E tenha fé, acredite, uma estrela vai brilhar. Ricardo Braga.

0: Agora, 13 horas 14 minutos, é o nosso Sintonia Nacional. Tivemos aí Rotina do Roberto Carlos, né? Para você que tá aí ligadinho, em casa, no trabalho, em qualquer ponto do Brasil, é o nosso Sintonia Nacional. Participe aqui do seu programa. Com prazer, nós vamos atender você, meu querido, minha querida amiga, onde quer que você esteja. Muito obrigado aí pelo carinho da sua audiência. Tem alguém chegando aqui? Deixa eu descobrir o nome. É Cláudio, né? Cláudio. Vamos falar com o nosso amigo Cláudio. Alô, Cláudio, boa tarde.
1: Boa tarde, Francisco. Estou aqui ouvindo seu programa. Vamos ver se hoje vai estar ouvindo certinho. É que ontem até que estava dando problema. Você ouviu o programa seu, mas você falava, logo falhava, depois voltava ao normal. Vamos
0: Ah.
1: ver se está legal hoje. Ótima tarde, seus ouvintes, tudo aí.
0: Falou, Cláudio. Um abraço para você, meu irmãozinho. Me dê a resposta aí. Vamos seguindo. Olha, as agências do trabalhador do Distrito Federal oferecem nesta quinta-feira 1.084 vagas para quem procura emprego. A maior remuneração é para professor de inglês no Paranoá, com salário de R$ 4.000. É exigido ensino superior completo e experiência. Outros cargos também se destacam pela quantidade de vagas ofertadas, como a de estoquista, que concentra 220 oportunidades, né? Estoquista é aquele que monta o estoque na loja, né, João? O estoquista, né? Esse aí vai montar o estoque direitinho, tal. Sabonete no seu lugar, pasta de dente no outro lugar, tudo certinho, organizado, né? É isso aí, é o estoquista. Arrumar o estoque. Para concorrer é necessário ter ensino médio completo, mas não há exigência de experiência comprovada. Nesse caso, o salário oferecido é de R$ 1.736. Todos os postos oferecem benefícios. Para participar dos processos seletivos, basta cadastrar o currículo no aplicativo da Carteira de Trabalho Digital ou ir a uma das 16 agências do trabalhador, das 8 às 17 horas durante a semana. É isso aí, boa sorte, meu amigo, minha amiga. Agora são 13 horas mais 17 minutinhos. Edelgrácia trouxe uma nota aqui, olha, o governo federal vai criar uma nova medida para tentar conter a alta dos combustíveis no país. O anúncio foi feito nesta quarta-feira pelo governo federal. A principal ação será a criação de um subsídio de até 89 centavos para assegurar o preço da gasolina e do diesel sobre o consumidor ou consumidores e empresas. A medida será implementada por meio de uma medida provisória da Presidência da República. Segundo o governo, a ajuda poderá chegar a até 89 centavos por litro de gasolina e 35, em torno de 35 por litro do diesel. Agora são 13 horas mais 18 minutos. Nós vamos seguindo, vamos cantar. Quem está chegando aqui? Mais alguém chegando no nosso programa? É a Corsina. Vamos, é a Corsina. Boa tarde.
2: Oi, Frank, boa tarde, meu amigo. Estou aqui te ouvindo. Eu gostaria de ouvir uma música de César e Paulinho, Duas Vezes Você. Ofereço para todos os amigos que estiverem ouvindo a programação, todos do grupo Frank Silva Nacional. Um abraço também para a Milena, para o Manuelzinho, para a Andia Caracanga, a Janete, Dona Aldenora. Enfim, toda essa turma que estiver te ouvindo aí, Esli também. Um abraço para todos. Estou aqui
0: Ok.
2: te ouvindo.
0: Muito obrigado, Cursino. Um abração para você, abração também para Ivanilde. Ivanilde está na casa dos pais, né? Como ela diz, dos meus queridos cabeças brancas lá no Maranhão, Buriti Cupu, não é? Um abraço. Vamos então ouvir aí o bom gosto musical da Corsina. Agora 1:19, César e Paulinho, Duas Vezes Você.

0: Você ouviu o retrovisor com Gustavo Lima? Muita gente reclama, né? No popular, com barriga cheia, né? Ah, mas essa casa para arrumar, tem tanta gente que gostaria de ter uma casa para arrumar e não tem, né? Ah, mas esse carro, não sei o quê, não sei o quê, tem tanta gente que gostaria de ter e não tem, né? Então é isso aí. É, agora são 13 horas 26 minutinhos, nós vamos seguindo. Nosso amigo Kleber está de volta. Oi, Kleber, boa tarde.
1: Boa tarde, boa tarde, Frank Silva. Como é que você tá, meu amigo? Tá tudo bem?
0: Tudo bem.
1: João, tá bem? Fala, João. Tudo bem, meu amigo? Uma boa tarde aí pra toda a equipe aí. Pros amigos ouvintes, pros irmãos do trecho aí. Mais uma tarde, mais uma oportunidade. Tamo aí. Almoçando e curtindo a melhor. Rádio Nacional de Brasília.
0: Bom.
1: Mandar um alô aí também pro Luciano Barroso aí.
0: Beleza.
1: Valeu, meu amigo. Uma boa tarde aí. Toca pra gente aí. Zezé de Camargo, Luciano. É o amor.
0: É o amor.
1: Todo mundo que tá ligado aí. Tchau, obrigado. Um
0: Falou.
1: Abraço.
0: Abraço, Kleber. Muito obrigado aí pelo carinho da sua audiência. Muito obrigado, Kleber. Tá ligadinho no nosso programa. Sempre. É, agora são 13 horas 27 minutinhos. Chegando mais alguém. É o Antônio Lopes de Goiânia. Boa tarde, Antônio.
2: Boa tarde, Francisco. Um abraço para Ivanilde, para Corsina, para Wesley, Marirandi, o Manuelzinho, a Cela. Um abraço também para Milena, em Brasília. Toca para nós aí. Chitãozinho Chororó, Fogão de Lenha. Aquele abraço, Antônio Lopes, aqui de Goiânia, curtindo Sintonia Nacional.
0: Beleza, muito obrigado, amigo Antônio Lopes aí de Goiânia. Kleber, muito obrigado, um abraço bem forte. É, agora são 13 horas 27 minutinhos. Olha aí, o aluno deverá pagar R$720 mil por ocupação indevida de cota racial. Olha só, hein? Preste atenção. O caso gerou grande repercussão nas redes sociais e no meio acadêmico depois da decisão tomada pelo Ministério Público Federal após investigação sobre possíveis fraudes no sistema de cotas. O acordo foi assinado entre o Ministério Público Federal e UniRio e um estudante do curso de medicina, que ingressou na instituição em 2016 por meio de vaga reservada a candidatos pretos, pardos ou indígenas, sem preencher os requisitos previstos no edital. Segundo as autoridades, o valor da indenização busca reparar os danos causados à instituição e à sociedade. Além da multa, o aluno poderá enfrentar outras consequências judiciais e administrativas. R$720 mil terá que pagar o esperto, né? Esperto, né? Esperto, entrar nessas vagas aí, né? Vai! Aí o que que dá, né, João? São 13h29. Ou a gente chora, a gente ri numa situação dessa, né? Vamos seguindo, vamos trazer Zezé e Luciano, é o amor.
3: João Gomes.
0: E o Zezé, que o nosso Kleber pediu.
3: Na volta do intervalo.
0: Na volta do intervalo.
3: É, eu toco as duas.
0: Então, depois do intervalo, a gente toca aí o Zezé, é o amor, e o Chitãozinho Chororó, Fogão de Lenha. 1h29 é o nosso Sintonia Nacional, feito com muito carinho por este amigão Frank Silva. Participe você também, é só você ligar. 0 operadora 61 996741536. 0 operadora 61 996741536, para você participar aqui do nosso Sintonia Nacional, beleza?

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5: Agora são 13 horas mais 33 minutinhos. Por não, meu caro Kleber, meu caro Antônio Lopes, vamos pagar vocês agora. Vamos ouvir Zezé de Camargo e Luciano, É o Amor. E depois Tãozinho Chororó, É Fogão de Lenha. Dois clássicos da música sertaneja, 1h33.

Ao longo dos 2 dias, os visitantes poderão participar de palestras técnicas, oficinas culinárias, exposição agrícola, concurso de receitas, apresentações culturais, leilão de gengibre e ações de atendimento à comunidade. Na sexta, a programação vai das 10 horas às 17h30 e no sábado, das 7 às 16 horas, né? Então, tá aí, dia especial do gengibre movimentando Vargem Bonita, Luz Vargem Bonita, boa tarde. Programação técnica e cultural neste final de semana. Olha, nós já temos em Brasilândia. É o entorno sempre já crescendo aí, né? Se organizando, né? Temos em Brasilândia a festa da goiaba, aí vem a festa do morango. Na Vargem Bonita agora, vamos chamar de festa do gengibre. Então, olha aí, muito bom. Temos que nos organizarmos, né? Fica até mais fácil. Então tá aí, gente. Sábado, durante a realização do terceiro dia especial do gengibre, das 10 às 17h30, na sexta-feira, e no sábado, das 7 às 16 horas, né? Vamos lá participar aí, né, deste encontro maravilhoso. Agora são 13 horas 42 minutinhos. 13h42, nós vamos cantar, vamos trazendo então aí mais músicas bonitas para você. Nós vamos ouvir agora Só Para Contrariar, essa tal liberdade, beleza? E até às 15 horas você pode participar aqui do nosso programa. Até às 15 horas, com prazer, vamos lhe atender pelos telefones 61 99674-1536 é o WhatsApp para você mandar sua mensagem, ou ligar ao vivo 61 3799-5741-5742 ou 5743. 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

0: Aí tivemos esse posse de Nico Rezende, Paulinho Lima, Perigo, 1h52.
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0: Muito bom estar aqui com você. Olha aí, minha gente. Terminam nesta sexta-feira as inscrições para o Enseja, Exame Nacional para Certificação de Competências de Jovens e Adultos 2026. O objetivo da avaliação é oferecer a jovens e adultos que não concluíram os estudos na idade certa a oportunidade de obter a certificação do ensino fundamental ou ensino médio. A inscrição deve ser realizada exclusivamente pelo sistema Enseja e a participação no exame nacional é voluntária e gratuita. Na data da prova, é necessário ter ao menos 15 anos para o ensino fundamental e 18 para o ensino médio. Agora são 13h53, vamos conversar com Wesley. Boa tarde, Wesley.
2: Boa tarde, Frank Silva. Boa tarde, Johnny. Como é que tá vocês? Estamos ligados aqui na Nacional. Fui deixar o Eduardo na escola e já estou de volta. Agora eu vou começar a trabalhar de novo. Eu estava ouvindo pelo rádio do carro, agora eu já estou ouvindo pela Alexa, tá? E gostei de mandar um alô pro Japa, pra Márcia Ferreira, Márcia lá de Braslândia, Antônio Lopes de Goiânia, o Sebastião de Guanambi, Sebastião Dantas, o Acela, o nosso amigo lá do Goiás, esqueci o nome dele agora, mas ele sabe quem é, que sempre participa, ele e Eudoro. E um alô pra todos que estão curtindo a programação aí, Ivanilde, Cocina, um abraço, tchau e obrigado.
0: Falou, meu garoto, um abraço para você, meu caro Wesley, obrigado você pela audiência, muito obrigado, amigo. E vamos seguindo, minha gente, aqui com o Sintonia Nacional. Agora nós vamos pagar o pedido da Milena, né? Ontem ela ligou e pediu uma música, passei para o Jaider já colocou aqui, viu, meu amor? Abração para você, Milena, tá aí, Recaídas com Henrique Juliano. 1h54, depois Leandro e Leonardo, Pense em Mim. E em seguida, notícias, e aí a gente volta com Sintonia Nacional até às 15.
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1: Agora são 2 horas no horário de Brasília. Olá, muito boa tarde. Eu sou Daniel Ito e este é o Nacional Notícias com um destaque do momento. A gente fala agora sobre a lei que garante salários iguais entre homens e mulheres que exercem a mesma função no trabalho. E a notícia é que o Supremo Tribunal Federal pode decidir hoje se essa lei é ou não constitucional. Julgamento que começou ontem e prossegue hoje no plenário do Supremo, agora ao longo da tarde, com os votos dos ministros. Detalhes com Priscila Tereso.
2: O plenário analisa 3 ações. Uma da Central Única dos Trabalhadores, para garantir a aplicação da lei, e 2 impetradas pela Confederação Nacional da Indústria e o Partido Novo, contra a norma. Em julho de 2023, o presidente Lula sancionou a lei para garantir a igualdade salarial entre homens e mulheres que exercem a mesma função. Além disso, devem ser divulgados relatórios semestrais de transparência salarial por empresas com mais de 100 empregados.

0: anos. A norma alterou a CLT, Consolidação das Leis do Trabalho, para definir que as empresas deverão pagar multa em caso de discriminação por motivo de sexo, raça, etnia, origem ou idade. Nas ações que questionam a lei no STF, o argumento central é de que a divulgação desses relatórios expõe informações sensíveis sobre estratégia de preços e custos das empresas, violando o princípio constitucional da livre iniciativa. De outro lado, as entidades sindicais autoras da ação que defende a norma sustentaram que ela promove a dignidade da pessoa humana, a redução das desigualdades sociais, a justiça social e a valorização do trabalho.
1: É, e você que está nos ouvindo, o que, que você acha? Essa lei que garante salários iguais entre homens e mulheres na mesma função é justa? É constitucional? Se quiser deixar sua opinião, passa lá no nosso Instagram, no @ Rádio Nacional Notícias. Comente, também curta e compartilhe o nosso conteúdo. Agora são 2 horas e 2 minutos. Esse foi o Nacional Notícias, próxima edição às 3 horas.

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Agora temos 14 horas 3 minutinhos, vamos seguindo aí depois das informações, cantando, né? Nós vamos ouvir Amado Batista, Borboleta Azul, é a preferida da nossa querida amiga Márcia Ferreira de Braslândia, 14 e 3, vai para você também.

0: Muito bom! Tivemos aí Fagner, versão de Fausto Nilo, Romance no Deserto. 2:11.
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0: Seguindo aqui com o nosso Sintonia Nacional, vamos falando com os nossos amigos e amigas ouvintes de qualquer ponto deste nosso querido Brasil. Quem está chegando é Milena. Boa tarde, Milena.
2: Oi, Frank. Sou a Milena de Brasília, tô aqui ligada na rádio. É nóis. Queria mandar um salve para todo mundo de Azeis 0 a 100. Valeu aí por tocar a minha música. Queria mandar alô Presley de Brasília, Manelzinho de Livramento de Nossa Senhora, Cursina e Ivanilde de Aparecida de Goiânia, Ângela e Maria Aldenora do Maranhão e todos os ouvintes de Azeis 0 a 100, para não esquecer de ninguém, é nóis.
0: É nóis na área, né, Milena? Muito obrigado, querida. Agora 14 horas 12 minutinhos, vamos trazendo aí mais dois sucessos, lembrando aqui dos nossos números para você participar também, 61 37 99 5741 ou 5742 ou 5743. O WhatsApp para mensagens é 61 99674 1536. Sintonia Nacional com este seu amigo Frank Silva. Muito obrigado aí pelo carinho da sua audiência, onde quer que você esteja. Muito obrigado, hein? E vamos seguindo, vamos cantando, lembrando a você, né? Hoje nosso tema foi Cure a Tristeza com Otimismo, né? É isso aí. Lembrando, meu amigo, minha amiga, se ainda não alcançou o que deseja, não se desespere, pois para quem nunca desiste, a recompensa sempre chega, viu? É isso aí. Olha, e o sabor da vitória. Na vida, poucos momentos dão mais prazer do que uma vitória conquistada, não é? Pode ser uma promoção no trabalho, uma vitória do nosso time, um amor correspondido, alguma coisa aí que estava difícil e você conseguiu. A verdade é que poucas coisas se comparam com o gosto de uma vitória difícil de alcançar, não é? Agora, 14h14, 2 horas 14 minutos, nós vamos cantar. Vamos trazer para você Victor e Léo, de Victor Chave, Fotos.

0: Aí tivemos as 2h20, Vando, e a música dele, Pedrinho, Chora Coração.
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0: E vamos seguindo aqui com o nosso programa. Olha, gente, no DF, programa transforma lixo em inclusão digital. A Secretaria de Ciência, Tecnologia e Inovação publicou nesta segunda-feira, no Diário Oficial do Distrito Federal, um novo chamamento público voltado à ampliação das ações do Reciclotec, programa que une sustentabilidade

0: sustentabilidade, inclusão digital e capacitação profissional por meio da reciclagem e recondicionamento de resíduos eletrônicos. Além das formações, a iniciativa conta com 146 pontos de entrega voluntária que facilitam o descarte consciente de computadores, celulares, impressoras, baterias e outros equipamentos eletrônicos. Os pontos de entrega voluntária podem ser conferidos no site www.sect.df.gov.br. E você pode acessar e também pedir mais informações. Agora são 14 horas e 22 minutos. Alguém chegando por aí? Alô, boa tarde.
1: Boa tarde, Frank.
0: Boa tarde. Quem fala?
1: Manuel Messias, do PSU, Frank.
0: Opa, tudo bom, Manuel? Prazer falar com você, meu irmão.
1: O prazer é todo nosso. Aqui tá só o ouro.
0: Que bom, hein?
1: Mas tá tudo bem, né, Fran?
0: Tudo tranquilo.
1: Fran, tem aquela música da Cinderela com Angela Maria?
0: Cinderela, Angela Maria.
1: É.
0: Ah, a minha avó colocava a minha mãe para dormir cantando essa música. Mas nacional tem tudo, viu? Vamos procurar. Se não tiver aqui, viu, Nelzinho?
1: Ô,
0: Aí nós vamos
1: beleza,
0: pedir pro Jaida Ribeiro.
1: roda ela para nós fazer um
0: Tá
1: favor. Eu vou
0: certo.
1: mandar um abraço aí para a Joia, né, do Paranoá,
0: Ah.
1: a Milena, né, o Natan Maracacheta, a Divina Marraquelzinha, a Neve e o Alemão, e a Alberinha lá em Teresina também, né. E quero mandar um abraço para Lourdes Costa aqui, aqui no Goiás, né.
0: Sim.
1: E a Elina lá no Guaraú também, mandar um abraço para a Elina, né. E para todos que estiverem me ouvindo, eu vou deixar meu telefone aí no ar, ô Frank.
0: Como
1: É
0: que
1: o
0: é?
1: 61
0: Hein?
1: 61
0: O do ar, o fixo?
1: 61
0: Sim.
1: 9 8288 0412. Quem tem operadora TIM, bota 041 61, aí vem embora, né? Bota o número, né?
0: Deixa eu repetir. 998288 0412.
1: 12. Obrigado, Frank.
0: Ô, meu irmão. E a sua música tá aqui, viu? Vamos tocar. Nacional
1: Falou,
0: tem
1: muito.
0: tudo, né?
1: Fica com Deus e um abraço, Frank.
0: Falou, meu irmão. Um abraço para você, Manelzinho do
1: Tchau, tchau.
0: PSU. Agora 14h24, meu caro John. Tem outro pedido aqui, João. Esse pedido vem lá do Pará. Mas vamos atender logo aí a pessoa que está escrito aqui no WhatsApp. Vamos ver quem chega. Alô, boa tarde.
2: Alô, boa tarde, Frank.
0: Boa tarde. Quem é?
2: Eu moro em
0: Ah, minha querida Edileuza, bairro São Pedro, Teresina, Piauí.
3: Boa tarde, Frank.
0: Boa tarde, que beleza. Como é o nome dessa pessoinha? Eloá, o Eloá, um beijinho do titio Frank, viu? Para você. Obrigado por ouvir o programa. Você quer ouvir uma música, Eloá? Qual é a música que você quer ouvir, Eloá?
2: Aquela. Deixa eu ver. Esqueci o nome da música, ela
0: A
2: agora.
0: Eloá sabe, põe Eloá no ar que ela vai dizer. Quer ver? Eloá? Eloá? Qual é a música que você quer ouvir? Hein? Canta um pedacinho dela aí, como é que é a música?
2: Canta um pedacinho.
0: Como é?
2: Eu vou pedir um aqui.
0: Sim.
2: Deixe-me outro dia, sim, porém hoje não, com Agnaldo Timóteo, viu?
0: Ah, tá. Muito bem. Beleza. Então tá bom, minha querida Edileuza. O que mais, meu amor?
2: Deixa eu mandar uma alusão para o pessoal aí no DF, te ouvindo.
0: Sim.
2: E o pessoal aí, todo mundo canta de ouvindo a gente aí agora, que já é sintonizado. Vamos ver essas próximas músicas. Me desejar um excelente final de semana. Um abração para você. Aí amanhã eu vou lembrar da música. E aí nós seguimos e aí lá, viu? De novo, viu?
0: Beleza, muito bom.
2: Pois é. Um abração aí para todo mundo na escuta do programa. Um prazer não falar e ouvir o conterrâneo e falar com vocês todos aí. Um abraço.
0: Um abraço. É por isso que eu digo. Eloá tem 3 anos, é, Edileuza?
3: Quantos anos?
4: Eu tenho 6 anos.
0: 6 aninhos?
4: É.
0: Ah, muito bem. Olha, tudo de bom para você, Eloá. Quando lembrar o nome da música, é só pedir que a gente toca, tá bom?
4: Tá bom.
0: Um beijo.
4: Tchau.
0: Tchau. É o que eu digo, João Nacional, os ouvintes de Mamando a Caducando. São 14h27, vamos então trazer aí o Bom Gosto Musical, né? Já temos duas ou só uma? Temos duas, né? Muito bom. Agora, 14h27, primeiro Ângela Maria, né? Como é o nome da música, né, Angela?
5: Cinderela,
0: né? E depois o pedido da nossa querida Edileuza de Teresina, no Piauí, ao Aguinaldo Timóteo: deixe-me outro dia, porém hoje não. Muito bom, 14h27.

0: Agora são 14h34, tivemos aí Agnaldo Timóteo, né? O pedido da nossa querida Edileuza, lá de Teresina, no Piauí. Agora 14h34 e meio, tem mais alguém chamando aí?
1: Não,
0: Ah, vamos lá, seu recadinho. Vamos.
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0: Muito bom, é o nosso Sintonia Nacional. Muito obrigado aí pelo carinho da sua audiência, meu querido, minha querida amiga. Forte não é aquele que nunca vai cair, é aquele que sempre vai conseguir se levantar. Até os mais fortes fracassam e os mais jovens ficam cansados, igual nós, né, João? Somos jovens, estamos cansados, João? Tá cansado, João? Tá não, né? Mas, ó, chegou. Boa tarde, Celso Ribeiro do Amorim, tudo bom? Tranquilo, muito bom, garoto.
6: Muito bom esse programa seu.
0: Obrigado. Então, até os mais fortes fracassam e os mais jovens ficam cansados. Mas o importante é nunca desistir, viu? Essa é a essência de todas as pessoas verdadeiramente fortes. Ao longo da vida, muitas pessoas vão tentar te desencorajar, né? E esgotar a tua força, né? Então, não perca tempo com elas. Procure a companhia daquelas pessoas que te dão valor, né? Por aquilo que você é e não pelas coisas que você tem, né? Essas pessoas serão a tua força. As pessoas que te dão valor, que procuram a sua companhia pelo que você é e não pelo que você tem, né? 14 horas 37 minutos, 14h37. Olha, o Distrito Federal está em situação de emergência zoossanitária. Enquanto durar o estado de emergência nacional para a prevenção da influenza aviária, conhecida como gripe aviária. A decisão foi publicada em edição extra do Diário Oficial do Distrito Federal desta quarta-feira e mantém as ações de fiscalização, controle e preparação para atuação nas ocorrências de foco da doença e na capital do país. O texto altera o decreto publicado em 2023, que previa situação de emergência por 180 dias. Com a nova redação, a medida passa a valer enquanto estiver em vigor o estado de emergência zoossanitária nacional declarado pelo Ministério da Agricultura e Pecuária, né? Então tá aí, emergência zoossanitária no DF valerá durante alerta nacional para a gripe aviária. Agora, 14 horas 38 minutos, 14h38, vamos seguindo aqui com o nosso Sintonia Nacional, com este seu amigão Frank Silva. Nós estamos recebendo aqui o WhatsApp do nosso amigo João, lá, como é que é aqui? Lá de Paraopebas, no estado do Pará. Aqui sou eu, João da Cruz, de Paraopebas, Pará, ligadão no sonzão da Rádio Nacional de Brasília, 980 kHz, via satélite. Ô, João, meu irmão, um abraço para você, João da Cruz. Muito obrigado aí pelo carinho da sua audiência, meu irmão. Olha, eu quero mandar uma alusão para todos os ouvintes, de A a Z. e 0 a 100 para não esquecer ninguém. Boa tarde, João. Muito obrigado. Frank, eu quero ouvir Adelino Nascimento, Nova República. Vamos procurar, viu, João? Um abraço para você. Muito obrigado aí pelo carinho da sua audiência. Quem também está mandando um recadinho agora, acabando de chegar aqui no programa, é a Maria José, a Zezé de Pindorama, Tocantins. Frank, boa tarde. Boa tarde, Milena. Boa tarde, Corsina, Carminha. Boa tarde, Maria Irandi, na Bahia. Celídia, em Minas Gerais. Falou, Maria José. Um abraço para você. Muito obrigado aí pelo carinho da sua audiência. E vamos trazendo para você que está aí ligado mais duas músicas bonitas, né? É o Dominguinhos, Gostoso Demais.

0: Aê, 14h47, Romance Rosa de Juan Luiz Guerra com Ed Brito e Samuel, 12h47.
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0: Muito bom. Bem, minha gente, vamos, né, vamos combater a exploração sexual de crianças e adolescentes. Vamos bater nessa tecla e pedir aos senhores ali de baixo, né, descendo aqui um pouquinho, descendo a ladeira, a gente chega lá, no Congresso Nacional, que vote leis mais severas. Leis mais severas. Os criminosos sabem que vai lá, conversa aqui, dali, pagam a fiança, não sei o quê, então estarão fora. Ou de lá mesmo continuo cometendo a violência sexual através da internet. A violência, a violentando mentes de crianças, é isso? Através da internet, né? Então, olha, tem que ter lei mais severa. Dia D reforça a mobilização contra o abuso e a exploração sexual de crianças e adolescentes aqui no DF. Nesta quinta-feira está sendo comemorado o Dia D de combate ao abuso e a exploração sexual de crianças e adolescentes, com ações educativas em diferentes pontos do DF. As atividades integram a Operação Caminhos Seguros 2026 e fazem parte da campanha Maio Laranja, que reforça a conscientização e o enfrentamento à violência infanto-juvenil da Secretaria de Justiça. No período da manhã, foi realizada uma blitz educativa na unidade da Polícia Rodoviária Federal em Santa Maria. À tarde, a mobilização segue nas proximidades da Feira dos Importados em parceria com o Detran DF. Dados do Disque 100 revelam que a maior parte das agressões ocorre no ambiente familiar, né? Então, de pai para filho, irmão para irmã, enfim, irmão, se é no seio da família, tem um doido lá dentro. É, tem um maníaco, um doente, e sendo doença, essa doença aí é crônica e não trata. Faz como os Estados Unidos. O que que se faz lá? Tira do meio social. Que lá é o seguinte, o indivíduo A está prejudicando B, C, D, E, F na comunidade, ele é retirado para sempre daquela comunidade, né? Então tem que ser com esse povo, porque não tem cura. Não tem cura. Não é ele preso, não é, levando para... lendo todas as leis, educando, tal. Não, ele, o negócio é no organismo dele. Ele não se controla, né? Então tem que tirar de circulação. Os meninos ali de baixo sabem como fazer. São 14h50, né? Vamos seguindo. Vamos trazendo aí mais músicas bonitas para você. Um abração para Teresi. Ô, Teresi, muito obrigado aí pelo carinho da sua audiência. Ela mandou aqui um vídeo do Raimundo Fagner. Fagner cantou hoje aqui no programa, Teresi. Obrigado, hein? Vamos trazendo agora mais músicas aqui no Sintonia Nacional. Lembrando que você pode participar. 0 operadora 61 99674 1536. Ou 61 37 99 5741 ou 5742, mesmo prefixo, 37 99 5743. Cantando, são 14h50. Vamos ouvir agora a Roberta Miranda. Olha só, Corajosa, tá aí pra você. Música.

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1: Zezé de Camargo e Luciano!

0: Muito bom, agora 14 horas 56 minutos. Vamos seguindo aqui com o nosso Sintonia Nacional, já na reta final, né, João? Tivemos aí Guilherme Santiago, Zezé Luciano, Pra Não Lembrar de Mim. 14h57, eu já vou, agradeço a sua audiência, meu querido, minha querida amiga. Um abração também dos colegas João Cláudio na técnica de som, Jaider Ribeiro na programação musical, Mário Sartorello na coordenação. E aqui, este amigão Frank Silva convidando para estarmos juntos novamente amanhã, 1 da tarde. Eu vou deixar com você Raul Seixas, Guita. 14h57. Até lá, Brasil, se Deus quiser.
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1: Agora são 3 horas no horário de Brasília. Muito boa tarde, eu sou Daniel Ito e este é o Nacional Notícias com um destaque do momento. Vamos com mais informações sobre a prisão de hoje de Henrique Vorcaro, pai do dono do Banco Master, Daniel Vorcaro. Priscila Mazinotti tem mais detalhes da investigação da Polícia Federal, investigação que levou a essa fase de hoje da Operação Compliance Zero.
2: Os pagamentos para financiar as ações do grupo chamado de A Turma, responsável por ameaças e intimidações físicas, monitoramento de pessoas e obtenção de dados sigilosos, continuaram mesmo depois do início da Compliance Zero e da prisão de Daniel Vorcaro, dono do Master. É o que está na decisão do ministro André Mendonça, do Supremo Tribunal Federal, e que embasou os mandados de prisão desta quinta-feira. Os pagamentos de R$400 mil foram feitos pelo pai de Vorcaro, o Henrique Vorcaro, preso nesta nova fase da operação da Polícia Federal. Henrique exercia de maneira clara o papel de destinador de recursos para o financiamento da turma, é o que diz a decisão. E o dinheiro repassado a Marilson Roseno, policial aposentado responsável por atrair outros policiais para que eles acessassem ilegalmente o sistema da PF para atender aos interesses de Vorcaro e de seus familiares. A decisão ainda fala na proximidade de Vorcaro com agentes da Polícia Federal, inclusive uma delegada. Valéria Vieira Pereira da Silva assumiu papel relevante no fornecimento de informações sigilosas à turma a partir do acesso ao EPOL, que é o sistema da PF. Em nota, a defesa de Henrique Vorcaro classificou a decisão de grave e desnecessária e afirmou que ainda nesta quinta-feira dará as explicações devidas. Ainda não conseguimos contato com os demais investigados.
1: Aí, portanto, Priscila Mazinotti com detalhes para a gente aí sobre essa operação de hoje que, repito, levou à prisão do pai do dono do Banco Master, Daniel Vorcaro, o pai dele que se chama Henrique Vorcaro, isso um dia depois da grande bomba aí no país, né? Da ligação revelada entre Flávio Bolsonaro e o Daniel Vorcaro do Banco Master. Agora são 3 horas e 2 minutos. Esse foi o Nacional Notícias, próxima edição às 4 horas.
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Olá, muito boa tarde. Seja bem-vindo, seja bem-vinda ao Tarde Nacional, que já começou. Hoje é quinta-feira, dia 14 de maio de 2026. Eu sou Fátima Santos e seguimos juntos até às 5 da tarde, com muita música e informação. Na equipe do Tarde Nacional, Andréa Quintieri e Monique Sinaide na produção. Nos trabalhos técnicos, o João Cláudio. Na produção musical, o Jaider Ribeiro. Na produção de estúdio, Rosemary Cavalcante e Fátima Araújo. E você sempre, nosso convidado, nossa convidada mais que especial. Vamos juntos, tem muitas coisas acontecendo no país. Você está vendo aí, né, pelas redes sociais, na TV, no rádio, em toda a programação, tem os acontecimentos mais importantes do dia. A gente vai atualizar você sobre tudo isso, do caso Master, a reunião do presidente americano com o presidente da China. Tudo isso aqui no Tarde Nacional. E no nosso bate-papo hoje, tem dois bate-papos e vamos falar sobre dois assuntos muito importantes. Dia 17 é o Dia Mundial da Hipertensão Arterial. Mas a gente já antecipa hoje essa conversa falando sobre o estresse, a má alimentação, tudo o que pode agravar a nossa pressão, levando você a ser uma pessoa hipertensa. E depois a gente vai falar de cultura, sobre o Festival do Sina, que anuncia a programação da quarta edição e consolida o formato competitivo aqui no Distrito Federal. Vamos juntos? É isso, né? Cada dia é um flash, cada dia tem seus próprios acontecimentos e a gente vai acompanhando, a gente vai aprendendo a jogar. É o que canta agora pra gente Maria Rita.

0: Agora são 3 horas 9 minutinhos, horário de Brasília. A gente vai correr aqui com os assuntos porque temos muitos. Vamos começar falando sobre um assunto que interessa para todo mundo. É o desenrola no FIES. O governo fará ajuste em medida provisória para proibir bets no desenrola e no FIES. Vamos ouvir a reportagem da Daniela Longuinho.
1: O Ministério da Fazenda informou nesta quarta-feira que vai fazer ajustes na medida provisória do Desenrola 2.0 para deixar mais clara a proibição da participação em apostas esportivas por pessoas que aderirem aos programas de renegociação de dívidas do governo federal. Segundo o secretário-executivo da Fazenda, Rogério Seron, a mudança vai esclarecer que a restrição vale não apenas para o Desenrola Famílias, mas também para o Desenrola FIES. Ao renegociar dívidas pelo Desenrola 2.0, o cliente assume o compromisso de não utilizar plataformas de apostas por 12 meses, período em que seu CPF fica bloqueado nesses sites. De acordo com o Seron, o texto original da medida provisória não deixava clara a aplicação da regra ao programa voltado a estudantes com dívidas do FIES, o Fundo de Financiamento Estudantil. A restrição já havia sido anunciada no Desenrola Famílias, voltado à renegociação de dívidas de consumidores de baixa renda. O integrante da equipe econômica classificou a alteração como um pequeno ajuste e disse que o governo decidiu antecipar a informação para evitar dúvidas sobre o alcance da medida. O Desenrola FIES entrou em operação nesta quarta-feira. Segundo o Ministério da Fazenda, o sistema registrou grande procura já nas primeiras horas de funcionamento. Com informações da Agência Brasil, da Rádio Nacional em Brasília, Daniela Longuinho.

0: E vamos seguindo, daqui a pouquinho a gente tem Lucas Por Deus Leon falando ao vivo aqui sobre um assunto interessante das matérias que ele prepara para a Agência Brasil. A gente traz para você agora uma informação sobre, a gente acabou de falar do FIES, né? Então vamos continuar falando aqui de educação. O prazo de inscrição no Enseja termina amanhã, sexta-feira. A prova será realizada em 2 turnos no dia 23 de agosto. A reportagem é da Sâmia Mendes.
1: Termina amanhã o prazo de inscrição no Enseja 2026, o Exame Nacional para Certificação de Competências de Jovens e Adultos. O exame é uma oportunidade para quem não concluiu os estudos na idade certa de obter a certificação do ensino fundamental ou ensino médio. Serão 4 provas objetivas e uma redação. As avaliações são organizadas por áreas de conhecimento. No ensino fundamental, as provas são de ciências naturais, matemática, língua portuguesa, incluindo redação, língua estrangeira, artes, educação física, história e geografia. Já no ensino médio, as áreas incluem linguagens e códigos, acompanhadas de redação, matemática, ciências da natureza e ciências humanas. Cada prova objetiva conta com 30 questões de múltipla escolha, além de produção de texto. Os exames serão realizados no dia 23 de agosto, em 2 turnos, em todos os estados e no Distrito Federal. A participação é voluntária e gratuita, e a inscrição deve ser realizada exclusivamente pelo sistema Enseja. Com informações da Agência Brasil, da Rádio Nacional em Brasília, Sâmia Mendes.
0: Que bom, então não vamos perder o prazo, né? Termina amanhã, sexta-feira, as inscrições para o Enseja. Daqui a pouquinho a gente vai trazer as informações aqui que o Lucas Por Deus Leon vai trazer pra gente. E logo depois a gente vai caminhar para o nosso bate-papo para falar sobre o Dia Mundial da Hipertensão Arterial. É uma doença silenciosa, muitas vezes sem sintomas e com consequências graves para a saúde. A hipertensão continua sendo um dos maiores desafios de saúde pública e os especialistas alertam: alimentação, sedentarismo, sono, estresse e saúde emocional entram nessa conta. Então vamos cuidar da saúde, daqui a pouquinho é o tema do nosso bate-papo. A gente traz agora para você informações sobre a participação do ministro Mauro Vieira da reunião de chanceleres do BRICS. O repórter Gabriel Correia conta pra gente.
2: Os ministros de Relações Exteriores do BRICS se reúnem nesta quinta e sexta-feira na Índia, que preside o bloco este ano. Entre os temas da pauta, as tensões da guerra no Oriente Médio. O Brasil é representado pelo ministro Mauro Vieira, que chegou a Nova Delhi para um encontro multilateral nesta quarta-feira. O embaixador brasileiro foi recebido pelo anfitrião e chanceler indiano Subramanian Jaishankar. Os dois tiveram uma reunião bilateral para discutir uma agenda comum, em especial no campo econômico-comercial e os desafios do momento na agenda política global, incluindo a guerra no Irã. Nesta quinta, acontece uma sessão sobre questões globais e regionais, com destaque para os conflitos na região do Oriente Médio. Segundo a agência Reuters, o ministro iraniano Abbas Arati pediu nessa reunião a condenação das violações do direito internacional pelos Estados Unidos e Israel nesse conflito. O chanceler indiano disse que os fluxos marítimos seguros em águas internacionais, incluindo o Estreito de Hormuz e o Mar Vermelho, são vitais para o bem-estar econômico global. Ainda no primeiro encontro de chanceleres do BRICS sobre a atual presidência indiana, eles também se reúnem com o primeiro-ministro Narendra Modi. A reunião faz parte da preparação para a 18ª Cúpula de Líderes do BRICS, marcada para setembro, na Índia. Na sexta-feira, entram na pauta a inovação e sustentabilidade nas 2 décadas do bloco e as reformas da governança global e do sistema multilateral. O BRICS reúne 11 dos principais mercados emergentes e países em desenvolvimento do mundo. Outros 10

0: 10 países aderiram como parceiros no ano passado. Juntos, eles representam quase a metade da população mundial, 40% do PIB e 26% do comércio em todo o mundo. Da Rádio Nacional em São Luís, Gabriel Corrêa.
1: Agora são 3 horas e 17 minutinhos. A gente segue trazendo informações para você, agora direto aqui no nosso estúdio ao vivo, o repórter Lucas Por Deus Leon, da Agência Brasil, que vai contar pra gente mais um episódio aí dessa jornada de produzir grandes reportagens, matérias interessantes que a gente acompanha pela Agência Brasil. Oi, Lucas, boa tarde, tudo bem?
2: Boa tarde, Fátima, boa tarde aos ouvintes, tudo certo.
1: Ô, Lucas, hoje você fez aí uma entrevista, uma conversa que você vai contar pra gente agora, que eu acho que muito repórter queria fazer, né? Você conversou com uma das filhas do Che Guevara, a Leida Guevara, ela tá em Brasília, quero que você conte tudo pra gente.
2: Pois é, Fátima, eu entrevistei a Leida Guevara hoje, né? Que é uma das filhas do Che Guevara. Che Guevara teve 4 filhas, né? Antes de ser assassinado na Bolívia, enquanto... tentava promover uma luta armada, né, lá na década de 60. A Leida disse que, eu conversei com ela, está no Brasil, ela é muito ligada ao Movimento dos Trabalhadores Rurais Sem Terra, né, o MST, e ela veio participar de um encontro do Movimento dos Pequenos Agricultores, do MPA. E aí a gente aproveitou, entrou em contato com ela, uma vez que Cuba está aí nas manchetes, né, de todo mundo devido às ações dos Estados Unidos para a derrubada do governo cubano, né? Os Estados Unidos, que vem aí há 6 décadas, desde a Revolução Cubana de 59, tentando derrubar o governo de Cuba sem sucesso. E com esse segundo mandato de Donald Trump, depois do sequestro do Maduro, o bombardeio do Irã, o mundo está de olho em Cuba, porque o próprio Trump falou que Cuba seria a próxima, né, das ações agressivas dos Estados Unidos. Então fui conversar com a Leida, né, que é filha de uma das figuras mais emblemáticas da América Latina, sem dúvida nenhuma, um dos líderes da Revolução Cubana, Che Guevara. Ela disse que existe uma sensação, Fátima, de que os Estados Unidos podem invadir a ilha a qualquer momento, assim, devido ao comportamento errático e imprevisível de Donald Trump. Ela falou que conversou com a filha dela ontem à noite e a filha dela estava dizendo para ela: mãe, existe uns boatos aqui de que os gringos, ele fala os gringos vão nos atacar essa noite. Vou fazer aqui uma comida aqui para, se eles nos atacarem, a gente tá de barriga cheia. E ela ria contando a história, assim. Ela é uma senhora de 65 anos, muito simpática, médica pediatra. Trabalhou 30 anos no hospital pediátrico de Havana, em Cuba. Tem 2 filhas, uma médica e uma economista. A médica, ela me contou que suspendeu os serviços médicos, porque em Cuba hoje só se faz cirurgia em casos muito extremos devido à falta de insumos, à falta de energia. E aí ela disse que preferiu virar camponesa. E aí ela conseguiu uma terra. A filha, né, da Leida, neta de Che Guevara, está lá em Cuba plantando nesse momento. Mas a sensação que ela conta é que, como o Donald Trump é muito imprevisível, eles avaliam que eles podem ser invadidos a qualquer momento. E eu perguntei até para ela, isso me chamou bastante atenção, ela disse que volta amanhã, né, para Cuba. Eu perguntei se ela pretende ficar mais tempo no Brasil e ela disse que não, que volta amanhã, não quer de jeito nenhum ficar mais tempo no Brasil, porque como Cuba está ameaçada de ataque, palavras delas: a pior coisa que poderia me acontecer na vida é meu próprio país ser atacado e eu não estar lá. Isso me deixaria louca. Eu preciso estar lá, ela falou.
1: Interessante, né?
2: Ela tem, compromisso, digamos assim, uma veia revolucionária, né, que deve vir do pai dela e da mãe dela, né, que, segundo ela, também era uma combatente do exército rebelde cubano que liderou aí a Revolução de 56. E aí eu perguntei para ela, sabe, Fátima, se ela não acha que o bloqueio de mais de 6 décadas... E semana passada, os Estados Unidos adotou uma nova sanção contra Cuba, contra a Joy Venture, que é a empresa formada por uma... Joy Venture são essas empresas, que são 2 empresas, na verdade, né?

0: formada pela Companhia Geral de Níquel de Cuba e a empresa canadense Sherritt International. Eles formavam uma joint venture, né, que é uma outra empresa, elas duas juntas, para a extração de níquel. E aí os Estados Unidos sancionou essa joint venture, a Moa Níquel, MNSA, e a empresa canadense decidiu fechar as atividades em Cuba depois dessa sanção, que a extração de níquel é ainda uma das poucas atividades que Cuba consegue extrair dólares, né, extrair para importar o que eles precisam, né, o que eles não produzem dentro da ilha. Então, os Estados Unidos vêm cada vez mais apertando os parafusos para tentar fazer com que Cuba caia sozinha, né? Eu acho que, assim como eles esperavam no Irã um levante da população contra o governo, eles esperam que a população cubana se levante contra o governo cubano.
1: Porque a situação já vem se agravando e ficando cada dia mais difícil, desde a prisão de Maduro, né? Que aí a suspensão do fornecimento do petróleo e tudo isso vem trazendo uma situação quase... A gente nem sabe a definição, né?
0: Eu acho que é desesperadora, né, Fátima?
1: Eu acho que é isso.
0: Na verdade, desde o final do ano passado, quando os Estados Unidos iniciam o bloqueio naval à Venezuela, é que começa que param de chegar embarcações com petróleo a Cuba, né? Cuba é um país, é uma ilha que não tem grandes rios, não tem hidrelétricas e cerca de 80% da sua energia, segundo a Agência Internacional de Energia, é de petróleo, de termoelétricas, de diesel. Então eles precisam disso para funcionar. E aí, a partir do final do ano passado, os Estados Unidos fez o cerco naval à Venezuela. A Venezuela, que era um dos principais parceiros comerciais de Cuba, parou de mandar petróleo para lá devido a esse cerco. E em janeiro, os Estados Unidos editou uma nova medida provisória, uma ordem executiva, que é semelhante à medida provisória aqui no Brasil, eles chamam lá de ordem executiva, definindo que eles podem aplicar tarifas contra qualquer país que venda petróleo a Cuba.
1: Estrangulou, né?
0: E aí ninguém mais quer vender petróleo a Cuba e eles passaram 3 meses inteiros sem uma gota de petróleo. E aí a Rússia resolveu furar o bloqueio, mandou um navio com petróleo no mês passado, se eu não me engano, e depois disso não teve mais petróleo. A Leida Guevara até falou que acredita que em breve os russos vão mandar mais um navio para eles conseguirem segurar mais um pouco a questão energética lá. Aí eu perguntei para a Leida, né, esse endurecimento do bloqueio a partir de janeiro desse ano, com essas sanções cada vez mais duras, o Trump ameaçando, isso não pode levar o povo cubano a se colocar contra o governo? Ela falou que pode até haver alguns cubanos desinformados que acreditam que isso pode ser uma saída, falou que vão para as ruas, isso já aconteceu algumas vezes em Cuba, mas ela fala que a maioria do povo cubano acredita que ainda é fiel aos princípios da Revolução Cubana, né? Ela diz que quando você tem, palavras dela, se você tem consciência social e educação, percebe o que pode acontecer ao seu redor. Temos o Haiti ao lado, ela cita o Haiti, e além de Porto Rico, que são países que não são governados por, digamos, governos, regimes políticos de orientação socialista, e que tem uma condição sociocultural é muito, muito difícil. Então eles falam, a gente tem o Haiti aqui do lado, tem Porto Rico, que é um território dos Estados Unidos, e lá em Porto Rico eles ficam sem energia, o Haiti torna a dificuldade econômica muito grande. Então eles entendem que não seria o caminho por aí, né? Se render aos Estados Unidos ou derrubar o governo cubano para atender a um desejo dos Estados Unidos. Isso, de novo, na avaliação da Aleida Guevara. E aí ela disse que... Aí eu perguntei pra ela, mas não cansa, não? Tantos anos de resistência, não chega um momento assim que esgota, assim, não, entrega, pode levar, leva tudo. Aí ela falou que quando esse cansaço... Aí ela falou, olha, quando chega esse cansaço que você fala, acontece de os Estados Unidos dizerem algum absurdo, alguma coisa, falarem alguma
1: funciona
0: coisa...
1: Funciona como injeção de ânimo.
0: E aí isso provoca uma reação nas pessoas. Aí ela cita de dissidentes cubanos em Miami, né, que tem uma comunidade cubana importante, que antes apoiavam uma invasão e que agora não apoiam mais porque estão vendo seus familiares sendo prejudicados pelo bloqueio, por falta de gasolina, falta de medicamento. Ela disse que ela vê muito isso de cubanos contra o governo que estão em Miami, voltando atrás, começando a mudar de posição. É por conta das dificuldades que as suas famílias estão vivendo em Cuba devido ao bloqueio energético. Ela até fala, os Estados Unidos sempre foram promotores da unidade de Cuba devido à sua idiotice como inimigos. Ou seja, a sua forma rude e grosseira de tratar Cuba acaba unindo o povo cubano, sabe?
1: É, o povo que se sente ameaçado, humilhado, negligenciado. E, assim, uma postura tão complicada da gente entender, né? Eu imagino que a população de Cuba esteja bem cansada. A sorte, então, como disse a Leida,
0: Guevara.
1: é que o Trump sempre tem essas frases, né? De efeito moral e psicológico, para o povo permanecer atento e unido. Esperando aí que não aconteça o pior, que se essa invasão ocorrer, a gente vai ter muitas dificuldades ainda para tentar entender qual é o plano do governo americano, né? Porque fica tomando os países, criando guerras e situações. Não sei se vai valer o Prêmio Nobel da Paz, mas a gente espera, Lucas, eu espero. Tá amanhã a sua matéria na agência?
0: Tá amanhã, ela sai amanhã de manhã na Agência Brasil. Tô terminando de editá-la agora.
1: Que ótimo que você já trouxe para a gente. Estou curiosa para ler todinho o texto. E te espero amanhã com outras informações. Olha, vai anotando aí todos os assuntos bons que você tem. E esses outros, né? Que estão hoje, o comentário aqui, o assunto está lá, né? No caso Master, na prisão do pai do Vorcaro. Outras questões relacionadas a tudo isso, toda essa máfia aí. Das milícias, de tudo mais, do grupo dos meninos, grupo dos amigos, né? Que amigos e que meninos, né?
0: Sabe o que mais me impressiona, Fátima? É a quantidade de dinheiro que esse Vorcaro tinha para despejar entre amigos e aliados. E é
1: De onde
0: muito
1: vem, hein? Me
0: dinheiro.
1: diz, Lu. De onde vem,
0: Vem
1: Lucas?
0: dessas fraudes no sistema financeiro, né? Ele emitia títulos sem rastro, vendia esses títulos e reciclava esses títulos no mercado financeiro através de fraude em cima de fraude e conseguia. Fazer dinheiro do nada, né?
1: Pois é, e
0: Praticamente.
1: demoraram para descobrir, né, essa fonte aí.
0: Pois
1: Mas
0: é.
1: a gente vai acompanhar e vai torcer. Eu agradeço muito, Lucas, você aqui com a gente. É sempre muito bom fazer essa pausa para ouvir aí das suas apurações, das suas pesquisas, das suas entrevistas, do seu trabalho no dia a dia. Muito obrigada por estar com a
0: Ah,
1: gente.
0: o prazer é todo meu. Um abraço a todos.
1: Um abraço, Lucas Pordeus Leon, da Agência Brasil aqui, falando sobre essa entrevista muito legal que ele fez com a Leida Guevara. Vai estar amanhã na Agência Brasil e você pode conferir lá. Mas ele já antecipou para a gente aqui as principais falas de uma das filhas do Che Guevara. Agora já são 3h30, a gente vai sair para o intervalo e na volta a gente já tem o nosso primeiro bate-papo desta tarde sobre a hipertensão arterial.
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0: Agora são 3 horas e 32 minutos no horário de Brasília. A gente vai seguir para o nosso bate-papo e a gente ainda tem muitas outras informações importantes. A gente quer falar um pouquinho com você depois sobre o caso Master, sobre a prisão do pai do banqueiro Daniel Vorcaro, que já está preso, aguardando aí a possibilidade de uma delação premiada, e sobre a notícia de ontem, né, que até hoje está repercutindo muito, é sobre a ligação do Flávio Bolsonaro, pré-candidato à presidência da República, com Daniel Vorcaro. Tudo isso depois do nosso bate-papo, porque agora está na hora da gente falar sobre os riscos da hipertensão arterial. O dia da hipertensão é lembrado no próximo 17 de maio, mas a gente já antecipa aqui falar um pouquinho sobre essa doença silenciosa, muitas vezes sem sintomas e com consequências graves para a saúde. A hipertensão continua sendo um dos maiores desafios de saúde pública e muitos especialistas alertam. Vários fatores como alimentação, sedentarismo, falta de sono, estresse e saúde emocional também entram nessa conta. Por isso, para entender melhor como prevenir e controlar a hipertensão, nós conversamos agora com a nutricionista clínica e terapeuta integrativa, a doutora Genevieve Crovinel. Olá, doutora, muito boa tarde. Obrigada por participar mais uma vez conosco aqui no Tarde Nacional.
1: Olá, boa tarde, um prazer estar aqui novamente. E hipertensão é uma doença que não é levada muito a sério, mas que traz muitos problemas à saúde, né? É um tema muito importante.
0: Pois é, não é levada muito a sério, inclusive por quem tem, né? Primeiro, por ser uma doença silenciosa. Segundo, porque quando tem um pico que chega a fazer a pessoa se sentir mal, ela acha que foi só um episódio, tudo bem, vai passar. Aí vai no médico, pega um remédio, começa a tomar. Mesmo que o remédio não faça 100% de efeito, a pessoa acha que está protegida. Mas não é bem assim, né, doutora Genevieve? Eu queria que a gente começasse falando sobre essa doença que continua crescendo, mesmo com tanta informação disponível, como essas que a gente vai trazer agora.
1: É interessante, né, como que os hábitos de vida geram tantas condições de saúde que passam despercebidas. Então, a gente tem aí o mal do século, que são as doenças psíquicas, o estresse, burnout, e toda essa condição metabólica, né, da má alimentação, da dificuldade aí de ter uma rotina mais saudável, tem levado ao aumento absurdo, né? Hoje ainda doenças cardiovasculares são as doenças que mais matam no mundo, e a hipertensão está intrinsecamente correlacionada ao AVC, ao infarto, e muitas pessoas acham que é apenas algo abstrato, se eu mantiver aí medindo uma vez por semana, tomar medicação, vai ficar tudo bem, e continuam fazendo uso de álcool, tabaco, tendo uma vida desregulada, um sono de má qualidade, às vezes sobrepeso, obesidade, continua comendo mal, né, dificultando aí a melhora e a regulação, e não percebendo que esses picos, né, vão gerando danos nas artérias, nas veias, aumentando a probabilidade, né, de uma morte súbita, por exemplo.
0: Pois é, e aqui no Brasil os números também são preocupantes, né? A prevalência da hipertensão acomete cerca de 46% de pessoas entre 30 e 79 anos. 30 é muito jovem ainda, né? Os homens ficam com 49% e as mulheres com 43%. E esse dado me deixou um pouco preocupada. Apenas uma em cada 5 pessoas consegue manter a pressão controlada. Aí eu pergunto, doutora Genevieve, qual costuma ser o maior desafio? Fazer um diagnóstico, manter um tratamento ou mudar os hábitos de vida?
1: Eu acho que o diagnóstico ainda continua sendo o maior desafio, principalmente em relação aos homens, né? Até por isso, a prevalência e a incidência de complicações da hipertensão é maior no público masculino, uma vez que eles não procuram fazer aqueles exames de rotina. A mulher, pela questão ginecológica, acaba indo mais ao médico e descobrindo mais cedo essa condição. E pela questão hormonal também, né, dos ciclos menstruais, a hipertensão afeta mais o bem-estar, o desequilíbrio. Os homens costumam achar que Essa sensação de calor, bebe uma cerveja gelada ainda, tendo pressão alta. E aí, quando chega na clínica, fala: eu achava que era um mal-estar, alguma coisa que eu comi, estava me sentindo meio pesada após o almoço. Sensações que eles confundem com o mal-estar da alimentação, da rotina, né? E acabam demorando para procurar ajuda. Então, é muito importante. Fazer os exames de rotina. E hoje a gente tem até na farmácia, né, a opção de passar, medir a pressão nos postos de saúde, ou o valor do aparelho para medir a pressão, apesar dele não ser tão fidedigno, é super baratinho, super em conta. Quem tem predisposição na família tem que ficar muito mais atento, tem que estar sempre de olho nisso. Agora, a dificuldade do brasileiro de entender a importância da mudança de hábitos também é uma coisa. Peculiar, né? A gente tem tanto a natureza, tantos ambientes para esportes, para caminhadas, para práticas de atividade física. A gente tem um tempo, né? Maior parte calor que poderia aí favorecer essa mudança de hábito também. Mas a gente tem ainda, apesar de crescente, o número de adesão de pessoas que fazem atividade física é um número ainda bem pequeno.
0: Agora, uma coisa interessante, porque a própria. Todo mundo acha que a hipertensão é uma doença silenciosa, né? E aí, só vão se dar conta, às vezes, da doença já presente, quando ela já afetou outros órgãos, já trouxe outras complicações para o organismo, né? Isso é comum acontecer, está ligada à falta do diagnóstico no tempo certo, né? A pessoa fica ali, está sentindo mal, acha que não é nada, acha que é outra coisa, mas não associa a possibilidade da hipertensão. E também muita gente ainda acha que a hipertensão só é causada pelo excesso de sal, o que já está bem ultrapassado, né, doutora?
1: Com certeza. Eu acho que os sintomas se confundem, né? Porque você tem aí um mal-estar, uma dor de cabeça, às vezes uma sensação de compressão, um pouco de suor, você sente um pouquinho de falta de ar, e aquilo logo passa, se regula, e aí a pessoa acaba não dando tanta atenção. A gente tem também aí uma cultura, né, da medicamentalização de tudo. Então a pessoa às vezes sente um mal-estar, toma um analgésico, por exemplo. Achando, é uma dor de cabeça que vai passar e segue tentando ser funcional, tentando dar conta de tudo. E o estresse, por exemplo, e a questão emocional é um fator que pode mais afetar a nossa questão arterial, porque altera o cortisol, altera a nossa regulação hormonal, né? E somado a isso, é uma rotina exaustiva, aquela dieta baseada em produtos ultraprocessados, muitas pessoas chegam à noite cansadas e comem qualquer coisa congelada. Final de semana também, quando quer se presentear, né? Acho, hoje eu mereço e acaba nesse eu mereço comendo coisas com alto teor de minerais, sódio, produtos ultraprocessados, embutidos, causam diversos danos à saúde. E a pessoa acaba não percebendo, e isso vai se somatizando, né? Se fosse uma condição onde a pessoa tem um estado agudo e precisa procurar emergência, ela tomaria mais consciência. Mas como é uma somatização, realmente é difícil conscientizar. As UBSs, as unidades de saúde em todo o país, têm as campanhas, têm as campanhas educacionais, têm a aferição, têm a oferta do medicamento, tem tudo. Mesmo assim, a adesão ao medicamento é bem baixa, as pessoas começam a tomar, depois elas falam, estou melhor, param por conta, até terem aí uma complicação, né? A mais comum é o infarto.
0: Pois é, bem preocupante. Você que está ouvindo a gente, está ligado e ligada aí nessa questão, né? Não é qualquer coisa, é uma coisa muito séria. Agora, mudou um pouco até a questão dos níveis considerados antes normais, tipo uma pressão 12 por 8 era tida como normal, agora já não é mais, né? Antes se acendia um sinal amarelo, agora 12 por 8 já é sinal de que a pressão passou do limite, né? Agora, o que que mudou? O que que a gente precisa ficar mais atento, doutora Genevieve?
1: É bem interessante perceber que não só reduziram, né, de 12 por 8 aí para 13 por 8, uma vez que os estudos têm comprovado que a manutenção da pressão nesse padrão mais alto, um pouquinho, já é um risco.

0: a hipertensão tem fatores genéticos, tem fatores epigenéticos, que pequenas mudanças no dia a dia, o aumento do consumo de álcool, evitar a diminuição do consumo de álcool, evitar consumo de tabaco, evitar ultraprocessados, o aumento do consumo de água pode auxiliar muito, né, na melhora, a atividade física, o sono, gestão do estresse, tudo isso vai melhorar na regulação dessa pressão arterial. As diretrizes, né, de hipertensão da Sociedade Brasileira de Cardiologia vão reclassificar, talvez, mais uma vez, essa pressão sistólica para menos, uma vez que a gente tem percebido que há um aumento consistente populacional. Então, as pessoas estão tendo cada vez mais o parâmetro médio-alto e não médio-baixo, como a gente tinha antigamente, antes dessa industrialização da alimentação.
1: Certo. Agora, muita gente tem dúvida ainda quando vai verificar a pressão e tem lá 12 por 8. Como é que eu posso interpretar? Uma pessoa leiga, né, que não está acostumado a ter nem problemas de pressão, põe um aparelhinho 12 por 8, 13 por 10, não sei o quê. Qual que é o parâmetro? Como é que a gente avalia? Pode explicar para a gente uma aulinha básica aí sobre os instrumentos de medição?
0: A gente tem aí a pressão sistólica e diastólica, que são os movimentos, né, que o nosso coração faz, os batimentos, e isso torna o sangue, o fluxo sanguíneo, a forma como ele se movimenta dentro das nossas veias e artérias. Para esse fluxo, é como se fosse um encanamento, para que esse sangue passe de forma não gerar danos ao nosso sistema, ele precisa ser constante, fluido e ao mesmo tempo não passar com uma pressão muito exagerada, porque isso vai gerar diversos danos das nossas veias e artérias, né? Por isso que a pressão arterial aumentada gera a questão do infarto, as questões cardiovasculares, porque é como a forma como o nosso sangue corre pelo nosso corpo. Então, a pressão sistólica mede aí valores até 12, que essa seria a máxima agora considerada. Para que você tenha esse fluir do sangue de uma forma saudável, né? E 8 seria aí a diastólica, para que a gente tenha aí uma constância nesse fluir do sangue. Então, é a forma como o nosso batimento está funcionando e esse sangue está fluindo pelo nosso corpo. E a ideia dos medidores mais modernos, né, que a população costuma usar, que é aquele eletrônico, é ser mais simples possível. Então, ele já te dá ali se está saudável, se está acima, se está abaixo, para facilitar. Porque no uso comum, no dia a dia, a importância é só esses dois parâmetros, né? Com o medidor na clínica, a gente vai ver outras coisas, outras frequências, perceber se há alguma outra complicação. Mas no dia a dia, acho que esse é o parâmetro. E também ficar atento, né, se essa pressão tem alteração de muito baixo e aí chega no máximo, no pico, porque também pode ter a ver com outras questões cardiovasculares já instauradas.
1: É, não, é simples, né? Mas tem que estar atento, porque essa coisa de dizer que está tudo bem, não estou sentindo nada, só por achar, aí mesmo quando o aparelhinho demonstra que não está tudo tão bem assim, mas a pessoa não está sentindo os sintomas e vai levando, né? Vai deixando, só procura ajuda quando já surgem os sintomas mais graves. Você até já falou, doutora, sobre algumas coisas que a gente precisa evitar, tipo sedentarismo, uso de tabaco, alimentação, né, à base de muitos embutidos, ultraprocessados. Eu ia perguntar, para mudança mesmo de rotina, de estilo de vida, quais seriam os três hábitos simples, assim, ao alcance de todo mundo, sem muito esforço, que podem trazer benefícios reais? Eu acho que esses já estão incluídos, né?
0: Já estão incluídas, mas é interessante perceber, né? Porque a gente está no Brasil, isso é um privilégio. Porque, assim, a base da alimentação que previne a hipertensão são as verduras, os vegetais e as frutas. E a gente tem, assim, abundância, a gente tem feiras. Tudo que se planta no Brasil nasce, né? Fora do país, a gente tem muita dificuldade com a alimentação. Atendo pacientes fora, brasileiros que moram fora, e quanto é difícil eles terem acesso a esse tipo de alimento. Então, principalmente as frutas, né? Ricas em vitamina C, magnésio, potássio, aí, são substâncias que ajudam na função de antioxidantes, né? Da limpeza do nosso sangue, das nossas veias, das nossas células.

0: selênio, zinco, polifenóis. Tudo isso está incluso nos vegetais verdes escuros, nas verduras e frutas, na castanha do Pará, é riquíssimo em selênio. Duas já é o suficiente aí para ter essa função preventiva. É importante a gente utilizar o azeite, a gente dar atenção para as fibras na alimentação, que isso ajuda muito a regular a pressão arterial. É fazer o básico bem feito, voltar para aquele arroz com feijão, legumes refogados, evitar carne vermelha constantemente, ultraprocessados, cancelar da nossa alimentação os ultraprocessados, aqueles temperos prontos, tanto para quem está tentando prevenir, quanto para quem já tem pressão alta, evitar a ponto de evitar o uso, assim, mas tentar não consumir, né? Que são aqueles caldos prontos para tempero. Porque eles são feitos à base de sal, né? À base de sódio. E pôr na nossa alimentação aquilo que os nossos pais, nossos avós já consumiam, né? Fazer pelo menos três refeições mais saudáveis, tentar levar para o trabalho uma marmitinha, um lanche mais saudável, dar atenção para as frutas. Eu sei que o dia a dia do brasileiro é corrido. Eu estou em São Paulo, o pessoal aqui pega metrô. É um dia muito, muito difícil, mas é possível planejar e uma vez na semana se organizar para ter esse aporte de nutrientes, né? Quando o paciente chega na clínica, a gente faz suplementação do ômega, da vitamina E, da vitamina D, da coenzima Q10, que ajuda muito, quercetina. Mas aí precisa procurar um profissional da medicina integrativa, nutrição integrativa, para fazer essa suplementação, porque ela é calculada com base no exame bioquímico, né? Não é um valor para todas as pessoas, é um valor muito individualizado. Mas são também nutrientes encontrados na alimentação,
1: Certo. Que bom, uma consulta, né, essa que a gente está
0: né?
1: tendo. Agora, só para a gente encerrar, não tomar muito mais o seu tempo, eu queria só voltar um pouquinho na questão emocional, na questão da saúde mental, que hoje o Brasil está liderando aí no topo da ansiedade mundial, né? E
0: Sim.
1: evitar isso, até com essa alimentação mais saudável, prática de exercício e tudo mais, já é um primeiro passo. É muito importante a gente conseguir conviver com o estresse do dia a dia, sem somatizar tudo isso, para que isso não vire mais um problema de hipertensão e todos esses outros problemas, doutora.
0: Na verdade, né, se a gente não regular o estresse, a gente perde um pouco do benefício das outras ações, uma vez que o cortisol, a adrenalina, a noradrenalina são hormônios neuroquímicos estressores, né? E isso vai aumentar a pressão arterial normalmente. Se você está em estado de fuga, luta, se você precisa sobreviver, o seu coração vai bombear mais rápido, a sua pressão vai aumentar porque você está num estado de perigo. Isso é natural, é saudável do nosso corpo. Numa situação de estresse, a gente tem a capacidade de fugir, por exemplo. Mas viver nesse estado constante traz não só hipertensão, como para exposição para Alzheimer, demência, diversas doenças metabólicas, a questão renal, né? Então, assim, a gestão do estresse, a gente precisa desmistificar. Porque as pessoas falam assim, ah, quando a minha vida estiver de tal jeito, aí eu não me estressarei. Quando as coisas acontecerem de tal forma, quando eu alcançar tal cargo, quando os meus filhos crescerem, as situações fora, elas vão se alternar e talvez daqui para frente você não tenha aqueles problemas, mas tenha outros. Porque a vida é desafiadora e a gente vê que quanto mais a gente avança em tecnologia e tudo, parece que os desafios aumentam, né?
1: Sim.
0: No entanto, a gente precisa desenvolver a habilidade interna emocional. Para isso, a psicoterapia é fundamental. A gente ter vocabulário emocional, a gente ter gestão emocional. Como que eu me porto, como que eu fico bem dentro de mim, com os meus valores, as minhas habilidades, minhas capacidades, sem me deixar influenciar pelo ambiente. Então, essa eu acho que vai ser aí a inteligência do próximo século. Quem tiver essa capacidade, essa habilidade desenvolvida, vai sair na frente até em questão de trabalho, porque cada vez mais isso é pedido, né? Até pela nossa saúde física. Então, saúde emocional não é esperar que as coisas no seu ambiente se adequem para que você sinta paz. É conseguir, através da psicoterapia, desenvolver habilidades, porque isso é treino, tá? Você desenvolve habilidades de resiliência, de uma mentalidade de crescimento.

0: de uma capacidade de gestão das circunstâncias para que você fique saudável. E isso é fundamental,
1: Sim, é a diferença entre viver ou morrer, né? Porque ficar
0: né?
1: esperando a vida inteira que esteja tudo perfeito, acho que as
0: Não.
1: pessoas vão morrer sem conseguir isso, né? Sempre terão novos desafios, novos problemas. Mas foi muito bom, doutora Genevieve, conversar mais uma vez, saber de todas essas coisas, reativar nossa memória aqui para todas as dicas que você vem trazendo. Para encerrar, pode deixar aí um contato, uma rede social, local onde as pessoas possam conhecer mais do seu trabalho?
0: Meu site é Alluria, Alluria, Life, LFE.com, Genevieve Cruvinel. Só pôr no Google, tem um site, tem Instagram, tem minha comunidade. Vamos todos aí trabalhar para uma vida mais saudável. Eu falo que é assim, é sobreviver e não sobreviver à vida. E para isso a gente precisa de ferramentas, né? Se a gente não recebeu isso em casa, na nossa família, a gente precisa buscar essas ferramentas, porque é possível desenvolvê-las para ter mais resiliência, uma vida muito melhor, muito mais tranquila, com os mesmos recursos que você possui. É só aprender a gerenciá-los. E vale muito a pena, porque não é o que a gente perde, né? A vida que a gente ganha. Acordar com disposição, poder aí ter uma longevidade, ver nossos filhos, netos crescendo, levantar, fazer suas atividades sem se sentir mal, sem sentir aquela baixa, aquele cansaço. Tudo isso é o benefício desse pequeno esforço que é buscar ajuda e se cuidar.
1: Muito bom, muito obrigada, doutora Genevieve. Foi um prazer recebê-la. A gente espera encontrá-la outras vezes aqui para trazer todas essas informações para o nosso público. Foi um prazer.
0: Um prazer é meu, uma ótima tarde para você.
1: Ótima tarde. Nós conversamos com a doutora Genevieve Cruvinel. Ela é mentora em saúde integral, nutricionista clínica e holística, é terapeuta integrativa com doutorado e diversas especializações. Trabalha unindo a ciência, a espiritualidade e práticas de autoconhecimento para ajudar todos nós a nos reconectarmos com a mente, com o corpo e com a alma. Se a gente conseguir isso, a gente vai ter longevidade, né? Vamos em frente, vamos acompanhar o andar da carruagem com saúde. Agora são 3 horas e 55 minutinhos. Daqui a pouco a gente tem as informações do rádio jornalismo e agora a gente tem música na nossa tarde. Lenine, Dor de Amor.
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1: Agora são 4 horas em Brasília. Boa tarde, eu sou Rafael Gasparotto e este é o Nacional Notícias, com os destaques do momento. Vamos agora com uma notícia do interesse de quem está querendo reformar a casa própria e está esperando uma boa oportunidade financeira. É que as mudanças no programa Reforma Casa Brasil, que facilitam o acesso ao financiamento, passaram a valer hoje. Quem conta pra gente os detalhes é a Sayonara Moreno.
2: Aprovadas no início do mês pelo CMNE, o Conselho Monetário Nacional, as reformas podem ser contratadas com juros menores e prazos maiores. Agora, as famílias interessadas em aderir ao financiamento de uma reforma no imóvel podem verificar se estão enquadradas nos critérios e, em seguida, simular as condições antes de contratar. Um dos requisitos é o de renda. O limite mensal era de R$ 9.600 e agora é de R$ 13.000 por família. O Reforma Casa Brasil é uma modalidade do Minha Casa Minha Vida, voltada para famílias que já têm casa própria, mas querem reformar o imóvel por meio de recursos do Fundo Social. A decisão do CMNE reduz a taxa de juros para até 0,99%. Antes, podia chegar perto dos 2%. O número de parcelas também foi aumentado, de 60 para 72 meses, causando uma redução no valor mensal das parcelas. Em meados de abril, o governo federal havia anunciado um incremento de 20 bilhões de reais este ano para o Minha Casa Minha Vida. Na ocasião, foi anunciada a expansão no Reforma Casa Brasil, que mudou também o valor máximo contratado para reformas. Subiu de 30 mil para 50 mil reais.
1: Esse foi o Nacional Notícias. Próxima edição, às 5 horas.

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1: Agora são 4 horas e 10 minutinhos, já estamos de volta. Agora, pouco antes do rádio jornalismo, nós falamos sobre os riscos da hipertensão. Agora a gente vai falar sobre um outro risco, principalmente para as mulheres, as arritmias cardíacas. Elas merecem atenção. Quem explica pra gente é o repórter João Paulo Seabra, da Rádio Cultura FM de Belém.
2: As doenças cardiovasculares seguem como a principal causa de morte entre mulheres no mundo. Entre os problemas que merecem atenção estão arritmias cardíacas, alterações no ritmo do coração que podem causar falta de ar, tonturas e até desmaios. A cardiologista e especialista em eletrofisiologia Thais Aguiar do Nascimento explica que os sintomas podem se manifestar de forma diferente nas mulheres.
3: As arritmias elas podem se manifestar tanto de forma rápida, quando chamamos de taquicardia, de forma lenta, bradicardia. E a arritmia mais comum do mundo se manifesta de forma bem irregular, que chama-se fibrilação atrial. As mulheres apresentam, sim, diferenças em relação aos homens, porque a sua anatomia é diferente. E também a percepção dos sentimentos, às vezes, é diferente. Muitos sintomas podem ser muito claros, como palpitação, coração acelerado, mas falta de ar, tontura, sensação de desmaio, sensação de falha no coração e até uma sensação de ansiedade, que não é muito bem explicada, podem sim ser sintomas de arritmia.
2: Em muitas mulheres, os sintomas acabam sendo confundidos com ansiedade, estresse ou cansaço. Por isso é importante observar sinais como coração acelerado, sensação de falha nos batimentos, tontura e falta de ar. Fatores hormonais também influenciam diretamente no funcionamento elétrico do coração. Alterações durante o ciclo menstrual, gravidez e menopausa podem favorecer episódios de arritmia. Além disso, obesidade, sedentarismo e estresse aumentam os riscos de desenvolver doenças cardiovasculares, como afirma a médica Thais Aguiar do Nascimento.
3: A melhor forma para nós evitarmos a arritmia é a gente se manter bem. Quando eu digo se manter bem, é se manter saudável, tanto na sua alimentação, quanto no seu padrão de sono, quanto fazer terapias que nos ajudem, nos auxiliem a lidar com o estresse do dia a dia e fazer exercícios regulares. Toda vez que notar que há um sintoma diferente, não coloque isso na conta do dia a dia, no estresse do dia a dia. Procure um médico, porque exames simples como um eletrocardiograma, um Holter, um ecocardiograma, são exames fundamentais e existem exames mais específicos, como estudo eletrofisiológico, que podem definir e diagnosticar essas arritmias, fazendo com que as arritmias não passem despercebidas e não fiquem sem diagnóstico. Até porque a maior parte das arritmias é benigna, mas existem sim arritmias que podem matar e matar subitamente.
2: O diagnóstico das arritmias é feito por avaliação clínica e exames como eletrocardiograma, Holter e ecocardiograma. Os especialistas ainda alertam que ao perceber sintomas frequentes, a recomendação é procurar atendimento médico para investigação e acompanhamento adequado.
4: João Paulo Seabra, da Rádio Cultura FM de Belém, para a Rádio Nacional em Brasília.
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1: A gente traz agora uma informação para você. O governo federal repassou 6 milhões de reais para reparar os danos causados pelas tempestades que atingiram a Paraíba no início deste mês. Segundo a Defesa Civil do Estado, cerca de 16 mil pessoas foram atingidas em todo o estado. O valor será repassado em parcela única por meio de transferência legal prevista no Orçamento Federal para ações de proteção e recuperação de infraestrutura afetada. O prazo estabelecido para a execução das medidas é de 180 dias. E olha, para você que gosta de apostar na Mega Sena, o sorteio comemorativo dos 30 anos da Mega Sena será realizado no dia 24 de maio. Todas as apostas que forem realizadas passarão a ser exclusivas para o sorteio especial de 30 anos a partir deste domingo agora, hein? O prazo final para as apostas individuais para este concurso especial, que tem o número 3.010, será às 22 horas do dia 23 de maio, no horário de Brasília. A Caixa Econômica Federal esclarece que todo sorteio especial de loterias tem um período de vendas exclusivas, como no caso da Mega Sena 30 anos. Por este motivo, o calendário de apostas é reorganizado. O prêmio parece que está em 200 milhões de reais e não acumula, né? Então, você que gosta de jogar, tá aí. Uma boa chance para você, mais uma vez, tentar a sorte até o dia 23. Dia 23 de maio, no horário de Brasília, até 10 da noite. Vamos lá, então, falar sobre um pouquinho de cultura, porque cultura é muito importante, né? A gente vai falar sobre o Festival Dulcina, que anuncia uma programação da quarta edição e consolida o formato competitivo aqui no Distrito Federal. A gente já falou outras vezes aqui sobre o festival. É um dos principais eventos dedicado às artes cênicas do DF e está, como eu já disse, na quarta edição, só que trazendo muitas novidades. O festival é realizado de hoje até o dia 23 de maio e tem um formato competitivo pela primeira vez, voltado exclusivamente para produções do DF e da Região Integrada de Desenvolvimento. Quem vai conversar com a gente é o curador, cenógrafo e coordenador de produção do Festival Dulcina, Rustang Carrilho. Carrilho, é esse mesmo nome, eu falei certo? Boa tarde, seja bem-vindo.
5: Boa tarde, Fátima. Boa tarde, ouvintes da Tarde Nacional. É isso mesmo, sou eu, Rustang, Festival Dulcina, começando, bombando, a partir de hoje.
1: Pois é, de hoje até o dia 23, né? Tem novidades, então já vou começar pedindo para você contar para a gente quais são as principais novidades dessa quarta edição.
5: Essa quarta edição, ela vem assim, num formato competitivo, né? Como a Fátima já falou. Esse formato é uma estreia para a gente, é uma grande novidade. A gente pensou em fazer nesse formato, visando priorizar assim, o teatro feito aqui em Brasília, né? E na Rede DF, pensando nessas pessoas que produzem teatro daqui, e nesse formato competitivo para também valorizar e premiar as pessoas que tanto fazem pela cultura do teatro aqui no Distrito Federal.
1: Agora, o que que esse novo modelo, assim, para os artistas, para os grupos, o que que representa essa inovação, Rustang?
5: A gente tem uma... Em Brasília, né, a gente sempre teve o Prêmio SESC como uma dessas motivações para os artistas continuarem pensando a arte, continuarem pensando seus projetos, as suas maneiras de realização, né, dentro das suas perspectivas artísticas, nesse sentido de que a gente cria não só currículo, mas também uma perspectiva, né, porque além do prêmio, e a gente sabe que quando a gente vai se inscrever em edital no futuro, quando a gente pensa que o espetáculo pode ir para frente, a gente sempre também tem a ideia de que quanto mais trajetória ele tem, quanto mais história ele tem, mais possível é a vida, né, desse espetáculo. Então, eu acredito que nesse formato, na premiação, os artistas em geral, eles têm essa possibilidade, né, de continuar com seus trabalhos e de uma maneira mais... como se fosse uma maneira mais valorizada, mas é no sentido de continuar acreditando de que é possível, né, diante de tantas dificuldades que os artistas sofrem, de se fazer arte no Distrito Federal, e não só no Distrito Federal, mas também no sentido nacional, né?
1: Agora eu vou te pedir para falar para a gente um pouquinho da programação, né? O que que, com essa programação, o que que a gente vai poder ver e conhecer da produção cultural, teatral aqui no DF?
5: Olha, gente, a curadoria, ela trabalhou muito assim durante 2 meses, muito, muito junta e com uma ideia de realmente pensar os espetáculos que mais se é muito difícil dizer isso, mas que mais se qualificam dentro dessa nossa perspectiva de que é uma premiação e de que todas as esferas do espetáculo, né, todas as camadas que o espetáculo possui, elas vêm com potência para que nesse final elas possam ser avaliadas por um júri e concorrerem a esse prêmio. Então, são vários espetáculos, são distintas características de espetáculos, direções diferentes, dramaturgias diferentes, e isso faz com que a programação ela se torne tanto diversa. Então, a gente vai ver espetáculos como Pedra Parida, que é um solo da Camila Guerra, que é um solo super forte nessa perspectiva da mulher. Tem o Atrás das Paredes, que é um espetáculo com um elenco grande em cena e que discute temas sensíveis. O Desde Sempre, que é uma galera em cena maravilhosa, assim, super forte. Tem o Se Eu Fosse Eu, Clarice, da Ata. Tem um Lapso de Ouro e Vinho, também uma galera muito forte em cena. Baraúna Boivalente, muito interessante, com uma sonoridade muito forte. Os Sonhos de Galbi Beijoso, A Dor e a Delícia de Ser o Que É, que é simplesmente muito delicado e muito sensível, com uma história linda do Hugo Leonardo, e Galhada, Em Tempos de Fissura, que é da Alice Stefania, muito lindo também. Ou seja, tem vários espetáculos, diferentes perspectivas, e que vai dar muito trabalho para o júri escolher dentre tantas categorias de premiação.
1: Com certeza vai ser uma missão difícil. E também, eu queria que você falasse para a gente, Stang, sobre a acessibilidade, né? Tem uma acessibilidade que foi pensada para essa quarta edição.
5: Sim, nós temos acessibilidade. Aqui no teatro já existe acessibilidade da parte física, né, toda estrutural. A gente tem acessibilidade em todos os espetáculos e também na premiação. Em Libras, temos audiodescrição. A audiodescrição ela é disponibilizada

0: que ela precisa ser solicitada, tanto pelo site do festivaldocinema.com.br, como pelo Instagram. E é isso. Tá bem legal, tá super... A estrutura está toda bem montada e super competente.
1: E esse ano também, essa edição também está prestando uma homenagem ao Túlio Guimarães, né, que foi um grande nome do teatro aqui no DF, ator, diretor, e que morreu em 2021, né? Como é que vai ser essa homenagem? O que que vocês estão lembrando, trazendo do legado do Túlio?
0: Então, o Túlio, ele, além de ser um amigo meu, que eu tive a honra e o privilégio de conviver, um homem inteligentíssimo que fazia teatro, não só teatro, fazia arte de uma forma muito potente e que falava disso de uma maneira tão incrível e tão sedutora ao mesmo tempo, porque ele acreditava tanto nisso. A exposição ela tem a curadoria da Índia do Futuro, que é uma mulher que vem trazendo essa perspectiva do Túlio ainda hoje. Então, assim, a gente reuniu muitas fotos, fotos incríveis dele muito jovem, fotos dele bebê ainda. Tem várias características do Túlio nessa história que a gente está contando, além de trazer esse Túlio também muito forte desse final dele, assim. Tem o Vou Ver a Letícia, que é um espetáculo lindíssimo. A gente traz um pouquinho do figurino, do cenário. Isso tudo está na exposição, está belíssimo. E se eu fosse você, ouvinte, não perderia. Vem para cá.
1: Com certeza. Então, Rustang, está começando hoje, vai até o dia 23. Traz para a gente aí a ficha técnica, os horários, o local e também onde as pessoas podem ter mais informações no Instagram. O que você pode contar para a gente?
0: Hoje a gente tem abertura, então de hoje até o dia 22 de maio a gente tem a exposição Túlio Guimarães, que vai das 10 horas da manhã até as 20 horas. Do dia 15 ao dia 22 a gente tem todos os espetáculos que acontecem sempre às 20 horas aqui no Teatro Sesc Paulo Autran, Taguatinga. E no dia 23 a gente tem o encerramento com a entrega dos prêmios, às 20 horas também. Desculpa.
1: Muito bom.
0: São muitas informações.
1: Com certeza. Fica que nem eu aqui.
0: A gente está trabalhando tão insistentemente, incisivamente, para entregar assim, um festival lindíssimo. Eu tenho certeza que quem chegar aqui vai ver uma estrutura muito bem muito bem estruturada, muito bem pensada para acolher as pessoas aqui do Distrito Federal, não só de Taguatinga, de todas as regiões. Venham para cá, venham assistir teatro. O teatro, ele anda sofrendo muito, né? Com essa inserção da tecnologia, com essa IA tão forte acontecendo na nossa vida. E acho que o teatro é uma maneira ainda de a gente voltar a essa ideia de pensar na gente, de não ser tão dependente das tecnologias, de ficar frente a frente com pessoas que pensaram e idealizaram momentos para a gente pensar junto, né, que são os artistas no palco, a gente vê essas emoções, pensar junto com eles os seus espetáculos e as suas perspectivas. Então, acho que é muito potente, muito incrível a gente poder estar num teatro, principalmente num festival como esse, que traz um legado dessa mulher incrível, que é a Dulcina, e acho que a gente só tem a ganhar estando aqui presente.
1: E os ingressos são gratuitos, né? Distribuídos antes, duas horas antes.
0: Exatamente. Ia falar exatamente isso, Fátima. Ah. Duas horas antes, é só vir aqui na bilheteria, pegar os seus ingressos e garantir a sua presença na plateia.
1: Olha, a gente está na torcida para que seja um grande sucesso. Deve estar lindo tudo que vocês prepararam. E eu agradeço muito, Rustang, você parar um pouquinho aí na correria do dia que começa o festival para falar com a gente aqui na Rádio Nacional. Muito obrigada, viu? Muito sucesso para todos.
0: Eu agradeço muito. A nossa equipe tá super afinada, super dedicada. E todo mundo agradece muito essa oportunidade de falar com você e com seus ouvintes, tá?
1: Muito obrigada. Um grande abraço para todos. É isso, gente. Se você ainda não tem programa, até o dia 23, você pode ir para o Festival Dulcina, que tem uma programação super diversificada e especial nessa quarta edição. Começa hoje,

0: lá no Teatro Sesc Paulo Autran, que fica em Taguatinga, na CNB12. Vale muito a pena conferir tudo o que o curador contou para gente agora, o Rustang Carrilho e toda a equipe que está trabalhando para que seja um grande sucesso. Agora são 4h28, a gente sai com uma música e depois a
1: Certamente.
0: gente tem o nosso intervalo. Aí eu volto com as últimas informações. Um certo alguém aqui no Tarde Nacional com Lulu Santos.

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1: Agora são 4 horas e 36 minutos. Nós ouvimos aí João Bosco, Jade. Agora a gente segue com mais informações. O Supremo Tribunal Federal retomou o julgamento de ações sobre lei da igualdade salarial. A reportagem é da Priscila Terezo.
2: O Supremo Tribunal Federal começou a julgar se a lei que garante igualdade salarial entre homens e mulheres é constitucional. Nessa quarta-feira foram ouvidas as manifestações das partes e o julgamento prossegue na sessão de hoje com o voto do relator das ações, ministro Alexandre de Moraes. O plenário analisa 3 ações. Uma da Central Única dos Trabalhadores, para garantir a aplicação da lei, e 2 impetradas pela Confederação Nacional da Indústria e o Partido Novo contra a norma. Em julho de 2023, o presidente Lula sancionou a lei para garantir a igualdade salarial entre homens e mulheres que exercem a mesma função. Além disso, devem ser divulgados relatórios semestrais de transparência salarial por empresas com mais de 100 empregados. A norma alterou a CLT, Consolidação das Leis do Trabalho, para definir que as empresas deverão pagar multa em caso de discriminação por motivo de sexo, raça, etnia, origem ou idade. Nas ações que questionam a lei no STF, o argumento central é de que a divulgação desses relatórios expõe informações sensíveis sobre estratégia de preços e custos das empresas, violando o princípio constitucional da livre iniciativa. Durante a sessão, os advogados das confederações da indústria e do comércio, assim como do Partido Novo, reiteraram a tese de que a norma, ao desconsiderar desigualdades legítimas e objetivas, como o tempo na função e a incorporação de vantagens pessoais, penaliza o mérito e a livre iniciativa. De outro lado, as entidades sindicais autoras da ação que defende a norma sustentaram que ela promove a dignidade da pessoa humana, a redução das desigualdades sociais, a justiça social e a valorização do trabalho. A advogada Camila Dias Lopes, representante da ONG Instituto Nós por Elas, argumentou que as ações contra a lei são equivocadas. Ela afirmou que a obrigatoriedade de divulgação de relatórios de transparência salarial e a possibilidade de punição das empresas são ferramentas necessárias para concretizar os direitos fundamentais de igualdade entre homens e mulheres. Já a advogada da Central Única dos Trabalhadores, Mádila Barros de Lima, disse que a desigualdade não é acidental e se perpetua pela história. O julgamento está previsto para ser retomado às 14h. Com informações da Agência Brasil, da Rádio Nacional no Rio de Janeiro, Priscila Terezo.
1: E agora a gente traz informações sobre a CPI do Master. Deputados estão pedindo a CPI do Master e apuração de elo entre Flávio Bolsonaro e Daniel Vorcaro. A reportagem é do Gésio Passos.
3: Matéria divulgada pelo site Intercept Brasil nesta quarta-feira revelou que o senador Flávio Bolsonaro, do PL do Rio de Janeiro, pediu ao banqueiro Daniel Vorcaro, em novembro do ano passado, US$ 24 milhões, o que corresponde a R$ 134 milhões, para financiar um filme sobre a história do ex-presidente Jair Bolsonaro. Em áudio, Flávio Bolsonaro chama Vorcaro de irmão, diz que estará sempre com o dono do Banco Master e pede uma luz para a produção da obra. O senador cobra o banqueiro o repasse de recursos para que não dê calote nos produtores. O parlamentar confirmou que solicitou dinheiro ao banqueiro para a realização do filme. Em vídeo postado nas redes sociais, Flávio Bolsonaro, que é pré-candidato à presidência da República, afirma que conheceu Vorcaro quando não havia acusações contra o empresário.
4: Eu conheci Daniel Vorcaro em dezembro de 2024. Não tinha mais governo Bolsonaro, não tinha absolutamente nenhuma acusação contra ele. O que acontece é que, com o passar do tempo, ele simplesmente parou de honrar com as parcelas do contrato. Sim, tinha um contrato que, ao ele não pagar essas parcelas, tinha uma grande chance de o filme sequer ser veiculado, do filme sequer ser concluído. Em função disso, inclusive, procuramos outros investidores para concluir esse filme.
3: Daniel Vorcaro está preso por suspeitas de fraudes em títulos do Banco Master que podem ultrapassar 17 bilhões de reais. Para o líder do PT, o deputado Pedro Kizai, o fato comprova a relação íntima entre a família Bolsonaro e o empresário.
5: O que é grave hoje, um pré-candidato a presidente da República fazendo relação direta com o dono do Banco Master, cuja duas semanas atrás se rejeitou ministro que apoiaria as investigações junto com André Mendonça e se reduziu às penas dos que tentaram golpe. Duas organizações criminosas que foram vitoriosas duas semanas atrás. Nós estamos aqui querendo investigação já na Câmara e no Congresso Nacional.
3: Pedro Kizai defendeu a abertura da CPMI do Banco Master e que a Polícia Federal investigue o repasse de recursos de Vorcaro para Flávio Bolsonaro e para o filme que está sendo produzido. Para o líder petista, a PF precisa apurar possível lavagem de dinheiro, organização criminosa, corrupção, tráfico de influência, evasão de divisa e ocultação patrimonial. O Kizai ainda pede a prisão preventiva do senador. Em nota, Flávio Bolsonaro também disse que a instalação da CPMI é fundamental. O líder do PL, o deputado Sóstenes Cavalcante, afirmou que as explicações do senador são claras, coerentes e objetivas e que a bancada segue confiante na lisura dos atos de Flávio Bolsonaro.

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1: Saudações de solidariedade a todas as pessoas que no correr da vida e da luta já foram alvo das tecnologias e de forma violenta atacam preferencialmente nós, mulheres. Aconteceu com uma Maria de 27 anos, maquiadora, que depois de sofrer uma enxurrada de ataques misóginos, racistas e gordofóbicos, acabou saindo de suas redes sociais numa tentativa desesperada de se proteger, proteger sua saúde mental, bem como sua segurança física. Esse seu relato integra a pesquisa Cavando Nossos Espaços, realizada pelo Instituto Minas Programam, com foco em abordar a violência de gênero facilitada pelas tecnologias. Destaque para o uso e abuso das manifestações de racismo e machismo contra mulheres negras no contexto digital e midiático. E para que a gente possa conhecer mais detalhes sobre essa importante iniciativa, vamos chamar a participação de Esther Borges. Ela que é co-diretora do Instituto Minas Programam e coautora da pesquisa Cavando Nossos Espaços. Estamos aqui já com Esther para que ela nos diga do nascimento dessa pesquisa e também da escolha desse segmento, que é fundamentalmente o segmento das mulheres negras brasileiras, não é isso? Seja bem-vindo ao nosso Viva Maria!
2: Olá, Mara. Muito obrigada pelo convite. É com muita alegria que a gente aceitou estar aqui com vocês para conversar com as Marias do Brasil inteiro, falando um pouco sobre o surgimento dessa pesquisa. Essa pesquisa ela surge no âmbito de uma rede internacional chamada Rede de Pesquisa de Internet Feminista, fundada pela APC. Nós começamos a fazer parte dessa rede em 2023 e o objetivo era estudar violência de gênero facilitada por tecnologia. E aos poucos a gente foi desenvolvendo e chegamos nesse título Cavando Nossos Espaços justamente por estarmos preocupadas com a resistência. E a gente entendeu que as mulheres negras que sofrem violência de gênero online ou facilitada por outras tecnologias, não necessariamente só a internet, elas cavam os seus espaços, elas não deixam de usar as redes, não deixam de estar online. Elas cavam realmente ambientes em que elas se sintam mais seguras.
1: Certo. De qualquer forma, falar em segurança, né? A gente sabe que a saúde mental da grande maioria da população brasileira está muito abalada. E, em específico, alguns segmentos, como as feministas, as mulheres negras e também LGBTQIA+, todos esses segmentos estão sofrendo e muito com a perversidade que diariamente nos confronta nas redes sociais. Como é que elas fazem para vencer isso?
2: Muitas vezes, as mulheres que sofrem algum tipo de violência online, aí falando especificamente das mulheres negras, elas acabam se inserindo em grupos de outras mulheres que também já sofreram esse tipo de violência, ou que tem alguma experiência com cuidados digitais, com segurança digital. E aí, a partir dessas redes, é que a gente entende que elas vão superando esse contexto. E aí, muitas vezes, o que acontece é uma reconsideração crítica do uso da tecnologia. Então, ao invés de ter um perfil em que ela fala sobre tudo, fala sobre política, fala sobre a vida acadêmica dela e a vida pessoal, ela tem dois agora. Então, um, ela fala sobre a vida pessoal e as coisas que ela gosta de fazer, que ela se engaja, e no outro ela tem maior polimento para falar sobre determinados assuntos, quando ela tem paciência, entende que está segura para falar deles. Então a gente percebe esse movimento de união com outras mulheres e essas redes acabam levando a essa reconsideração crítica.
1: Como se fosse uma rede mesmo, né? De proteção. Agora, vocês nessa pesquisa destacam o fato de que essas mulheres negras, independentemente da idade ou do cargo que ocupam, né, sejam professoras, lideranças comunitárias, pré-candidatas, inclusive, este é um ano eleitoral, né, e eu queria saber de que forma vocês conseguiram depoimentos de mulheres que, em nome da resistência, conseguiram romper o silêncio, né, para se colocarem rumo à ascensão

0: que uma candidatura política poderá fazer na vida delas, né, efetivamente.
1: Sim. O que a gente percebe é que as mulheres que sofrem esse tipo de violência não têm um perfil específico. Quando a gente começou essa pesquisa, nós estávamos muito preocupadas com mulheres com voz pública. Esse era o nosso mote. E aos poucos a gente foi entendendo que não eram só mulheres com voz pública que estavam sofrendo violência de gênero facilitada por tecnologia. Mulheres negras que estavam em vários ambientes, a intersecção entre elas, é só que elas, de alguma forma, estavam ocupando algum espaço, por menor que fosse, que não era direcionado para mulheres negras. Então,
0: certo.
1: Uma mulher que estava na universidade falando sobre isso, por exemplo, já era o suficiente.
0: Ah, entendi. E o que você entende por voz pública? Pessoas que têm um certo protagonismo na mídia, cantoras, artistas em geral, enfim.
1: Nós entendemos mulheres que, de alguma forma, são lideranças dentro das suas comunidades. Então, por isso que a gente pensou em, por exemplo, mulheres que lideram bibliotecas comunitárias, mulheres que estão no movimento social. Claro, mulheres que estão envolvidas com política eleitoral também são mulheres que têm voz pública, mas jornalistas, enfim, a gente pensou muito nessa questão de como elas são vistas dentro das comunidades, dos bairros, das cidades delas.
0: Pois é, bom, agora eu quero que você abra aí o dicionário para definir um termo que, se eu não me engano, é francês, que é misogynoir.
1: Exatamente, misogynoir é um termo cunhado pela Moa Bailyn, que é uma acadêmica americana, e ele é um conceito que nos ajuda a explicar um pouco a violência específica direcionada para mulheres negras, em que o racismo e a misoginia, eles estão juntos, mas não é só uma soma, é um novo tipo de violência mesmo, porque eles são indissociáveis, o racismo e a misoginia.
0: Certo. E aí, a partir desse conceito, de que forma a leitura dele nessa pesquisa se faz mais eloquente?
1: Se faz mais eloquente porque a gente precisa especificar. Quando a gente decide que a nossa pesquisa é sobre mulheres negras e não sobre mulheres no geral, trata da gente tentando entender como essas experiências de violência são vividas por um grupo específico para que, eventualmente, se pensem políticas públicas específicas para esse público, que quando a gente está discutindo a lei da misoginia online, que isso não seja, né, esquecido, que esse público é um dos públicos que mais sofre violência. Então, usar misoginoir tem a ver com isso, tem a ver com a gente buscar especificidade para conseguir endereçar esse problema da forma mais específica possível.
0: Bom, agora a gente sabe também que as consequências psicológicas e profissionais para as mulheres negras que sofrem essa enxurrada de ataques digitais não é coisa fácil de ser domada, né? Então, eu queria muito que você me falasse que tipo de articulação ou de mão na mão se configura uma forma de resistência em apoio a essas mulheres negras, e se assim vocês pretendem, à luz dessa pesquisa, cavando nossos espaços, ajudar essas vítimas.
1: Realmente, as consequências psicológicas são bem presentes dentro das entrevistadas que a gente pôde ouvir. Então, a gente percebe, né, que existe uma ansiedade, um medo constante. Algumas relatam insônia, um esgotamento emocional muito grande, a sensação de vigilância permanente, principalmente quando a gente está falando de mulheres na política e em cidades pequenas. Mas o que a gente percebe dessa rede, dessa comunidade, é muito estamos juntas. Então, quando elas chegam para outras mulheres negras e falam o que está acontecendo, muitas vezes as outras mulheres falam, tudo bem, já passei por isso, ou já vi quem passou por isso, vamos seguir juntas, eu vou te ajudar. E esse eu vou te ajudar que nos surpreendeu bastante. A gente estava esperando que elas fossem compartilhar cartilhas de segurança online, de segurança digital, mas a gente viu das mais diversas formas de ajuda. Então, coisas do tipo, nossa, você sofreu uma violência em que o seu agressor quebrou o seu computador. Você pode usar o meu e você vai terminar esse TCC e a gente vai entregar.
0: É,
1: então, a gente percebe essa potência do cara a cara também, sabe? Dessa rede que sai do online e se coloca ali junto. Vamos tomar um café e a gente vai conversar sobre essa situação. O que essa pessoa quis fazer foi te silenciar em determinado contexto. Como que a gente vai, estrategicamente, dentro da política, lidar com isso? Então, acho que a gente percebe bastante que essa rede offline, ela é tão importante quanto a rede de cuidados digitais, a rede de segurança online.
0: E vocês fizeram presentes em todas as regiões do Brasil?
1: A pesquisa foi abrangente de todo o território nacional. Claro que existe, né, uma limitação aí por nós estarmos em São Paulo, então nossa rede é muito sudestina ainda, né? Mas a gente tem representantes de todas as regiões.
0: Certo. E agora, vocês vão dar prosseguimento a essa pesquisa ou, eventualmente, buscar patrocínio para poder avançar com essa metodologia em outras áreas? Talvez, quem sabe, até uma parceria com alguma universidade. Vocês aí em São Paulo estão próximas à USP, né?
1: Sim. Então, nosso objetivo agora é fazer com que essa pesquisa chegue no maior número possível de pessoas, de mulheres negras, mas também de pessoas que estão interessadas em estudar esse fenômeno, a fim de realmente intervir de alguma forma no debate público sobre misoginia online. Ainda mais nesse contexto em que o PL sobre misoginia online está sendo discutido, a gente espera que as mulheres negras sejam levadas em consideração dentro desse contexto político. Então, os nossos passos com essa pesquisa agora são um pouco esse, de divulgação.
0: Pois é, então que a proximidade com as eleições de 2026 acelere esse processo a tempo, né, de trazer mais informações e, ao mesmo tempo, estatísticas a respeito dessa questão que é da hora. Misoginia online, um tema mais do que oportuno, já que essa violência digital a todo momento nos surpreende para pior, né? Então, Esther, um prazer enorme estarmos juntas aqui no nosso programa e eu queria que você disponibilizasse o site de vocês para que a nossa audiência pudesse acessar essa pesquisa com lupa, olhando cada detalhe, porque essa pesquisa é um documento que tem 79 páginas, né? Então, esperamos que você nos dê aí o caminho das pedras.
1: Claro, qualquer um que queira acessar a pesquisa, ela está disponível no www.minasprogramam.com.
0: Está anotado e a gente espera que o nosso programa possa ser uma caixa de ressonância para amplificar, inclusive, essas reflexões que, em boa hora, vocês estão trazendo aí, não só para os meios de comunicação, mas universidades, empresas, plataformas, enfim. Vamos aí aguardar as reações e até muito breve. Muito obrigada e parabéns, viu?
1: Obrigada, Mara.
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3: E Tarde Nacional está terminando, 4 horas e 56 minutinhos. Muito obrigada por sua companhia, por sua parceria de todas as tardes. Fico muito feliz em saber que você está conosco, ouvindo todas as informações que são importantes. Hoje falamos sobre a hipertensão, essa doença silenciosa que pode causar muitos riscos, e também sobre o Festival Dulcina, que você pode acompanhar a partir de hoje até o dia 23. Eu me despeço desejando um ótimo fim de tarde, aproveite bem a sua noite e amanhã a gente se encontra a partir das 3 horas aqui na Nacional. Comigo nos trabalhos técnicos, o Celso Amorim. Na produção do estúdio, Fátima Araújo. A produção do programa é da Andrea Quintieri e Monique Sinaide. E na programação musical, que a gente encerra agora o programa, o Jaider Ribeiro. A gente deixa para você Samuel Rosa com Lô Borges, o Trem Azul. Um beijo no seu coração.

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1: Boa tarde, sou Rafael Gasparotto e este é o Nacional Notícias, com os destaques do momento. Atenção para quem não concluiu os estudos na idade certa e quer obter o certificado de conclusão do ensino fundamental ou do ensino médio. Termina amanhã o prazo de inscrição no Enseja 2026, o Exame Nacional para a Certificação de Competências de Jovens e Adultos. As informações com Samia Mendes.
2: Serão 4 provas objetivas e uma redação. As avaliações são organizadas por áreas de conhecimento. No ensino fundamental, as provas são de ciências naturais, matemática, língua portuguesa, incluindo redação, língua estrangeira, artes, educação física, história e geografia. Já no ensino médio, as áreas incluem linguagens e códigos, acompanhadas de redação, matemática, ciências da natureza e ciências humanas. Cada prova objetiva conta com 30 questões de múltipla escolha, além de produção de texto. Os exames serão realizados no dia 23 de agosto, em 2 turnos, em todos os estados e no Distrito Federal.
1: E para quem quer participar do programa de renegociação de dívidas, o Nupo Desenrola, fique ligado. A partir de 25 de maio, os trabalhadores poderão consultar o saldo do FGTS disponível para ser utilizado na negociação. É permitido o uso até 20% do saldo do fundo de garantia ou até R$ 1.000, prevalecendo o maior valor para amortização ou quitação de dívidas em atraso. As instituições financeiras têm até 30 dias para formalizar os contratos com os trabalhadores e registrar as informações nos sistemas da Caixa Econômica Federal. Esse foi o Nacional Notícias. Mais informações às 6h30, no Repórter Nacional.
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3: Cinco horas, quatro minutos. Boa tarde. Estamos juntos na Rádio Nacional. A partir de agora é Tudo Brasil ao vivo. No Rio de Janeiro, sintonizando FM 87.1 e o AM 1130. Eu sou Luciana Valle. Vou ficar por aqui com você até às 6 horas. Trazendo Joca Sanches nos trabalhos técnicos, Carlos Alberto na assistência de estúdio, com novidades, lançamentos, bate-papo e muita música brasileira. É tudo Brasil, do Rio de Janeiro, chegando até São Paulo, Brasília, no AM 980, São Luís, Recife, ondas curtas da Amazônia, Alto Solimões e a Rádio Ceará. Arroba Rádio Nacional BR é o nosso perfil. 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Hoje é quinta-feira, meu povo, 14 de maio de 2026. Vamos abrindo É Tudo Brasil de hoje com a Orquestra Maranhense de Reggae. Uma noite cheia de música, emoção e muito reggae raiz. Pois é, o reggae continua pulsando forte em São Luís, no Maranhão, reconhecida nacionalmente como a Jamaica Brasileira. A gente continua celebrando o Dia Nacional do Reggae, comemorado na segunda, 11 de maio. O Museu do Reggae, lá em São Luís, equipamento cultural da Secretaria de Estado da Cultura, promove hoje mais uma edição do tradicional Tributo a Bob Marley, reunindo música, dança, cultura e valorização da arte local. A programação é gratuita, vai rolar show do Capital Roots, Orquestra Maranhense de Reggae e Raiz Tribal, além da participação dos DJs digitais Neto Miller, Neturbo, Sandra Marley e Mulher Maravilha. Também tem a galera que comanda os toca-discos de vinil ali, Elizabeth Lago, Jorge Black e Marcos Vinícius. É a tradição das radiolas que marcaram a história do reggae em São Luís, mais viva do que nunca. O tributo no Museu do Reggae vai rolar, já está rolando, né, agora às 5 horas, no palco montado na Praça do Reggae, ao lado do Museu do Reggae, na Rua Estrela, em Praia Grande. Bom, a gente tem aqui a Orquestra Maranhense de Reggae, que você está escutando, e que se apresenta a partir das 7h30, logo mais, tá certo? A primeira orquestra de reggae do Maranhão. Nasceu como um ideal do músico Marcel Silva em 2016, para difundir as músicas jamaicana, brasileira e maranhense, através de releituras conduzidas por instrumentos de sopro, harmonia e percussão. Aumenta o som, DJ. Orquestra de Reggae do Maranhão, no É Tudo Brasil. Música.

0: Esse é o som de Manda, cantora, compositora, multi-instrumentista carioca, radicada em São Paulo há 3 anos. Bumbum mexer, né? Fazendo aí uma crítica, né? A essa exploração geral aí, né? Da música que faz a gente descer até o chão. Enfim, ela conta pra gente agora aqui no É Tudo Brasil. Manda, prazer falar com você, tudo bem?
1: Prazer, Luciana, é um prazer imenso estar aqui dividindo um pouquinho com vocês tudo da minha jornada, da minha carreira. Uma boa tarde aí para você e para todo mundo que nos ouve também.
0: Você vinha preparando a faixa, né, logo depois do sucesso arrebatador Coragem, né, que é uma delícia de música, daqui a pouco a gente ouve aqui também, não é tudo Brasil. De repente bateu essa vontade de falar com o público que cansou do bumbum mexer, né?
1: É, por aí. Na verdade, essa crítica que eu faço, ela não é exatamente a um gênero musical, nem a um segmento musical, mas ela tem muito a ver com o mercado da música de uma maneira geral, onde a gente é muito incentivado, empurrado a fazer aquilo que já está dando certo, a reproduzir as fórmulas. Então, se o senta-senta é o que está em alta, é o que a gente vai continuar fazendo para poder... enfim, tá na mídia e reverberar a nossa arte. Eu tô reivindicando esse direito de ser espontânea, de falar sobre o que eu quero e de dizer, será que eu vou ter que me render, rebolar minha bunda, porque é isso que tá, enfim, em alta agora, né? Então é um pouco sobre isso. Isso não deixa de ser corajoso, né? Porque o mote que eu uso, né, a partir de Coragem, é o que vem depois da coragem, né? E acho que para mim vem um pouco da ousadia, um pouco da vontade de me pôr pro mundo, assim, de uma maneira mais visceral, digamos assim, né?
0: Sim. Vamos fazer o ombrinho mexer, então. O cérebro mexer.
1: É por aí. É por aí. E nessa música, mais pra frente, eu digo, né? Tipo, que uma mão vai no joelho e a outra vai na cabeça, né? Pra pensar, tipo... Porque tem essa coisa também, né? A gente, uma mão vai no joelho, outra vai na cabeça. Então, pô, vamos parar pra pensar que... Por que a gente anda tão preguiçoso pra falar de outra coisa que não seja toma, toma, toma,
0: sim,
1: toma e tal?
0: Sim.
1: Então, acho que é meio uma provocação, né? Acho que eu gosto muito de me posicionar assim enquanto artista. Eu gosto muito de provocar, de colocar o dedo nas feridas. Acho que é pra, dentre muitas coisas, acho que é pra isso que o artista serve também, sabe?
0: Sem superficialidades. Muito bem. Manda, carioca criada onde, Manda?
1: Eu fui criada na Baixada Fluminense, no Rio de Janeiro. Mais tarde, ali pela adolescência, minha família foi para a Zona Oeste, então eu morei também em Jacarepaguá, na freguesia. Mas hoje está todo mundo lá pela região serrana e eu estou aqui nessa cidade maravilhosa e cinza que é São Paulo.
0: Sim. Concordo com você, é cinza, mas é maravilhosa, a terra da garoa. O município da Baixada qual é?
1: São João de Meriti.
0: Vamos dar um alô para São João de Meriti aqui.
1: Ah, poxa, né? Por
0: Baixada
1: favor.
0: Cheia de estrelas, cheia de beleza, riqueza e musicalidade, é o que não falta.
1: Terra de Ludmilla, terra de Bruna Marquezine, terra de um monte de gente talentosa. Baixada Fluminense é um lugar maravilhoso, assim. Minha família praticamente toda, né, vó, tios, até hoje... Moro em São João, então um beijo para São João de Meriti, está muito no meu coração.
0: Que bacana, e mais um orgulho da terrinha, cantora, compositora, multi-instrumentista, Manda. Chega com o Bumbum Mexer, esse trabalho que é só seu. Tem parceria na música?
1: Não, eu compus ele sozinha, né? Fruto de toda essa inquietação que a gente estava conversando mais cedo, dessa coisa algorítmica, claustrofóbica, sufocante que a gente passa enquanto artista. Eu estava um dia bem incomodada com isso e começou a sair, assim. Eu comecei a cantar na primeira frase, né? Será que vão ouvir o que eu tenho para dizer se eu não quiser rebolar minha bunda, assim? Foi um genuíno e foi saindo e aí eu terminei ele mesmo.
0: Mas quem te ouve desde sempre já entendeu que está ouvindo uma artista que, né, vai tocar na alma. Sim, não é no remeleixo propriamente, né?
1: Eu acho que é. Eu estava conversando com um amigo meu, o Pedro Mariano, inclusive, um artista maravilhoso. A gente estava se falando porque eu estava convidando ele para cantar no meu show. E aí ele falou para mim que alguém disse para ele que existe música que mexe com a cabeça, né? Mexe com a alma ali, com a mente, e tem música que mexe com o corpo. E eu acho que desde cedo eu entendi que eu ia ser uma artista que ia fazer música que mexe com a cabeça, assim. É o que me pira, é o que faz a minha cabeça, é isso.
0: A música tá na sua vida desde quando?
1: Desde que eu me entendo por gente. Eu cresci com a música dentro de mim, assim, de uma maneira muito latente. Desde que eu sou pequenininha, eu fui criada na igreja, um ambiente muito musical. Então, desde que eu me lembro, eu tô cercada de... Piano foi meu primeiro instrumento, depois eu passei para o violão, quando eu não aguentava depender de uma tomada para ligar as coisas e um trambolho para ficar carregando, e aí o violão era mais fácil, botava dentro da capa. E aí comecei a aprender contrabaixo, né, aquela vivência da igreja, então sempre muito envolvida com música. E sempre foi uma coisa muito minha, né, nem sei dizer, assim, eu brinco que... A música pra mim é tipo uma panela de pressão, assim, que tem aquela válvula vermelhinha, né? Que quando não tem pra onde escapar, ela sobe e aí sai a pressão. Eu acho que a música pra mim, ela sempre foi essa válvula onde eu consigo colocar pra fora, né? Todas as pressões que eu enfrento, acho que desde muito cedo, assim, na minha vida. Então, desde muito novinha mesmo.
0: Você chegou a se lançar como cantora gospel?
1: Cheguei, eu fiz uma carreira no gospel, assim, lancei meu primeiro disco em 2015, se eu não me
0: engano. Amanda? Ainda era Amanda?
1: Amanda Rodrigues era o nome que eu usava. Uhum. E é muito interessante porque até hoje muita gente me conhece dessa época. É um perfil que tá inativo, assim, no Spotify e etc. E todas essas lojas, eu não atualizo ele desde que eu migrei. E mesmo assim eu tenho muita gente que ouve. E muita gente que conhece, né, no TikTok, fiz um vídeo um dia desses falando sobre isso, e aí muita gente, nossa, eu te ouvia e tal. Então, eu comecei minha carreira lá, e aí depois entendi que meu tempo lá tinha acabado e migrei pro pop / MPB, assim, né, que é o que eu faço hoje.
0: Essa migração, essa ruptura com o gospel foi uma situação, uma mudança criticada pela família, enfim, pelas pessoas da própria igreja ou não?
1: Eu diria, eu não dividi com as pessoas da igreja, né? Eu só fiz, assim, mas eu com a

0: família, com quem a gente, claro, divide ali, foi um certo estranhamento, eu diria.
1: Um estresse.
0: É, uma coisa do tipo, por que que você vai fazer isso? Você já está consolidada, você está indo... E aí eu falei, olha, eu entendo que o que eu quero construir enquanto artista já não está mais indo para esse lugar, né? E eu estou sendo um pouco, assim, fiel a... meu coração, a minha veia artística, ao que
1: a
0: que
1: sua
0: eu quero
1: essência.
0: Falar.
1: Uhum.
0: É, eu acho que assim, o segmento gospel é um dos segmentos onde tem mais gente talentosa nesse país, é um segmento incrível, maravilhoso.
1: Fortíssimo, né?
0: Muito, né? De número, de tudo. É, mas eu acho que em termos de temática, né, ele tem um teto ali do que você vai falar, das coisas que você vai trazer. É, pelo menos na época que eu tava ali, sim. Então eu tava querendo muito expandir esse lugar, expandir esse universo criativo. E acho que a MPB e o pop têm me possibilitado muito isso, né? Brincar como, por exemplo, com Bumbum Mexer, sabe? Que é uma música que... e outras que virão, sabe? Assim, na minha nova era. Então,
1: com essa liberdade, né?
0: Exatamente. Eu acho que a liberdade é a palavra certa.
1: Muito bem. Manda teve coragem, né? Foi lá, deixou a fé no lugar da fé, né? Essa fé tá aí,
0: exato,
1: com certeza, no lugar dela. Mas trouxe essa artista, né? Que explode em criatividade, em canções inspiradas, né? E por que não até cheias do Espírito Santo? Eu acho que a gente pode carregar essa luz interna, essa luz interior aí, né? Abençoada de muitas formas.
0: Eu tenho certeza, eu acho que Coragem é uma música... Eu tava brincando com uma amiga hoje que ela é muito do crente ao ateu, porque ela, ao mesmo tempo que Padre Fábio de Mello cantou num show, Ferrugem acabou de cantar num evento no 1º de maio, assim. Então, é uma música que é muito humana, e eu acho que o que é da esfera humana, né, não tem como não tocar.
1: Assim, verdade.
0: E eu tô nesse lugar, eu acho que hoje, falando para a alma do ser humano, com um toque de espiritualidade, porque eu sou muito, acho que, imersa nisso, não tem jeito, né? É muito meu. Eu preciso da espiritualidade para viver, assim, mas acho que hoje ela tá nesse lugar, né? Tipo, espiritualidade, não religião, fé e não dogma, eu acho que tem uma coisa mais... que eu ressignifiquei, assim, sabe? Nesse lugar mais
1: livre, né, de alguma forma. É.
0: Exatamente.
1: Muito legal. E a gente lembra que o que é humano é do homem, e o homem é esse filho amado por Deus. Então, somos essa manifestação de amor, e a gente usa a música como esse canal que manifesta todo o poder desse amor. Coragem! Vamos lá! Manda cantando pra gente aqui na Rádio Nacional.

0: Manda também buscou coragem para tomar uma decisão que eu imagino que não tenha sido fácil, né? Mas me responda, Manda. O que é que pesou na balança na hora de escolher uma carreira no Rio ou em São Paulo?
1: Olha, eu acho que tem um pouco a ver com... Eu tô aqui há muito tempo, né? Então, eu acho que a versão que escolheu estar aqui já é outra, pra ser bem sincera. Eu tô aqui desde 2019. Mas acredito que tem a ver com essa minha necessidade de expansão um pouco, né? Assim, do meu mundo, do meu universo. São Paulo é uma cidade muito plural, de muita gente diferente. Não que o Rio não seja, mas eu acho que o Rio, ele tem um mood, assim, muito parecido, né? Assim... onde São Paulo de fato é muito diverso, é muito diferente, e eu tava com muita fome disso quando eu vim pra cá, assim. Hoje já tô um pouco mais acostumada com São Paulo, né? Mas São Paulo sempre me alimentou nesse lugar, então não foi fácil, não é, porque eu hoje em dia tenho sentido muita falta do Rio, como eu nunca senti, mas como é perto, a gente dá um jeito de matar a saudade, né? Vai rapidinho, vai lá. Eu tô sempre no Rio, acho que, sei lá, uma vez por mês, quando não dá, uma vez a cada 2 meses, então a gente acaba dando um jeitinho na saudade.
0: Dá pra encurtar essa distância, né? E quem é que cola com você em São Paulo, assim? A galera da música que tá aí sempre te chamando pra um som... Bora fazer um trabalho aqui.
1: Poxa, eu conheço muita gente em São Paulo, mas muita gente. Eu tenho medo até de falar e esquecer de alguém, assim, mas porque, assim, São Paulo é onde tá todo mundo de outros estados, principalmente, né? Por exemplo, me chamou para um show hoje um amigo meu, que é o Gustavo Vaz. Um compositor, cantor, instrumentista maravilhoso, que é de BH. Na semana retrasada eu colei num rolê e cantei com a Thali Deizinha, que é a filha da Deise do Fat Family. A Gavi é uma artista independente também que eu sempre tô junto, a Guida, João Klein, tipo, eu tô numa cena assim de artistas ali independentes, né? É muito diversa e muito legal, assim, eu conheço uma galera e tô sempre colando em vários rolês, assim. Eu acho que é o que mais tem legal aqui de São Paulo, sabe? Eu curto muito isso.
0: Legal. A música fala, a coragem fala da pessoa de 10 anos atrás, né? Vamos projetar para frente esse tempo aí? Como é que você imagina a Amanda daqui a 10 anos?
1: Caraca, eu imagino uma Amanda... Olha, vou falar uma coisa engraçada, tá? Mas é porque... Mas... Eu imagino uma Amanda, assim, tipo esse mood que estavam falando da Shakira Loba, imagino a Amanda Loba. Amanda, tipo, bem assim, direta, bem madura, bem experimentada, bem tendo vivido um monte de coisa. A gente bota muito peso em 10 anos, né? Mas é que ao mesmo tempo que passa rápido também é muito, assim. Então, eu imagino uma Amanda, assim, bem certa do que quer, sabe? Bem decidida, assim, sem hesitar. Tipo, é isso, é aquilo. É pelo menos o que eu espero. Vamos ver o que vai ser de fato.
0: Cheia de audácia. A Amanda vai chegar nesse futuro daqui a 10 anos com que idade?
1: Daqui a 10 anos, 45.
0: 45. Poxa, uma idade, né, de muita coisa consolidada, com certeza.
1: Exatamente, eu espero.
0: Muito legal, muito legal. Manda, a gente escolhe aqui mais uma canção, você me ajuda a escolher. Sim. Você canta com Rael, fantoche. E tem o Clariô na faixa Coragem também, né? Pagodeou geral com o grupo Clariô. Vamos ouvir o Rael com você, fantoche?
1: Vamos.
0: Eu pedi pra você escolher e acabei escolhendo, olha só a pessoa.
1: Não, vamos ouvir, eu gosto muito dessa faixa.
0: Valeu.

0: Manda no É Tudo Brasil, cantando pra gente aqui, né, toda a sua produção. Manda, quem faz os arranjos das canções?
1: Perdão, não ouvi?
0: Quem faz os arranjos das canções?
1: Ah, os arranjos. Os arranjos, eles, nesse caso aí, foram feitos por mim e pelo Juliano Courtois, que foi o produtor de toda essa era aí, que foi de Fantoche. Foram 11 faixas que a gente produziu juntos. E é uma coisa ali que vai nascendo meio que a quatro mãos, também tem dedo dos músicos, né? Mas é muito mais o Courtois e eu ali trocando e onde nasceram esses arranjos.
0: Você toca piano, violão e contrabaixo?
1: Isso. Bateria um pouquinho também.
0: Bateria também. Então você manda... É, é a banda da Amanda.
1: Uma das vantagens de crescer na igreja pra mim foi isso, assim, porque faltou baterista, eu ia lá e fazia. Faltou baixista, aprendi a tocar um monte de coisa e eu amo demais, assim.
0: Você passou por todos eles, bacana.
1: Sim.
0: E na música, quem são os artistas que te inspiram? Na composição, no instrumento, enfim... Na interpretação?
1: Olha, eu tenho uma tatuagem do álbum da Lauryn Hill, que é uma artista que me inspira demais. O Miss Education of Miss Lauryn Hill é um álbum que me marcou muito. Eu bebo muito em uma cena de soul norte-americana e britânica também. E de artista brasileiro que faz muito a minha cabeça, assim, é o Djavan. Nossa, eu sou apaixonada demais por ele. É, e como intérprete, assim, Marisa Monte e Elis Regina são duas referências absolutas pra mim, assim, de voz, de interpretação. É, eu amo demais, assim. Danny Black também é um cara que interpreta de um jeito que me inspira muito. É, acho que é mais ou menos por aí.
0: Bom, por aí também está a Amanda nas mídias sociais. Você troca ideia com a galera nas suas redes?
1: Demais. Sou eu mesmo que tô lá, respondendo todo mundo e tal, e trocando.
0: É, tô no arroba eu manda.
1: Arroba eu manda. É, tô no Instagram, tô no TikTok, tô no Twitter. Eu sou bem cronicamente online.
0: Tem vários vídeos, vários clipes no YouTube?
1: Sim.
0: Maravilha.
1: Só entra lá, você vai conferir. Visualize de Bumbum Mexer também, tá tudo lá pra galera curtir, conferir e ouvir.
0: Tá certo. A música que você trouxe hoje pra gente, né? Bumbum Mexer, ela antecede alguma ideia, algum projeto de álbum?
1: Sim. A Bumbum Mexer, na verdade, ela inaugura uma era nova. É, ela é um single isolado, ela não vai estar em nenhum álbum a princípio, mas vem um álbum esse ano ainda, que é um álbum que tem uma temática bem específica. Ele vai falar de amores, de desamores, mas a Bumbum Mexer inaugurou uma era onde eu me coloco muito mais eu diria, assim. Eu demorei pra me tornar eu, e agora que eu me tornei eu muito, assim, eu quero muito externar isso na minha música, na minha arte, e vai ser bem legal. Então o Bumbum Mexer inaugurou essa nova versão de mim que o público vai conhecer. Eu espero que curta, né? Porque eu tô amando.
0: Muito bom, eu também gostei bastante, Amanda.
1: Legal.
0: E na agenda, shows à vista?
1: Sim, domingo agora eu vou subir ao palco do Blue Note São Paulo para encerrar uma turnê que eu estou chamando de Coragem Final Tour, né? Porque a partir desse segundo semestre, nos próximos, eu já começo a trabalhar minhas novas canções. Mas vão participar comigo o Pedro Mariano, que é um grande amigo, que a gente vai cantar junto depois de muitos anos, e o João Lucas, que é um grande amigo meu também, vai cantar comigo nesse show. Vai ser bem legal. Eu vou tocar todos os instrumentos no palco, praticamente. Vou pro piano, vou pro baixo, vou pra bateria também. E vai ser às 19 horas, um domingo, então aproveito aí para convidar o público que estiver em casa, no trabalho, ouvindo isso. Se você é de São Paulo, cola lá, a gente ainda tem ingresso, vai ser bem especial esse show.
0: Neste domingo, dia 17.
1: Isso aí, domingo, dia 17, às 19 horas, no Blue Note, ali na Paulista, no Conjunto Nacional. Vai ser bem especial.
0: Blue Note São Paulo. Amanda, que já teve no Blue Note do Rio de Janeiro, né? E no Team Noites
1: já.
0: Cariocas.
1: Isso aí.
0: Maravilha.
1: Muito obrigada.
0: Manda, tá lindo o trabalho, parabéns.
1: Obrigada.
0: Né? Um momento assim de muita luz para você, né? De muito trabalho e sucesso.
1: Obrigada. Muito obrigada, eu que agradeço a oportunidade, foi uma delícia o papo, poder falar um pouco aqui do que eu tenho feito, das coisas que eu tenho construído, de arte também, música que eu amo. E é isso, um beijo, um abraço a todo mundo, um bom finalzinho de tarde aí.
0: Pra você também, um ótimo fim de tarde, bom fim de semana, e a gente vai fazer igual a Amanda agora aqui, um dia eu aprendo, no outro eu agradeço. Obrigada, Amanda.
1: Obrigada, tchau, tchau.
0: Um beijo, tchau, tchau.

5 horas 38 minutos, acompanhando É Tudo Brasil ao vivo na sua Rádio Nacional. Depois de acumular mais de 60 milhões de plays no YouTube e Spotify com a música Beijos, Blues e Poesia, a banda Seu Desejo, liderada por Yara Tchê e Alessandro, acaba de lançar canção inédita que leva o nome da banda, Seu Desejo. A música é uma parceria especial com Luísa Sonza e já está disponível em todas as plataformas de streaming. O clipe pode ser assistido no YouTube. A faixa é uma mistura entre o forró romântico característico da Seu Desejo e a identidade pop de Luísa Sonza. A conexão entre as vozes de Luísa e Yara Tchê se encaixou perfeitamente na canção, trazendo intensidade e emoção para a interpretação inédita. Seu Desejo é conhecida por transformar canções em verdadeiros hits do forró. O novo lançamento encerra a série de faixas do projeto audiovisual O Tempo Não Para, gravado no Parque Ibirapuera, em São Paulo. O DVD trouxe um repertório com 15 faixas, entre músicas inéditas e regravações marcantes da trajetória da banda. Além de Luísa Sonza, o audiovisual contou ainda com participações especiais de Natanzinho Lima, Flay e Murilo Ruffi. Vamos ouvir Seu Desejo, com Luísa Sonza. Me pega em casa.

5 horas e 42 minutos. O legado de Beth Carvalho segue vivo no DNA de Lu Carvalho. Beth 80, pelo olhar de Lu Carvalho, a sobrinha da madrinha. É uma homenagem aos 80 anos de Beth Carvalho, que vai rolar no Teatro Bangu Shopping, na Zona Oeste do Rio, amanhã. Sobrinha e afilhada da artista, Lu Carvalho conduz uma experiência íntima e emocionante, unindo clássicos a memórias e vivências pessoais. O espetáculo mergulha na trajetória de Beth, destacando sua música, suas lutas e seu papel na valorização do samba e da cultura brasileira. Lu Carvalho cresceu entre rodas de samba, o Cacique de Ramos e os bastidores de uma das maiores artistas do Brasil, a nossa Beth Carvalho. E se lançou nos palcos aos 30 anos, dividindo espaço com grandes nomes do samba. Desde então, Lu Carvalho construiu uma trajetória sólida, com parcerias marcantes, gravou com Arlindo Cruz, Diogo Nogueira e a própria.

Salve, Beth Carvalho. 5:51. A gente segue com o último bloco do É Tudo Brasil aqui na sua Rádio Nacional. Aos fãs cariocas de JP, trago boa nova. O cantor apresenta nesta sexta o show do premiado disco Se o Meu Peito Fosse o Mundo, lançado em 2024 e vencedor do Grammy Latino em 3 categorias. Melhor álbum de música popular brasileira, melhor canção em língua portuguesa e melhor engenharia de som. Quem é João, A Ordem Natural das Coisas, Ouro Marrom e O Que Será de Nós são faixas do disco que serão apresentadas no palco. No show que rola no Vivo Rio, JP terá convidados Lenine e o trio Os Garotins. É amanhã no Aterro do Flamengo, 9 da noite, com ingressos à venda pela internet. Errata Perfeita com JP aqui no ETB.

Agora 5:55 no Rio de Janeiro, a gente encerra É Tudo Brasil com o artista cearense Juliano Eriston. Ele se projetou na música brasileira após vencer o The Voice Brasil de 2021 na TV Globo. Artista nascido em Bela Cruz, criado em Jericoacoara, vai completar 29 anos no próximo mês com 3 álbuns em sua discografia, o mais recente deles, Politonia, recém-lançado. O novo álbum agrega composições que surgiram após Juliano se mudar para o Rio de Janeiro. Entre maracatu, jazz, shot e rhythm blues, ele canta em português, inglês e francês. Nesse álbum, Politonia, Juliano Eriston atua em múltiplas frentes, cantando, compondo, arranjando e tocando diversos instrumentos. Na música Corpo de Candiá, Juliano Eriston divide a faixa com Moreno Veloso.

0: É Tudo Brasil, chega ao fim. Apresentação, Luciana Vale, produção executiva, Cláudio da Mata, trabalhos técnicos, Joca Sanz, assistência de estúdio, Carlos Alberto. Muito obrigada pela sua companhia. Voltamos amanhã às 5 da tarde. Você segue com No Mundo da Bola, trazendo Rodrigo Ricardo e Brenda Balbi. Tchau, tchau.
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0: Boa noite! 18 horas, quinta-feira, 14 de maio de 2026. Está no ar o programa No Mundo da Bola, com a minha apresentação, os comentários de Brenda Balbi, trabalhos técnicos de Joca Sanz, produção executiva Wagner Gomes. E a gente começa falando do Vasco da Gama, que empatou com o Paysandu e está classificado para as oitavas de final da Copa do Brasil. Rafael Monteiro traz mais detalhes pra gente. Salve, salve, Rafa!
1: Salve, salve, salve, salve, meus amigos ligados no programa No Mundo da Bola. O Vasco empatou de 2-2 com o Paysandu em São Januário e conquistou a classificação para as oitavas de final da Copa do Brasil, já que no jogo de ida venceu por 2-0 no Mangueirão. Logo após a partida, o técnico Renato Portaluppi explicou por que o Vasco sofreu o empate após estar vencendo por 2-0.
2: É, o jogo, ele se tornou difícil em certos momentos para a gente do jogo, porque nós permitimos. Nós fizemos 2-0, com todo o respeito ao Paysandu, que fez uma belíssima partida. Mas nós estamos bem no jogo, 2-0, mas aí vem aquela acumulação, né, de um outro jogador, já está decidido. Aí no último lance do primeiro tempo eles acharam um gol. E eu estou alertando o meu time desde ontem sobre esse jogo, que era um jogo perigoso. E acharam o gol no último lance do primeiro tempo. Aí voltaram para o jogo. Alertei no intervalo do jogo. Aí, um minuto de jogo, gol do Paysandu. Quer dizer, eu falei preso, né? O grupo gosta de sofrer. O grupo acho que está junto com a torcida. Vamos sofrer com o nosso torcedor. E não pode ser assim. Não pode ser assim, independente da competição, independente do adversário. Você tem que levar a sério os 90 minutos. Você não pode achar que o jogo está ganho, mesmo com 2-0, 3-0. O jogo é jogado durante os 90 minutos, tudo pode acontecer, eu alerto isso muito sobre si, essas coisas todas no futebol que pode acontecer. E tudo que eu alertei desde ontem, hoje na pré-eleição, infelizmente aconteceu.
1: Renato foi questionado se o clube ainda continua priorizando o Campeonato Brasileiro.
2: Você nunca pode deixar o Campeonato Brasileiro de lado. A Copa do Brasil não derruba, e eu adoro essa competição. Eu gosto da Sul-Americana também, mas a Sul-Americana também não derruba, porque derruba o Campeonato Brasileiro. Então nós temos que ser inteligentes. Eu troco ideias com o presidente. Troque 10 com o Felipe, troque 10 com o Admar. Não sou só eu que decido as coisas aqui dentro. A última palavra pode ser minha, mas eu troco ideias. Eu ouço o presidente e a gente chega sempre no consenso o que é bom para todo mundo, o que é bom para o clube. Quando a gente entra numa competição, a gente entra para ganhar. A gente não entra por entrar na competição. Às vezes a gente poupa alguns jogadores justamente para não ter o prejuízo ali na frente. Mas vamos lá, nós estamos disputando 3 competições desde que eu cheguei aqui. Praticamente não tivemos tempo para treinar. Eu peguei o clube e não estou trazendo os méritos para mim, não. Os méritos são do meu grupo. E eu falo isso para eles, são testemunha. Os méritos são de vocês, porque são vocês que entram em campo. Quando chega aqui, o Vasco estava com um ponto. Na lanterna do Campeonato Brasileiro. Na lanterna do Campeonato.

0: brasileiro. Hoje o Vasco é o oitavo no Campeonato Brasileiro, com 20 pontos.
1: O treinador também falou sobre a pressão do Vasco voltar a ser campeão, já que o clube não conquista um título desde o Campeonato Carioca de 2016.
0: Por onde eu passo, sou campeão. Eu trabalho para ser campeão. Mas nós não vamos colocar uma faixa no peito da noite para o dia. A gente tem trabalhado. Nós temos a janela agora. Vamos tentar reforçar nosso grupo. Nós temos três objetivos. O primeiro foi alcançado hoje. No sufoco, não importa. Lá amanhã vocês vão falar, o Vasco tá nas oitavas da Copa do Brasil. Estamos muito bem no Campeonato Brasileiro. Precisamos melhorar? Sim, precisamos melhorar. Mas, do jeito que estavam as coisas com ponto, o Vasco está bem demais. Temos a Sul-Americana, temos dois jogos. Vamos ver no que vai dar. O nosso objetivo é classificar. Eu tenho quase certeza que a gente vai classificar. Em primeiro, em segundo, não importa. Se Deus quiser, a gente vai classificar. Então a gente está andando em três competições sem ter tido tempo para treinar direito. Um grupo reduzido, mas que eu dou moral, trabalho com eles praticamente quase que todos os dias, a parte psicológica deles, e tem dado resultados.
1: O Vasco volta a campo pelo Brasileirão no próximo sábado para enfrentar o Internacional no Beira-Rio. Forte abraço!
2: Forte abraço, Rafa Monteiro. O Renato aí falando desse Vasco em três competições. Placar agregado, acabou se classificando em 4-2 contra o Paysandu, mas está indo bem nas competições. Mas o Renato é colocando a conjuntura do Vasco, né? Grupo reduzido, ele chegou realmente num momento delicado. Quando o Fernando Diniz saiu, o Vasco estava na lanterna no campeonato com um ponto, hoje já está em oitavo lugar. Tá certo, Renato, nas suas reclamações, digamos assim, Brenda Balbi? Boa noite.
3: Boa noite, Rodrigo. Boa noite para quem está acompanhando a gente. Cara, eu acho que é inegável o que fez o Renato Gaúcho com a sua chegada ao Vasco, né? De fato, ele consegue trazer o grupo para ele, consegue fazer com que os jogadores tenham posturas diferentes dentro de campo. Como você bem colocou, e o Renato também destaca, são três competições que a gente sabe que o Vasco prioriza o Campeonato Brasileiro e a Copa do Brasil. A Sul-Americana é uma competição que o Vasco acaba que tá indo bem também. E se avançar, quanto mais for avançando, pode ser que depois vire uma prioridade também para a temporada do clube, mas no momento é isso, né? Um Vasco que figura no meio ali da tabela, no meio para a parte de cima da tabela, uma realidade muito diferente de quando começou a competição. O torcedor vascaíno, ele já consegue ficar um pouco mais aliviado com esse time, né? Com o desempenho do time. Então, acho que é isso. O Renato, ele tem suas verdades ali ditas, né? Tem razão em alguns pontos. E eu acho que é também o torcedor precisar ter um pouquinho de controle das expectativas, né? Porque é um elenco de fato curto, tudo bem que tem uma janela aí no meio do ano, vamos ver como o Vasco vai se posicionar no mercado, mas ainda assim é um time que nas Copas, na Copa Sul-Americana, na Copa do Brasil, pode chegar longe sim, e no Brasileiro não acho que vai brigar pela parte de cima. Mas só de não brigar na parte de baixo, eu acho que já é um alívio grande pro torcedor do Vasco, que vem sofrendo aí, né, ao longo dos anos, sempre com a zona de rebaixamento ali sendo um fantasma para a equipe do Vasco.
2: É verdade, e o Renato até vai ter tempo para treinar, porque o campeonato vai parar para a Copa do Mundo. É claro que alguns jogadores vão estar servindo a seleção. O Vasco tem três jogadores na lista dos pré-convocados, da Colômbia, por exemplo. Tem o Puma, que deve ir também para a seleção uruguaia. O Paulo Henrique está na pré-lista brasileira, mas acho que não vai. Mas enfim, e ontem, você acha que o Vasco marcou bobeira contra o Paysandu? Marcou 2-0, parecia que ia vencer fácil, já tinha ganho o primeiro jogo de 2-0. Houve um relaxamento?
3: Houve um relaxamento, né? Principalmente quando abre o 2-0, depois dá espaço para o Paysandu buscar o empate. No finalzinho do jogo ainda tem o Thiago sendo expulso, né? Ficando com um a menos em campo. Então acho que foi um risco, sim, que o Vasco correu, deu uma desligada na segunda etapa. Isso não pode acontecer nas próximas partidas, né? Principalmente da Copa do Brasil. A gente sabe que é uma competição super competitiva e não pode dar essa bobeira que deu. Mas no final das contas, está classificado, é o que importa. Os 2-0 no jogo de ida foi muito importante para garantir aí essa classificação para a próxima fase.
2: É verdade, quem não teve a mesma sorte de se classificar ficou para trás é o São Paulo. Foi eliminado pelo Juventude, perdeu por 3-1 jogando lá no Alfredo Jaconi, e a consequência dessa eliminação foi a demissão do técnico Roger Machado. O técnico nunca agradou a torcida do Tricolor Paulista, e depois dessa derrota, dessa eliminação, ficou difícil para o São Paulo segurar o treinador. O Maurício Barbieri, que treina o Juventude, exaltou a classificação do seu time, que começou a ser construída fora de casa. Ele gostou da partida e parabenizou a torcida.
4: Primeiro de tudo, dividir esse parabéns aí com o estádio todo, com a torcida, fez uma festa muito bonita. É um ambiente especial, como tem que ser, numa decisão, num jogo especial, como foi esse jogo. Então, dá os parabéns também ao nosso torcedor que veio, que nos incentivou, que nos empurrou e ajudou a gente a fazer o que eu entendo que foi um grande jogo. Eu acho que a gente, desde o início, foi absolutamente superior ao adversário. Mesmo com igualdade numérica, a gente estava criando muito mais chances e tendo um domínio amplo do jogo. É claro que uma expulsão condiciona muito a partida. E nesse ponto vale lembrar da expulsão no jogo da ida, né? Que a gente soube interpretar bem ali, que com um jogador a menos a gente tinha que minimizar os danos e não sofrer. Eu acho que a gente conseguiu fazer isso bem no jogo do Morumbi, então eu acho que essa vitória começou a ser construída naquele jogo, com a equipe tendo bastante sabedoria, bastante determinação, para não deixar que o placar fosse um placar elástico, entendendo que aqui a gente tinha condições de construir a vitória da maneira que a gente construiu.
2: Tá aí o Maurício Barbieri, técnico do Juventude, lembrando que no primeiro jogo o São Paulo venceu por 1-0 no Morumbis e perdeu ontem por 3-1. No final, no placar agregado, 3-2 para o Juventude. O diretor executivo do São Paulo, Rui Costa, fez o comunicado da demissão de Roger Machado.
5: Eu estou aqui para comunicar que o técnico Roger Machado não é mais treinador do São Paulo Futebol Clube. Uma decisão que foi tomada algumas horas depois, alguns minutos depois do jogo. Conversamos com o presidente, com toda a comissão técnica e a partir de hoje o São Paulo, então, inicia a busca por um novo treinador.
2: Olha aí o Rui justificando a tomada de decisão e ele também falou mais um pouco sobre essa demissão do Roger Machado.
5: Mais que a questão financeira, é a dor do nosso torcedor, né? É uma competição que nós já conquistamos, é uma competição importante para o clube, também do ponto de vista financeiro, mas sobretudo do ponto de vista desportivo. Eu tenho muito respeito por esta casa, por este clube, né? Convivi, enfrentei o Juventude muitas vezes, mas o São Paulo não pode deixar de ter resolvido o jogo como deixou de resolver no primeiro jogo no Morumbis, e isso, de alguma maneira, nós trouxemos isso para cá, né? Infelizmente, no ano passado foi a mesma coisa, né? Então, esse é um aprendizado que nós temos que desenvolver muito com nossos atletas, com o nosso dia a dia de trabalho. Pedir desculpa ao torcedor, né? E isso é fundamental, porque a dor do torcedor é a nossa. É inadmissível o São Paulo sair precocemente de uma competição tão importante como essa. E agora nós temos que trabalhar para que isso não impacte nas outras competições, para que a gente possa tirar disso um aprendizado que não nos permita ter um resultado tão ruim, tão adverso como foi hoje.
2: Cai mais um técnico, dessa vez o Roger Machado, que nunca agradou a torcida do São Paulo, nunca, já chegou meio que demitido, muita gente dizia. E agora Dorival Júnior aí na mira, né? Que foi campeão com o São Paulo em 2023 da Copa do Brasil, pode estar voltando aí o tricolor paulista.
3: O problema pro Roger Machado ao chegar ao São Paulo é que o Crespo saiu antes dele. Completamente contestado também, né? A saída do Crespo foi muito contestada. Acho que a maior parte da torcida do São Paulo acreditava no trabalho do Crespo e não achou que era o momento adequado para a saída do treinador. Então o Roger já chega com um clima muito desfavorável por, né, pelo treinador anterior ter saído de maneira tão abrupta e repentina, inclusive decisão que foi tomada pelo Rui Costa, né, diretor de futebol de São Paulo. Então já tinha toda essa questão do Crespo ter sido mandado embora nessas condições. Então o Roger Machado, ele sempre esteve numa situação muito ruim, né? E aí eu acho que no final das contas essa eliminação de São Paulo foi de fato só a gota d'água ali para esse copo transbordar, para ele ser mandado embora. Acho que já tava premeditado, né? Já tava quase como certo de que isso aconteceria. E no final das contas, Rodrigo, eu particularmente acho que essa eliminação do São Paulo, ela fica

0: muito mais nas costas do Rui Costa do que propriamente do Roger Machado, né? Porque foi o cara que no momento ali fez uma decisão completamente equivocada, e aí agora é muito fácil mandar o treinador embora e procurar outro, né? Agora assumir a própria responsa aí é mais complexo. Mas enfim, eu acho que para além de tudo isso, né, dessa questão externa, eu acho que o Juventude fez uma excelente partida no Alfredo Jaconi. É uma equipe muito forte dentro de casa, uma equipe que dá muito trabalho para os adversários. E aí, falando geral, tá? Porque todo time que vai ao Alfredo Jaconi tem muita dificuldade de vencer o Juventude lá. Então, o Juventude fez um resultado importantíssimo, e essa vitória contra o São Paulo com certeza vai dar moral para a equipe aí para a sequência da Copa do Brasil.
1: E será que o Dorival vem, né? Acabou de ter saído do Corinthians, não faz muito tempo, é um treinador super campeão, já foi inclusive campeão com o São Paulo da Copa do Brasil. Será que é uma boa? Será que ele vai topar pegar o tricolor paulista aí no meio do caminho?
0: Não sei, né? É um cara que de fato tem história, é um treinador que tem chancela, mas eu particularmente procuraria um treinador digamos, novo, né? Um cara que tivesse motivado ali para fazer, de repente, sei lá, construir o nome dele, ter um pouco mais de Felipe notoriedade. Luiz. Pô, imagina, acho que seria incrível, né? Eu acho que, para além de todo o caos político que vive o São Paulo, eu acho que é um cara que tem ideias muito frescas, um cara que acabou, né, de jogava até pouco tempo atrás, então foi super campeão com o Flamengo, também mandado embora de maneira questionável, né?
1: O Rafinha, que é diretor de futebol, tem um bom relacionamento com ele, jogaram juntos.
0: Exatamente. Eu acho, inclusive, que seria muito, muito mais apropriado o nome do Felipe Luiz que propriamente o Dorival.
1: E o São Paulo, que não está mal no Campeonato Brasileiro, está dentro do G4 ainda, apesar vai ter sido eliminado na Copa do Brasil precocemente, a temporada não está toda perdida, não é,
0: Não,
1: Brenda?
0: Claro que não, ainda tem muita coisa para acontecer. É isso, é um São Paulo que está na parte de cima da tabela, é claro que ainda faltam muitos jogos também para o final do Campeonato Brasileiro, mas acho que essa pausa, né, da Copa do Mundo pode servir até para organizar a casa no São Paulo e ver como fica daqui para frente.
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3: No quarto jogo das quartas de final do Novo Basquete Brasil, o Flamengo conseguiu empatar a série contra o Brasília, vencendo por 96 a 88. Cummings foi o cestinha com 20 pontos, seguido do ala Shaq Johnson e Gui Deodato, que marcaram 15 pontos cada. A partida decisiva será nesta sexta-feira, às 8h30 da noite, no horário de Brasília, na Arena Nilson Nelson, na cidade de Brasília. A WTT, World Table Tennis, entidade que foi criada pela Federação Internacional de Tênis de Mesa, registrou que o mesatenista brasileiro Hugo Calderano completou 400 semanas seguidas no top 20 do ranking mundial. A primeira vez foi em janeiro de 2017. Hugo venceu a Copa do Mundo em 2025, foi bronze em 2026, conquistou o vice-campeonato mundial em 2025 e, no momento, o mesatenista ocupa a sexta posição do ranking mundial.
1: O Comitê Olímpico Internacional, o COI, suspendeu hoje todas as restrições impostas aos atletas bielorrussos, abrindo caminho para o retorno das competições internacionais, inclusive nas eliminatórias para os Jogos Olímpicos de Los Angeles, informou a entidade em um comunicado. O COI recomendou que os atletas e dirigentes russos e bielorrussos fossem banidos dos eventos em 2022, após a invasão da Ucrânia pela Rússia. Belarus foi usada como local de preparação para a invasão russa. Por outro lado, as sanções contra os atletas russos permanecem. E o Botafogo vai jogar na Arena Condá daqui a pouco, aliás, jogando contra a Chapecoense, e tem a vantagem do primeiro jogo, venceu o primeiro jogo por 1-0, mas a Chapecoense na Arena Condá é sempre uma pedra no sapato, é muito complicado esse jogo, que já está em andamento, Breno?
0: Já está em andamento, começou às 18 horas, Rodrigo, está 0-0.
1: 0-0, e você acha que o Botafogo vai conseguir essa classificação?
0: Olha, é difícil, né? Eu acho que o Botafogo vive um momento conturbado também, um momento instável, na verdade, né? Um time que tem oscilado bastante, a vantagem no primeiro jogo é importante, mas a Chape em casa também é muito forte, né? Vamos ver se o Botafogo consegue segurar esse resultado, né? Ou pelo menos fazer um golzinho e de repente retrancar. Mas é isso, a vantagem tá pro Fogão, mas eu acho que vai ser um duelo difícil lá na Arena Condá.
1: É verdade, a bola já está rolando, tem 16 minutos de jogo, por enquanto 0-0. E lembrando que caso a Chapecoense devolva o placar de 1-0 ou vença por um gol de diferença o Botafogo, a vaga vai ser decidida nos pênaltis, como foi ontem entre Atlético Mineiro e Ceará. E o Galo acabou passando um sufoco.
0: Sufocaço, né?
1: Com uma grande atuação do Everson. Tirou onda, né?
0: Sim.
1: Defendeu o pênalti, depois foi lá e bateu o pênalti.
0: Exatamente. Não, e é isso, né? O Galo que estava perdendo o jogo até os minutos finais ali da partida, consegue um empate milagroso, e o Everson realmente fazendo o nome dele. Cara, a gente tem uma safra de goleiros pegadores de pênalti muito interessante aqui no Brasil, né? Atuando aqui no Brasil. E, de fato, o goleiro do Atlético Mineiro fez o nome dele, foi o nome da partida ontem, garantindo aí a classificação do Atlético Mineiro para a próxima fase da Copa do Brasil. Esse Atlético Mineiro também que tem deixado muito a desejar dentro de campo, né, Rodrigo?
1: É
0: um
1: verdade.
0: Time que perdeu ali uma dos seus grandes nomes, né? O Hulk, tudo bem que a relação já estava desgastada, já estava meio esquisita, mas ainda assim era um cara muito identificado com a camisa do Atlético Mineiro. Perde aí essa grande referência e é um time que está tropeçando nas competições.
1: É verdade, ontem tomou um gol logo no início do jogo, perdeu um jogador também, porque era o último homem que fez a expulsão, cometeu a falta e foi expulso na sequência, e aí veio o pênalti, tomou o gol, tomou 2-0, já no finalzinho do jogo conseguiu esse empate, e o Everson também fez uma grande atuação, não só nos pênaltis, durante a partida.
0: Durante a partida também.
1: Pegou tudo. E quem vai jogar daqui a pouquinho, que é o jogo hoje da Rádio Nacional, é o Flamengo, que visita o Vitória lá no Barradão nesta quinta, às 9h30 da noite, hora de Brasília, pela Copa do Brasil. Vai ter transmissão do André Luiz Mendes, os meus comentários, o plantão vai ser do Bruno Mendes. Em caso de vitória ou empate, o Rubro Negro confirma sua classificação para as oitavas de final. O Rubro Negro carioca, né? Porque é um duelo Rubro Negro. E o Rafael Monteiro volta para trazer mais detalhes para a gente dessa partida.
4: Grande salve! Quem chega ao microfone da Rádio Nacional é o técnico do Flamengo, Leonardo Jardim, que fala sobre utilizar contra o Vitória Jorginho e Everton Araújo suspensos no Campeonato Brasileiro e os cuidados que deve ter no Barradão.
5: Para o próximo jogo eles não estão castigados, porque é uma prova diferente, mas não é só esses dois, temos que preparar a equipa bem, porque já sabemos, eu já joguei uma vez no Vitória e senti lá que o Vitória está a falar de arbitragem, mas eu senti que é relva alta, eu senti uma pressão extra, tudo essas situações. E a gente tem que preparar a equipa também mentalmente, porque pode haver outras coisas além de futebol.
4: O Flamengo enfrenta o Vitória no Barradão às 9h30 da noite, no jogo de volta da quinta fase da Copa do Brasil. Como o time carioca venceu o confronto de ida por 2-1 no Maracanã, basta um empate para o Flamengo avançar à próxima fase da competição nacional. Já o Vitória precisa de uma vantagem de 2 gols de diferença. O Flamengo deve iniciar o jogo com Rossi no gol, na direita Emerson Royal, dupla de zaga Danilo e Vitão, na esquerda Alexandro. No meio de campo, Everton Araújo, Jorginho e Carrascal. No ataque, Luiz Araújo, Bruno Henrique e Samuel Lino. Pelo lado do Vitória, o técnico Jair Ventura teme pela arbitragem.
6: Contra o Flamengo, a gente vai pegar o melhor elenco do futebol brasileiro, elenco de futebol brasileiro, mas dentro da nossa casa, né? E a gente sabe que quando quando acontece o que tem que acontecer, né? Como foi hoje, aí a gente sabe que ajuda mais um pouquinho, ficar menos difícil de conseguir. Então eu espero que aí possa ser uma arbitragem justa, como foi a do Braulio hoje, e que a gente possa fazer um grande jogo. E aí tenho certeza, nem vou chamar, porque não deve ter nem mais um lugar lá. Que a nossa torcida sabe que a gente precisa dela, e quando a gente está junto, a gente tem tudo para fazer um grande jogo. Respeitamos o maior elenco do futebol brasileiro, mas agora é na nossa casa que a gente possa conseguir a classificação.
4: Vitória do técnico Jair Ventura deve começar a partida com Lucas Arcanjo, Nathan Mendes, Kaká, Luan Cândido e Ramon, Martínez, Baralhas e Zé Vitor, Eric, Mateuzinho e Renê. Forte abraço!
1: Forte abraço, Rafael Monteiro. Esse duelo de rubro-negros hoje, primeiro jogo no Maracanã, Foi um jogo equilibrado, o Flamengo venceu apenas por 2

0: 2x1, prevejo hoje muitas dificuldades para o Flamengo, mesmo ele sendo favorito, hein, Brenda?
1: Com certeza. E apesar da vantagem, né, de um golzinho ali, o Flamengo de fato não vai ter vida fácil contra o Vitória no Barradão, a torcida empurrando o time do Vitória em busca, né, dessa classificação. E apesar do Flamengo ter um elenco muito mais longo, um banco também, né, que mexe ali e mantém o mesmo nível, eu acho que o Vitória deu muito trabalho pro Flamengo aqui no Maracanã. Então a tendência é que, de fato, o Flamengo tenha dificuldades também lá no Barradão. Mas é aquilo, se o Flamengo abre 1x0, ou então faz um golzinho, eu acho que pode jogar o nervosismo todo para o lado do Vitória, que já tem que correr atrás do placar, né? Então, de repente, o Flamengo, com essa vantagem, fica um pouquinho mais na dele, esperando um pouco mais. Claro que não é a do Flamengo também ser um jogo mais reativo, mas ainda assim pode ser um time que controle mais a posse de bola, que tenha mais cautela para subir, que cadencie mais o jogo. Então vamos ver como vai ser essa partida, porque é isso, né? O Flamengo tem a vantagem, a tendência, se a gente for colocar ali na teoria, é que o Flamengo avance, tem um elenco mais forte que o do Vitória, mas o Vitória com certeza quer buscar essa classificação para ser mais uma graninha, né, para entrar para a temporada e também buscar voos maiores aí nesse ano de 2026.
0: Brenda, hoje o presidente do Flamengo, o BAP, participou de um evento em São Paulo, lá em Pacaembu, chamado São Paulo Innovation Week. E ele falou novamente sobre a demissão do Felipe Luiz. E ele disse que tinha certeza absoluta que ia perder o Campeonato Carioca para o Fluminense. E que ele detesta perder para o Fluminense. E que hoje ele vê o Leonardo Jardim rendendo mais do que o Felipe Luiz. E ele acredita numa tríplice coroa. Acho que o Flamengo está num melhor momento do que nunca. E vê o Flamengo ganhando a Libertadores, Brasileiro e Copa do Brasil. Que é a tríplice coroa. Será que vai dar pro Flamengo ganhar tudo isso, Brenda?
1: Olha, que dá. Mas eu acho que ele foi completamente infeliz nessa fala dele, né? Eu acho que o problema com o Felipe Luiz, ele fica muito evidenciado que era algo pessoal. Porque como é que você... Cara, assim, tudo bem, né? Clássico é clássico, Campeonato Carioca, Fluminense estava num momento bom também ali, mas... Como é que você vira e fala um negócio desse? Que você tinha certeza que seu treinador ia perder um Campeonato Carioca pro rival. E depois você chega pra chancelar o treinador que você trouxe e fala que o Flamengo tá vivendo o melhor momento do Flamengo. Eu discordo completamente. Não acho que o Flamengo esteja vivendo o melhor momento do Flamengo dos últimos anos. Acho que o Flamengo, com o Felipe Luiz, foi um time muito vencedor, né? Inegavelmente, os títulos estão aí pra comprovar. E o Leonardo Jardim, ele ainda precisa se provar, né? Porque para ele chegar num patamar do Felipe Luiz, ele vai precisar... ele vai precisar... Ah, mas aí o trabalho, quem fez ali foi o Felipe Luiz, verdade. Não foi ele, né? Então, assim, ganhou com ele no comando, mas não por causa dele no comando, né? Então, assim, pro Léo Jardim se estabelecer como um grande treinador vitorioso no Flamengo, primeiro ele vai ter que vencer, né? Porque ele não venceu ainda. O Felipe Luiz, ele teve o quê? 4 títulos como treinador? Isso...
0: Sim.
1: Logo após a saída dele ali da carreira de atleta, foi treinador ali da base do Flamengo, foi super campeão, foi pro principal, foi muito campeão de novo. Enfim, eu achei completamente desrespeitosa essa fala do BAP, meio que pra tirar ali o dele da reta, né, da questão ali de ter demitido o Felipe Luiz e querer exaltar o treinador que ele trouxe agora. Enfim, acho que o Flamengo tem plenas capacidades de ser campeão sim das competições, mas ainda não tem nada chancelado, né, carimbado.
0: Ô Brenda, fala do Santos, que ontem se classificou para a Copa do Brasil também para as oitavas, venceu o Curitiba com 2x0 e o Cuca disse que vê o Romário convocado para a seleção. Será que o Ancelotti... É uma pergunta que todo mundo só vai saber no dia 18.
1: Romário?
0: Romário não, Neymar. Romário também.
1: Vai, tá Romário voltando,
0: não. Romário? Romário não dá mais para ele. Mas Romário já viu uma polêmica parecida também. Só que no caso dele, ele estava com uma lesão pior, né? O Neymar está jogando e está provando que tem fôlego para aguentar quase os 90 minutos.
1: Eu acho que... No final das contas, Rodrigo, o que a gente acha, o que a gente não acha, é meio secundário. Eu acho que o Neymar vai pra Copa, sim, né? Eu acho que é um cara que a torcida pede muito, os próprios jogadores, né, da seleção brasileira pedem muito. Então, acho que o Ancelotti, ele não vai ser contrário à voz do povo nesse momento. Acho que ele vai levar o Neymar pra Copa, assim, independente se ele tá bem, se ele não tá. O que vai acontecer na Copa do Mundo com o Neymar lá, aí a gente vai ter que esperar as cenas dos próximos capítulos. Mas acho que no final das contas ele vai ser convocado.
0: E rapidamente.

0: Está acontecendo Paulistão Feminino hoje, já tivemos um jogo, a Ferroviária venceu o Mirassol por 4-0 e tem Corinthians e Bragantino também, não é, Breno?
1: Está acontecendo, Red Bull Bragantino e Corinthians, o Corinthians vai vencendo por 3-0 e teremos mais duas partidas hoje também, clássico Santos e Palmeiras às 7h30 da noite e às 9 horas o São Paulo enfrenta o Taubaté.
0: Valeu, Brenda, muito obrigado, boa noite para você.
1: Tamo junto.
0: Gente, o programa No Mundo da Bola vai ficando por aqui. Daqui a pouco vem aí o Repórter Nacional com as últimas notícias do Brasil e do mundo. Lembrando que a partir das 9h15 da noite, a Nacional transmite Vitória e Flamengo aí pela Copa do Brasil. Então não percam, fiquem ligadinhos na gente. Dito isto, uma ótima noite para todos vocês.
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3: Seis e meia no horário de Brasília.
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3: Olá, uma ótima noite para você que está sintonizado aqui na Rádio Nacional. Falamos ao vivo, direto de Brasília, para todas as emissoras da Rádio Nacional. Aqui na Capital Federal, São Paulo, Rio de Janeiro, Amazônia, Alto Solimões, São Luís e Recife. E para todo o Brasil, junto às emissoras parceiras da nossa Rede Nacional de Comunicação Pública. Eu sou Juliana Batista e você ouve a partir de agora as principais notícias desta quinta, dia 14 de maio de 2026. STF apura denúncia sobre repasse de emenda parlamentar para filmes sobre o ex-presidente Jair Bolsonaro. Produtores da obra afirmam não terem recebido dinheiro de Daniel Vorcaro, em contradição ao que disse o senador Flávio Bolsonaro. E mais.
5: Em evento na Bahia, presidente Lula defende proibição da inteligência artificial nas eleições e comenta caso envolvendo Flávio Bolsonaro e o Banco Master.
6: Registra rendimento médio dos trabalhadores recorde em 15 estados e no Distrito Federal.
7: Aumentam os casos de síndrome respiratória aguda grave em várias partes do país. Crianças menores de 2 anos são as mais afetadas.
8: CBF renova com Ancelotti no comando da seleção brasileira.
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3: 6h31, o Supremo Tribunal Federal tenta intimar o deputado federal Mário Frias, do PL de São Paulo, a prestar esclarecimentos sobre irregularidades de emendas parlamentares para a produção de um filme sobre o ex-presidente Jair Bolsonaro. Mário Frias é o produtor executivo dessa obra. O repórter Gésio Passos acompanha este caso e tem os detalhes para a gente sobre essa apuração da denúncia. Boa noite, Gésio.
9: Boa noite, Juliana. Boa noite, ouvintes. Olha, Juliana, o ministro Flávio Dino recebeu uma denúncia de que R$ 2.600.000 de emendas parlamentares foram destinados para uma ONG presidida por Karina Gama, que está à frente da produção do filme. Oficiais de justiça tentaram notificar o deputado 3 vezes, mas não tiveram sucesso. A Agência Brasil não conseguiu o retorno de Mário Frias. Mas nesta quarta-feira, o deputado negou o repasse de dinheiro de Daniel Vorcaro para a obra. Frias também afirmou que Flávio Bolsonaro não tem qualquer sociedade no filme e teria apenas cedido direitos de imagem da família para a produção. Envolvidos na produção do filme sobre o ex-presidente Jair Bolsonaro, negam que Daniel Vorcaro, dono do Banco Master, tenha repassado recursos para a obra. Mas áudio divulgado pelo site Intercept Brasil nessa quarta-feira, Juliana, mostra que o senador Flávio Bolsonaro cobrando que Daniel Vorcaro repassasse R$ 134 milhões para pagamento da produção deste filme.
10: Irmão, preferi te mandar o áudio aqui para você ouvir com calma. E apesar de você ter dado liberdade, Daniel, de a gente te cobrar, eu fico sem graça de ficar te cobrando, tá? Mas, enfim, não... é porque tá num momento muito decisivo aqui do filme. Como tem muita parcela para trás, cara, tá todo mundo tenso e fico preocupado aqui com o efeito ao contrário do que a gente sonhou pro filme, né? Imagina a gente dando...

0: Calote no Gincavisa, no Cyrus, os caras, pô, renomadíssimos lá no cinema americano, mundial, pô, ia ser muito ruim.
1: Segundo a reportagem do The Intercept Brasil, Vorkaro repassou 61 milhões de reais em parcelas entre fevereiro e maio de 2025 para Flávio Bolsonaro, que é pré-candidato à presidência da República. O senador admitiu que cobrou Vorkaro o repasse do dinheiro, alegando que havia um contrato para a produção do filme. Flávio Bolsonaro afirma que se tratava de patrocínio privado e que não teria oferecido vantagem em troca.
2: Eu conheci Daniel Vorkaro em dezembro de 2024. Não tinha mais governo Bolsonaro, não tinha absolutamente nenhuma acusação contra ele. O que acontece é que, com o passar do tempo, ele simplesmente parou de honrar com as parcelas do contrato. Sim, tinha um contrato que, ao ele não pagar essas parcelas, tinha uma grande chance de o filme sequer ser veiculado, do filme sequer ser concluído. Em função disso, inclusive, procuramos outros investidores para concluir esse filme.
1: Juliana, a produtora norte-americana do filme, a Go Up Entertainment, afirmou em nota que não recebeu um centavo de Daniel Vorkaro para o longa-metragem. A empresa também disse que não pode divulgar quem investiu na produção por ter um acordo de confidencialidade. A reportagem do Intercept mostra que transferências de Vorkaro teriam ido diretamente para um fundo gerido por Paulo Calisto, advogado do ex-deputado Eduardo Bolsonaro. O ex-parlamentar fugiu para os Estados Unidos após uma investigação aberta contra ele pelo STF. A quebra de sigilo de Daniel Vorkaro foi autorizada pelo STF. A Polícia Federal investiga a relação do banqueiro com políticos no inquérito que apura as fraudes de 17 bilhões de reais cometidos pelo Banco Master. Vorkaro está preso em Brasília e negociando uma delação premiada. E a reportagem tentou contato novamente com as defesas de Flávio Bolsonaro e Daniel Vorkaro, mas não teve retorno, Juliana.
3: Perfeito, Gésio. Daqui a pouco você volta com outras informações. Agora 6h35. E o pai do dono do Banco Master foi preso hoje pela Polícia Federal em mais uma fase da Operação Compliance Zero. Henrique Vorkaro desempenhava papel central no gerenciamento do grupo denominado A Turma, apontado pela Polícia Federal como milícia pessoal do ex-banqueiro. A reportagem é de Priscila Mazenotti.
4: Nova fase da Compliance Zero, pai do Daniel Vorkaro, Henrique Vorkaro, está preso. Foram 7 mandados de prisão e 17 de busca e apreensão expedidos pelo Supremo em São Paulo, Rio e Minas. Além de Henrique Vorkaro, policiais federais na ativa, inclusive uma delegada, e aposentados também foram presos. Os crimes: ameaça, corrupção, lavagem de dinheiro, organização criminosa, invasão de dispositivos informáticos e violação de sigilo funcional. Também foram determinadas ordens de afastamento de cargos públicos e de sequestro e bloqueio de bens. Segundo a decisão do ministro André Mendonça, havia dois grupos: um chamado A Turma, voltado à prática de ameaças, intimidações, coerções, obtenção de dados sigilosos e acessos indevidos a sistemas governamentais, e outro chamado de Os Meninos, que teria um perfil mais tecnológico, cuidava de ataques cibernéticos, invasões telemáticas, derrubada de perfis e monitoramento telefônico ilegal. Esses dois grupos eram coordenados pelo Felipe Mourão, o sicário, que após preso em março deste ano, cometeu suicídio. Ainda segundo a decisão, as atividades ilícitas continuaram mesmo depois de deflagrada a primeira fase da Operação Compliance Zero em novembro passado. Os policiais presos foram afastados de suas atividades e proibidos de entrar nas dependências da PF. Marilson Roseno da Silva, acusado de líder da violenta organização, segundo André Mendonça, e que está preso desde março, será transferido para o Sistema Penitenciário Federal. Da Rádio Nacional em Brasília, Priscila Mazenotti.
3: Agora, 6h37, vamos mudar de assunto, porque o presidente Lula esteve na Bahia hoje e lá defendeu a proibição do uso de inteligência artificial nas eleições. Lula também comentou essas revelações envolvendo o senador Flávio Bolsonaro e o banqueiro Daniel Vorkaro. A reportagem é de Sayonara Moreno.
5: A proibição do uso da inteligência artificial nas eleições foi defendida nesta quinta-feira pelo presidente Lula. Durante evento em Camaçari, na região metropolitana de Salvador, na Bahia, o presidente afirmou que o eleitor vota em candidatos de verdade.
6: Eu estava na posse do presidente do Tribunal Eleitoral. E ele disse: eu vou proibir inteligência artificial 2 dias antes das eleições. E eu achei maravilhoso. Inteligência artificial é a maior evolução desse mundo digital. Ela ajuda muito. Mas na eleição, será?

0: que é necessária inteligência artificial. Na eleição, as pessoas têm que votar numa coisa verdadeira, de carne e osso. As pessoas não podem votar numa mentira.
1: A declaração foi feita durante a cerimônia de entrega de unidades habitacionais do programa Minha Casa Minha Vida. Ainda no evento, Lula comentou a divulgação de conversas entre o dono do Banco Master, Daniel Vorcaro, e o senador Flávio Bolsonaro. Segundo o presidente Lula, a mentira pode causar prejuízo.
0: Se tem uma coisa que um político tem que fazer é olhar nos olhos do povo e permitir que o povo olhe no olho dele para saber quem está mentindo. E vocês estão vendo na televisão, a verdade é latada, mas não falha. Minha mãe dizia, mentira tem perna curta. Ela pode causar prejuízo.
1: A fala do presidente Lula faz referência às revelações de que o senador Flávio Bolsonaro chegou a pedir mais de 100 milhões de reais ao ex-banqueiro para financiar a produção do filme sobre o ex-presidente Jair Bolsonaro, pai do parlamentar. Após a divulgação das conversas, Flávio Bolsonaro confirmou ter conhecido Vorcaro em dezembro de 2024 e admitiu ter solicitado recursos para o filme. Daniel Vorcaro está preso em Brasília por suspeitas de fraude envolvendo o Banco Master. Da Rádio Nacional em Brasília, Sayonara Moreno.
2: 6h40, ainda cumprindo a agenda na Bahia, o presidente Lula disse que o governo vai apostar na expansão da produção nacional de insumos agrícolas, como os fertilizantes. Daniela Longuinho acompanhou, traz agora as informações ao vivo para a gente. Boa noite, Dani.
3: Boa noite, Juliana. Boa noite, ouvintes. É isso, o presidente Lula visitou na tarde de hoje a fábrica de fertilizantes da Bahia, localizada no município de Camaçari, que foi reinaugurada em janeiro deste ano. A planta é responsável pela produção de ureia e atende a 5% da demanda nacional de fertilizantes utilizados na agricultura. Atualmente, o Brasil importa cerca de 90% dos fertilizantes utilizados em lavouras, mas o governo federal aposta na expansão da produção nacional desses insumos agrícolas, como destacou o presidente Lula.
0: O Brasil é o segundo maior produtor de alimento, tem hora que é o terceiro, e o Brasil precisa de fertilizante. E o Brasil não pode ser importador de 90% do fertilizante que a nossa agricultura precisa. O Brasil precisa ser dono do seu nariz e produzir os fertilizantes. E as pessoas não se dão conta do prejuízo da nação quando você deixa uma coisa como essa sem produzir, ou você deixa uma fábrica para construir, sabe, paralisada durante 15 ou 20 anos.
3: Segundo estimativas da Petrobras, para produzir todo o fertilizante nitrogenado que o país precisa, são necessários mais de 20 milhões de metros cúbicos de gás natural por dia. O gás natural é a principal matéria-prima na produção de fertilizantes como ureia e amônia. E a Petrobras quer destinar parte da produção de gás para promover a agricultura nacional, como destacou a presidente da estatal, Magda Chambriard.
4: Eu vendo gás, produzo gás junto com o petróleo, por que não dar um destino nobre em prol do desenvolvimento do país? Então é isso que nós estamos fazendo aqui, reabrindo, aumentando a produção de gás do Brasil, né? Aumentando a produção de gás do pré-sal e produzindo energia, termoeletricidade e também fertilizantes.
3: Também presente no evento, o ministro da Agricultura, André de Paula, ressaltou que as guerras dos Estados Unidos e de Israel contra o Irã e entre Rússia e Ucrânia encareceram os preços e dificultaram a logística de importação de fertilizantes. Para ele, a ampliação da produção pela Petrobras, não só na Bahia, mas também em Sergipe e no Paraná, representa um novo momento para o agronegócio. A fábrica de fertilizantes da Bahia contou com investimentos de 100 milhões de reais e tem a capacidade de produção de 1.300 toneladas diárias de ureia. É com você, Juliana.
2: Muito obrigada, Daniela Longuinho. Agora 6h42. E notícia boa da nossa economia. 15 estados, mais o Distrito Federal, registraram rendimento mensal dos trabalhadores acima da média nacional. Gésio Passos, de volta aqui conosco com os detalhes desse levantamento do IBGE. É com você, Gésio.
5: Oi, Juliana. É isso mesmo. O rendimento mensal dos trabalhadores foi recorde no primeiro trimestre desse ano. Nesses 15 estados e no Distrito Federal, os dados divulgados pelo IBGE nesta quinta-feira mostram ainda o crescimento da remuneração média nacional, que chegou a R$ 3.722, o maior valor da série histórica iniciada em 2012. A pesquisa apura o comportamento do mercado de trabalho entre pessoas a partir de 14 anos e soma todas as formas de ocupação, seja com carteira assinada ou sem, temporário ou por conta própria. O Distrito

0: de número de funcionários públicos que conseguem uma remuneração acima da média da iniciativa privada. Segundo a pesquisa do IBGE, a taxa de desemprego no país ficou em 6,1% no primeiro trimestre de 2026, a menor no período para a série histórica. 12 estados ficaram com a taxa de desemprego abaixo da média nacional, sendo destaque para Santa Catarina, que registrou 2,7% de desemprego. Com você, Juliana.
1: Prefeito Gésio Passos, 6h44, hora certa agora no horário de Brasília. Você vai ouvir daqui a pouco.
2: Inquérito do MPF cobra informações de acervo histórico de contas abertas por pessoas escravizadas na Caixa Econômica Federal.
1: Repórter Nacional. Vamos tratar de saúde, porque várias regiões do Brasil estão com elevação de casos de síndrome respiratória aguda grave. A maior parte deles é em crianças com menos de 2 anos. Vitor Mendes tem as informações.
3: Os casos de síndrome respiratória aguda grave aumentaram em todo o Brasil. Essa elevação é causada pelo vírus sincicial respiratório que vem atingindo, na maioria das vezes, crianças menores de 2 anos. A informação é da nova edição do boletim Infogripe da Fiocruz, divulgado nesta quinta-feira. Os dados levam em consideração o período de 3 a 9 de maio. Apesar dos casos de vírus sincicial respiratório terem aumentado em todas as regiões do país, alguns estados apresentaram queda ou interrupção, segundo a pesquisadora do boletim Infogripe, Tatiana Portela.
4: Os casos de SRAG por VSR têm aumentado, né, em estados de todas as regiões do país, mas já apresenta um sinal de interrupção do crescimento ou queda em boa parte da região norte e também em alguns estados do centro-oeste. Já as hospitalizações por influenza A continuam aumentando em todos os estados da região sul e também em alguns estados da região norte e sudeste do país.
3: Tatiana Portela destaca que a principal forma de se prevenir contra os casos graves dessas doenças é a vacinação.
4: Esses casos de SRAG que a gente monitora aqui no Infogripe são os casos graves, né, tanto pelo vírus da influenza A quanto pelo VSR. E esses casos, eles podem ser prevenidos, né, por meio da vacinação. Então, a gente tem a vacina contra o VSR disponível no Sistema Único de Saúde, que é uma vacina que é aplicada nas gestantes. Elas têm como papel proteger os bebês, né, as crianças pequenas, por pelo menos os 6 primeiros meses de vida.
3: O Ministério da Saúde realiza a campanha de vacinação contra a influenza até 30 de maio, nas regiões Nordeste, Centro-Oeste, Sul e Sudeste. A região Norte vai ser contemplada com a campanha no segundo semestre deste ano. Até o momento, foram registrados mais de 57.800 casos de síndrome respiratória aguda grave em todo o país. Desses, 26 mil tiveram resultado laboratorial positivo. Com supervisão de Roberta Lopes, da Rádio Nacional em Brasília, Vitor Mendes.
1: 6h47, tempo para as notícias internacionais. Em encontro do BRICS, Irã acusa Emirados Árabes de participação de ataques ao território iraniano no conflito das últimas semanas. E cubanos vão às ruas do país para protestar contra cortes de energia e falta de combustível. O Giro Internacional com Maíra Guedes.
5: A tensão no Oriente Médio ganhou novos capítulos nesta quinta-feira. Durante o encontro do BRICS na Índia, o chanceler iraniano acusou os Emirados Árabes Unidos de participarem de ataques contra o Irã durante a guerra recente na região. Teherã afirma que o território dos Emirados teria sido usado em operações militares. O governo emiradense negou o envolvimento. Enquanto isso, Israel e Líbano retomaram negociações em Washington para tentar manter o cessar-fogo entre o exército israelense e o Hezbollah. Mesmo com a trégua, novos ataques deixaram mortos e feridos nos dois lados da fronteira. Em Cuba, a crise energética se agravou e provocou protestos em Havana. Moradores fizeram panelaços e cobraram o retorno da energia elétrica em bairros que enfrentam apagões de até 20 horas por dia. O governo cubano afirma que as reservas de diesel e óleo combustível se esgotaram por causa das sanções americanas. A situação afeta transporte, comércio e serviços essenciais. Em meio à pressão dos Estados Unidos, Havana disse que está disposta a discutir uma ajuda humanitária de 100 milhões de dólares. dólares oferecida por Washington. Faltando menos de um mês para a Copa do Mundo de 2026, o governo dos Estados Unidos flexibilizou as regras de entrada para torcedores de cinco países africanos. A Casa Branca suspendeu a exigência

0: benefícia de uma caução de até 15 mil dólares para turistas que comprovarem a compra de ingressos para os jogos. A medida beneficia torcedores da Argélia, Cabo Verde, Costa do Marfim, Senegal e Tunísia. Ao mesmo tempo, a participação do Irã na Copa segue incerta. A Federação Iraniana afirmou que ainda aguarda a liberação dos vistos para a delegação viajar aos Estados Unidos. Com informações da agência Reuters, da TV Brasil, em Brasília, Maíra Guedes.
1: Às 6h49, de volta às notícias aqui do Brasil, um relatório apresentado pela Caixa Econômica Federal sobre registros financeiros de pessoas escravizadas foi classificado pelo Ministério Público Federal como insuficiente. O órgão determinou a ampliação das investigações sobre cadernetas de poupança abertas por escravizados no banco no século XIX. Vamos entender o caso na reportagem de Priscila Terezo.
2: Um acervo de 14 mil documentos com mais de 150 anos que pode revelar parte da história de pessoas escravizadas no Brasil. Um inquérito aberto pelo Ministério Público Federal no Rio de Janeiro contra a Caixa Econômica Federal, a partir de uma representação do quilombo Raça e Classe, já permitiu a identificação de 158 cadernetas de poupança abertas por escravizados no acervo histórico do banco. No entanto, o MPF considera que o levantamento é limitado e não traz informações essenciais, o que compromete o resultado, afirma o Procurador Regional dos Direitos do Cidadão Adjunto no Rio de Janeiro, Júlio Araújo.
3: A grande questão sobre as economias, sobre o uso do pecúlio, né, naquela época, é que não basta analisar as cadernetas de poupança, é necessário analisar também os livros de conta corrente, que eles vão dar um sinal importante sobre isso. E isso não é o MPF que está falando, pesquisadores importantes, como a pesquisadora Keila Grimber, o trabalho é importante, mas precisa ser bem feito, com metodologia adequada, né? E isso não foi informado. A Caixa informou um número, mas não disse como chegou esse número, como que isso foi identificado.
2: Diante das inconsistências, o MPF determinou que a Caixa apresente informações detalhadas sobre a equipe envolvida na pesquisa e a metodologia adotada. Para a dirigente nacional do Quilombo Raça e Classe, Maristela Farias, o que importa não é a quantidade de contas abertas por pessoas escravizadas, mas a reparação histórica pelas vidas negras.
4: A lógica é a reparação pela sociologia, pela mudança de fim do racismo no país e no mundo. Os judeus foram reparados, os japoneses foram reparados, né? E como recentemente a própria ONU declarou que esses crimes de guerra são ainda menores que o crime da escravidão, pelo tempo que durou a escravidão, foram mais de 300 anos. E a gente também avalia que são crimes continuados, porque a gente percebe que esse processo ele acaba se dando até os dias de hoje.
2: Em nota, a Caixa informou que a conservação, guarda e pesquisa no acervo histórico da instituição é um processo contínuo e permanente, efetuado por equipes multidisciplinares. Disse ainda que as pesquisas em outras tipologias documentais, como livros de contas correntes, estão em andamento e serão reportadas oportunamente na forma da legislação pertinente. Da Rádio Nacional no Rio de Janeiro, Priscila Terezo.
1: 6h52, o Museu Paraense Emílio Gueldi tem a terceira maior coleção de mamíferos da América do Sul. Em seguida vem a Argentina e depois o terceiro lugar, o Peru. Vamos ter informações sobre essa coleção de mamíferos brasileira na reportagem de João Seabra, da Rádio Cultura FM de Belém.
5: Uma das maiores coleções de mamíferos do mundo está localizada em Belém, no acervo do Museu Emílio Gueldi. O espaço reúne cerca de 47 mil espécimes e é considerado o terceiro maior acervo da América do Sul. A coleção reúne exemplares coletados ao longo do século XX e reúne espécies ameaçadas de extinção, como explica Marlúcia Martins, coordenadora de pesquisa e pós-graduação do Museu Paraense Emílio Gueldi, que também fala dos desafios para manter o acervo.
6: Os principais desafios para manter uma coleção do tamanho, né, do volume, principalmente de mamíferos, hoje para nós é espaço mesmo. Nós temos condições, né, de preservação do acervo, nós já temos uma parte do acervo bem acondicionada, em armários, com proteção de incêndio, mas nós temos algumas dificuldades que ainda são principalmente espaço para guardar os mamíferos de grande porte, de guardar uma baleia, por exemplo. Então a gente está buscando buscando aí opções e recursos para melhorar essas adequações.
5: A maior parte da coleção vem da Amazônia Oriental, além de regiões do Pará e estados vizinhos como Maranhão, Tocantins e Rondônia. O material funciona como base de pesquisas científicas que ajudam a entender a evolução das espécies, mudanças ambientais e até doenças que circulam entre animais e humanos. A coordenadora de pesquisa e pós-graduação do Museu Paraense Emílio Gueld, Marlúcia Martins, explica a importância do conhecimento desse material para a sociedade.
6: Esse diálogo com a sociedade, no sentido de compreender que esses espécimes que são mantidos e guardados na coleção, eles são uma representatividade pequena do conjunto da diversidade e que esse material precisa, de fato, ser recolhido, mantido para durar, como já tem durado aí séculos, né? E ajudar a sociedade.
5: Por reunir itens raros e de grande valor científico, o acesso ao acervo é restrito e ocorre apenas no campus de pesquisa da instituição. Os espécimes são utilizados como referências para estudos e contribuem para a preservação da biodiversidade amazônica.
7: João Paulo Seabra, da Rádio Cultura FM de Belém, para a Rádio Nacional em Brasília.
1: Lembrando que a Rádio Cultura FM de Belém é uma emissora parceira da nossa Rede Nacional de Comunicação Pública. 6h55.
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1: E o técnico Carlo Ancelotti permanece no comando da seleção brasileira até 2030. Os destaques do futebol com André Luiz Mendes.
9: A CBF anunciou hoje a renovação do contrato do técnico Carlo Ancelotti. O italiano ficará no comando da seleção brasileira até 2030. Terá a oportunidade de disputar essa Copa do Mundo e preparar uma nova seleção brasileira para a Copa do Mundo de 2030. Ele mesmo fala da alegria em permanecer no futebol brasileiro.
10: Ah, bem, obviamente muito contente para poder aproveitar, desfrutar deste país, do futebol brasileiro, da seleção, da CBF, por outros 4 anos e ter outra possibilidade de preparar outra Copa do Mundo em 2030 e, obviamente, agradecer à CBF pela confiança. Creio que essa renovação é o fruto do trabalho feito juntos com toda a comissão para preparar essa Copa do Mundo, ter outra possibilidade de preparar outra Copa do Mundo e de trabalhar aqui outros 4 anos é muito, muito bonito para mim e para a minha.
9: Copa do Brasil acontece hoje, bola rolando para Chapecoense e Botafogo, daqui a pouco às 19h, Atlético Goianiense e Atlético Paranaense, às 19h, Confiança e Grêmio, 19h30, Corinthians e Barra de Santa Catarina, às 20h, CRB e Fortaleza e às 21h30, jogo que a Rádio Nacional transmite para todo o Brasil a partir das 9h15 da noite, Vitória da Bahia e Flamengo. Da equipe de esportes da Rádio Nacional, André Luiz Mendes.
1: 6h56 e agora a Cultura, um projeto de promoção do livro, da leitura e da formação cultural do governo do Rio Grande do Norte, em parceria com o Ministério da Cultura, vai levar a arte e literatura para diversos municípios do estado. Madison Euler tem os detalhes.
11: O Rio Grande do Norte ganhou nesta quinta-feira um projeto voltado para a promoção do livro, da leitura e da formação cultural por meio do CLIP, o Circuito Literário Potiguar. O projeto inédito de interiorização da leitura e valorização dos autores locais está orçado em R$ 2,2 milhões, parceria do governo estadual com o Ministério da Cultura. A previsão é que dure 3 meses. A ação integra a Política Nacional de Leitura e Escrita e prevê dezenas de atividades formativas itinerantes e deve impactar o interior potiguar e também a capital, como explica a governadora Fátima Bezerra.
12: Ele vai percorrer as 15 regionais de educação e cultura que nós temos no Rio Grande do Norte e desemboca com a Bienal, a Grande Feira do Livro em Natal. Esse circuito vai ser para quê? Para interiorizar o incentivo ao livro.
11: A primeira fase, prevista para junho e julho deste ano, vai percorrer 14 cidades do interior. Começa por Apodi, Mossoró e Pau dos Ferros e termina em Parnamirim. Em agosto, a capital Natal recebe uma segunda etapa do circuito, encerrando esta primeira edição. Em cada cidade, a duração do projeto é de 2 dias. Haverá feira de livros, composta por editoras, sebos e autores independentes. As localidades receberão 2 oficinas cada, além de mesas de conversa, saraus, apresentações de artistas locais e circulação de autores e agentes culturais. A intenção é formar cidadãos com mais interesse pela leitura e pela construção de uma consciência crítica. Os temas das oficinas foram definidos após consulta às secretarias municipais de cultura para identificar demandas específicas. Entre as modalidades oferecidas estão cordel, slam, quadrinhos, escrita criativa, roteiro para podcast, cinema, jornalismo e poesia. Da Rádio

0: Nacional em São Luís, Madison Euler.
1: 6:59, horário de Brasília. O repórter nacional fica por aqui. Trabalhos técnicos de Paulo Meirelles. A gente volta amanhã. Tchau.
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4: Olá, boa noite.
3: Boa noite para você que nos acompanha em todo o país.
4: Quinta-feira, 14 de maio de 2026.
3: Vamos ao destaque do dia, moradia digna.
4: Mais 380 famílias são contempladas com unidades habitacionais do Minha Casa Minha Vida em Camaçari, na Bahia.
3: E já estão valendo as novas regras do Reforma Casa Brasil. Gilson Santa Fé.
5: Entre as principais mudanças estão o aumento do limite de renda familiar, que passou para 13 mil reais por mês.
4: E você vai ouvir também queda do desmatamento.
3: Estudo mostra que Mata Atlântica teve o menor índice histórico de desmatamento em 40 anos.
4: E ainda na Bahia, presidente Lula participa da retomada de fábrica de fertilizantes da Petrobras.
3: A indústria amplia a capacidade nacional e dá mais segurança aos produtores rurais brasileiros.
6: O Brasil não pode ser importador de 90% do fertilizante que a nossa agricultura precisa. O Brasil precisa ser dono do seu nariz e produzir os fertilizantes.
4: Na apresentação da Voz do Brasil, Mariana Jungmann e Nazi Brum.
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4: O presidente Lula participou da entrega de mais de 300 moradias em Camaçari.
3: O presidente destacou que o projeto de moradia entregue foi pensado para dar teto e também mais qualidade de vida aos novos moradores.
4: No condomínio é possível contar, por exemplo, com biblioteca, parquinho, academia ao ar livre, quadra de futebol e espaço de convivência.
7: Pela primeira vez na vida, o Gilvaldo dos Santos, de 51 anos, que está desempregado, vai morar em uma casa própria. Ele recebeu, nesta quinta-feira, pelas mãos do presidente Lula, as chaves do novo apartamento.
8: Eu estou muito feliz por esse empreendimento. A minha vida não foi fácil, como todos de vocês aqui. É isso que eu venho agradecer, esse empreendimento, Minha Casa Minha Vida, e a todos que estão aqui, o respeito, a dedicação. Obrigado por essa oportunidade.
7: Gilvaldo vai morar em uma das 384 unidades habitacionais do programa Minha Casa Minha Vida, que foram entregues em Camaçari, na Bahia, onde serão beneficiadas mais de 1.500 pessoas. As moradias fazem parte dos residenciais Verdes Horizontes 1 e 2. Cada condomínio possui 192 apartamentos com 2 quartos, sala, cozinha, banheiro e varanda, e ainda contam com espaços coletivos, como academia, parque infantil, quadra esportiva e biblioteca, áreas importantes para o desenvolvimento das crianças, como destacou o presidente Lula.
6: E é por isso que nós fazemos biblioteca agora, em cada conjunto habitacional. Nós temos que fazer essas crianças brincar, de ler, de estudar, de saber das coisas boas e não ficar perambulando por falta de lugar de lazer, que também nos conjuntos tem que ter. Essa meninada tem que ter parque para brincar, tem que ter espaço para jogar.
7: Os apartamentos foram construídos com investimento superior a 65 milhões de reais por meio do novo PAC e do Fundo de Arrendamento Residencial. O ministro das Cidades, Vladimir Lima, destacou que mais unidades habitacionais do programa Minha Casa Minha Vida devem ser contratadas ainda neste ano.
9: Nós contratamos mais de 2 milhões de moradias com um ano e um mês de antecedência. Não fica por aí, vamos aumentar isso. Vamos fazer 3 milhões de moradias até dezembro de 2026.
7: Os condomínios fazem parte de um conjunto de empreendimentos habitacionais em andamento em Camaçari. São 1.800 novas moradias previstas para o município.

0: A entrega ocorre em um momento de redução histórica do déficit habitacional no país, que atingiu, em 2024, o menor índice já registrado, segundo dados do Ministério das Cidades e da Fundação João Pinheiro. As regiões Norte e Nordeste tiveram a maior taxa de redução. Reportagem, Márcia Fernandes.
1: E as famílias que já possuem imóveis e querem fazer melhorias na moradia devem ficar atentas.
2: Já estão valendo as novas regras do Reforma Casa Brasil.
1: Podem participar famílias com renda de até 13 mil reais por mês.
3: Do campo para a mesa dos brasileiros e para o mundo, o Brasil segue consolidando a posição de potência agrícola.
4: As novas condições do programa Reforma Casa Brasil já estão em vigor. As mudanças foram aprovadas pelo Conselho Monetário Nacional, o CMN, regulamentadas pelo Ministério das Cidades e já estão disponíveis para contratação via Caixa Econômica Federal. Entre as principais mudanças estão o aumento do limite de renda familiar, que passou de R$ 9.600 para R$ 13.000 por mês, e a redução da taxa de juros para 0,99% ao mês, considerando os encargos totais da operação. O prazo para pagamento também aumentou de 5 para 6 anos. Além disso, o valor máximo do financiamento agora pode chegar a R$ 50 mil. O programa faz parte do Minha Casa Minha Vida e é voltado para famílias que já possuem imóvel, mas precisam realizar melhorias na moradia. O crédito pode ser usado em reformas estruturais, troca de telhado, instalações elétricas e hidráulicas, ampliação de cômodos e obras de acessibilidade. As famílias interessadas já podem consultar as condições e iniciar o processo de contratação pelos canais da Caixa. Saiba mais sobre o Reforma Casa Brasil em gov.br/cidades. Dilson Santa Fé, para a Voz do Brasil.
2: E o Brasil avança na produção nacional de fertilizantes.
1: Eles melhoram a vida de quem planta, levando segurança alimentar ao restante do país.
2: Hoje, o presidente Lula visitou uma fábrica na Bahia que está retomando as atividades com o investimento da Petrobras.
5: Depois de anos parada, a fábrica de fertilizantes nitrogenados da Petrobras, em Camaçari, na Bahia, retomou a produção em janeiro e já opera com 90% da capacidade. A Petrobras investiu 100 milhões de reais na retomada das atividades. Durante a reabertura da fábrica, o presidente Lula destacou que o Brasil precisa ter independência na produção desses insumos.
6: O Brasil é um país agrícola. O Brasil é o segundo maior produtor de alimento, tem hora que é o terceiro. E o Brasil precisa de fertilizante. E o Brasil não pode ser importador de 90% do fertilizante que a nossa agricultura precisa. O Brasil precisa ser dono do seu nariz e produzir fertilizantes.
5: A fábrica tem capacidade para produzir 1.300 toneladas de ureia e 1.300 toneladas de amônia por dia. Volume que atende 5% da demanda nacional de fertilizantes nitrogenados. Segundo a presidente da Petrobras, Magda Chambriá, até 2028, com o funcionamento de mais 3 fábricas, a produção deve crescer ainda mais no país.
7: Com a fábrica de Mato Grosso, com a fábrica do Paraná, com a fábrica de Sergipe e com a fábrica da Bahia, nós vamos produzir 35% do fertilizante nitrogenado que o Brasil precisa.
5: Os fertilizantes são usados principalmente em plantações de milho, café, trigo, algodão e cana-de-açúcar. Eles aumentam a produtividade no campo, o que leva a alimentos mais baratos na mesa do consumidor. Com maior produção nacional, o Brasil reduz a dependência da importação de fertilizantes, diminuindo custos para produtores rurais. Em momentos de crise internacional, o abastecimento interno também fica menos vulnerável. O ministro da Agricultura e Pecuária, André de Paula, destacou a importância dos fertilizantes num cenário de crescimento do setor agrícola.
8: No ano passado, o agro cresceu 11,7%. Então, quando nós fazemos um esforço como esse, ampliamos a nossa capacidade de produzir, o agro nos surpreende, cresce tanto que a gente já precisa de produzir ainda mais.
5: Segundo a Petrobras, Cerca de 3.600 empregos diretos e indiretos foram gerados com a retomada da fábrica. De Camaçari, na Bahia, Luana Karen.
1: Pois é, a safra brasileira de grãos deve bater mais um recorde neste ano, com estimativa de 358 milhões de toneladas, segundo a Conab, a Companhia Nacional de Abastecimento.
2: Isso significa um aumento superior a 2% em relação à safra passada.
1: O IBGE também projeta uma safra recorde com destaque para a produção de café.
3: Do campo para a mesa dos brasileiros e para o mundo, o Brasil segue consolidando a posição de potência agrícola global. Os números mais recentes do Instituto Brasileiro de Geografia e Estatística e da Companhia Nacional de Abastecimento mostram que a safra de grãos deve bater novos recordes em 2026. Pelos dados do IBGE, a produção de cereais, leguminosas e oleaginosas deve chegar a 348 milhões e 700 mil toneladas. Já o levantamento da Conab é ainda mais otimista e projeta 358 milhões de toneladas. Segundo o presidente da Conab, Silvio Porto, a soja deve alcançar mais um recorde histórico, com produção de 180 milhões de toneladas. O milho também mantém números robustos, com mais de 138 milhões de toneladas, ajudando o país a manter posição de destaque entre os maiores produtores de alimentos do planeta.
9: Nós fizemos ajustes em relação à área de soja no estado do Paraná, nós conseguimos então fazer esse ajuste em relação a ultrapassar 180 milhões de toneladas. E no milho, é um ajuste principalmente de produtividade, principalmente porque o estado do Mato Grosso está com uma perspectiva de termos uma excelente produtividade.
3: O café também aparece com perspectiva histórica, superando 66 milhões de sacas, destaca Carlos Alfredo Guedes, gerente da agricultura do IBGE.
10: São 4 milhões de toneladas de café, é um crescimento de 14,9% em relação ao ano anterior, com um crescimento de 20% da espécie arábica e de 6% da espécie canela. As condições climáticas estão muito boas para o desenvolvimento das lavouras esse ano e, além disso, os preços também estão bem favoráveis nos últimos anos, né?
3: O Centro-Oeste continua liderando o mapa da produção agrícola brasileira, responsável por metade de toda a safra nacional. Mato Grosso segue como o maior produtor de grãos do país. Reportagem Pablo Mundim.
2: Agricultores familiares que produzem alimentos frescos e saudáveis chegam a quem mais precisa.
1: Assim funciona o PAA, Programa de Aquisição de Alimentos. O governo compra a produção dos pequenos agricultores, garantindo renda para eles, e distribui esses alimentos para instituições públicas que atendem pessoas em situação de vulnerabilidade.
2: Desde o início do programa, o PAA já beneficiou 47 mil associações.
11: Em Tapauá, no Amazonas, o sustento das famílias vem das águas. Com mais de 20 mil habitantes, a economia da cidade é influenciada pela pesca e agricultura de várzea. A Ana Paula Reis Lima lidera a Associação Indígena Povos das Águas, na terra indígena Paricá. Ela conta que o manejo do pirarucu tem mudado a vida das famílias da região, que só neste ano comercializaram 17 toneladas do peixe para a Conab, por meio do Programa de Aquisição de Alimentos.
12: Foi muito boa, né, a gente ter acessado essa política, né, ter chegado até a gente, porque ela valoriza e dá autonomia ao povo.
11: Pelo PAA, o governo compra a produção da agricultura familiar e destina para entidades sociais e instituições públicas que atendem pessoas em situação de vulnerabilidade. Agora, a pesca produzida pela associação que a Ana Paula pertence vai garantir uma refeição de qualidade para quem não teria acesso.
12: A gente se sente feliz pela gente ter entregado um produto de qualidade, um produto da região, né? E de ver esse produto tá chegando na mesa das pessoas que às vezes nem tem as condições de comprar um produto, né, de qualidade e de atender as próprias pessoas do município, da região.
11: Neste ano, o Ministério do Desenvolvimento e Assistência Social, Família e Combate à Fome destinou 450 milhões para a Companhia Nacional de Abastecimento executar o programa de aquisição de alimentos. Mas, de acordo com o presidente da Conab, Silvio Porto, nos últimos 3 anos, os valores reservados ao programa superam 3 bilhões de reais.
9: Nesses 3 anos, já foram mais de 3,6 bilhões de reais que o MDS destinou para a Conab. Esse programa, ele foi muito relevante para a promoção do direito humano à alimentação, assegurando transferência fonte de renda para essas famílias que produzem alimentos, comida de verdade, e fazendo com que a população em situação de insegurança alimentar seja atendida pelo PAA.
11: O PAA foi criado em 2003 com o objetivo de promover o acesso à alimentação e incentivar a agricultura familiar.

0: lar. Dados da Conab apontam que desde a criação do programa até 2024, cerca de 9 mil organizações produtoras da agricultura familiar foram contratadas por meio do programa, beneficiando 47 mil instituições em todo o país. Reportagem Graziele Bezerra.
1: Representantes do governo brasileiro e da União Europeia se reuniram nesta quarta-feira para discutir as restrições da Europa à carne brasileira.
2: Uma decisão do bloco europeu retira o Brasil da lista de países autorizados a exportar produtos de origem animal a partir de setembro.
1: Ficou definido que nos próximos 10 dias, o governo brasileiro vai enviar informações complementares sobre o uso de antimicrobianos na cadeia de proteína animal.
2: A União Europeia também informou que cada produto, como carnes, ovos e mel, será analisado separadamente.
1: O ministro da Agricultura, André de Paula, disse que o Brasil enviará todas as respostas no prazo.
2: E lembrou que o Brasil tem sólido sistema de defesa agropecuária.
1: Atlas dos remanescentes florestais da Mata Atlântica registrou o menor índice de desmatamento do bioma em 40 anos.
2: De acordo com o INPE, o Instituto Nacional de Pesquisas Espaciais e a Fundação SOS Mata Atlântica, o desmatamento caiu de 14.366 hectares em 2024 para 8.668 hectares em 2025, o que representa uma queda de 40%.
1: Para a pesquisadora do INPE, Silvana Amaral, o resultado é uma conjunção de ações para conter o desmatamento.
3: E a gente atribui isso a um conjunto de medidas que foram tomadas tanto da sociedade civil quanto das políticas públicas, né, voltadas para a contenção do desmatamento. E eu acho que existe também um aumento da consciência, sabe, das pessoas na conservação dessas áreas de Mata Atlântica. Tem várias iniciativas de produção de mudas, distribuição de mudas, de regeneração induzida para contenção do desmatamento.
2: Pelas redes sociais, o vice-presidente Geraldo Alckmin disse que o resultado reflete o compromisso do Brasil com a preservação ambiental e que mostra o retorno da fiscalização e o combate sério ao desmatamento em todas as regiões do país.
1: Atualmente, o país conta com cerca de 24% da cobertura original da Mata Atlântica. Desse total, cerca de 12% correspondem às chamadas florestas maduras, que são monitoradas pelo Atlas.
2: Cooperativas e associações da agricultura familiar que atuam no Cerrado podem inscrever projetos voltados para a produção de alimentos no edital Cerrado Mais Cooperativo.
1: Os projetos devem incluir ações de beneficiamento e comercialização e ter valor mínimo de R$5 milhões, abordando empreendimentos coletivos no bioma.
2: A iniciativa é uma parceria entre o Ministério do Desenvolvimento Agrário e Agricultura Familiar e o BNDES, o Banco Nacional de Desenvolvimento Econômico e Social.
1: A chamada prioriza a inclusão produtiva de mulheres, jovens, extrativistas e povos e comunidades tradicionais.
2: As inscrições podem ser realizadas até o dia 31 de julho e os detalhes da chamada pública estão disponíveis em bnds.gov.br.
1: Após as secas históricas registradas em 2023 e 2024 na Amazônia, o governo do Brasil antecipa ações para enfrentar o período.
2: As iniciativas querem evitar prejuízos ao transporte de passageiros, ao abastecimento de cidades e ao fluxo de cargas na região norte.
4: O governo do Brasil antecipou medidas para reduzir os impactos de uma possível nova estiagem na Amazônia este ano. Entre as ações previstas, incluem o planejamento de dragagens, manutenção de hidrovias, reforço na sinalização náutica e monitoramento contínuo das condições de navegabilidade. O objetivo é preservar o transporte de passageiros, garantir o abastecimento das cidades e manter o fluxo de cargas na região norte. A iniciativa foi motivada pelas secas históricas de 2023 e 2024, que afetaram diretamente no abastecimento e na mobilidade na região norte, como nos municípios de Manacapuru, Tabatinga, Itacoatiara e Parintins. Além dos impactos logísticos, a estiagem provocou isolamento de comunidades ribeirinhas e indígenas e aumentou os desafios de abastecimento em municípios dependentes do transporte hidroviário. Nos últimos anos, rios como Amazonas e o Solimões registraram níveis críticos, comprometendo a navegação e afetando diretamente a mobilidade e o abastecimento de municípios da região. Diante desse cenário, o Ministério de Portos e Aeroportos e o Departamento Nacional de Infraestrutura de Transportes passaram a estruturar ações permanentes para períodos

0: períodos de seca. As ações incluem acompanhamento técnico contínuo das cotas dos rios, definição antecipada de trechos prioritários para dragagem e articulação com operadores logísticos da região norte. Thaisa Vitória para a Voz do Brasil.
1: Forma simples do governo contratar serviços de microempreendedores individuais.
2: Pela plataforma Contrata Mais Brasil, é possível encontrar serviços como pequenos reparos e jardinagem.
1: E agora a ferramenta ampliou o número de atividades disponíveis, de 47 para 107.
2: Com essa ampliação, o Ministério da Gestão e da Inovação em Serviços Públicos espera alcançar mais de 1 milhão de profissionais.
3: O pernambucano Gutenberg da Silva Ferreira é microempreendedor individual desde 2021. Ele conta que durante um tempo prestava serviços de elétrica, encanamento e pequenas obras para complementar a renda da família, enquanto mantinha um trabalho fixo. A mudança começou em 2025, quando Gutenberg se cadastrou na plataforma Contrata Mais Brasil do governo federal e começou a ter acesso a mais oportunidades de contratação. Com o aumento dos serviços, ele relembra como viu seu faturamento dar uma guinada.
4: O ano passado faturei 60 mil, só através da plataforma. Aumentei minha renda, consegui ter mais tempo com a família.
3: Desde 2025, microempreendedores individuais, fornecedores de alimentos, incluindo agricultores familiares, cooperativas e empresas de todos os tamanhos, podem oferecer seus serviços diretamente ao governo por meio da plataforma Contrata Mais Brasil. O funcionamento é simples. O órgão público abre um chamado com a necessidade de serviço ou de aquisição de alimentos e os fornecedores cadastrados podem enviar suas propostas com o preço pelo qual realizariam o trabalho. No final do prazo, o órgão escolhe a melhor proposta e fecha a contratação. O modelo tem dado tão certo que em abril o Ministério da Gestão e da Inovação em Serviços Públicos ampliou de 47 para 107, o número de atividades que integram as categorias de serviços disponíveis no Contrata Mais Brasil. Com a mudança, a medida deve alcançar mais de 1 milhão de MEIs no país, segundo o secretário de Gestão e Inovação, Roberto Pojo.
5: A gente aumentou mais 60 serviços. Você imagina, né? 107 serviços, a gente pode contratar, acho que praticamente tudo que é necessário ali para o ente público. Com essa ampliação, a gente olhando a base de cadastros de MEIs no Brasil, a gente alcança o potencial de 1,3 milhões de profissionais.
3: Em pouco mais de um ano, o Contrata Mais Brasil já movimentou mais de 20 milhões de reais em recursos públicos e gerou mais de 6.500 oportunidades, de acordo com dados do governo. Para se cadastrar, basta acessar o site gov.br/contrata. Contrata Mais Brasil. Reportagem Gabriela Noronha.
1: Começa amanhã o pagamento do quarto lote do abono salarial, que beneficiará mais de 4 milhões de trabalhadores dos setores público e privado.
2: Vão receber o benefício os nascidos nos meses de maio e junho, inscrito no PIS ou PASEP há pelo menos 5 anos.
1: E aqueles que receberam até R$ 2.766 por mês e trabalharam pelo menos 30 dias com carteira assinada.
6: Trabalhadores nascidos em maio e junho começam a receber nesta sexta-feira, dia 15, o quarto lote do abono salarial do PIS/PASEP. Segundo o Ministério do Trabalho e Emprego, mais de 4 milhões e meio de pessoas têm direito ao benefício neste lote, totalizando a liberação de 5 bilhões e 700 milhões de reais. Em 2026, o calendário de pagamento do abono salarial referente ao ano base de 2024 iniciou os pagamentos em 16 de fevereiro. Os valores vão ficar disponíveis aos trabalhadores até o fim do calendário. O pagamento será feito pela Caixa Econômica Federal para trabalhadores da iniciativa privada e pelo Banco do Brasil para servidores públicos. Tem direito ao abono quem está inscrito no PIS ou PASEP há pelo menos 5 anos, recebeu até R$ 2.766 por mês, em média, no ano base, e trabalhou pelo menos 30 dias com carteira assinada. O pagamento do PIS vai ser feito prioritariamente em conta da Caixa ou pelo aplicativo Caixa Tem. Já o PASEP será pago em conta bancária via PIX TED ou presencialmente nas agências do Banco do Brasil. As consultas podem ser feitas pela Carteira de Trabalho Digital no portal gov.br, pelo telefone 158 ou nas Superintendências Regionais do Trabalho. Lucília Araújo para a Voz do Brasil.
2: Essas foram as notícias do Governo do Brasil.
1: Uma realização da Secretaria de Comunicação Social da Presidência da República.
2: Com a produção da Empresa Brasil de Comunicação.
1: Fique agora com as notícias do Poder Judiciário e do Congresso Nacional. Boa noite.
2: Boa noite para você e até amanhã.
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9: STF valida lei sobre igualdade salarial entre homens e mulheres.
10: STJ decide que é incabível mandado de injunção para pedir autorização de plantio doméstico de cannabis.
9: Tribunal Regional Eleitoral de São Paulo busca voluntários com conhecimento em Libras para as eleições deste ano.
10: Boa noite, eu sou Marcela Luiza.
9: E eu sou Arthur Filho.
10: O Supremo Tribunal Federal, por unanimidade, decidiu que é constitucional a lei que cria mecanismos para garantir igualdade salarial entre homens e mulheres.
9: O plenário declarou constitucional a Lei número 14.611 de 2023 e julgou improcedentes as ações que questionavam a norma. Marcelo Della Libera.
11: Por unanimidade, o Supremo Tribunal Federal validou a lei que obriga empresas com mais de 100 funcionários a adotar medidas para promover a igualdade salarial entre homens e mulheres que exercem a mesma função. Entre outros pontos, a norma obriga a divulgação de critérios remuneratórios em relatórios de transparência que devem ser enviados ao Ministério do Trabalho e Emprego sob pena de multa. Uma vez constatada a desigualdade salarial, eles devem elaborar um plano de ação para mitigá-la, com metas e prazos.
10: Injunção com o objetivo de obter autorização para importação e cultivo doméstico da cannabis sativa à pessoa física.
9: A decisão é do STJ, Fátima Uchoa.
12: Mandado de injunção é uma ação usada quando a falta de norma impede o exercício de direitos previstos na Constituição. Um homem ajuizou ação desse tipo contra o Ministério da Saúde e a Anvisa, alegando omissão na regulamentação do tema. Mas a Corte Especial do STJ avaliou que, ainda que se reconheça a lacuna normativa sobre o tema, o mandado de injunção não permite que o Judiciário substitua os poderes legislativo e executivo para decidir sobre a possibilidade de cultivo individual da planta. E, segundo o relator ministro Og Fernandes, o ordenamento jurídico brasileiro não reconhece no nível constitucional direito ao cultivo particular de plantas que estão sujeitas a controle especial.
10: Justiça do Trabalho deve julgar ação contra a União sobre combate ao trabalho escravo.
9: O processo questiona a falta de recursos para a fiscalização. Larissa Batista.
13: Na ação, o Ministério Público do Trabalho alegava que, desde 2017, a União deixou de destinar recursos para o Grupo Especial de Fiscalização Móvel, responsável pelas operações de combate ao trabalho análogo à escravidão em todo o território nacional. Para o Tribunal Superior do Trabalho, é dever da Corte garantir o cumprimento das normas de proteção ao trabalhador e dos direitos fundamentais no ambiente de trabalho, mesmo que não exista vínculo formal. Por isso, a Justiça do Trabalho é competente para julgar o caso.
10: O Tribunal Regional Eleitoral de São Paulo lançou uma nova campanha.
9: O intuito é chamar voluntários que saibam língua brasileira de sinais a Libras para ajudar nas eleições de 2026. Estevão Furtado.
14: O tema é Traduz a Cidadania em Libras. Seja apoio Libras nas eleições de 2026. A ação busca facilitar o voto de pessoas surdas ou com deficiência auditiva. As inscrições vão até 1º de junho pelo formulário disponível na área Mesários no site do Tribunal. Quem participar vai receber e orientar eleitores, mostrar onde fica a sessão eleitoral e tirar dúvidas no dia da votação. Além de ajudar a democracia, os voluntários recebem R$ 65,00 por dia trabalhado de auxílio alimentação. Tem direito à folga em dobro pelos dias trabalhados, sem

0: desconto no salário e podem usar as horas como atividade complementar na faculdade.
1: Justiça condena homem por apologia ao nazismo em rede social no Rio Grande do Sul.
2: A denúncia foi apresentada pelo Ministério Público Federal, Vanessa Pereira.
3: O cidadão foi denunciado à Justiça Federal Gaúcha pelo envio de uma mensagem com exaltação ao nazismo em um grupo aberto da plataforma Telegram, onde celebrava a memória de Adolf Hitler. O réu foi condenado à pena privativa de liberdade, que foi substituída por prestação de serviços à comunidade ou entidades públicas, além do pagamento de multa. Ainda cabe recurso da decisão.
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1: Uma boa noite.
2: Boa noite a você.
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6: Eu sou Paula Groba.
7: E eu sou Ricardo Nakaoka.
6: E estes são os destaques de hoje do Jornal do Senado, que começa agora.
7: Combustíveis mais baratos. Chega ao Congresso MP para reduzir preço da gasolina e do diesel.
6: Comissão vai votar proposta que destina 30 bilhões a produtores rurais afetados por eventos climáticos.
7: MP que zera taxa sobre compras internacionais de até 50 dólares divide opiniões no Senado.
6: Boa noite.
7: Boa noite.
6: Já está no Congresso Nacional a medida provisória que pode reduzir o preço da gasolina e do diesel para o consumidor final.
7: Editada como resposta à alta do petróleo no mercado internacional em meio ao conflito no Oriente Médio, a MP já está em vigor. Mas para se tornar lei definitivamente, a proposta ainda precisa ser aprovada pelo Congresso. Reportagem de Alexandre Campos.
8: Segundo o governo, a medida no caso da gasolina representará uma redução de até 89 centavos por litro. Em relação ao diesel, 35 centavos. Para isso, será pago aos produtores e importadores de combustíveis o valor correspondente à dedução de contribuição para o PIS/PASEP, da COFINS e da CID Combustíveis incidentes sobre a gasolina e o diesel. Os produtores e importadores terão que comprovar, por meio de documentos fiscais, de que o total recebido foi efetivamente repassado aos consumidores. Líder do governo no Senado, Jax Wagner, do PT da Bahia, lembrou que a MP pode impedir uma alta generalizada nos preços.
9: O presidente tem que reagir para evitar que, inclusive, se comprometa a economia nacional, provocando uma inflação acima daquilo que a gente já tem da meta que está colocada.
8: Para os senadores Alci Lucas, do PL do Distrito Federal, a medida provisória será válida se houver fiscalização.
10: Só tem que ver agora o controle disso, né? Tem que controlar para ver se realmente, na bomba, se o consumidor vai sentir isso.
8: A subvenção terá vigência de 2 meses e poderá ser prorrogada por ato do Executivo.
6: A Comissão de Educação voltou a debater o projeto que proíbe a venda, publicidade e distribuição de alimentos ultraprocessados no ambiente escolar.
7: Entidades da indústria alimentícia afirmaram que o projeto ainda precisa de mais discussões, mas especialistas reforçaram que alimentos ricos em açúcar, gordura e sal contribuem para a obesidade, cáries e outros problemas de saúde. Repórter Rodrigo Rezende.
11: O projeto do senador Jax Wagner, do PT da Bahia, proíbe a distribuição e a comercialização no ambiente escolar de alimentos ultraprocessados, preparações e bebidas com altos teores de calorias, gordura saturada, gordura trans, açúcar livre e sal. Bruna dos Santos Nunes, coordenadora de Atenção à Saúde dos Adolescentes e Jovens do Ministério da Saúde, defendeu a proposta.
12: Essa proposta legislativa é um instrumento que é bastante importante para a promoção da saúde, para contribuir com a saúde desses escolares, que valorizem a cultura alimentar local e que derivem de práticas que sejam ambientalmente sustentáveis.
11: Já o presidente executivo da Associação Brasileira da Indústria de Alimentos, João Dornelas, afirmou que o tema precisa de muita discussão, principalmente em relação aos conceitos presentes no projeto, caso da nomenclatura ultraprocessados.
13: É importante ressaltar que os alimentos industrializados, todos eles são altamente regulados, passam por controle rigoroso de qualidade. Quando eu escuto falar sobre comida de verdade, o que eu ouço de fato é um julgamento moral disfarçado.

0: chamado de critério técnico.
1: A senadora doutora Eudócia, do PSDB de Alagoas, ressaltou que a questão do conceito não pode maquiar os problemas que os alimentos possam causar e lamentou o excesso de açúcar, sal e gorduras saturadas em diversos produtos consumidos pelos estudantes.
2: O senador Hamilton Mourão, do Republicanos do Rio Grande do Sul, criticou as ações do governo nas áreas de segurança pública e economia. Segundo ele, o programa Brasil contra o Crime Organizado, com previsão de investimentos de 11 bilhões de reais, representa uma reação tardia ao avanço das facções criminosas.
3: Mourão também afirmou que o governo age com foco eleitoral e defendeu ações permanentes no combate ao crime organizado.
4: O que vemos agora é uma reação tardia, feita às pressas, há poucos meses do calendário eleitoral, porque perceberam que nada fizeram e nem a narrativa na segurança pública conseguiram manter.
2: E o líder do governo no Senado, Jax Wagner, repercutiu em plenário a divulgação de uma gravação entre o senador Flávio Bolsonaro e o empresário Daniel Vorcaro, dono do Banco Master.
3: Em resposta, o vice-líder do PL, senador Alci Lucas, saiu em defesa de Flávio Bolsonaro. Pelas redes sociais, o senador afirmou que a conversa com Vorcaro teve como objetivo buscar recursos para um filme sobre o ex-presidente Jair Bolsonaro. Os detalhes com o repórter Márcio Maturana.
5: Repercutiu no plenário do Senado a divulgação de áudios do senador Flávio Bolsonaro, do PL do Rio de Janeiro, pedindo mais dinheiro a Daniel Vorcaro, dono do Banco Master, para financiar um filme sobre seu pai, o ex-presidente Jair Bolsonaro. O senador Jax Wagner, do PT da Bahia, disse que a gravação revela uma relação próxima entre os dois.
6: O senador Flávio Bolsonaro, em diálogos muito particulares, solicitando 140 milhões de reais para terminar o filme sobre o ex-presidente seu pai. Eu não estou dizendo que tem dolo aqui, mas demonstra que ele tinha uma relação, senão não estaria ligando para ele, dizendo: tamo junto sempre.
5: Alci Lucas, do Distrito Federal, é vice-líder do PL e fez uma parte defendendo Flávio Bolsonaro.
7: O pedido de patrocínio é uma coisa que, se o cara patrocinava tudo, não quer dizer que houve, por parte do pedido, que houve corrupção. Muito pelo contrário, houve um pedido, como a gente recebe todo dia pedidos de patrocínio e também de emendas para determinados eventos. Então é só para colocar isso muito claro à posição do PL.
5: Flávio falou nas redes sociais sobre o pedido de dinheiro.
8: Eu conheci Daniel Vorcaro em dezembro de 2024. Não tinha mais governo Bolsonaro, não tinha absolutamente nenhuma acusação contra ele. O que acontece é que, com o passar do tempo, ele simplesmente parou de honrar com as parcelas do contrato. Sim, tinha um contrato que, ao ele não pagar essas parcelas, tinha uma grande chance de o filme sequer ser veiculado, do filme sequer ser concluído.
5: Flávio Bolsonaro disse que é fundamental instalar uma CPI para investigar o Banco Master.
2: Produtores rurais prejudicados por enchentes, secas e outros eventos climáticos extremos poderão receber um apoio de 30 bilhões de reais.
3: A proposta, que busca amenizar os prejuízos no campo, deve ser votada na próxima terça-feira pela Comissão de Assuntos Econômicos. Os detalhes na reportagem de Maurício De Sante.
9: O projeto prevê o uso de recursos do Fundo Social do Pré-Sal para a renegociação de dívidas de produtores rurais que tiveram prejuízos nas safras em razão do clima, caso de enchente, geada e secas. O objetivo final é garantir juros baixos e prazos de 10 anos para quem comprovadamente perdeu mais de 30% da produção. O limite da ajuda aos produtores será de 30 bilhões de reais, como explicou o relator, senador Renan Calheiros, do MDB de Alagoas.
10: Com tetos de 10 milhões por beneficiário e de 50 milhões por associação ou cooperativa, com prazo de 10 anos, com 3 anos de carência e taxas de juros de 3,5% ao ano. Para o Programa Nacional de Fortalecimento da Agricultura Familiar, 5,5% ao ano. Para o Programa Nacional de Apoio ao Médio Produtor Rural e 7,5% ao ano para os demais produtores.
9: Um pedido de vista adiou a votação da proposta para terça-feira da semana que vem, dia 19, data em que também deve acontecer a votação no plenário.
2: E o governo decidiu zerar o imposto sobre compras internacionais de até 50 dólares, a chamada taxa das blusinhas.
3: A medida provisória que acaba com a cobrança já chegou ao Congresso Nacional e agora será analisada por deputados e senadores. No Senado, a decisão do governo dividiu opiniões entre parlamentares. A reportagem é de Marcela Diniz.
11: Na época de sua criação, a equipe econômica do governo Lula argumentou que a tributação de 20% nas compras de pequenos

0: O valor protegeria o varejo nacional. Para o líder do governo no Senado, o senador Jax Wagner, do PT da Bahia, a medida provisória é fruto de reavaliação interna, que considerou maior o prejuízo das famílias consumidoras do que a arrecadação com a taxa das blusinhas.
1: Na minha opinião, pela avaliação que o governo fez, a arrecadação não foi tão significativa quanto se imaginava e prejuízo, principalmente para as famílias mais humildes do ponto de vista financeiro, ou seja, que não tem tanto poder aquisitivo, foi muito grande.
0: O senador Efraim Filho, do União da Paraíba, aponta prejuízo à produção nacional e defende emenda de compensação.
2: Quem sabe a gente pode fazer uma emenda na medida provisória para que a mesma condição que está sendo dada para as compras internacionais seja dada também às empresas nacionais, às empresas brasileiras.
0: A MP que permite o fim da taxa das blusinhas será analisada primeiramente por uma comissão formada por deputados e senadores.
3: Com edição de Paula Groba e trabalhos técnicos de João Lira, o Jornal do Senado fica por aqui. Acompanhe agora as notícias da Câmara dos Deputados. Boa noite.
4: Boa noite e até amanhã.
5: Jornal Câmara dos Deputados. Câmara aprova marco legal para o transporte público coletivo urbano.
6: Plenário cria regime especial de tributação para entidades desportivas.
5: Deputados modernizam a lei das sociedades anônimas do futebol.
6: Boa noite. O plenário da Câmara aprovou o projeto que deixa claro que as sociedades anônimas de futebol não respondem por dívidas antigas dos clubes. O repórter Marcelo Larche explica a nova lei.
7: A Câmara dos Deputados aprovou o projeto que muda as regras das chamadas Sociedades Anônimas do Futebol, conhecidas como SAFs. Esse modelo foi criado em 2021 para permitir que clubes de futebol se transformassem em empresas com entrada de investidores e gestão mais profissional. O projeto foi apresentado pelo senador Rodrigo Pacheco, do PSD de Minas Gerais, também autor da lei original que deu origem às SAFs. Uma das principais alterações é deixar claras as responsabilidades do clube original e da empresa criada. A SAF não responde automaticamente pelas dívidas antigas do clube, a não ser quando isso for definido em contrato. Ao mesmo tempo, o projeto cria mecanismos para ajudar no pagamento dessas dívidas. Parte das receitas da SAF, como uma parcela do faturamento e dos lucros, deverá ser destinada ao clube original para quitar débitos anteriores. O texto também traz mudanças na gestão dessas empresas. Passa a ser obrigatória a presença de membros independentes nos conselhos e aumenta a exigência de transparência com divulgação de atas das reuniões e da lista de acionistas. Outra medida é a exigência de que administradores estrangeiros tenham um representante legal no Brasil, responsável por responder a processos na justiça. O projeto ainda prevê que as SAFs desenvolvam programas sociais e educacionais em parceria com escolas públicas, usando o futebol como ferramenta de formação. Mas o trecho que exime a SAF de se responsabilizarem pelas dívidas dos clubes, com exceção daquelas acordadas entre as duas partes, foi criticada pelo deputado Bongás, do PT do Rio Grande do Sul.
8: Diz o seguinte: a Sociedade Anônima de Futebol não responde às obrigações, exceto quando as obrigações que lhe forem expressamente transferidas. Então, se um clube anterior não transferiu expressamente a situação de delito que tinha em relação a um jogador de futebol, por exemplo, que não foi feito o seu pagamento devido, a SAF não tem responsabilidade com isso. Mas isso nós não podemos aceitar.
7: Relator da proposta, o deputado Fred Costa, do PRD de Minas Gerais, afirmou que as mudanças fortalecem o modelo das SAFs e ajudam a atrair investimentos para o futebol brasileiro. Ele disse que responsabilizar as sociedades anônimas por dívidas antigas dos clubes é um risco para o investimento nas empresas esportivas.
9: Se um clube mal gerido tiver mais uma vez dívidas de milhões e milhões administrando-se um clube de lazer, por exemplo, a SAF vai ter que se responsabilizar? Isso é uma tremenda aberração. Isso é uma insegurança jurídica descabida, onde ninguém vai querer investir no futebol.
7: O projeto que atualiza as regras das sociedades anônimas do futebol, depois de aprovado pela Câmara e pelo Senado, seguiu para a sanção presidencial e já pode virar lei. Da Rádio Câmara de Brasília, com informações de Daniela Lessa, Marcelo Larcher.
5: Esporte. Os deputados também aprovaram um regime tributário especial para clubes esportivos sem fins lucrativos. A repórter Daniela Lessa acompanhou a votação.
10: A Câmara dos Deputados aprovou o projeto que cria um regime tributário especial para associações esportivas sem fins lucrativos, como clubes que mantêm equipes de futebol, vôlei, natação e outras modalidades. O projeto foi apresentado pelo deputado Roberto Duarte, do Republicanos do Acre, e cria o chamado RETAD, um

0: A CBS e o Imposto sobre Bens e Serviços, o IBS, criado pela reforma tributária. Entre as receitas que não entram no cálculo dos tributos estão doações, recursos de loterias, patrocínios incentivados e contribuições pagas por associados. Na prática, o projeto cria para os clubes associativos um modelo parecido com o já existente para as SAFs, as Sociedades Anônimas do Futebol. As SAFs funcionam como empresas, enquanto muitos clubes tradicionais continuam organizados como associações sem fins lucrativos. Segundo o relator da proposta, deputado Dr. Luizinho, do PP do Rio de Janeiro, a reforma tributária poderá aumentar a carga de impostos desses clubes tradicionais, criando diferença de tratamento entre os dois modelos. Ele destacou também que os clubes poderão reduzir parte do imposto devido caso invistam em modalidades olímpicas e paralímpicas além do futebol, desde que mantenham pelo menos 6 modalidades esportivas diferentes.
1: Se a dedução fica condicionada à comprovação de investimento contínuo e da participação regular em competições oficiais de âmbito nacional ou internacional de no mínimo 6 modalidades olímpicas ou paralímpicas distintas do futebol.
0: O deputado Luiz Lima, do Novo, do Rio de Janeiro, defendeu a proposta, destacando a importância dos clubes na formação do esporte brasileiro.
2: Se a gente vê o Grêmio Náutico União, se a gente vê o Corinthians, o Pinheiros, se a gente vê o Esporte Recife, se a gente vê os clubes aqui de Brasília, são eles que levam os atletas olímpicos, são eles que fazem as equipes esportivas. Então esse projeto é muito oportuno, porque eu vou repetir, no Brasil, a base esportiva é realizada nos clubes.
0: O projeto, que cria um regime tributário especial para associações esportivas sem fins lucrativos, seguiu para análise no Senado. Da Rádio Câmara de Brasília, Daniele Lessa.
3: Segurança Pública.
4: Márcio Gerri, do PCdoB do Maranhão, defende o programa Brasil contra o Crime Organizado, lançado pelo governo federal. Ele explica que o plano prevê ações integradas entre os entes federados, inteligência policial e combate ao financiamento do crime.
5: O deputado sustenta que o fortalecimento das instituições de segurança é essencial para reduzir a violência e conter a influência do crime organizado. Márcio Gerri ressalta ainda a importância da cooperação entre os três poderes para fortalecer o enfrentamento às facções criminosas.
4: Na opinião de Sargento Gonçalves, do PL do Rio Grande do Norte, o programa do governo de combate ao crime organizado não é eficaz porque prioriza medidas de desencarceramento. Ele acrescenta que a flexibilização de punições enfraquece a atuação das forças de segurança.
5: Sargento Gonçalves também questiona o investimento de 11 bilhões de reais na área, ao afirmar que parte dos recursos viria de empréstimos do BNDES e de fundos já existentes. Para ele, a crise de violência no Rio Grande do Norte reflete falhas nas políticas de segurança adotadas pelo PT.
4: Já Benedita da Silva, do PT do Rio de Janeiro, celebra o lançamento do programa Brasil contra o Crime Organizado e defende os investimentos do governo federal na segurança. Ela ressalta que a iniciativa prevê recursos e ações articuladas para enfrentar as facções criminosas.
5: A deputada observa que o programa foi construído em diálogo com governadores e autoridades da segurança pública. Benedita da Silva entende que o fortalecimento das polícias e o combate ao suporte financeiro das organizações criminosas podem contribuir para reduzir a violência no país.
4: Luiz Carlos Rauli, do Podemos do Paraná, questiona a demora do governo federal para lançar um programa de combate ao crime organizado. O deputado ainda alerta que a maior parte dos investimentos consiste em empréstimos que deverão ser pagos pelos estados.
5: Na opinião de Luiz Carlos Rauli, o governo prioriza estratégias eleitorais em vez de soluções estruturantes para o futuro do país. O parlamentar responsabiliza gestões petistas pelo aumento da violência e pelo endividamento da população.
4: Heloísa Helena, da Rede do Rio de Janeiro, defende mais investimentos em políticas sociais e ações de prevenção à violência em áreas vulneráveis. Ela observa que a ausência de políticas públicas permanentes facilita o recrutamento de crianças e jovens pelo crime organizado.
5: Para Heloísa Helena, nenhum governo brasileiro investiu de forma adequada no fortalecimento das polícias e em políticas sociais eficazes. A parlamentar acredita que a vulnerabilidade social favorece a cooptação de jovens pelo narcotráfico.
4: Fernando Rodolfo, do PRD de Pernambuco, assinala o início dos trabalhos da Comissão Externa sobre a Exploração Sexual e

0: infantil durante a campanha do Maio Laranja. O deputado aponta o aumento dos registros de estupro de vulnerável como sinal de falhas no sistema de proteção.
1: Fernando Rodolfo cita casos recentes de violência sexual contra crianças para defender uma atuação mais firme do parlamento. Ele explica que a comissão temporária vai apurar denúncias e promover audiências públicas para sugerir medidas de enfrentamento à exploração sexual e ao tráfico infantil.
2: Transportes.
0: A Câmara aprovou um marco legal para o transporte público coletivo urbano. O repórter Antônio Vital acompanhou a votação.
3: A Câmara dos Deputados aprovou o projeto que cria uma rede única e integrada de transporte público coletivo, envolvendo o governo federal, estados e municípios. O projeto, que já passou pelo Senado, cria um marco legal do transporte público coletivo urbano, com inovações como gestão compartilhada, previsão de recursos no orçamento para cobrir os custos de gratuidades e tarifas reduzidas, metas de universalização e transição energética, além de transparência sobre custos e fiscalização. De acordo com o relator da proposta, deputado José Priante, do MDB do Pará, a integração física, operacional e tarifária é essencial para o aumento da oferta e para a melhoria da qualidade do serviço prestado à população. O projeto também separa a tarifa cobrada do passageiro da remuneração da empresa de ônibus, que ficará vinculada ao cumprimento de metas de desempenho e qualidade. A medida pretende evitar que o usuário arque com custos que não estão relacionados diretamente com a prestação do serviço. Da mesma forma, ao prever que gratuidades e descontos devem ser cobertos por recursos do orçamento, a medida impede a transferência desses custos aos demais passageiros. O projeto inicial chegou a prever regras para a criação de tributos locais para financiar o transporte, mas esse trecho foi retirado depois de críticas de diversos partidos, como o Missão e o Novo. Para o deputado Gilson Marques, do Novo de Santa Catarina, criar uma legislação única para o transporte coletivo urbano de todas as cidades não vai melhorar o sistema atual. Já o deputado Kim Kataguiri, do Missão de São Paulo, disse que o projeto não facilita a entrada de novas empresas de ônibus no setor e dificulta a operação de empresas de transporte por aplicativo ao exigir o regime de permissão no lugar da modalidade de autorização, mais simples, em vigor hoje.
4: O texto acaba com esse regime e exige, no mínimo, um regime de permissão que hoje não está sendo exigido pela NTT para esse transporte, principalmente por meio de aplicativos de ônibus interestaduais. Na minha avaliação, esse é um modelo que ajuda a quebrar um transporte que hoje é menos previsível, tem uma tarifa mais cara e tem ônibus de menor qualidade do que hoje são prestados por aplicativos.
3: O texto inclui diretrizes de sustentabilidade, como a redução dos impactos ambientais do transporte e o incentivo à modernização da frota com tecnologias mais limpas. O projeto foi defendido pela maioria do plenário. Para o deputado Hildo Rocha, do MDB do Maranhão, a proposta prevê repressão ao transporte ilegal, moderniza o sistema e favorece os municípios.
5: Nós temos que reconhecer que o transporte público em quase todas as cidades é um verdadeiro caos. Ônibus velho, ônibus sucateado, não tem horário de saída nem de chegada, não tem respeito aos usuários, mas tudo isso porque há, de fato, uma falta de interesse por parte dos municípios de bancar o déficit que existe, o déficit tarifário.
3: O projeto que institui um marco legal do transporte público coletivo urbano seguiu para a sanção presidencial e pode virar lei. Rádio Câmara de Brasília, com informações de Daniele Lessa, Antônio Vital.
2: Desenvolvimento regional.
1: De acordo com Jorge Araújo, do PP, o governo da Bahia enfrenta dificuldades nas áreas de segurança pública, saúde e infraestrutura. Segundo o parlamentar, o aumento da violência na capital e no interior ampliou a sensação de insegurança no estado.
0: Jorge Araújo também acusa o governo da Bahia de fazer promessas sem apresentar resultados concretos. O deputado cita problemas na regulação da saúde, critica as condições da BR-324 e questiona o andamento das obras da ponte Salvador Itaparica.
2: Política.
1: Jorge Sola, do PT da Bahia, denuncia o que considera uso político da decisão técnica da Anvisa sobre o recolhimento de lotes de detergente fabricados por uma empresa de doadores da campanha de Jair Bolsonaro em 2022. Ele pede o fim dos ataques a órgãos de fiscalização.
0: Para Jorge Sola, o discurso de perseguição política e o incentivo ao uso de produtos interditados ignoram riscos à saúde, demonstram irresponsabilidade da oposição com a vida dos brasileiros e visam apenas em

0: cobrir denúncias de corrupção e falhas em privatizações.
1: Justiça. Érica Cocai, do PT do Distrito Federal, associa integrantes do campo bolsonarista ao caso do Banco Master e defende o aprofundamento das investigações sobre irregularidades financeiras. Segundo ela, documentos e diálogos divulgados pela imprensa apontam relações políticas e econômicas entre investigados e aliados do ex-presidente.
0: Érica Cocai também critica o financiamento de campanhas e operações financeiras envolvendo agentes públicos e privados ligados ao Banco Master. A deputada cobra a punição dos envolvidos no que ela classifica como um dos maiores escândalos financeiros do país.
1: Padre João, do PT de Minas Gerais, apoia a decisão do STF de suspender a lei da dosimetria e critica iniciativas para alterar a legislação. Para ele, é inaceitável que mudanças aprovadas pelo Congresso possam beneficiar condenados por crimes graves e investigados por tentativa de golpe de Estado.
0: O deputado também elogia a atuação do governo federal na área de segurança pública e defende mais participação da União no setor. Padre João pede ainda mais emendas parlamentares e apoio das prefeituras para a compra de equipamentos policiais para o Estado de Minas Gerais.
1: Turismo. Os deputados aprovaram dedução do imposto de renda para doações ao setor de turismo. A repórter Maria Neves explica quais são os limites.
2: Aprovado na Comissão de Constituição e Justiça da Câmara dos Deputados, projeto que permite deduzir do imposto de renda doações e patrocínios para incentivar o turismo, seguiu para análise do Senado. Pela proposta, tanto pessoas físicas quanto empresas poderão descontar do tributo devido até 100% do valor doado e até 75% do investimento em patrocínios a atividades turísticas. Autor da proposta, o deputado Felipe Carreiras, do PSB de Pernambuco, argumenta que o turismo representa uma atividade relevante para a economia porque permite a entrada de capitais de forma mais rápida que outras formas de investimento. Além disso, ressalta que o setor tem potencial para a criação e manutenção de empregos, geração de renda e indução do desenvolvimento regional. Felipe Carreiras explica como o projeto, se for aprovado também pelo Senado e entrar em vigor, poderá beneficiar o setor de turismo.
3: No mundo é o setor que mais gera emprego e agora o setor turístico poderá fazer a reforma em equipamentos turísticos, publicidade institucional de regiões de interesse turístico, poderá patrocinar festas e eventos de atividades turísticas, poderá patrocinar feiras, convenções, promoção de programas para propiciar a detecção de desenvolvimento de novos potenciais turísticos, capacitação de mão de obra de interesse turístico e obras de infraestrutura turística. Ou seja, toda a cadeia produtiva do setor será beneficiada com essa lei histórica.
2: Ainda de acordo com o texto aprovado, as doações serão limitadas a 1% do imposto de renda devido no ano. Além disso, as pessoas jurídicas não poderão descontar doações e patrocínios ao turismo na apuração do lucro real. O projeto ainda proíbe incentivos a atividades desenvolvidas pelo próprio contribuinte doador e o uso dos recursos recebidos para pagamento de gastos com pessoal ou de encargos sociais. Quem receber doações ou patrocínios que podem ser deduzidos do imposto de renda deverá comunicar os valores arrecadados aos Ministérios do Turismo e da Economia. Também ficarão obrigados a apresentar demonstrações financeiras anuais certificadas por auditores independentes e comparecer do Conselho Fiscal. Da Rádio Câmara de Brasília, Maria Neves.
0: Eduardo Bismarck, do PV, comemora a realização do 10º Salão do Turismo, que aconteceu de 7 a 9 de maio no Centro de Eventos do Ceará, em Fortaleza. O deputado lembra que essa é a primeira vez que o Nordeste recebe o evento.
1: Eduardo Bismarck ressalta o potencial da região no turismo, com geração de emprego e oportunidades que impactam diretamente no comércio local. Ele também aponta que o evento fortalece a circulação de recursos na economia ao reunir empresas, trabalhadores, visitantes,

0: e representantes do setor.
1: Termina aqui o Jornal Câmara dos Deputados, com trabalhos técnicos de Everson Urani e apresentação de José Carlos Andrade e Luciana Vieira. Uma boa noite para você.
0: Uma ótima noite. A Voz do Brasil volta amanhã.
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0: Minha gente do Brasil, meus amigos e minhas amigas, ainda ontem chorei de saudade, música bonita do duplão João Mineiro e Marciano. Com essa música nós estamos começando aqui, sempre em nome de Deus e Nossa Senhora, mais um programão Eu de Cá, Você de Lá. Hoje nós vamos até as 9h15 da noite, o programa é bem mais curto, né? Mas você pode participar de agora até as 9h15, tem espaço para você mandar a sua mensagem aqui no nosso WhatsApp 61-DDD-61-99674-1536, repetindo, 61-99674-1536. Maria do Rosário, cadê você? Você não vai dar uma boa noite, a sua voz melhorou, chega mais aí. Boa noite, Maria do Rosário. São 20h04. Boa noite.
1: Boa noite, Maurício Rabelo. Boa noite a todos os ouvintes. Estou cada dia melhor, hein, Maurício?
0: Está cada dia melhor.
1: Graças a Deus.
0: Graças a Deus.
1: São os pedidos dos ouvintes. Todo dia eu converso com eles ali. Eu estou rezando aqui para você melhorar dessa gripe, logo aí dessa tosse.
0: Está melhorando, né?
1: E realmente, tá, agradeço valendo a todos pelas orações aí. Dona Geralda, lá sempre com Goiânia assistindo as missas e diz que orando por nós, sempre.
0: Que coisa boa, né? Dona Geralda, muito obrigado.
1: E tem o, achou aí o negócio do Diego Maradona?
0: Tá na mão aqui.
1: Tá na mão?
0: Tá na mão. Diego Maradona de Portugal, eu já mandei uma mensagem. Já eu vou atender direto de Portugal, lá na Europa, o brasileiro Diego Maradona, já vai participar conosco aqui, mandou a mensagem, né, Fatinha?
1: E daqui a pouco, então, vamos também atender a Sônia, né, lá de Água Boa, Boca Branca.
0: Sônia de Água Boa, Mato Grosso.
1: É, que ela pediu ontem, Renan e Raí, não deu pra tocar, nós vamos atender hoje.

0: Primeira, então, né?
1: Então tá, gente, aham, boa noite. Olha, o programa é curtinho, mas não dá tempo de participar, viu? Aô, daqui a pouco eu volto.
0: Opa! Bom demais, bom demais. Alô, minha querida amiga Sônia, em Mato Grosso, em Água Boa. Muito obrigado, muito obrigado. E olha, eu vou ler a primeira aqui, também é de Mato Grosso. É o Amirto, né, dizendo, olha, esse telefone é o da Rádio Nacional da Amazônia, do programa do Maurício Rabelo, eu de cá, você de lá. É, sim, tá, eu tô falando contigo. Não é o Amirto, é o Hamilton de Juína, Mato Grosso. Alô, Hamilton, Juína, Mato Grosso. Sou eu mesmo, Maurício Rabelo, à sua disposição. Pode mandar as ordens aí, o seu recado. Nós vamos atendê-lo com muita satisfação, viu? Hamilton, Juína, no querido estado de Mato Grosso. Muito obrigado. Tem o João Lemes Freire também falando. Boa noite, meu povo. Toca aí. Volta do meu bem, os filhos de Goiás. A volta do meu bem. Muito obrigado. Obrigado, João Lemes, um grande abraço. João Lemes está aqui em Brasília, obrigado, João Lemes. Uma excelente noite, muito obrigado, muito obrigado. Cumprimentar também é o Maurício lá do estado do Ceará, o meu xará, o Maurício. Alô, Maurício, fala comigo aí, boa noite.
2: Boa noite, Maurício Rabelo, que é Maurício da Serra da Guia, Boa Viagem, Ceará. Manda um alô para mim aí, rapaz.
0: Bom, tudo bom, rapaz?
2: É o Elando aqui do Zé Aragão também, que morou muitos anos em Brasília. Estamos aqui hoje em casa aqui da minha mamãe. Ele está aqui assistindo televisão, assistindo o filme Faroeste. Elando do Zé Aragão e o Zé Maria do Relógio, está na escuta em Boa Viagem, no Ceará. Eu estou aqui no interior e ele está na cidade, Zé Maria do Relógio. Você lembra da minha mamãe, né? Que mandava um alô pra
0: Dona
2: você.
0: Maria Rodrigues.
2: E meu filho escutava sempre aí. Um abraço, Maurício Rabelo, pra vocês aí, todos daí.
0: Beleza,
2: a Fatinha, pura. Todo mundo aí.
0: Tranquilo e calmo. Muito obrigado, meu xará. Maurício da Guia, no estado do Ceará. É, mandando um abração pro seu amigo Elando, assistindo um filme lá e ouvindo a Rádio Nacional. Obrigado, Elando. Uma excelente noite pra você aí, junto com meu xará, o Maurício da Guia. Lembro demais da sua mãe, viu, Maurício? A Dona Maria Rodrigues, que foi morar com Deus e deixou muita saudade, né? Um abraço. Você não esquece dela. Nós não esquecemos. Imagina você que é filho dela, que viveu a vida inteira nela, muito simpática ao telefone, falava com a gente com tanta simpatia. Saudades, Dona Maria Rodrigues. Tem também aqui o Maurício da Guia mandando para o Zé Maria do Relógio. Alô, Zé Maria do Relógio, um grande abraço, uma excelente noite, muito obrigado, muito obrigado. Tem mais aqui falando, deixa-me ver, é o Luiz do Pará. Alô, deixa eu ver aqui, deixa eu ver se eu consigo abrir. Primeiro eu vou botar o Jean Sonhador. Jean, fala aí, boa noite.
3: Boa noite, Maurício Rabelo, Jean Sonhador, morador de Uberlândia, acelerando que BR 153.
0: Aham.
3: Eu sou Massa Autobiária.
0: Sim.
3: Isso é lá um pouquinho, tem que estar em Orlândia amanhã até 10 horas da manhã. É, se eu consigo descarregar o final de semana, passar direto ali no Uberlândia, na porta vai. Em casa ali pra descansar um pouquinho.
0: Umbiara, Goiás.
3: Deus abençoe o amigo aí, todos os rapaziada da produção.
0: Sim.
3: Todos os ouvintes, um alô pro Sérgio Cacheta lá no Quatro de Mino, Walter Klein ali no Uberlândia, todos os motoristas de cargueiros, demais, que o Papai do Céu faz presença na vida de todos, Maurício Rabelo.
0: Homem.
3: Aceleradinha até meia-noite, hoje levanta mais de 5 horas da manhã, senão o bicho pega, Maurício Rabelo, boa noite.
0: Falou, Cabocão, muito obrigado, Jean. Jean, o sonhador, que está passando nesse momento por Itumbiara, do estado de Goiás, já pisando no Torrão Mineiro, lá na região do Triângulo, né? Muito obrigado, meu querido amigo Jean Sonhador. Um abração para você, boa viagem, viu? BR-153 buscando São Paulo. Muito obrigado, abraçando a todos os caminhoneiros e carreteiros do Brasil. Tem aqui meu amigo Josué. O Josué mandou uma foto bonita para nós aqui, mandou uma mensagem linda, né? Dizendo assim, que as bênçãos de Deus transbordem na sua vida, na sua casa, trazendo paz, saúde, força, sabedoria, união, fé e muito amor. São os desejos do seu amigo Josué Andrade, da Ceilândia para o mundo. Obrigado, Josué Andrade. Um grande abraço. Que as bênçãos do Senhor estejam sobre todos nós, né? É, inclusive, você aí na Ceilândia, meu querido amigo que manda mensagem tão bonita. Muito obrigado, Josué Andrade. Um abraço grande. Tem aqui...

0: Deixa eu ver se eu consigo agora colocar o Beto Moura para falar. Alô, Beto Moura!
1: Boa noite, meu amigo Maurício Rabelo. Boa noite aí para Fatinha, pro Celso, enfim, para todos.
0: Aham.
1: Eu sei que o programa é mais curto, se der tempo tocar aí a música que eu pedi ontem, mas não deu tempo. É, Ancestrais com Milionários é Rico.
0: Ancestrais.
1: Desejo aí melhoras para Fatinha.
0: Aham.
1: E um forte abraço, Maurício Rabelo.
0: Beleza.
1: Que Deus
0: Amém.
1: Abençoe e ilumine sempre os caminhos.
0: Amém, meu amigo. Muito obrigado. Muito obrigado, meu querido amigo Beto Moura, nas estradas do nosso país, pedindo Milionário e José Rico, As Gargantas de Ouro do Brasil, a música Ancestrais. Muito obrigado, Beto Moura. Boa viagem. Obrigado aí pela compreensão e nós vamos tocar sua música, sim, do Milionário José Rico, Ancestrais. Muito obrigado, muito obrigado. Tem mais aqui. Cadê a Sônia? Eu vou ver se o Jair aqui... Não, é o Jair? É o Luiz, né? O Luiz é, que mandou a mensagem. Rapaz, deixa eu ver se eu consigo abrir a mensagem dele. Ô, Luiz aí do Pará. Deixa eu ver se é pra mim essa mensagem. Deixa eu dar uma olhada. Fala, Luiz. Boa noite. Opa. Vai.
2: Luiz. O Espírito Santo quando chega...
0: Ah... Pode falar.
2: É devagarzinho.
0: É devagarzinho.
2: O Espírito Santo quando chega.
0: É devagarzinho.
2: É devagarzinho.
0: E vai falando, Luiz.
2: Traduzindo a...
0: Aham, pode falar.
2: Palavra.
0: Pode cantar.
2: Não é?
0: É.
2: Não é. Não é. Não é. No Paraná, não. Não é.
0: Não,
2: não
0: é.
2: É. Não, não é. É no Paraná, não.
0: Ah.
2: Não é. Não é.
0: Esse é o Luiz do não Pará.
2: É. Não é no Paraná.
0: Não.
2: Não.
0: Tá certo.
2: O Espírito Santo quando chega é devagarzinho.
0: É devagarinho.
2: Porque ele está paradinho.
0: Uhum.
2: O Espírito Santo quando chega
0: é devagarinho.
2: É, é não é.
0: Uhum.
2: É, não, não é. É.
0: Uhum.
2: Não é no Paraná, não. É.
0: Tá bom.
2: É. É.
0: Muito bem.
2: Não é no Paraná, não.
0: Tá bom, então tá bom. Obrigado, Luiz, do estado do Pará. Não é no Paraná, não. É no estado do Pará. Obrigado, obrigado, Luiz, no estado do Pará. Um abraço grande. Tem o Eugênio, Tripinha do Remanso. Alô, Eugênio.
3: Boa noite, meu amigo Maurício Rabelo. Programa eu de cá, você de lá. Oh, Tripinha por aqui.
0: Tripinha do Remanso.
3: Ancorada aqui na Bung do Quilombo, Serra do Quilombo.
0: Certamente,
3: meu amigo Jota de Itauê. Estamos por aqui fazer o carregamento amanhã pro São Luís.
0: Serra do Quilombo, né? Obrigado, obrigado, Tripinha do Remanso, na Serra do Quilombo, aguardando o carregamento para São Luís do Maranhão. Obrigado, Eugênio Tripinha, Tripinha do Remanso, um grande abraço. Deixa eu ver se eu consigo agora. Hã? O que você tem um comercial agora? Nesse momento? Então, já, nós vamos tocar música, vamos atender também. É, deixa eu ver, 35 é Minas Gerais. Boa noite, 35 é o Vitor Lúcio. Alô, Vitor Lúcio em Minas Gerais. Boa noite. Vamos pro intervalo já, a gente volta.
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0: Minha gente do Brasil, são 20 horas e 17 minutos, atendendo dois pedidos, a volta do meu bem, cantando os filhos de Goiás, depois Renan e Raí, chega!

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0: 20h26, eu de cá, você de lá, pela Nacional para todo o Brasil, meu querido amigo Wesley, aqui de Brasília, nosso colega de trabalho, ele está na escuta, ouvindo eu de cá, você de lá, juntamente com o Eduardo, também com a Nice. Ele mandou uma mensagem: boa noite, meu amigo Maurício Rabelo, poderia me enviar aí os olhos negros do Maurício Rabelo e Dani Miller? Eu gostaria muito de mandar para Roseli Matos, lá de Mato Grosso, ela diz que quer ter essa música lá no celular dela. Então, Roseli Matos de Mato Grosso, já mandei, acabei de mandar aqui pro Wesley, ele já tá mandando pra você aí em Mato Grosso, Olhos Negros do Maurício Rabelo e Dani Miller, viu? Muito obrigado, muito obrigado. E deixa eu dar uma olhadinha aqui, ele também falou assim, e o Wesley, né? Fala, meu amigo Wesley, boa noite.
1: Vou deixar que eu vou mandar por aqui.
0: Aham.
1: Ô, Maurício Rabelo, aproveitando aí da sua boa ação.
0: Sim, senhor.
1: Quer aproveitar e mandar um alô aí pro Valdinei, lá no, no Mato Grosso, no Ribeirão, Cascalheira.
0: Valdinei.
1: Eles querem pra transmitir um abraço pra você.
0: Obrigado.
1: Se quiser mandar um áudio aí pra ele, aí eu já mando pra ele também.
0: Aham.
1: Ele sempre pede essa música lá no Ribeirão Cascalheira, lá na Interativa FM, com Sidney Paz.
0: Aham.
1: Ô, Maurício, eu vou pedir essa música sua, eu vou mandar hoje, agora, de noite, eu vou mandar pro Zé William. É lá na Rádio Ondas Verdes, 104.9.
0: Rádio
1: Ondas. É Mato Grosso, não, Rondônia. Eu vou mandar pra ele lá. A partir de amanhã eu vou pedir sua moto lá também.
0: Tá.
1: Luiz Antônio sempre participou.
0: Você é um menino bom.
1: Vou te mandar o nome do locutor e
0: a joia.
1: Direitinho pra depois.
0: Aham. Zé William. Tá bom, na hora. E o Eduardinho falou assim, rapidinho ele fala, quer ver? Fala, Eduardo, como é que é, Eduardo?
2: Bom dia, Maurício Rabelo.
0: Opa!
2: Aí, Eduardo.
3: Maurício Rabelo, um cara legal.
2: Nós estamos ouvindo aqui, que a gente sempre participa daí pra ouvir as músicas. A gente sempre escolhe uma. De vez em quando a gente perde, hoje a gente perdeu.
0: Aham.
2: Um abraço pra você aí. Tá me deixando o Eduardo aqui na escola andando.
0: Beleza, isso foi durante o dia, né? Então, eu quero muito te agradecer, meu querido amigo Wesley, aqui em Brasília, nosso amigo, nosso colega de trabalho. Ele tem sintonia, ele tem contato com gente do Brasil e do mundo, né? Muito obrigado. Em seu nome, Wesley, eu quero, em nome do meu amigo Wesley, em meu nome também, mandar uma saudação pro Valdinês, lá em Ribeirão Cascalheira, no estado de Mato Grosso. Ele que sempre pede a música Olhos Negros do Maurício Rabelo e Dani Miller, pela Interativa FM, lá com o grande comunicador Sidney Paz. Alô, alô, meu amigo Valdinês em Ribeirão Cascalheira, Mato Grosso. Alô, grande comunicador Sidney Paz, um grande abraço. Já já nós mandaremos Olhos Negros para vocês, viu? Muito obrigado. Também quero mandar uma saudação para o grande comunicador Zé William, da Rádio Onda Verde, lá no estado de Rondônia. Em meu nome, Maurício Rabelo, em nome do Wesley também, do Celso da Fatinha. Alô, Zé William, na Rádio Onda Verde em Rondônia, um grande abraço. Manda a moda Olhos Negros do Maurício Rabelo e Dani Miller aí. Um abraço. Fala, Maria do Rosário. Vamos pro intervalo já, a gente volta.
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0: Pois é, gente, agora 20 horas e 33 minutos, eu de cá, você de lá. A Roseli Matos mandou a mensagem pra nós, já recebeu a música lá de Mato Grosso. Alô, Roseli Matos, falou assim.
1: Boa noite, Maurício Rabelo. Obrigado pelo alô, meu amigo. Obrigado, gosto demais das suas músicas.
0: Obrigado,
1: principalmente
0: Roseli.
1: Da música Olhos Negros.
0: Opa!
1: Amo essa música. Obrigado pelo alô, Maurício Rabelo. Obrigado. Que Deus te abençoe, meu irmão. Tudo de bom. Boa noite.
0: Boa
1: da sua
0: noite.
1: Ouvinte, a Roseli Matos.
0: Boa noite. Muito obrigado. Eu agradeço a sua generosidade, o seu carinho, o seu gostar do nosso trabalho. Muito obrigado. Daqui a pouco eu vou tocar para você e para o Brasil de audiência Olhos Negros, viu, minha querida amiga Roseli Matos, em Mato Grosso.
2: E o Antônio Pedro de Macaxeira, no Recife, também está na escuta, Maurício. Está mandando um abração para você, para sua mãe. E ele pede para ouvir a música Vestido de Seda, com Teodoro e Sampaio. Tem, irmão? Tem, céus. Vestido de Seda, com Teodoro e Sampaio. E tem o Gilberto Mineiro, lá de Apuíma, Amazonas. Também está ligadinho no programa. Dá um abração para você.
0: Obrigado.

0: E ele pede para ouvir a música Eu Só Quero Amar, com Tim Maia.
1: Tim Maia, né? É o Gilberto Mineiro, né?
0: Mineiro, lá de Apuí. É. Ele falou ontem com você ontem.
1: Gilberto, ah, sim,
0: ele conversou com você ontem. É.
1: Lá de Apuí, no Amazonas, ele que morou aqui em Brasília há muito tempo, e né? Mas já tem 40 e tantos anos que ele mora em Apuí, né? Alô, Gilberto! Bom demais conversar contigo ontem, foi muito bom.
0: Se não tiver a música Só Quero Amar, pode colocar qualquer uma do Tim Maia, que é com Tim Maia.
1: Tá bom.
0: Tem também o São Antônio Grande Setor Pessu, né? Que domingo agora já é o encontro, né, Maurício?
1: Sim.
0: E ele pediu para depois você falar sobre o encontro. Um abração, seu Antônio. Uhum. Boa noite.
1: Boa noite, alô, meu amigo Antônio Nunes, a dona Cleonice, a minha amiga a Ellen Couto também, o meu amigo Leogine de Pádua, todos os coordenadores, né? Minha amiga Chocomemura, minha amiga Leonildo Siqueira, enfim, todos os coordenadores dos encontros lá no Parque da Cidade. Vai ser no próximo domingo, a partir das 7, 8 da manhã já começa, viu? E vai até de tarde, muito bom. Eu vou chegar lá, se Deus quiser, umas 10 e pouco, eu já tô por lá, viu? Então, o número do telefone para entrar em contato com o meu amigo Antônio Nunes é para saber mais informações. Um abraço pro Fabrício, que vem lá de Mato Grosso sempre para participar. Alô, Fabrício! O queijo que você trouxe da última vez acabou, meu amigo. Um abraço, meu amigo Fabrício de Mato Grosso. O número do telefone do Antônio Nunes é 61-DDD-9-85262668. Gabriel Argolo falando assim. Alô, Gabriel, boa noite.
2: Boa noite, Maurício Rebelo, tudo bem?
1: Tudo.
2: Aqui é Gabriel de Salvador, na Bahia.
1: Tudo bom, Gabriel?
2: Mandando um abraço aí para você, a turma da Rádio Nacional, e também os amigos caminhoneiros,
1: viu?
2: E todos os ouvintes aí do Brasil e fora do Brasil também que estão na Nacional. Um abraço.
1: Caboclo, gostei. Salvador, Bahia, também participa. Já vou mandar o seu áudio de volta. Pera aqui. Só mandar um abraço pra Zélia, lá no município de Xinguara, no Pará, pedindo Pensa em Mim, do Leandro e Leonardo. Alô, Zélia, no município de Xinguara, no estado do Pará. Muito obrigado, muito obrigado. Cadê o Argolo aqui? Deixa eu mandar um alô pra ele de volta aqui. Meu amigo aí de Salvador, Bahia, Gabriel Argolo. Esse é nome de rico, né, Gabriel? Um abração pra você, o anjo Gabriel e Argolo. Um abraço. Gabriel Argolo em Salvador, Bahia, ouvindo eu de cá, você de lá, muito obrigado. Tem o Israel falando assim. Alô, Israel.
3: Alô, Maurício Rabelo, boa noite, Israel.
1: Tudo bom,
3: Israel? Rapaz, manda o áudio de volta aí, velho. Você ontem ouviu minha mensagem.
1: Homem.
3: Não devolveu a.
1: Ah, você quer aqui?
3: A mensagem.
1: Vou devolver agora.
3: Desejo muito.
1: Ah.
3: Você lê minha mensagem, vou mandar de volta.
1: Tá bom, Minas Gerais. Para
3: Reginaldo. O Reginaldo.
1: Quem mais?
3: Beleza, e tudo.
1: Opa, tem mais. Pode falar.
3: Todos aí que estão ouvindo a Rádio Nacional.
1: Beleza, Israel. E ele falou
3: aqui
1: mais.
3: Na cidade de Chapada Gaúcha.
1: Chapada Gaúcha.
3: Minas Gerais.
1: Chapada Gaúcha.
3: Trabalhando aqui.
1: Rapaz.
3: Eu tô aqui nas minha mãe, Maria. Manda um alôzão pra nós aqui, ó.
1: Tá bom.
3: E minha esposa que está lá na roça, no Coxá. Wanda.
1: Wanda, né? Tá bom demais. Tá numa saudade dela, né? Obrigado, meu querido amigo Israel, aí na Chapada Gaúcha, em Minas Gerais. O Israel, junto com a mãe dele, a dona Maria, mandando um abração pro Reginaldo também, na companhia dele. Todos estão em Chapada Gaúcha, Minas Gerais. E a esposa dele, a Wanda, tá lá no Coxá e ele tá acochado de saudade, viu? Alô, Wanda, aí no Coxá. É o seu maridão Israel que está com muita saudade, viu? E diz que em breve vai matar essa saudade, se Deus quiser. Um abraço, meu amigo Israel, aí na Chapada Gaúcha, nas Minas Gerais. Tem mais outra aqui, deixe-me ver. Mato Grosso falando. Boa noite. Boa noite, caro amigo Maurício Rabelo. Estamos sempre na escuta aqui no Rancho Bafo da Onça, que nós estamos ouvindo eu de cá, você de lá. Um excelente programa de tantos e tantos anos. Darcy e Lovani Werkhauser, de Camarana, Mato Grosso. Filho Thales e a Nora Thaís Werkhauser. Se eu estiver falando errado, vocês me desculpem, viu? Muito obrigado, meus amigos e minhas amigas no Rancho Bafo da Onça. Um abração para Darcy Lovani Werkhauser, em Canarana, Mato Grosso. O filho Thales e a nora Thaís Werkhauser, em Mato Grosso. Botar o Bruno Leonardo para falar aqui. Ô, Brunão! Bruno Leonardo, a palavra é sua. É, deixa eu, pode falar aí, Bruno Leonardo.
4: Fala, meu amigo Maurício Rabelo, boa noite. Como é que você tá, meu amigão? Aqui é o Bruno de Guaraí, passando aqui para desejar uma ótima noite a todos os radiovintes, a toda a galerinha que tá sintonizado no programa Eu de Cá, Você de Lá. Bom. Nessa emissora bacana, essa emissora top, nota 1 do mundo.
1: Boa demais, não
4: Maurício
1: é?
4: Maurício Rabelo, toca uma música de Leandro Leonardo, aquelas bem antigonas, tá bom? Mandar e oferecer para o Deusdete Barro, por Carlos Alberto, o Carlos Abençoado. Mandar para minha esposa, para Ana Clara. Mandar para todo mundo que está sintonizado nessa Rádio 10. Bora sabendo, valeu, fica com Deus. Uma ótima noite para você e para todos os radiovintes. Valeu, tchau, tchau.
1: Opa, e você falou do lado que eu escuto, rapaz. Muito obrigado, meu querido amigo, é o Bruno Leonardo. Bruno Leonardo, Brunão e a Maria Clara, lá em Guaraí, no Tocantins. Muito obrigado, muito obrigado. O Reinaldo Bionicena escreveu assim, boa noite, sou Reinaldo Bionicena. Boa noite, Maurício Rabelo, Fatim e Celso Ribeiro. Tô aqui na escuta do Eu de Cá, Você de Lá, no povoado Buriti, em Fernando Falcão, do estado do Maranhão. Meu amigo Maurício Rabelo, hoje você precisa ver o toque o Chico Rei Paraná. A música é De Lá Pra Cá, do Chico Rei Paraná, mandando para todos que estão na escuta. Reinaldo Bionicena, povoado Buriti, Fernando Falcão, no estado do Maranhão, beleza pura. Celção, deixa eu colocar aqui um negócio bem aqui, você é um menino competente, rapaz. Nesse momento, Celção, solta essa moda pra nós aí, Celso Ribeiro. 20 horas e 42 minutos pra Roseli Matos, para o povo que gosta, Maurício Rabelo e Dani Miller, Olhos Negros, depois Celso Ribeiro, Ancestrais, Milionário e José Rico.

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5: Pois é, gente boa do Brasil, são 20 horas e 49 minutos. Quero mandar uma saudação aqui por Vitor Nepomuceno, ele que está nesse momento nas estradas do Brasil, ele é lá de Minas Gerais. Alô, Vitor Nepomuceno, aí nas Minas Gerais, muito obrigado. Boa viagem, que Deus ilumine os seus caminhos aí, boa viagem. Olha, eu quero aqui também colocar no ar aqui o alô do meu amigo, meu querido amigo Valdir Inês de Ribeirão Cascalheira, no estado de Mato Grosso. Alô, Valdinês! Um abraço, moço da Interativa FM. Muito obrigado, Valdinês. Muito obrigado, Wesley. Fala, Valdinês.
6: Obrigado, velho. Dá um abraço pro Maurício Rabelo por mim aí, viu?
5: Tranquilo.
6: Fala pra ele que eu sou muito fã dele. Fã mesmo, desde menino.
5: Desde menino, tá, né?
6: Falou. E nós estamos por cá, na Interativa FM.
5: Bom, sem base. Obrigado, obrigado, meu querido amigo Valdinês. Aí, Ribeirão Cascalheira, no estado de Mato Grosso, na Interativa FM. Um abraço.

0: Sul Grande. Um abraço para o Sidney também, muito obrigado. E agora, meu amigo Diego Maradona, direto de Portugal. Alô, Diego Maradona, boa noite. Opa, Celsão.
1: Maurício Rabelo, boa noite, tudo bom?
0: Bom, e você?
1: Um abraço, aqui é o Diego Maradona, aqui de Portugal.
0: Aham.
1: Um abraço aí, quando puder, aí, toca aí para nós. Frio da madrugada, ofereça a todos aí que tá ouvindo aí o
0: mas é
1: programa.
0: boa, né, rapaz?
1: Esse programa maravilhoso seu aí.
0: Aham,
1: você de cá e eu de lá.
0: Pronto.
1: Valeu?
0: Você falou
1: É isso aí,
0: tudo,
1: uma
0: né?
1: ótima noite.
0: Aham.
1: Ofereço todos lá do grupo também, do amigo do Amanhecer, né? Pessoal lá em Água Azul do Norte.
0: Beleza.
1: Pessoal lá em São Félix do Xingu.
0: Aham.
1: A Carminha, lá em Roraima.
0: Sei.
1: Nosso amigo alemão de Três Corações.
0: Três Corações,
1: Também
0: Minas
1: aí nossa
0: Gerais.
1: amiga Marcelei, seu
0: Aham.
1: Ambrolino.
0: Aham.
1: Nosso amigo também o Gessinho, topógrafo, Dona Dice e a todos aí, né? E vambora, tamo por cá.
0: Vambora! Bom demais.
2: Meu amigo Diego
0: Opa,
2: Maradona,
0: não, aí
2: rapaz,
0: tá
2: eu sou um
0: tranquilo. Obrigado, eu tava pedindo desculpa, que ele mandou esse áudio ontem e eu não consegui ver pedindo desculpas para ele, né? Mas agora passei o áudio dele e muito obrigado a você, meu amigo Diego Maradona, aí em Portugal, com saudade, se lembrando e saudando o povo aqui da sua terra, o Brasil. Apresse o seu passeio aqui pelo Brasil, quando vier, venha nos visitar aqui, eu sei que você participa muito do programa de manhã do Luciano Barroso e quero ver você participando por aqui também, vai ser uma alegria recebê-lo, viu? Diego Maradona em Portugal, muito obrigado. Peraí, Celso Ribeiro, segura aí a Sônia lá de Água Boa no estado de Mato Grosso. Quero mandar uma saudação para Sônia em Mato Grosso. Ela mandou assim, peraí, Celso Ribeiro, tenha calma nessa hora. Muita calma, Sônia de Água Boa. A palavra é sua, boa noite.
3: Oi, olá, Maurício Ribeiro, boa noite.
0: Oi.
3: Tudo bem com vocês por aí?
0: Tudo e você?
3: A Sônia de Água Boa, Mato Grosso.
0: Aham.
3: Quero te falar que estou aqui ouvindo o programa de vocês. Mando um grande abraço para você, meu amigo Maurício Rabelo, e para todos que estão aí trabalhando nessa hora, fazendo um programa maravilhoso, que sempre é maravilhoso, gostoso de ouvir.
0: Obrigado.
3: E quero pedir uma música com Renê e Raí. Qualquer um que tiver na ponta da agulha aí, toca para mim aqui, tá no Boa Mato Grosso.
0: Aí, né? Tá bom, ela falou mais assim.
3: E mando para todos os ouvintes de que tá ouvindo agora, eu ia ficar você de lá nesse mundão sem porteiro.
0: Mundão
3: que é um
0: sem
3: programa
0: porteira.
3: Delicioso, gostoso de ouvir.
0: Obrigado.
3: A gente sempre termina a noite ouvindo seu programa.
0: Que coisa
3: boa.
0: Boa
3: noite, Maurício Rabelo.
0: Boa noite.
2: Minha amiga Sônia.
0: Opa, tranquilo.
2: Que alegria
0: Minha querida amiga Sônia, em Água Boa, no estado de Mato Grosso, que alegria receber a sua mensagem aqui, não é? Ela é muito fã da dupla Renan e Raí e todos nós estamos felizes com a recuperação plena da saúde do Raí, que esteve muito doente esses dias, mas já saiu do hospital, já está se cuidando em casa, já está muito bem, graças a Deus. Obrigado, Sônia, na querida cidade de Água Boa, muito honrado com a sua mensagem, muito obrigado. Muito obrigado. Rádio Sociedade Web, dizendo boa noite. Boa noite, Maurício Rabelo, estou ouvindo você, peço que você mande um alô para mim e divulgue o meu zap aí para fazer amizades. Meu nome é Santiago Barbosa, da Chácara Santa Luzia, Santa Maria, Chácara Santa Maria, na zona rural de São Francisco, no Maranhão. Telefone do Santiago Barbosa, anote aí, é facinho, facinho, 99, o DDD, 99, depois 9. 85 13 21 20, repetindo, 99 é o DDD, depois 9 85 13 21 20, 85 13 21 20. Celsão, deixa eu ver, deixa me ver aqui, meu amigo, qual é a moda, Celso Ribeiro? Ancestral, deixa eu botar só mais um aqui. Você suporta aí, rapaz.
4: Boa noite, meu amigo. Aqui é o Leandro Siqueira, da Fazenda Santa Maria, de Itaguari, Goiás. Toca a música Murmúrio das Águas, com André e Andrade.
0: Murmúrio das Águas.
4: Ofereço para todos os ouvintes.
0: Ô, meu amigo Leandro Siqueira, na Fazenda Santa Maria, Itaguari, Goiás, Murmuro das Águas, Murmúrio das Águas, André e Andrade. Obrigado, obrigado, Leandro Siqueira. Obrigado, Fazenda Santa Maria. Obrigado, Itaguari, Goiás. A moda é essa aqui. Manda Celso Ribeiro daqui a pouco. Vitória e Flamengo direto do Barradão. Daqui a pouco, com André Luiz Mendes e toda a equipe. Segura, Celso.

0: cidade.
1: Hoje é a gente boa do Brasil, são 20 horas e 59 minutos. Eu de cá, você de lá, mandar mais uma vez um abraço para o nosso querido amigo da Rádio Sociedade, lá do Maranhão, né? É o Santiago Barbosa, lá de São Francisco, na Chácara Santa Maria. Alô, Santiago Barbosa, um grande abraço, muito obrigado. Vamos para o intervalo, já a gente volta.

0: Olá, assistente. 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
1: Analisando, o caminho da liderança operacional começa na escola preparatória de cadetes do Exército.